Biafra, Leão Ferido, aqui na seleção musical da tua rádio, 9 e 18. Paz e bem, uma ótima noite nesta sexta-feira. Paul McCartney.

0: Ed Mota, Fora da Lei, fechando mais um bloco de sucessos aqui na tua. 9h29, deixa eu abraçar aqui a Cleci, né? A Cleci Vieira em Lagoa Vermelha. Ela disse que tá chovendo em Lagoa, uma chuva fraquinha e que continue assim, né? Que não dê temporal, é verdade. Tá certo. Obrigado, viu, Cleci? Grande abraço aí pra ti, um bom final de semana. Obrigado pela companhia em Lagoa Vermelha. Intervalo é rapidinho, já já eu volto com mais músicas.
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1: Agora 9h33, 27 para as 10. Seguimos juntos aqui na Rede Tua Rádio. Paz e bem aí para você. Muito obrigado pela companhia com a gente, né? Para quem está no trabalho, para quem está no trânsito. Aliás, quem trabalha no trânsito, né? O volante aí também. Obrigado, viu, pela companhia. Vamos com mais um.
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0: O som de Creedence aqui na seleção musical da tua rádio na noite desta sexta.
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0: 8:10. O Rio Grande do Sul segue com instabilidade. Amanhã sábado, o sol chega a aparecer entre nuvens, embora períodos de nublado encoberto na maioria das regiões. O tempo fica mais fechado e com chuva prevista em áreas mais perto de Santa Catarina, como é o caso do Planalto Médio e as regiões do Médio e o Alto Uruguai. Nestas áreas, a chuva deverá ter maiores volumes, além de trovoadas. Nas demais regiões gaúchas, chuva mais irregular e não prevista para todas as cidades. No final do dia, com baixa pressão na costa do sul do Brasil, a instabilidade aumenta com precipitação em vários pontos da metade leste gaúcha. Em resumo, então, né, o sábado será de chuva no estado. Algumas regiões, né, que devem ser um pouco mais afetadas aí pela instabilidade. E final de semana, né, que antecede a terceira massa de ar frio do mês de julho aqui no território gaúcho, né, porque depois no domingo, né, então temos essa mudança, né, exatamente. Então essa massa ela já está a caminho, né, já está sendo preparada essa massa aí, né, que deve trazer o frio novamente, né, um frio mais intenso. Olha só. Conforme aqui as agências meteorológicas, não deve se tratar de uma incursão de ar frio intensa, como as que tivemos em junho ou no começo deste mês, mas será responsável por trazer mínimas baixas e a formação de geada. Bom, então essa massa de ar frio, ela começa a ingressar aqui no estado gradualmente durante este final de semana, e o núcleo do ar mais frio atua no estado a partir da segunda-feira. Com isso, a tarde de domingo tende a ser mais fria, com marcas apenas entre 10 e 13 graus em número de municípios gaúchos, em grande parte, especialmente na metade sul. Bom, então é isso, né? Em resumo, então amanhã chove, né? Depois o tempo melhora e aí começa então essa massa de ar frio, né? O domingo já deve ser de um tempo um pouco mais firme, mas com temperaturas menores, então o início da semana que vem com a volta do frio. Para amanhã, então, ainda não vai ser tão frio, né? Vacaria mínima 11, máxima 16, Passo Fundo mínima 13, máxima 16, Caxias mínima 12, máxima 17... Litoral Norte, Capão da Canoa, Torres, mínima 13, máxima 18. Então, para este sábado. 4 minutos agora para as 10. Dá tempo de mais uma ainda? Vamos então com Coldplay. Daqui a pouquinho, o nosso texto, a mensagem dessa noite. 4 para as 10. Yeah.

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1: Agora 10:04 da noite desta sexta. Paz e bem aí para você, viu? Obrigado pela companhia.

0: gente segue aqui com a nossa seleção musical especial, né? Hoje é sexta, então nessa segunda parte do programa, o nosso playlist especial, o Sextou aqui do Tua Essência, né? Com a colaboração do nosso querido Heron Wesch, né? Na seleção musical. O nosso texto dessa noite, assinado por Cecília Esfalcin, A Escolha.
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0: Se o tempo voltasse atrás, muita coisa na minha vida eu faria diferente. Mas, como eu sei que ele não volta, eu passei a pensar e a viver diferente. E se você me perguntar se me arrependo de alguma coisa, eu diria que sim. De muitos vacilos que dei com o meu coração, de muitas pernadas bobas que dei por confiar demais, de muitas atitudes impulsivas, de muitas amizades que fiz e que só me causaram sofrimento, de muitas decisões e escolhas erradas também. Confesso a você que se eu pudesse, eu arrancaria muitas páginas da minha história para não ter que lembrar dos meus tropeços e quedas, para não ter que, de vez em quando, bater a minha cara e dizer como eu fui tola. Mas, ao mesmo tempo, me desperto para esta realidade que vivo hoje e penso que, se não fosse as experiências do ontem, talvez eu estaria cometendo os mesmos erros e cavando um abismo que futuramente enterraria todos os meus sonhos e certezas. A verdade disso tudo é que eu aprendi a me reconstruir. E para isto, eu tive que colocar a minha confiança em Deus e permitir com que o tempo me ensinasse através dos meus erros. E com isso, eu descobri que a vida é uma escola, sim, mas que não reprova ninguém. Apenas nos força a caminhar sozinhos, nos empurra covardemente vez em quando e nos leva ao topo que a gente desejar, seja ele o da superação ou do orgulho. Eu escolhi me superar e me vencer todos os dias. Quando eu digo que a gente precisa se enxergar mais, eu não estou dizendo que precisamos sofrer para ter ou ser, e sim amadurecermos por dentro. Deixarmos de lado a meninice e acreditarmos mais em nós, sem nos condenarmos tanto por um passado que não deu, por um amor que doeu ou por um sonho que não aconteceu. A vida da gente sempre continua. Texto da Cecília Esfalcin, na mensagem que inspira o bem desta noite, A Escolha.

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O som de Simple Minds aqui na seleção musical da tua rádio na noite desta sexta-feira. Paz e bem aí pra você, viu? Bem-vindo, bem-vinda. Pra quem chegou há pouco, saiba que é um prazer ter a tua companhia também com a gente. 10h23 nessa noite de sexta-feira. Para você com a gente, né, em uma das emissoras aqui da Rede Tua Rádio, espalhadas pelo Rio Grande e também no site tuaradio.com.br e ainda pelo aplicativo da Rede Tua Rádio. Falando em site, deixa eu trazer aqui alguns destaques do site, especialmente as informações da tua região, as regiões, né, aqui de cobertura da Rede Tua Rádio. Olha, em Lagoa Vermelha, enfermeiros cobram nova perícia presencial após impasse sobre laudo técnico em negociação de insalubridade. Profissionais da enfermagem questionam critérios adotados na avaliação técnica e solicitam que engenheiro responsável realize vistoria presencial em todas as unidades de saúde. A notícia completa no site tuaradio.com.br. Em Marau, Corpo de Bombeiros Voluntários realiza visitação pública amanhã sábado. Quartel Central vai abrir as portas para a comunidade, exatamente. O evento ocorre das 13h30 às 16h, antecipando as celebrações do Dia do Bombeiro Voluntário, celebrado no dia 13 de julho. E olha só que bacana, né? Durante o período de visitação, os participantes poderão conhecer as instalações da unidade, os materiais utilizados pelos profissionais e as viaturas da corporação. Portanto, então, amanhã, sábado, Corpo de Bombeiros Voluntários em Marau realiza visitação pública.

0: Em Vacaria, OAB Vai à Escola promove palestras sobre bullying e cyberbullying na Escola Inácio de Souza Pires. A atividade foi conduzida pelo presidente da comissão OAB Vai à Escola, Dr. Clóvis Rodrigues da Silva Júnior. Alguns dos destaques que você confere acessando o portal de notícias da tua rádio, www.tuaradio.com.br. Pausa para o intervalo, 10h26, daqui a pouquinho eu volto. Tenho hoje na história para este 10 de julho e, claro, seguimos aqui com a nossa seleção musical especial de sexta-feira. Já, já.
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1: E o Tua Essência segue, né? Segue com você aí do outro lado. Aliás, acompanhamos você, né? Por noites mais leves aqui na Rede Tua Rádio. Noite da sexta-feira, né? Daí a gente dá uma aquecida, né? No sextouro aqui do Tua Essência, nessa segunda parte do programa. Pra você com a gente aí, obrigado pela companhia. Já já o Mário traz pra gente os destaques na história neste 10 de julho. E agora a gente abre mais um bloco de sucessos com M People.

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1: 10 de julho, Dia Mundial do Desarmamento, Dia Mundial da Pizza, Dia do Engenheiro de Minas, Dia da Saúde Ocular e Dia Mundial da Lei. Os aniversariantes do dia...

0: O cantor, compositor e ator Nego do Borel.
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0: A cantora, compositora e empresária Cláudia Leite.
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0: E a cantora, compositora e atriz norte-americana Jessica Simpson. Os fatos do dia. Em 1868, nasceu o padre João Batista Reus, pároco em São Leopoldo, também foi diretor do seminário da cidade e do Colégio Cristo Rei. Padre Reus dá nome ao santuário localizado no município, onde há um túmulo com seus restos mortais, local de peregrinação para os católicos. Em 1932, morreu aos 77 anos, King Camp Gillette, industrial americano. Em 1895, inventou o aparelho de barbear com gilete descartável, mundialmente conhecido pelo seu nome. Em 1962, foi lançado ao espaço o Telstar 1, o primeiro satélite de comunicações responsável pela primeira transmissão televisiva via satélite. 1964.

Os Beatles lançaram na Inglaterra seu terceiro disco, A Hard Day's Night, 1982. Morreu aos 62 anos o cantor, compositor e multi-instrumentista brasileiro Jackson do Pandeiro. Ele também era conhecido como o Rei do Ritmo.

0: Morreu aos 83 anos o famoso ator Omar Sharif. Trabalhou em muitos filmes produzidos em Hollywood e seu papel mais conhecido é o de protagonista em Doutor Zhivago em 1965. 2019.
1: Olá, tudo bem?
0: Morreu aos 76 anos o jornalista, blogueiro, empresário e apresentador de televisão brasileiro Paulo Henrique Amorim. Em 2019, o último Fusca saiu da linha de produção na fábrica em Puebla, no México. Mário Vivan para a tua rádio.
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1: Maravilha! Começando então a última hora nesta sexta. Bem-vindo, bem-vinda para quem chegou há pouco com a gente no trabalho, no plantão nessa noite, no trânsito. Para quem já foi para a cama aí também, obrigado pela companhia. Elvis Presley.

0: Nirvana, fechando muito bem, né? Mais uma sequência de sucessos aqui na Rede Tua Rádio, já na última hora desta sexta-feira. Abraço para você aí com a gente, muito obrigado pela companhia. Olha, a Polícia Civil prende suspeito de abigeato e apreende armas e equipamentos em Vacaria. Os detalhes você confere no site tuaradio.com.br. E já que estamos falando aqui de Vacaria, olha só, o CTG Porteira do Rio Grande promove campanha de arrecadação de artigos gaúchos. A iniciativa convida a comunidade a doar peças que já não utiliza mais. Essas e outras informações em tuaradio.com.br.
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1: Muito bem, meus amigos. Chegamos então no último bloco aqui do Tua Essência, nesta sexta-feira. Mais uma vez, obrigado pela companhia aqui na Rede Tua Rádio. Já já a prece, a bênção hoje com o Padre Rafael Giovanaz. Padre Rafael é sacerdote da Diocese de Caxias, pároco da paróquia Nossa Senhora do Rosário de Pompeia, em Galópolis. Vamos começando então o último bloco ao som de Billy Idol.

0: final de mais uma edição do Tua Essência e eu, Gilmar Ferreira, agradeço o carinho da sua companhia, da sua audiência até este momento. E agora temos a prece, a bênção hoje com a condução do padre Rafael Giovanaz. Ele que é sacerdote da Diocese de Caxias do Sul, é pároco da paróquia Nossa Senhora do Rosário de Pompeia, em Galópolis, Caxias.
1: Senhor, te peço pela nossa comunidade, para que as pessoas se conheçam melhor e assim haja mais amor. Para que as pessoas cresçam na fé e assim haja mais confiança. Para que haja menos discussões e assim haja mais unidade. Para que as pessoas se respeitem e assim haja mais compreensão. Para que as pessoas se ajudem e assim Cristo seja conhecido. Para que haja amor sincero e assim Cristo esteja presente. Para que, no fim de todos os caminhos, além de todas as buscas, no final de cada encontro, nunca haja vencido. Sempre, irmãos e irmãs, assim estaremos construindo, desde agora, o nosso céu. O Deus da vida esteja sempre no meio de nós, põe tua mão forte e segura, santa e abençoada, sobre estes vossos filhos e filhas. Põe teus olhos serenos, Senhor, sobre estes vossos filhos e filhas. Põe teu espírito puro, santo e perfeito. Põe tua paz, Senhor, no coração. Põe tua serenidade na vida. Caminha, Senhor, com estes vossos filhos e filhas, para que não andem sozinhos. Encham o coração. Não leves em conta, Senhor, nossos méritos, mas sim nossa fé e confiança. Nosso desejo de mais vida. Nosso desejo de saúde e amor. A força e o poder vosso, Senhor Deus, nos liberte de todos os males passados, presentes e futuros, e que todos possamos alcançar a saúde do corpo e da alma. Que o Senhor da vida nos abençoe, em nome do Pai, do Filho e do Espírito Santo. Amém.
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Olá, seja muito bem-vindo à madrugada da Rede Tua Rádio neste sábado, começando o final de semana e você ligado aqui nas emissoras que integram a nossa rede, te fazendo companhia com a nossa madrugada até as 5 horas da manhã. Depois do Tua Essência, a madrugada da Rede Tua Rádio chega com música, com a informação e com as mensagens, a reflexão desse novo dia, desse novo fim de semana que se inicia a partir de agora. Mais uma vez, muito obrigado pela tua companhia. Em nome de todos os profissionais que integram a Rede Tua Rádio, obrigado por essa parceria. Paz e bem, bom dia!

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1: Olá, pessoal. Vamos ter um final de semana que começa ainda com bastante umidade, tem previsão de pancadas de chuva ao longo deste sábado, eventualmente assim, algumas pancadas um pouquinho mais expressivas, eventualmente uma nebulosidade só mais carregada. Então é aquele dia, né, com muitas nuvens e bastante umidade. A sensação é de frio, mas não tem assim previsão de frio intenso ainda, tá? Neste sábado, as máximas previstas vão oscilar entre 14 e 16 graus. 14 graus assim nos pontos mais elevados aqui da região, e a sensação térmica, né, é que é um pouquinho sempre menor por causa da umidade, porque não tem assim a presença mesmo do sol. No domingo, pela manhã, pelo menos, tem um pouco mais de umidade ainda na região, eventualmente algum chuvisco por aqui. A partir da tarde, vamos ter a entrada de uma massa de ar mais seco. Então, aos poucos, né, ao longo do domingo, o tempo vai começando a abrir e a gente vai também sentindo a entrada de um ar mais frio. Então, por exemplo, à tarde de domingo a máxima já não passa dos 11, 12 graus, ou seja, volta a ficar um frio um pouquinho mais forte, né? Mas é a partir de segunda-feira, pelo menos na segunda, na terça e na quarta, que o frio deve ser mais forte, inclusive tem possibilidade, tem novamente previsão de geadas ao amanhecer. Com a previsão do tempo, Kátia Valente.
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2: Meia-noite e 14 minutos.

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Tá aí a boa música aqui da Rede Tua Rádio. Você que está nessa madrugada, muito obrigado pela companhia, muito obrigado pela audiência. Nós vamos juntos até às 5 horas da manhã com os nossos quadros, com as nossas mensagens, os momentos de reflexão, né? Que a gente dá aquela respirada mais funda, faz aquele momento de espiritualidade sempre presente aqui na Rede Tua Rádio. Bom dia!

Bertucci foram pioneiros. Eles introduziram uma nota serrana na gaita da música do Rio Grande do Sul, da música dos gaúchos e das gaúchas de todas as

0: Encontrar-se é uma oportunidade única, faz um bem enorme. Não vamos jamais nos esquecer desse encontro, que estes nossos encontros diários fortaleçam nossa vida, alcancem paz à nossa existência. E o pensamento assim nos diz: o problema não é o problema. O problema é sua atitude frente ao problema. O problema não é o problema. O problema é sua atitude frente ao problema. Ter problemas é inevitável. Quem aceita viver necessariamente deve estar aberto para lidar com toda sorte de dificuldades e empecilhos. Faz parte da condição humana dar conta de uma infinidade de problemas. Porém, convém não esquecer, problema não tem tamanho. Quem dá volume e forma aos problemas somos nós. Às vezes algo muito simples se torna um verdadeiro obstáculo. Por outro lado, alguma coisa até exigente e complexa pode ser interpretada e solucionada num simples piscar de olhos. A diferença não está na situação em si, mas na atitude. O que merece total atenção é a reação diante deste ou daquele fato. As atitudes precisam de interioridade. Somente uma pessoa capaz de reflexão e da sintonia interior dará conta dos obstáculos do caminho. Então, o foco não está nos problemas, mas no modo como se olha os próprios problemas e no encaminhamento de possíveis soluções. Fortalecer a interioridade, permitindo transcendência e amor. Só assim os problemas deixarão de assustar e de encolher sonhos e metas. Avalie suas atitudes e não se esqueça: problemas não têm tamanho. O problema não é o problema. O problema é sua atitude frente ao problema.
1: Meia-noite e 39 minutos.

0: fim de semana chegou e você está aqui na madrugada da Rede Tua Rádio nesse novo dia, neste sábado. Seguimos por aqui com muita música, o espaço da informação e também as mensagens, o momento de reflexão. Como é importante a gente dar aquela paradinha, né? Nem que seja agora de madrugada, mas enfim, você que está aí na audiência, fazer aquele momento de reflexão, né? Aquele momento de pensamento, como é importante essa respirada que damos em alguns momentos do dia. Seguimos por aqui até às 5 horas da manhã te fazendo companhia. Bom dia, um excelente sábado.
1: Como é bom declarar o nosso amor à Nossa Senhora. E como é bom saber que somos amados juntos. Cubra-me com seu manto de amor. Guarda-me na paz desse olhar. Cura-me as feridas e a dor. Me faz suportar que as pedras do meu caminho, meus pés suportem pisar. Mesmo feridos de espinhos, me ajude a passar. Se ficaram mágoas em mim, mãe, tira do meu coração

0: se eu curvar meu corpo na dor. Me alivia o peso da cruz. Interceda por mim, minha mãe.
1: Junto a Jesus.
0: Bem forte, juntos. Nossa Senhora.
2: Nossa Senhora, me dê a

sempre e meu pranto rolar. Ponha sobre mim suas mãos, aumenta a minha fé e acalma o meu coração. Grande a procissão a pedir, olha aqui, mãe. A misericórdia e perdão, a cura do corpo e para a alma.

de vós. Santa Mãe de Deus, tem piedade de nós. E de joelhos aos vossos pés, estendei a nós vossas mãos. Rogai por todos nós, vossos filhos e meus irmãos, que esse santuário se levanta ao céu. Nossa

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1: Esperança, acolhida e inclusão. Estes são os sentimentos que inspiram os organizadores da iniciativa Almoço com o Papa, que será realizado no próximo sábado, 11 de julho, nos Jardins de Castel Gandolfo. 200 pessoas, entre elas 35 crianças, em situação de vulnerabilidade, acompanhadas pela Diocese de Roma e por associações ligadas a ela, passarão um dia inteiro marcado pela beleza e por uma espiritualidade vivida em um lugar extraordinário. Este lugar tão precioso, que permaneceu fechado ao mundo por 400 anos e depois foi aberto pelo Papa Francisco e hoje está amplamente acessível graças ao Papa Leão, acolhe essas pessoas que para nós são os convidados de honra, destaca Donatella Parisi, coordenadora de comunicação do Centro de Alta Formação Laudato Si. A missa pela manhã será presidida pelo cardeal Fábio Baggio, diretor-geral do Centro de Alta Formação, e concelebrada pelo prefeito do dicastério para o serviço da caridade, Dom Corrado de San Martín. Em seguida, haverá um momento de confraternização e uma visita guiada conduzida pelos operadores do Borgo Laudato Si para os convidados. Este espaço conta muito da história de Roma, com os vestígios da Vila de Domiciano, das histórias dos papas, que desde o século XVII vêm aqui para descansar, e também da beleza da natureza, com um jardim botânico que reúne mais de 4 mil plantas de 300 espécies diferentes. Trata-se de um tesouro de beleza e harmonia, que abre suas portas como símbolo de uma igreja sem barreiras. Sim, a mensagem é também que a igreja seja cada vez mais aberta a todos, sobretudo àqueles que vivem uma periferia existencial. O Papa Leão repete isso muitas vezes e nós também lemos este evento como uma etapa que dá continuidade à viagem a Lampedusa, onde o pontífice chamou a atenção do mundo para aquela pequena ilha no centro do Mediterrâneo, que se tornou testemunha involuntária de milhares de mortes no mar, de pessoas que buscam um futuro melhor, muitas vezes fugindo de guerras, pobreza e injustiças sociais. Assim, hoje estamos às vésperas de um evento que reafirma que a igreja está aberta a qualquer pessoa e é família, comunidade e porto seguro para quem mais precisa neste momento, afirma Donatella Parisi.
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2: Uma hora e 16 minutos.
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aí a boa música da Rede Tua Rádio nessa madrugada, madrugada de um novo dia, né? De um novo dia, que você tenha um excelente dia pela frente. É o desejo de toda a nossa equipe, de todos os profissionais que fazem parte da Rede Tua Rádio. Para você que está nos acompanhando em casa, para você que está trabalhando, fazendo um plantão nessa madrugada, muito obrigado pela companhia, muito obrigado pela audiência. Lembrando que você está sintonizado em uma das emissoras da Rede Tua Rádio. Bom dia!

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1: Tomara que os olhos de inverno das circunstâncias mais doídas não sejam capazes de encobrir por muito tempo os nossos olhos de sol. Que toda vez que o nosso coração se resfriar à beça e a respiração se fizer áspera demais, a gente possa descobrir maneiras para cuidar dele com o carinho todo que ele merece. Que lá no fundo, mais fundo do mais fundo abismo, nos reste sempre uma brecha qualquer, ínfima, tímida, para ver também um bocadinho de céu. Tomara que os nossos enganos mais devastadores não nos roubem o entusiasmo para semear de novo. Que a lembrança dos pés feridos, quando valentes, descalçamos os sentimentos, não nos tire a coragem de sentir confiança. Que sempre que doer muito, os cansaços da gente encontrem um lugar de paz para descansar na varanda mais calma da nossa mente. Que o medo exista, sim, porque ele existe, mas que não tenha tamanho para ceifar o nosso amor. Tomara que a gente não desista de ser quem é por nada e nem ninguém deste mundo. Que a gente reconheça o poder do outro sem esquecer do nosso. Que as mentiras alheias não confundam as nossas verdades, mesmo que as mentiras e as verdades sejam impermanentes. Que friagem nenhuma seja capaz de encabular o nosso calor mais bonito. Que mesmo quando estivermos doendo, não percamos de vista nem do sonho a ideia da alegria. Tomara que, apesar dos apesares todos, dos pesares todos, a gente continue tendo valentia suficiente para não abrir mão de se sentir feliz. Tomara!

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1: 11 de julho, Dia Mundial da População. Os aniversariantes do dia. O cantor, apresentador e político brasileiro Netinho de Paula.
2: Tana, Tana jura, jura que me ama.
1: A cantora norte-americana Susan Vega.
3: Vai, neném.

0: Em 1836, nasceu o mais importante compositor e maestro de ópera brasileiro, Carlos Gomes, autor da ópera O Guarani. Carlos Gomes morreu em 1896, aos 60 anos. Em 1899, foi fundada em Turim, na Itália, a empresa fabricante de veículos Fiat. 1982.
1: Campioni del mondo, campioni del mondo, campioni del mondo. L'Italia ha vinto la finale battendo la Germania per 3-1. Insieme con il Brasile è tre volte campione del mondo.
0: A Itália conquistou a Copa do Mundo. O tricampeonato mundial veio com a vitória sobre a Alemanha por 3-1. A competição daquele ano tinha como anfitriã a Espanha. Em 1987 foi decretado o Dia Mundial da População. A data foi instituída pela ONU quando a população mundial atingiu a cifra de 5 bilhões de pessoas. 2010.
2: Campeões! Somos campeões do mundo! Que bonito é! Que bonito é! Somos campeões do mundo!
0: Com gol de Iniesta, a Espanha venceu a Holanda e conquistou seu único título da Copa do Mundo no estádio Soccer City, em Joanesburgo, na África do Sul. 2014. Morreu Tommy Ramone, o último integrante vivo da banda Ramones. Mário Vivan para a tua rádio.
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1: Olá, pessoal. Vamos ter um final de semana que começa ainda com bastante umidade, tem previsão de pancadas de chuva ao longo deste sábado, eventualmente assim, algumas pancadas um pouquinho mais expressivas, eventualmente uma nebulosidade só mais carregada. Então é aquele dia, né, com muitas nuvens e bastante umidade. A sensação é de frio, mas não tem assim previsão de frio intenso ainda, tá? Neste sábado, as máximas previstas vão oscilar entre 14 e 16 graus. 14 graus assim nos pontos mais elevados aqui da região, e a sensação térmica, né, é que é um pouquinho sempre menor por causa da umidade, porque não tem assim a presença mesmo do sol. No domingo, pela manhã, pelo menos tem um pouco mais de umidade ainda na região, eventualmente algum chuvisco por aqui. A partir da tarde, vamos ter a entrada de uma massa de ar mais seco. Então, aos poucos, né, ao longo do domingo, o tempo vai começando a abrir e a gente vai também sentindo a entrada de um ar mais frio. Então, por exemplo, à tarde de domingo a máxima já não passa dos 11, 12 graus, ou seja, volta a ficar um frio um pouquinho mais forte, né? Mas é a partir de segunda-feira, pelo menos na segunda, na terça e na quarta, que o frio deve ser mais forte.

0: inclusive tem possibilidade, tem novamente previsão de geadas ao amanhecer. Com a previsão do tempo, Kátia Valente.
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Ok, eu vou ficando por aqui. Depois dessa música, vou ficando por aqui, Daniel Rodrigues. Porque agora quem chega aqui na nossa madrugada é o Gilmar Ferreira, para te fazer companhia até às 5 horas da manhã, nessa madrugada de sábado. Mais uma vez, obrigado pela parceria, obrigado pela audiência. Um excelente final de semana a você, a sua família, aos seus amigos. Paz e bem e santa alegria.

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1: Dia 11 de julho, São Bento fundador. Bento, vendo que a sociedade romana estava com uma vida frívola, retirou-se para o Monte Subíaco. Lá ficou por 3 anos na solidão. Recebia uns pedaços de pão de outro eremita. No Ocidente não se havia implantado a vida monástica. Lendo as regras monásticas de São Pacômio e São Basílio, aos 40 anos deixou o Monte Subíaco e foi para o Monte Cassino, onde fundou um mosteiro que seria modelo para todos os mosteiros do Ocidente. Oração e trabalho são as duas metas do monaquismo. Os mosteiros beneditinos tornaram-se, na Idade Média, centros de civilização integral, faróis de evangelização, ciência e escolas de agricultura. Deram à Igreja numerosos homens de ciência e santidade. Ao mesmo tempo, Santa Escolástica e Irmã de São Bento fundava o convento para as monjas beneditinas. São Bento é padroeiro da Europa. Nasceu em Nórcia, Itália, em 480 e morreu em 547, com 67 anos de idade. 11 de julho, São Bento, fundador.
2: Duas horas e 35 minutos.

Criança, o som da Marina, aqui na madrugada da tua rádio neste sábado 11 de julho. Olá, bom dia para você, eu sou Gilmar Ferreira e te faço companhia a partir de agora aqui na Rede Tua Rádio neste sábado, desejando então um bom final de semana para você com a gente. Antes de mais músicas, deixa eu trazer aqui destaque do site tuaradio.com.br. CTG Porteira do Rio Grande promove campanha de arrecadação de artigos gaúchos. A iniciativa convida a comunidade a doar peças que já não utiliza mais. É a campanha Tradição que Passa Adiante. Olha só que bacana. Mais detalhes no site tuaradio.com.br. Na sequência de sucessos aqui da madrugada, Renato Russo, mais uma vez.

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0: de palmas para o teu Senhor.
1: Refazer-se continuamente. É comum em alguns períodos muitas pessoas falarem seguidamente uma mesma expressão. Tem acontecido isso com a palavra resiliência.

0: ruptura. O cientista inglês Thomas Young foi um dos pioneiros no uso do termo resiliência. Tudo aconteceu quando ele estudava a relação entre a tensão e a deformação de barras metálicas, isto em 1807. Para a física, portanto, resiliência é a capacidade de um material voltar ao seu estado normal depois de ter sido tensionado. Atualmente, o termo resiliência é utilizado no mundo dos negócios para caracterizar pessoas que têm a capacidade de retornar ao seu equilíbrio emocional após sofrer grandes pressões ou estresse, ou seja, são dotadas de habilidades que lhes permitam lidar com problemas mantendo o equilíbrio emocional. Porém, resiliência parece estar presente em vários ambientes, expressando as diversas facetas de um mesmo desafio: erguer-se, independente do número de quedas. Mesmo que os motivos sejam evidentes, a vida não pode se abraçar com o desânimo e dar vazão à vontade de desistir de tudo, não. Por mais difícil que possa ser uma determinada situação existencial, a esperança precisa encontrar espaço e vibração. Cedo ou tarde, todos são visitados pela dor. Como refazer-se diante de algumas perdas ou de decepções nunca imaginadas? É uma habilidade a ser construída. Ser resiliente, isto é, ser capaz de dar a volta por cima, independente dos acontecimentos, requer muito do esforço humano, humildade para pedir ajuda e capacidade de aprender com o sofrimento. Porém, tem uma dimensão presente em todos os seres humanos que pode desencadear um processo maravilhoso de superação: a espiritualidade. Quem tem fé não deixará de ter problemas, mas será capaz de encontrar aquela luz que dará sentido até mesmo ao que possui aparência de insignificante. A espiritualidade fomenta a esperança, renova as forças e descortina novos horizontes. Quando a resiliência é construída sobre o fundamento sólido da fé, as conquistas são mais expressivas. O sofrimento se despede rapidamente e a maturidade adquire consistência. Num tempo de tantos contratempos, ser resiliente não é uma opção, mas é uma condição para não deixar no esquecimento o que existe de mais importante na vida, que é ser feliz. Até segunda-feira.
1: Três horas e 10 minutos. 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

Céu, sol, sul, terra e cor, nesta versão com César Oliveira e Rogério Melo, a boa música do Rio Grande aqui na madrugada da tua rádio. Abraço para você com a gente, bom final de semana, obrigado aí pela companhia. Olha, desmatamento na Amazônia no primeiro semestre cai para menor nível em 10 anos. Redução foi de 38% em relação ao primeiro semestre do ano anterior, conforme o INPE. E a Unesco alerta que 113 países gastam mais com dívida do que com educação. A agência da ONU propõe ampliar acordos que convertam débitos em recursos para escolas, professores e estudantes, enquanto a ajuda internacional ao setor pode cair até 30% até 2027. Agora tem Banda Malta com Marcos e Belucci, Primeiro Amor.

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0: Olá, meu amigo. Olá, minha amiga ouvinte. Eu sou o Padre Ezequiel. Esse é o momento de despertar para o amor aqui na sua rádio. Que bom que estamos juntos sempre, que você também fala para outras pessoas que essa mensagem, essa reflexão faz bem para você, para que também escutem. Eu queria falar hoje sobre a importância de ter uma personalidade agradável. Se você fizesse uma autoanálise de você mesmo, você é uma pessoa agradável? Você é uma pessoa simpática? As pessoas gostam de estar com você? Ou você é uma pessoa azeda, que existem em muitas situações? A pessoa agradável, qual é que é? Uma das características principais é aquela que tem interesse pelos outros, se importa pelos outros. Não é aquela que bajula, não é aquela que fica elogiando para atrair atenção, mas é aquela que tem caráter, aquela que naturalmente você percebe, não, essa pessoa de fato é uma pessoa que está atenta àquilo que acontece e está preocupado com outras pessoas. Por isso, crie o hábito de se interessar por outras pessoas, de ajudar também, de preocupar-se com o que está acontecendo, de estar interessado em ter uma boa palavra com essa pessoa, de falar das boas qualidades, de elogiar também. Isso também na empresa é muito importante. Desenvolva a habilidade de falar com firmeza, com convicção. Desenvolva um caráter positivo. Aprenda, por exemplo, a apertar a mão, de modo a transmitir uma sensação cordial, entusiasta. Tem muitas pessoas que apertam a nossa mão assim de uma forma, quase não apertam. Não, aperte a mão, sinta firmeza, passe entusiasmo. Atraia outras pessoas para você, sendo atraído primeiro por elas. Lembre-se de que a sua única limitação é aquela que você estabelece na sua mente. A maior vantagem de cultivar uma personalidade agradável não é para ganhar alguma coisa dos outros, mas é para aprimorar o seu caráter, o seu jeito de ser. Seja agradável, de forma que as pessoas que estão ao teu lado, as pessoas que estão contigo, ficam felizes por estarem contigo. Essa percepção de personalidade agradável é muito importante também para você estar bem, para você ser uma pessoa de influência positiva sobre os outros. E isso vai atrair coisa boa para você. Pensemos nisso hoje, que o Deus do amor, que o Deus que é a nossa esperança e a nossa vida, e é a nossa rocha de todos os dias, é o fundamento da vida, esteja no teu coração e na tua casa e te abençoe. Em nome do Pai, do Filho e do Espírito Santo. Amém. Um abraço, muita paz. E até o próximo encontro.
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2: Três horas e 39 minutos.

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A nossa pitadinha que provoca reflexão aqui na Rede Tua Rádio. O próximo grande salto evolutivo da humanidade será a descoberta de que cooperar é melhor que competir. Pietro Ubaldi.

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1: Um rato, olhando pelo buraco na parede, vê o fazendeiro e sua esposa abrindo um pacote. Pensou logo no tipo de comida que poderia haver ali. Ao descobrir que era uma ratoeira, ficou aterrorizado. Correu ao curral da fazenda, advertindo a todos: há uma ratoeira na casa, uma ratoeira na casa. A galinha disse: desculpe-me, senhor rato. Eu entendo que isso seja um grande problema para o senhor, mas não me prejudica em nada, não me incomoda. O rato foi até o porco e lhe disse: há uma ratoeira na casa, uma ratoeira. O porco disse: desculpe-me, senhor rato, mas não há nada que eu possa fazer a não ser rezar. Fique tranquilo que o senhor será lembrado nas minhas preces. O rato dirigiu-se então à vaca. A vaca lhe disse: o que, senhor rato? Uma ratoeira? Por acaso estou em perigo? Acho que não. Então o rato voltou para o seu canto, cabisbaixo e abatido, para encarar a ratoeira do fazendeiro. Naquela noite ouviu-se um barulho como de uma ratoeira pegando sua vítima. A mulher do fazendeiro correu para ver o que havia pego. No escuro, ela não viu que a ratoeira havia pego a cauda de uma cobra venenosa. E a cobra picou a mulher. O fazendeiro a levou imediatamente ao hospital. Ela voltou com febre. Para amenizar sua febre, nada melhor que uma canja de galinha. Então o fazendeiro pegou seu cutelo e foi providenciar o ingrediente principal. Como a doença da mulher continuava, os amigos e vizinhos vieram visitá-la. Então, para alimentá-los, o fazendeiro matou o porco. A mulher não melhorou e acabou morrendo. Muita gente veio para o funeral. Então o fazendeiro sacrificou a vaca para poder alimentar todo aquele povo. Na próxima vez que você ouvir dizer que alguém está diante de um problema e acreditar que o problema não lhe diz respeito, lembre-se que, quando existir uma ratoeira, todos corremos risco. O problema de um é problema de todos quando convivemos em equipe. Pensemos, neste novo dia, o Senhor te abençoe e te guarde, o Senhor faça brilhar sobre ti sua face e compadeça de ti, o Senhor volte para ti o seu rosto e te dê a paz, o Senhor te abençoe, Pai, Filho e Espírito Santo. Santo. Amém.

0: Alma Gêmea, Fábio Júnior aqui na madrugada para você com a gente neste sábado. Olha, a Universidade de Caxias do Sul e Liga de Combate ao Câncer firmam parceria para criar espaço no campus sede. Local, no bloco 70, será uma sala de exercícios para pacientes oncológicos. Trabalhadores barram plano de reestruturação da Volkswagen. Proposta defendida pelo CEO Oliver Blume, não sei se é bem essa a pronúncia, né? Mas enfim, o Oliver é o CEO da Volkswagen, previa cortes profundos para aumentar a competitividade da montadora, mas foi rejeitada após a oposição dos representantes, essa oposição, portanto, né, de quem representava aí os trabalhadores. Portanto, barrando aí, né, esse plano de reestruturação da Volkswagen. Ok, aqui na madrugada deste sábado, 11 de julho. Chegamos na hora do terço. Vamos rezar com fé, com esperança em mais uma madrugada juntos. Enquanto mentalizamos nossas intenções, a gente ouve a canção do padre Evaldo Trevisan, Consagração a Nossa Senhora.
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0: Iniciamos este novo dia com as bênçãos de Deus e proteção de Nossa Senhora, Virgem Maria. Em nome do Pai, do Filho e do Espírito Santo. Amém. Creio
1: em Deus Pai Todo-Poderoso, Criador do céu e da terra, em Jesus Cristo, seu único Filho, nosso Senhor, que foi concebido pelo poder do Espírito Santo, nasceu da Virgem Maria, padeceu sobre Pôncio Pilatos, foi crucificado, morto e sepultado, desceu à mansão dos mortos, ressuscitou o terceiro dia, subiu ao céu, está sentada à direita de Deus Pai Todo-Poderoso, onde há de vir julgar os vivos e os mortos. Creio no Espírito Santo, na Santa Igreja Católica, na comunhão dos santos, na remissão dos pecados, na ressurreição da carne, na vida eterna. Amém.
0: Pai nosso que estais no céu, santificado seja vosso nome. Venha a nós o vosso reino. Seja feita a vossa vontade, assim na terra como no céu.
1: O pão nosso de cada dia nos dai hoje, perdoai as nossas ofensas, assim como nós perdoamos a quem nos tem ofendido. E não nos deixeis cair em tentação, mas livrai-nos do mal. Amém.
0: O anjo do Senhor anunciou a Maria.
1: E ela concebeu do Espírito Santo.
0: Ave Maria, cheia de graça, o Senhor é convosco. Bendita sois vós entre as mulheres, e bendito o fruto do vosso ventre, Jesus.
1: Santa Maria, Mãe de Deus, rogai por nós, pecadores, agora e na hora de nossa morte. Amém.
0: Eis aqui a serva do Senhor.
1: Faça-se em mim segundo a vossa palavra.
0: Ave Maria, cheia de graça, o Senhor é convosco. Bendita sois vós entre as mulheres, e bendito o fruto do vosso ventre, Jesus.
1: Santa Maria, Mãe de Deus, rogai por nós, pecadores, agora e na hora de nossa morte. Amém.
0: O Verbo Divino se fez carne
1: e habitou entre nós.
0: Ave Maria, cheia de graça, o Senhor é convosco. Bendita sois vós entre as mulheres, e bendito o fruto do vosso ventre, Jesus.
1: Santa Maria, Mãe de Deus, rogai por nós, pecadores, agora e na hora de nossa morte. Amém.
0: Glória ao Pai, ao Filho e ao Espírito Santo.
1: Como era no princípio, agora e sempre. Amém.
0: Ó meu bom Jesus,
1: perdoai-nos, livrai-nos do fogo do inferno, e levai as almas todas para o céu, e socorrei principalmente as que mais precisarem.
0: Nossa Senhora de Fátima e São Francisco,
1: rogai por nós.
0: E neste sábado, vamos meditar os mistérios gozosos. E neste primeiro mistério gozoso, contemplamos
1: Anunciação do Anjo à Virgem Maria.
0: Pai nosso que estais no céu, santificado seja vosso nome. Venha a nós o vosso reino. Seja feita a vossa vontade, assim na terra como no céu.
1: O pão nosso de cada dia nos dai hoje, perdoai as nossas ofensas, assim como nós perdoamos a quem nos tem ofendido. E não nos deixeis cair em tentação, mas livrai-nos do mal. Amém.
0: Ave Maria, cheia de graça, o Senhor é convosco. Bendita sois vós entre as mulheres, e bendito o fruto do vosso ventre, Jesus.
1: Santa Maria, Mãe de Deus, rogai por nós, pecadores, agora e na hora de nossa morte. Amém.
0: Ave Maria, cheia de graça, o Senhor é convosco. Bendita sois vós entre as mulheres, e bendito o fruto do vosso ventre, Jesus.
1: Santa Maria, Mãe de Deus, rogai por nós, pecadores, agora e na hora de nossa morte. Amém.
0: Ave Maria, cheia de graça, o Senhor é convosco. Bendita sois vós entre as mulheres, e bendito o fruto do vosso ventre, Jesus.
1: Santa Maria, Mãe de Deus, rogai por nós, pecadores, agora e na hora de nossa morte. Amém.
0: Ave Maria, cheia de graça, o Senhor é convosco. Bendita sois vós entre as mulheres, e bendito o fruto do vosso ventre, Jesus.
1: Santa Maria, Mãe de Deus, rogai por nós, pecadores, agora e na hora de nossa morte. Amém.
0: Ave Maria, cheia de graça, o Senhor é convosco. Bendita sois vós entre as mulheres, e bendito o fruto do vosso ventre, Jesus.
1: Santa Maria, Mãe de Deus, rogai por nós, pecadores, agora e na hora de nossa morte. Amém.
0: Ave Maria, cheia de graça, o Senhor é convosco. Bendita sois vós entre as mulheres, e bendito o fruto do vosso ventre, Jesus.
1: Santa Maria, Mãe de Deus, rogai por nós, pecadores, agora e na hora de nossa morte. Amém.
0: Ave Maria, cheia de graça, o Senhor é convosco. Bendita sois vós entre as mulheres, e bendito o fruto do vosso ventre, Jesus.
1: Santa Maria, Mãe de Deus, rogai por nós, pecadores, agora e na hora de nossa morte. Amém.
0: Ave Maria, cheia de graça, o Senhor é convosco. Bendita sois vós entre as mulheres. E bendito o fruto do vosso ventre, Jesus.
1: Santa Maria, Mãe de Deus, rogai por nós, pecadores, agora e na hora de nossa morte. Amém.
0: Ave Maria, cheia de graça, o Senhor é convosco. Bendita sois vós entre as mulheres. E bendito o fruto do vosso ventre, Jesus.
1: Santa Maria, Mãe de Deus, rogai por nós, pecadores, agora e na hora de nossa morte. Amém.
0: Ave Maria, cheia de graça, o Senhor é convosco. Bendita sois vós entre as mulheres. E bendito o fruto do vosso ventre, Jesus.
1: Santa Maria, Mãe de Deus, rogai por nós, pecadores, agora e na hora de nossa morte. Amém.
0: Glória ao Pai, o Filho e ao Espírito Santo.
1: Como era no princípio, agora e sempre. Amém.
0: Ó meu bom Jesus,
1: perdoai-nos, livrai-nos do fogo do inferno. Elevai as almas todas para o céu e socorrei principalmente as que mais precisarem.
0: Nossa Senhora de Fátima e São Francisco,
1: rogai por nós.
0: No segundo mistério gozoso, contemplamos
1: a visita de Maria à sua prima, Santa Isabel. Pai nosso que estais no céu, santificado seja o vosso nome. Venha a nós o vosso reino, seja feita a vossa vontade, assim na terra como no céu.
0: O pão nosso de cada dia nos dai hoje, perdoai as nossas ofensas, assim como nós perdoamos a quem nos tem ofendido. E não nos deixeis cair em tentação, mas livrai-nos do mal. Amém.
1: Ave Maria, cheia de graça, o Senhor é convosco. Bendita sois vós entre as mulheres, e bendito é o fruto do vosso ventre, Jesus.
0: Santa Maria, Mãe de Deus, rogai por nós, pecadores, agora e na hora da nossa morte. Amém.
1: Ave Maria, cheia de graça, o Senhor é convosco. Bendita sois vós entre as mulheres, e bendito é o fruto do vosso ventre, Jesus.
0: Santa Maria, Mãe de Deus, rogai por nós, pecadores, agora e na hora da nossa morte. Amém.
1: Ave Maria, cheia de graça, o Senhor é convosco. Bendita sois vós entre as mulheres, e bendito é o fruto do vosso ventre, Jesus.
0: Santa Maria, Mãe de Deus, rogai por nós, pecadores, agora e na hora da nossa morte. Amém.
1: Ave Maria, cheia de graça, o Senhor é convosco. Bendita sois vós entre as mulheres, e bendito é o fruto do vosso ventre, Jesus.
0: Santa Maria, Mãe de Deus, rogai por nós, pecadores, agora e na hora da nossa morte. Amém.
1: Ave Maria, cheia de graça, o Senhor é convosco. Bendita sois vós entre as mulheres, e bendito é o fruto do vosso ventre, Jesus.
0: Santa Maria, Mãe de Deus, rogai por nós, pecadores, agora e na hora da nossa morte. Amém.
1: Ave Maria, cheia de graça, o Senhor é convosco. Bendita sois vós entre as mulheres, e bendito é o fruto do vosso ventre, Jesus.
0: Santa Maria, Mãe de Deus, rogai por nós, pecadores, agora e na hora de nossa morte. Amém.
1: Ave Maria, cheia de graça, o Senhor é convosco. Bendita sois vós entre as mulheres, e bendito é o fruto do vosso ventre, Jesus.
0: Santa Maria, Mãe de Deus, rogai por nós, pecadores, agora e na hora da nossa morte. Amém.
1: Ave Maria, cheia de graça, o Senhor é convosco. Bendita sois vós entre as mulheres, e bendito é o fruto do vosso ventre, Jesus.
0: Santa Maria, Mãe de Deus, rogai por nós, pecadores, agora e na hora da nossa morte. Amém.
1: Ave Maria, cheia de graça, o Senhor é convosco. Bendita sois vós entre as mulheres, e bendito é o fruto do vosso ventre, Jesus.
0: Santa Maria, Mãe de Deus, rogai por nós, pecadores, agora e na hora da nossa morte. Amém.
1: Ave Maria, cheia de graça, o Senhor é convosco. Bendita sois vós entre as mulheres, e bendito é o fruto do vosso ventre, Jesus.
0: Santa Maria, Mãe de Deus, rogai por nós, pecadores, agora e na hora da nossa morte. Amém.
1: Glória ao Pai, ao Filho e ao Espírito Santo.
0: Como era no princípio, agora e sempre. Amém.
1: Ó meu bom Jesus, perdoai-nos, livrai-nos do fogo do inferno, elevai as almas todas para o céu, e socorrei principalmente as que mais precisarem. Nossa Senhora de Fátima e São Francisco,
0: rogai por nós. é no terceiro mistério gozoso, onde contemplamos
1: o nascimento do menino Jesus.
0: Pai nosso que estais no céu, santificado seja vosso nome. Venha a nós o vosso reino. Seja feita a vossa vontade, assim na terra como no céu.
1: O pão nosso de cada dia nos dai hoje, perdoai as nossas ofensas, assim como nós perdoamos a quem nos tem ofendido. E não nos deixeis cair em tentação, mas livrai-nos do mal. Amém.
0: Ave Maria, cheia de graça, o Senhor é convosco. Bendita sois vós entre as mulheres, e bendito o fruto do vosso ventre, Jesus.
1: Santa Maria, Mãe de Deus, rogai por nós, pecadores, agora e na hora de nossa morte. Amém.
0: Ave Maria, cheia de graça, o Senhor é convosco. Bendita sois vós entre as mulheres, e bendito o fruto do vosso ventre, Jesus.
1: Santa Maria, Mãe de Deus, rogai por nós, pecadores, agora e na hora de nossa morte. Amém.
0: Ave Maria, cheia de graça, o Senhor é convosco. Bendita sois vós entre as mulheres, e bendito o fruto do vosso ventre, Jesus.
1: Santa Maria, Mãe de Deus, rogai por nós, pecadores, agora e na hora de nossa morte. Amém.
0: Ave Maria, cheia de graça, o Senhor é convosco. Bendita sois vós entre as mulheres, e bendito o fruto do vosso ventre, Jesus.
1: Santa Maria, Mãe de Deus, rogai por nós, pecadores, agora e na hora de nossa morte. Amém.
0: Ave Maria, cheia de graça, o Senhor é convosco. Bendita sois vós entre as mulheres, e bendito o fruto do vosso ventre, Jesus.
1: Santa Maria, Mãe de Deus, rogai por nós, pecadores, agora e na hora de nossa morte. Amém.
0: Ave Maria, cheia de graça, o Senhor é convosco. Bendita sois vós entre as mulheres, e bendito o fruto do vosso ventre, Jesus.
1: Santa Maria, Mãe de Deus, rogai por nós, pecadores, agora e na hora de nossa morte. Amém.
0: Ave Maria, cheia de graça, o Senhor é convosco. Bendita sois vós entre as mulheres, e bendito o fruto do vosso ventre, Jesus.
1: Santa Maria, Mãe de Deus, rogai por nós, pecadores, agora e na hora de nossa morte. Amém.
0: Ave Maria, cheia de graça, o Senhor é convosco. Bendita sois vós entre as mulheres, e bendito o fruto do vosso ventre, Jesus.
1: Santa Maria, Mãe de Deus, rogai por nós, pecadores, agora e na hora de nossa morte. Amém.
0: Ave Maria, cheia de graça, o Senhor é convosco. Bendita sois vós entre as mulheres, e bendito o fruto do vosso ventre, Jesus.
1: Santa Maria, Mãe de Deus, rogai por nós, pecadores, agora e na hora de nossa morte. Amém.
0: Ave Maria, cheia de graça, o Senhor é convosco. Bendita sois vós entre as mulheres, e bendito o fruto do vosso ventre, Jesus.
1: Santa Maria, Mãe de Deus, rogai por nós, pecadores, agora e na hora de nossa morte. Amém.
0: Glória ao Pai, o Filho e ao Espírito Santo.
1: Como era no princípio, agora e sempre. Amém.
0: Ó meu bom Jesus,
1: perdoai-nos, livrai-nos do fogo do inferno. Elevai as almas todas para o céu, e socorrei principalmente as que mais precisarem.
0: Nossa Senhora de Fátima e São Francisco,
1: rogai por nós.
0: Quarto mistério gozoso, contemplamos
1: a apresentação de Jesus no templo. Pai nosso que estais no céu, santificado seja o vosso nome. Venha a nós o vosso reino, seja feita a vossa vontade, assim na terra como no céu.
0: O pão nosso de cada dia nos dai hoje, perdoai as nossas ofensas, assim como nós perdoamos a quem nos tem ofendido. E não nos deixeis cair em tentação, mas livrai-nos do mal. Amém.
1: Ave Maria, cheia de graça, o Senhor é convosco. Bendita sois vós entre as mulheres, e bendito é o fruto do vosso ventre, Jesus.
0: Santa Maria, Mãe de Deus, rogai por nós, pecadores, agora e na hora da nossa morte. Amém.
1: Ave Maria, cheia de graça, o Senhor é convosco. Bendita sois vós entre as mulheres, e bendito é o fruto do vosso ventre, Jesus.
0: Santa Maria, Mãe de Deus, rogai por nós, pecadores, agora e na hora da nossa morte. Amém.
1: Ave Maria, cheia de graça, o Senhor é convosco. Bendita sois vós entre as mulheres, e bendito é o fruto do vosso ventre, Jesus.
0: Santa Maria, Mãe de Deus, rogai por nós, pecadores, agora e na hora da nossa morte. Amém.
1: Ave Maria, cheia de graça, o Senhor é convosco. Bendita sois vós entre as mulheres, e bendito é o fruto do vosso ventre, Jesus.
0: Santa Maria, Mãe de Deus, rogai por nós, pecadores, agora e na hora da nossa morte. Amém.
1: Ave Maria, cheia de graça, o Senhor é convosco. Bendita sois vós entre as mulheres, e bendito é o fruto do vosso ventre, Jesus.
0: Santa Maria, Mãe de Deus, rogai por nós, pecadores, agora e na hora da nossa morte. Amém.
1: Ave Maria, cheia de graça, o Senhor é convosco. Bendita sois vós entre as mulheres, e bendito é o fruto do vosso ventre, Jesus.
0: Santa Maria, Mãe de Deus, rogai por nós, pecadores, agora e na hora de nossa morte. Amém.
1: Ave Maria, cheia de graça, o Senhor é convosco. Bendita sois vós entre as mulheres, e bendito é o fruto do vosso ventre, Jesus.
0: Santa Maria, Mãe de Deus, rogai por nós, pecadores, agora e na hora da nossa morte. Amém.
1: Ave Maria, cheia de graça, o Senhor é convosco. Bendita sois vós entre as mulheres, e bendito é o fruto do vosso ventre, Jesus.
0: Santa Maria, Mãe de Deus, rogai por nós, pecadores, agora e na hora da nossa morte. Amém.
1: Ave Maria, cheia de graça, o Senhor é convosco. Bendita sois vós entre as mulheres, e bendito é o fruto do vosso ventre, Jesus.
0: Santa Maria, Mãe de Deus, rogai por nós, pecadores, agora e na hora da nossa morte. Amém.
1: Ave Maria, cheia de graça, o Senhor é convosco. Bendita sois vós entre as mulheres, e bendito é o fruto do vosso ventre, Jesus.
0: Santa Maria, Mãe de Deus, rogai por nós, pecadores, agora e na hora da nossa morte. Amém.
1: Glória ao Pai, ao Filho e ao Espírito Santo.
0: Como era no princípio, agora e sempre. Amém.
1: Ó meu bom Jesus, perdoai-nos, livrai-nos do fogo do inferno, e levai as almas todas para o céu, e socorrei principalmente as que mais precisarem. Nossa Senhora de Fátima e São Francisco,
0: rogai por nós. E no quinto mistério gozoso, contemplamos
1: a perda e o encontro de Jesus.
0: Pai nosso que estais no céu, santificado seja vosso nome. Venha a nós o vosso reino. Seja feita a vossa vontade, assim na terra como no céu.
1: O pão nosso de cada dia nos dai hoje. Perdoai as nossas ofensas, assim como nós perdoamos a quem nos tem ofendido. E não nos deixeis cair em tentação, mas livrai-nos do mal. Amém.
0: Ave Maria, cheia de graça, o Senhor é convosco. Bendita sois vós entre as mulheres. E bendito o fruto do vosso ventre, Jesus.
1: Santa Maria, Mãe de Deus, rogai por nós, pecadores, agora e na hora de nossa morte. Amém.
0: Ave Maria, cheia de graça, o Senhor é convosco. Bendita sois vós entre as mulheres. E bendito o fruto do vosso ventre, Jesus.
1: Santa Maria, Mãe de Deus, rogai por nós, pecadores, agora e na hora de nossa morte. Amém.
0: Ave Maria, cheia de graça, o Senhor é convosco. Bendita sois vós entre as mulheres. E bendito o fruto do vosso ventre, Jesus.
1: Santa Maria, Mãe de Deus, rogai por nós, pecadores, agora e na hora de nossa morte. Amém.
0: Ave Maria, cheia de graça, o Senhor é convosco. Bendita sois vós entre as mulheres. E bendito o fruto do vosso ventre, Jesus.
1: Santa Maria, Mãe de Deus, rogai por nós, pecadores, agora e na hora de nossa morte. Amém.
0: Ave Maria, cheia de graça, o Senhor é convosco. Bendita sois vós entre as mulheres, e bendito o fruto do vosso ventre, Jesus.
1: Santa Maria, Mãe de Deus, rogai por nós, pecadores, agora e na hora de nossa morte. Amém.
0: Ave Maria, cheia de graça, o Senhor é convosco. Bendita sois vós entre as mulheres, e bendito o fruto do vosso ventre, Jesus.
1: Santa Maria, Mãe de Deus, rogai por nós, pecadores, agora e na hora de nossa morte. Amém.
0: Ave Maria, cheia de graça, o Senhor é convosco. Bendita sois vós entre as mulheres, e bendito o fruto do vosso ventre, Jesus.
1: Santa Maria, Mãe de Deus, rogai por nós, pecadores, agora e na hora de nossa morte. Amém.
0: Ave Maria, cheia de graça, o Senhor é convosco. Bendita sois vós entre as mulheres, e bendito o fruto do vosso ventre, Jesus.
1: Santa Maria, Mãe de Deus, rogai por nós, pecadores, agora e na hora de nossa morte. Amém.
0: Ave Maria, cheia de graça, o Senhor é convosco. Bendita sois vós entre as mulheres. E bendito o fruto do vosso ventre, Jesus.
1: Santa Maria, Mãe de Deus, rogai por nós, pecadores, agora e na hora de nossa morte. Amém.
0: Ave Maria, cheia de graça, o Senhor é convosco. Bendita sois vós entre as mulheres. E bendito o fruto do vosso ventre, Jesus.
1: Santa Maria, Mãe de Deus, rogai por nós, pecadores, agora e na hora de nossa morte. Amém.
0: Glória ao Pai, o Filho e ao Espírito Santo.
1: Como era no princípio, agora e sempre. Amém.
0: Ó meu bom Jesus,
1: perdoai-nos, livrai-nos do fogo do inferno. Ele vai as almas todas para o céu e socorrei principalmente as que mais precisarem.
0: Nossa Senhora de Fátima e São Francisco,
1: rogai por nós.
0: Infinitas graças vos damos, soberana rainha, pelos benefícios que todos os dias recebemos de vossas mãos liberais. Dignai-vos agora e para sempre tomar-nos debaixo de vosso poderoso amparo, e para mais nos obrigar-nos, vos saudamos com uma salve rainha.
1: Salve rainha, mãe de misericórdia, vida, doçura, esperança nossa, salve. A vós bradamos, degredados filhos de Eva, a vós suspirando, gemendo e chorando neste vale de lágrimas. Eia, pois, advogada nossa, estes vossos olhos misericordiosos a nós volveis. E depois deste desterro, mostrai-nos Jesus, bendito o fruto do vosso ventre. Ó clemente, ó piedosa, ó doce sempre Virgem Maria,
0: rogai por nós, Santa Mãe de Deus,
1: para que sejamos dignos das promessas de Cristo.
0: Juntos rezamos o Santo Terço, que possamos ficar com as bênçãos de Deus e proteção de Nossa Senhora. Em nome do Pai, do Filho e do Espírito Santo. Amém. Paz e bem.
1: Santa alegria.
0: Louvado seja o nosso Senhor Jesus Cristo.
1: Para sempre seja louvado.
2: 4 horas e 53 minutos.

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Olá, meus amigos, muito bom dia. Começando mais uma edição do programa Tá Na Hora, aqui pela tua Rádio Cristal, nesta manhã de sábado, dia 11 de julho. E você, é claro, participa da nossa programação através do nosso WhatsApp, neste início de manhã de sábado. Neste momento, a temperatura é de 15 graus aqui no Centro de Soledade, estúdio panorâmico da tua Rádio Cristal. E você participa e interaja conosco. 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Nós vamos estar destacando vários assuntos no programa de hoje. Entre eles, vamos estar abordando algumas questões que envolvem principalmente os trabalhos relacionados à Corsan, que vai substituir 429 hidrômetros em Fontoura Xavier. Ainda também vamos estar destacando algumas informações relacionadas à área do trânsito e segurança com a reportagem da tua Rádio Cristal. Mas vamos de música a partir de agora.

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0: Muito bem, estamos de volta. O programa tá na hora aqui pela tua Rádio Cristal com as informações que te despertam nesta manhã de sábado. Lembrando que hoje tem a noite da Brilhantina, gente, no Clube Comercial, uma realização da Mais Nova Soledade juntamente com o clube e com o apoio aqui da tua Rádio Cristal. Kátia Valente, vamos destacar a previsão do tempo, o que, que a gente pode projetar para este sábado.
1: Olá pessoal, o final de semana começa com a umidade ainda predominando por aqui, parte do Rio Grande do Sul assim tem umidade, as chuvas um pouco mais expressivas vão ficar mais ali pelo nordeste do estado, mas aqui na nossa região nós vamos ter assim, mais a nebulosidade, mais carregada assim predominando, aquele dia que tem umidade na atmosfera, que não tem assim a presença de um ar mais seco predominando, então essa é a condição para este sábado. As temperaturas, elas não vão mudar muito com relação à sexta-feira, porque é justamente por causa da cobertura de nuvens. Então, assim, neste sábado à tarde, por exemplo, as máximas vão oscilar entre 17 e 19 graus em média por aqui. Mas aí para o domingo nós vamos ter uma condição diferente. Ao longo do sábado vai entrando uma massa de ar mais seco de origem polar, lá pelas regiões de fronteira. E no domingo, ao longo do domingo, esse ar mais frio também vai tomando conta aqui da região. Então, o que acontece? No domingo, a temperatura já não vai subir muito, ela vai ficar entre os 12 e 13 graus aqui na região. Então, ou seja, embora a gente troque a umidade pelo tempo seco, é o frio que passa a predominar um pouco mais forte. E aí, para a semana que vem, o ar frio toma conta da nossa região e voltamos a ter uma segunda, uma terça e ainda na quarta-feira, um frio um pouco mais intenso predominando. Em algumas regiões, inclusive, tem possibilidade de geadas ao amanhecer. Com a previsão do tempo, Kátia Valente.
0: Muito obrigado, Kátia, projetando o clima e tempo já para esse final de semana, também o início da próxima semana. Vamos fazer o seguinte, vamos de mais música sertaneja por aqui?

0: 5:24.
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2: 16 graus.
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2: Que momento, hein, gente? Estamos de volta, o programa tá na hora, amanhã deste sábado, 11 de julho, e você participa, interaja no nosso programa, destacando que logo mais à noite, no Zecão Martins, teremos Soledade Futsal contra o Caçapava. Caçapava que terá a presença do Valdim, possivelmente a presença do Valdim aí, jogador da equipe ex-seleção brasileira, jogou com o Falcão, jogou, grande jogador, né? Muito diferente. Deverá estar presente aqui no Zecão Martins. E o Soledade anunciou 3 reforços a semana. O fixo Guga, com passagens pelo Fontoura Futsal, também pelo Fontoura o Ala Biano, e o Marlon também estará fazendo a sua estreia. Confirmados para o jogo, e também o próprio Betinho, que vem também, o retorno do Arielzinho, a equipe que estará com o que tem de melhor para o jogo de logo mais à noite no Zecão Martins. 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Mas enquanto isso, vamos de mais música por aqui.

0: 5:38.
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2: 16 graus. 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
4: Francisco de Assis, uma semente de vida eterna.
5: Irmã Morte, louvado sejas, meu Senhor, por nossa irmã a morte corporal, da qual homem algum pode escapar. Ai dos que morrerem em pecado mortal, felizes os que ela achar conformes à tua santíssima vontade, porque a morte segunda não lhes fará mal. Antes a morte era nossa inimiga, mas depois de Cristo ter vencido ela em sua ressurreição, a morte é nossa irmã. Não há o que temer quem deposita sua confiança em Deus. Não há o que temer diante do desejo último de nos reencontrarmos como Pai. Louvado sejas, meu Senhor, pela irmã morte. Seja um franciscano, seja uma franciscana, paz e bem.
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2: Seis horas, um minuto, temperatura em 16 graus em Soledade. Muito bom dia, você ligadinho na tua Rádio Cristal, sábado 11 de julho, dia da Brilhantina. Muito bom dia, você ligado, bom dia você, meu amigo, minha amiga que está acordando para fazer o teu sábado cada vez melhor. Muito prazer, eu sou João Gabriel Nunes e vou com você até às 7 horas, quando iniciaremos os programas de hoje. E você pode participar, 992-22-9878, eu disse 992-22-9878. Já mandando um abraço aqui para Helenara Parisotto, que quer homenagear a mãe dela, Terezinha Casagrande, que está de aniversário. Quem manda essa homenagem é a Helenara, os filhos, genros, netos, bisnetos e todos os familiares. 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Vamos começando o nosso Conectado Gaúcho aqui nesse sábado com Ângelo Franco, Rancho de Luz. Bom dia, tua Rádio Cristal.

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1: Seis horas, sete minutos, 16 graus. Muito bom dia, você ligado, bom dia, você começando o seu sábado, coisa boa ter a tua companhia. Faça como fez a dona Eva, que me ligou aqui no estúdio e quer mandar um abraço todo especial para a Anitta, a coordenadora lá do pessoal do bairro. Um abraço para elas, que seja um sábado iluminado. E já vou deixar o convite, viu, gente? Hoje é dia de Noite da Brilhantina. Vamos seguindo com nossa programação?
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1: Vamos analisar as informações nessa manhã de sábado, 6h13, agora 16 graus, dois homens são presos e mais de 32 mil são recuperados após furto em Soledade. A Brigada Militar prendeu na noite desta sexta-feira, 10/7, dois homens envolvidos em um furto qualificado ocorrido em um apartamento no município. A ação iniciou após as vítimas procurarem a Brigada Militar e relatarem que o apartamento havia sido arrombado e que aproximadamente 45 mil em dinheiro havia sido furtado. Imagens de câmeras de monitoramento auxiliaram na identificação dos suspeitos. Diante das informações, os policiais militares iniciaram diligências e localizaram um dos indivíduos envolvidos sob o telhado de uma residência. O segundo foi localizado em um estabelecimento comercial. Durante o atendimento da ocorrência e as diligências realizadas pela equipe, foram recuperados ao todo R$ 32.370 em espécie. Os dois homens

0: homens foram presos e encaminhados ao HPS para exame de lençóis. Posteriormente, foram apresentados na DPPA, onde a autoridade policial determinou a lavratura do auto de prisão em flagrante. É, essa informação está no Facebook da tua Rádio Cristal.
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0: 6h14 agora, 16 graus. Quem está com a gente aqui na programação do Conectado, que é na primeira hora é música gaúcha, é a Sinara e o Luciano Cabeleireiro, que querem ouvir Romance do Palavelho. 992-22-9878. Bom dia, bom sábado, começando o teu dia.

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1: 6h22, 16 graus. 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Bom dia! A maior glória da vida não está em nunca cair, mas em levantarmos-nos de cada vez que caímos. Um bom dia para Lila Ortiz. Você pode participar no 992-22-9878. Eu disse 992-22-9878. A gente quer a tua participação nesse sábado, dia 11 de julho, começando mais um dia aqui na programação da tua Rádio Cristal. Esse é o Conectado, que está contigo até as 9 da manhã. Hoje tem histórias de vida também, então te prepara para um dia bem especial da programação da tua Rádio Cristal. Vou repetir mais uma vez, 992-22-9878. Um bom dia para a Lete Nazário, que está aqui participando, mandando que todos tenham um dia maravilhoso de paz e que Deus abençoe todos vocês e as suas famílias. Bom dia, vamos seguindo com a programação Grupo Carqueja.

0: amigo Robson Garcia por essa quarteada. Um abraço do Grupo Carqueja.
1: Eu que agradeço a gauchada magnífica do Grupo Carqueja aí pelo convite. Um baita abraço, graças a Deus. Tamo junto, gauchada.
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3: 6h31, 16 graus. Vamos repercutir agora os resultados das loterias. Com o resultado dia 10 de julho, das 18 horas para todos do Rio de Janeiro. Quinto prêmio, 8.911, 8.911. Quarto prêmio, 7.262, 7.262. Terceiro prêmio, 0.426, 0.426. Segundo prêmio, 1.262, 1.262. E o primeiro prêmio das loterias para todos do dia 10 de julho do Rio de Janeiro, das 18 horas, 8.781, 8.781. Essas são as loterias.
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3: Muito obrigado pela tua companhia. Esse é o Conectado aqui na tua Rádio Cristal, que está trazendo as principais notícias, começando o teu dia. 6h32, 16 graus, dia 11 de julho, sábado. Quero tua companhia no 99222-9878. Bom dia pro Valdomiro Ortiz, que já tá ligadinho na programação da tua Rádio Cristal. 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A nossa programação da música gaúcha que te dá um bom dia mais gaudério do rádio. Vamos de Os Serranos.

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1: Vamos agora atualizando as informações do tempo. Agora são 6h40, 16 graus. Vamos agora com as informações aqui para hoje. Hoje será parecido com ontem, sol o dia todo, pancadas de chuva de manhã e à noite. Temperaturas mínimas de 13 graus, máximas de 17 e a sensação térmica deve ficar na casa dos 12 graus. Tudo perfeito para você ir na noite da brilhantina. Essa é a previsão do tempo do Conectado.
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1: Bom dia, 6h41, 16 graus. Um abraço também aos nossos amigos, o Manuel e toda a família que estão tomando um mate amargo e curtindo tua Rádio Cristal cedinho. Daqui a pouquinho tem os aniversariantes do dia e daqui a pouquinho os programas informativos da manhã de sábado. Obrigado pela tua companhia, estamos juntos, 992-22-9878, eu disse 992-22-9878. Trazendo a boa música gaúcha, o teu bom dia, Galdério. Tua Rádio Cristal, 6h42.

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2: 10 para 7.
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2: Feliz aniversário para Braulio Ferreira de Brum, Carmen de Fátima Ferreira Pellegrini, Denise da Silva, Everton Gabriel da Silva Canse, Fabiane da Silva Schnatz, também para Fernanda Miranda Andrade e também para Isaac de Moraes D'Ambrosio, João Paulo da Silva, Catiane da Silva Castamã e também para Lea Aparecida Carvalho Prestes, Marlene Dremer, Marta Terezinha Silveira Butski, Michele de la Vida Silva, Paulo Henrique Facchiocchi, Rovene Madalena Daniele, Sandra Beltrame, Santa Miracida Silva, Saúl Fernando Marion da La Corte, Tainá Maciel dos Santos Domingos, Terezinha de Jesus dos Santos Ávila. Também de aniversário hoje, dia 11 de julho, nossos amigos que estão comemorando mais uma rosa em seu jardim, aqui da tua Rádio Cristal, Wagner Vicari Moraes. Também Amanda Stack, Luísa Brum Borges, Arley Kerber, Ney Luiz Morigi e Neuza Cimarosti. Joaquim Portela Andrade, Valmor Hernani Schellerman, Pedro Gomes de Oliveira, Neuza da Cunha Souza, Romeu Turella Loureiro, Terezinha de Jesus Ávila e Tornei Ávila, Marco Antônio Camargo Provin, Rezoni de Fátima Santiago da Silva, Diego dos Santos Barbosa,

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Bom dia! Agora 6h54, 16 graus.

2 para 7, nossa última música do Conectado Gaúcho. Bom dia, paz e bem.

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0: 7 horas 16 graus. Muito obrigado pela tua companhia. Agora é hora de mais informação para você na programação do 100.5 FM, tua Rádio Cristal. Chegando o informativo Cotrijal e, na sequência, o programa do Sindicato Rural.
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3: Olá, está começando o programa deste final de semana. Eu sou Jéssica Gomes, trazendo as novidades da nossa cooperativa. No programa de hoje, a gente traz informações sobre o manejo nutricional da canola. E também, você fica por dentro da previsão do tempo.
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3: Ludmila Camparotto, agrometeorologista da Rural Clima, traz as informações para a gente. Olá, Ludmila.
5: Bom dia a todos os ouvintes do Informativo Cotrijal. Vamos para as nossas atualizações climáticas de hoje, falando sobre as áreas de atuação da cooperativa. Bom, o final de semana tem início com um tempo mais instável, mais chuvoso. Essas instabilidades predominam ao longo de todo o sábado, com uma tendência de que a partir de amanhã o tempo fique mais com nebulosidade do que com tantas chuvas. Mas não dá para descartar que possam ocorrer algumas garoas na região. Logo após a passagem desse sistema, nós teremos o avanço de uma massa de ar frio que vai derrubar as temperaturas no início da próxima semana, com mínimas que poderão variar em torno de 3 a 5 graus na região. Depois, gradativamente, essas temperaturas voltam a se elevar. Vale ressaltar que em meados do mês existe a possibilidade de mais algumas chuvas na região. Não há uma concordância, né, vou dizer assim, entre os modelos, mas fiquem atentos porque a gente pode sim ter chuvas tanto ali no próximo final de semana, né, mais pro finalzinho dessa semana, quanto ali próximo ao dia 20, ou seja, é um período que pode novamente ter algumas chuvas na região, podendo, né, atrapalhar um pouco mais os trabalhos no campo. Qualquer dúvida, entre em contato aqui com a gente. Lembrando, eu sou a Ludmila Camparotto e essas são as informações da Rural Clima em parceria com a Cotrijal.
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3: No programa de hoje, vamos falar sobre a nutrição da canola, um dos fatores que mais influenciam no desenvolvimento da cultura e o potencial produtivo das lavouras. Para entender mais sobre esse assunto, a gente convida o coordenador técnico da Cotrijal, Alexandre Novick. Seja bem-vindo.
7: Olá, Jéssica. Satisfação poder participar com você nesse momento, conversar um pouco aí com os nossos produtores associados à nossa cooperativa.
3: Bom, Novick, a gente vai falar um pouco sobre os nutrientes da canola, qual a importância dessa nutrição para o bom desenvolvimento da cultura.
7: Perfeito. perfeito, Jéssica. A canola, assim como a carinata, são duas culturas extremamente importantes hoje dentro do sistema de produção dos nossos produtores e associados da nossa cooperativa. A gente entende que esse sistema de produção ele precisa cada vez mais ter componentes que agreguem para o nosso produtor aí em renda. E a canola é uma dessas culturas, né? E para que a gente possa ter o máximo de rendimento com lucratividade, a gente precisa também, em determinados momentos, é utilizar aí a mão dos nutrientes para que essas culturas possam expressar o teto de produção. Então, a canola, ela é uma cultura que responde muito bem aí ao manejo nutricional, né? E para expressar todo esse potencial produtivo, a gente precisa aí disponibilizar para a cultura os nutrientes certos no momento certo. Todos esses nutrientes, o principal deles é o nitrogênio, que é responsável aí pelo crescimento das plantas, pela formação de ramos, de flores e mais tarde também no final do ciclo aí das sílicoas e os grãos. Então, quando bem manejado, ele vai contribuir aí diretamente, né, para as maiores rendimentos. Porém, existe também um nutriente que caminha aí em conjunto com o nitrogênio e que muitas vezes recebe menos atenção do que deveria, né, que é o próprio enxofre. Então, a canola é uma cultura que exige muito enxofre e esse nutriente ele é fundamental para a formação das proteínas, para o aproveitamento eficiente também do nitrogênio pela planta. Entre outras palavras, a gente pode dizer que não adianta investir em nitrogênio se o enxofre também estiver faltando na lavoura. Então, por isso, é extremamente importante que o produtor tenha em mãos uma boa análise de solo e isso ele vai conseguir aí em conjunto com o departamento técnico da cooperativa Cotrijal para identificar, né, os níveis de matéria orgânica, definir assim a dose de ureia, de nitrogênio e definir também as estratégias de manejo pensando aí no enxofre de acordo aí com a sua análise de solo. E esse enxofre ele pode ser disponibilizado aí já uma parte na linha de semeadura e uma parte a lanço aí agora inclusive associado também com o nutriente nitrogênio. Então, além disso, né, outros nutrientes que são importantes que a gente pode mencionar, um deles, o destaque é o boro, né, que apesar de ser exigido aí em pequenas quantidades, ele vai desempenhar um papel fundamental aí na formação de flores, na fecundação e no desenvolvimento de sílico. E muitas vezes em pequenas quantidades, mas que em deficiências pode ocasionar aí um impacto bastante grande em produtividade. Então, por isso é importante a gente monitorar, né, esses nutrientes, ter uma boa análise de solo e em conjunto com o departamento técnico a gente definir aí qual o melhor momento e também as doses a serem aplicadas.
3: Navik, de que forma uma nutrição equilibrada ela impacta na produtividade da canola?
7: A

0: isso é o seu rendimento, né? A sua rentabilidade. Então, por isso que a gente sempre comenta, né? O contato direto com o departamento técnico da cooperativa para auxiliar ele na melhor tomada de decisão.
1: Tá certo, Novick. Muito obrigada mais uma vez.
0: Ok, muito obrigado por participar nesse momento com vocês e uma boa safra a todos.
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3: A safra é boa, é comum ouvir comentários sobre os números alcançados, a produtividade ou os resultados obtidos. A colheita chama a atenção porque ela é a parte visível da história. O que nem sempre aparece são as decisões que vieram antes dela. Antes de cada colheita, houve planejamento, estudo, investimento, houve escolhas difíceis, adaptação diante dos desafios e a confiança de que o trabalho realizado produziria frutos no tempo certo. Essa lógica não vale apenas para o campo, ela vale também para a vida. As conquistas que mais admiramos raramente acontecem por acaso. Elas são resultado de um processo construído com dedicação, aprendizado e constância. O sucesso costuma ser

positivas que nem sempre aparecem nos indicadores do dia seguinte, mas que fazem total diferença no futuro da cooperativa. Existe uma frase muito conhecida no campo: ninguém planta hoje esperando colher amanhã. O desenvolvimento acontece da mesma forma. Ele respeita o tempo, exige cuidado e recompensa quem compreende que os melhores resultados são consequência de um trabalho consistente. A colheita sempre será motivo de celebração, mas ela nunca será obra do acaso. Ela começa muito antes da safra. Eu sou Agatha Nunes e você acompanhou o COP 360. Que ótimo estar em sua companhia. Até a próxima semana.

0: 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Esta é uma produção da Cotrijal. 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
2: 7:11, 16 graus. Vamos seguindo com as informações agora com o programa do Sindicato Rural de Soledade.
3: Bom dia, ouvintes da Rádio Cristal e associados do Sindicato Rural. Aqui quem fala é o presidente José Pedro Turello. Hoje está conosco aqui uma pessoa muito querida da nossa comunidade e do sindicato, também faz parte da diretoria associada, a dona Gisele Lamarzon de Freitas, uma mulher na pecuária que tem se destacado ultimamente pelo seu, a apresentação de seus rebanhos, pela comercialização diante dos nossos remates de gado também. Então nós vamos falar quem é Gisele e depois vamos falar sobre a nossa pecuária no município, que está, tem o ingresso de muitas mulheres, muitas senhoras, e então está havendo a sucessão no campo hoje, graças a Deus, não só para os homens, mas também com as mulheres. Gisele, inicialmente eu gostaria que você se apresentasse, que muitas pessoas não te conhecem, quem é Gisele, de onde veio Gisele, a filiação e tudo mais. Bom dia, Gisele.
4: Bom dia, presidente Turella. Primeiramente, eu gostaria de agradecer a oportunidade de mais uma vez estar aqui conversando, falando um pouquinho de mim e falando um pouquinho do nosso trabalho lá na Fazenda Pedregal. Então, eu vou começar me apresentando. Então, meu nome é Gisele Lamaison de Freitas, eu sou filha de Wilson Silva de Freitas e da Margarete Lamaison de Freitas. Sou neta de Adão Martins de Freitas, o qual já foi presidente dessa instituição, e eu tenho muito orgulho de ser neta dele, da minha avó Lódia, que nos deixaram um legado bem grande e que a gente está dando continuidade. Agora estamos na terceira geração de criação de gado lá na Fazenda Pedregal. Por parte dos avós, também sou neta de Assis dos Santos Lamaison e Elza Lamaison, a qual ainda está viva, né? Ela está entre nós e também nos ensinou muito a amar as coisas do nosso Rio Grande, a vida gaúcha vem do lado dessa veia, essa veia aí dos Lamaison. E a vida também, eles eram ligados à pecuária, né? E a gente trouxe no sangue esse amor pela pecuária que a gente está levando e tentando aprender todos os dias, né, para fazer o melhor com excelência, para que eles, quem sabe, de onde eles estiverem, eles possam ter orgulho da gente aqui.
3: Gisa, eu te acompanhei desde menina, né, a gente aqui de Soledade, sempre tive uma ligação forte com teus familiares e contigo também, por que não? E você também se criou nesse meio... artístico também, dizendo assim, porque os Lamaison Freitas aí sempre ou cantam, ou declamam, ou dançam, e afinal, é um histórico muito grande. Você também participou ativamente das invernadas de CTGs e tal?
4: Sim, comecei bem cedo, né? O pai e a mãe estavam sempre inseridos nesse meio aí, e a gente foi levar

0: levada por eles, né, para dentro das entidades tradicionalistas. Então, CTG Marciano Brum, primeiramente, foi a nossa casa, onde a gente, meus avós ali, iniciaram como patrões, daí depois passou para os meus pais, e também tive a felicidade de ser patroa daquela entidade, junto com o meu marido, o Daniel. Então, a gente fez um trabalho assim, bem bom lá, com uma equipe muito boa. Nós tínhamos uma patronagem, grandes amigos que a gente traz até hoje, né, que veio daquela época lá. Também tive a oportunidade de inserir meus filhos, né, o Pedro, o Vitor e o Pablo, o Vicente, nesse meio, né, ensinar para eles que esse caminho é um caminho de que a gente tem muitas coisas para crescer ali dentro, mas principalmente valores que jamais serão esquecidos. Tudo que a gente aprende lá dentro da entidade tradicionalista, tudo que a criança, ou tudo que as crianças que são levadas lá para sempre, elas vão levar para a vida toda. E eu sempre digo, e ali é o melhor lugar para estar, entre família.
1: Muito bem. Giza, eu me lembro de antigamente, né? A gente já, nós passamos dos 30, eu acho, eu passei um pouco mais do pessoal agora há pouco, né? Quando você era professora da minha filha, a professora de balé, você também era professora de balé da Luana, e fui em algumas apresentações as crianças, digamos assim, vocês colocavam, né? Não te dá saudade daquela época também?
0: Nossa, me dá muita saudade. Eu também tive a oportunidade de fazer aula de balé, entrei muito cedo, né? E depois eu segui uma caminhada aí junto com o tradicionalismo, também fui professora de... entrei numa escola de balé, que é a Márcia Aide, o nome da primeira escola que eu participei aqui. Aí depois a gente passou, eu comecei a trabalhar na Adágio, com a Marta Giovanella, e a gente ficou muitos anos trabalhando juntas, e a gente só parou porque ela realmente não quis mais. E eu depois segui com a minha escola de dança Gisele, e eu tive assim, ó, eu acho que eu perdi as contas, mas milhares de alunas eu tive que passaram por mim, e que hoje eu encontro na rua, eu vejo elas com as filhas, já levando no balé as filhas, e eu fico emocionada de ver. A Luana é uma, né, que eu vejo que sempre quando eu abraço, assim, eu me lembro daquela ela pequena, e agora ela tá com a filhinha dela do lado. Então, assim, ó, são coisas que eu vou levar para sempre. Eu tenho muita saudade desses momentos de dar aula, de estar ali com as crianças, de ver a transformação, né, que a dança vai fazendo com a menina, né, com o menino, enfim, com quem queira participar. Então, eu sinto muita saudade. Foi um tempo muito bom, um tempo que passou. Mas eu aprendi a amar o tempo que eu estou, sabe? Isso eu valorizo demais. Aquele tempo lá foi lindo, eu tenho muitas amizades daquele tempo, tenho recordações que jamais serão esquecidas, mas hoje esse momento que eu estou vivendo é um momento muito bom também. Então, não vou ficar vivendo de lado, não sou saudosista, eu simplesmente, onde eu estou, eu acho que é o melhor lugar que eu podia estar.
1: Muito bem, José. Giza, chamando de Giza, mas a gente é acostumada, a gente é amigo e tal. Então, Giza, essa questão da pecuária, agora, hoje, tu herdou em vida de teus pais o gosto pela pecuária. Como é que está entendendo? Como é que está hoje? Está vendo essa nova atividade que você tem? Eu sei que tu no comércio também, né? Na pecuária, em relação a também que teus avós também já eram pecuaristas, você mesmo mencionou anteriormente. Essa nova atividade tua é satisfatória? Como é que você está vendo? Deve ser satisfatório, acredito eu, não, você está ali, né? Mas você está vendo, afinal, faz um balanço dessa nova atividade tua que tem se destacado junto à comunidade.
0: Olha, essa é uma paixão. A pecuária, para mim, é uma paixão que me move diariamente. Eu me divido entre o amor pela pecuária e o amor pelas viagens, que eu adoro viajar. Então, eu tô sempre com a mala na porta, né? O meu marido, às vezes, me puxa, chega um pouco, vamos parar um pouco, mas eu tô sempre pronta para viajar. Mas a pecuária é uma coisa que me fascina demais. Eu acordo pensando na pecuária, eu passo o dia pensando no que pode ser melhorado, no que pode ser feito, e também... Viro, converso com um com o outro, estou sempre tentando, sou muito curiosa quanto a isso. A pecuária, então, vem lá dos meus avós, passou para os pais e agora está com, né, com os meus irmãos e eu. E a gente vem desenvolvendo um trabalho de gado e criação de gado. Então, a gente tem lá gado de cria, né, a gente faz a IATF e também faz um repasse com touros. E a gente está tendo um bom resultado, né? Os resultados que a gente está tendo lá. Claro que sempre pode ser melhorado. Eu estou sempre em busca de melhorar o que a gente produz. Eu acho que hoje a gente tem que tentar produzir mais e menos. E isso tem como ser feito através de melhoramento de campo, de genética apurada, de nutrição animal. Então, é um composto de coisas que a gente pode fazer para ir melhorando a pecuária lá dentro da porteira da fazenda. Então, é isso aí. Eu estou num aprendizado diário. Às vezes há erros, às vezes, muitas vezes há acertos, mas eu sempre estou buscando a orientação dos meus pais. O meu tio João Paulo também me ajuda bastante. Tudo que eu vou fazer, eu pergunto para o pai, pergunto para o tio, sabe? Porque a fazenda lá é em condomínio, né? A parte das casas. E a gente está sempre trabalhando juntos e a gente está tendo um resultado muito bom. É um aprendizado. E também poder trabalhar com meus irmãos, né? Conhecer, né? A gente saber que cada um tem uma diferença, cada um tem as suas qualidades, né? Um gosta mais de lidar com a parte de lavoura, eu gosto mais de lidar com a parte do gado, o Silvano mais com a parte financeira. Então, eu acho que é um composto de coisas, é uma sociedade que talvez a gente pudesse estar juntos, mas a gente não consegue, porque cada um tem o seu trabalho, né? Mas, assim, acho que está dando certo. E o resultado está... A gente está crescendo devagarinho, mas a gente está cada dia melhor.
1: Giz, essa é uma pecuária que vocês têm lá na Fazenda Pedregal, uma pecuária, digamos assim, moderna, uma pecuária que está se atualizando no dia a dia. Então, mas eu tenho um lado desta pecuária, que é uma pecuária de alto custo, né? Em relação à pecuária, que era uma atividade dos teus avós, ela praticamente hoje ela está totalmente ultrapassada. E como é que essa pecuária está vendo a aceitação dos antigos? Vamos falar do teu pai, meu amigo Wilson. Ele se adaptou bem nesses novos tempos ou você, de vez em quando, tem uma discussãozinha com ele? Fala a verdade, não pode mentir.
0: Não, às vezes a gente se bate de frente, o choque de geração acontece ali, sabe? Mas ele não aceita muitas coisas que a gente quer inovar, agora já aceita. No início ele ficava indignado, né? Que, vocês estão fazendo assim, vocês estão fazendo assado, não era assim que eu fazia, não era assim que o vô fazia. E, né, então, assim, realmente, a pecuária hoje, ela está baseada na ciência. Então, a gente não pode ficar de costas para a ciência, para a pesquisa hoje. Então, tudo vira em dados, em números, e a gente tem que colocar tudo ali no papel. Antigamente, eu perguntei para o pai, quanto tempo levava um boi para engordar? Diz, leva 6. Antigamente, meu avô vendia boi com 6 anos. Hoje, a gente está girando gado e 2, 3 anos já está saindo, né? Então, a gente vê assim que a pecuária hoje é muito mais rápida, sabe? Não existia esse melhoramento de campo que fazem hoje, né? Que tem o campo nativo, daí tem investimento em cima dele. Antigamente não, deixava o gado lá nas invernadas.
1: A própria genética, né?
0: E a própria genética que vem sendo apurada ao longo dos anos. Desde que foi introduzido, né, as raças aqui, hoje melhorou muito. Hoje tu consegue comprar um touro, inseminar tuas vacas, já calculando o peso que o terneiro vai nascer. Já consegue comprar um touro ou o sêmen do touro, já pensando que peso tu quer ao nascer, que peso tu quer ao desmame, se ele tem propensão a pegar carrapato ou não. E antigamente isso não existia. Antigamente comprava os touros, largava lá no meio do gado e às vezes tinha 50% de prenhez. Às vezes o terneiro nascia e morria, sabe? Que nem o pai diz, isso que vocês fazem de estar em cima do gado todo dia, de estar contando o gado todo dia, de estar, né, fazendo isso, cuidado com os terneirinhos, a gente não tinha isso, porque também era bem maior também, hoje é uma área menor, né? Então, antigamente também tinha isso. Tinha as más, grandes extensões de terra também não eram fáceis de fazer isso que a gente faz hoje. Mas esse cuidado diário que a gente tem de nosso funcionário estar todos os dias lá com o gado, contando, cuidando, isso aí a gente tem. E nós conseguimos introduzir isso a partir do momento que o pai passou o gado para nós. E no primeiro momento ele achava que era demais, que não precisava nós estar assim em cima do gado. Mas a gente percebeu que se deixasse sem estar em cima do gado, a gente perdia. No primeiro ano, a gente perdeu várias cabeças assim, por não saber que tinha que estar ali todos os dias. E hoje a gente não perde mais. Pode perder por um motivo ou por outro, mas por falta de cuidado é que não é.
1: Isso aí. Giza, também eu sei que você faz parte do IDPEC, né? Então, muitas pessoas não sabem o que é o IDPEC. E eu gostaria que tu falasse sobre o IDPEC um pouquinho para nós aqui, até para nós nos atualizarmos, né? Do que acontece, qual é a atividade, o que faz, como é que está participando, tá?
0: O IDPEC é o Instituto Desenvolve Pecuária. Inclusive, quem me apresentou ele foi o Ercilinho, aqui, que ele faz parte aqui da diretoria do sindicato, o qual eu também valorizo muito, respeito muito ele como pecuarista, e vejo, ele é um exemplo para nós, o trabalho que ele faz dentro da propriedade dele. Agora mesmo, antes de vir para cá, nós estávamos conversando, falando sobre como que ele faz o manejo, tudo. Eu aprendo todos os, assim, ó, diariamente, né? Não diariamente, mas sempre eu estou aprendendo com o Ercilinho, porque eu vejo o trabalho dele como excelência. Ele é muito caprichoso e ele é muito bem visto fora de Soledade, no Rio Grande do Sul. Esse Instituto Desenvolve Pecuária foi ele que me apresentou, ele e a Neila, a esposa dele, no momento que nós estávamos no remate lá da ExpoSol, e ele me falou desse instituto e eu fiquei bem interessada, porque o que acontece? É um grupo de produtores, de pecuaristas do estado, que fazem parte do instituto, e ali diariamente é conversado sobre pecuária, de como que está o gado, a cotação, sobre o objeato. São várias informações que tu consegue saber como que está funcionando a pecuária fora lá da nossa região aqui, né? E a gente consegue, às vezes, tirar dúvidas até do próprio manejo, o que é feito numa região, não cabe para outra região. A função é essa do carrapato, que a gente sofre muito com o carrapato, a nossa região aqui, né? Outras regiões também sofrem com o carrapato. O que se usa, que medicação se usa. Então, tudo isso a gente vai aprendendo dentro do instituto. É em torno de 300 sócios que tem, né? E a gente, eu tô gostando muito, é como se fosse quase que uma faculdade, porque diariamente a gente está tendo informação de pessoas que estão grandes proprietários, grandes criadores de gado, e a gente é visto assim como igual, sabe? Não tem assim, ó, porque eu tenho mais gado, tem menos, todo mundo é tratado da mesma forma. E agora em junho a gente teve a oportunidade de participar do congresso da Nespro, tá, que é promovida pela URGS e também junto com o IDPEC, que falou só sobre a pecuária. Então, a gente percebeu ali que a pecuária hoje tem muitos fatores que estão influenciando a pecuária, inclusive, presidente, o Monjaro, sabe aquela injeçãozinha da barriga, sim, lá, que está todo mundo emagrecendo? Que aquilo lá é uma maravilha.
1: Vou ter que fazer.
0: É, e eu acho que é ótimo aquilo lá, viu? Sou super a favor. A canetinha essa que o pessoal está usando, que está todo mundo aí usando, isso aí também vai influenciar e interferir na nossa produção de carne. Porque cada vez mais as pessoas vão querer comer mais proteína animal. E hoje a cadeia alimentar mudou. Hoje a cadeia alimentar, nós, quem está lá, quem no topo lá da cadeia alimentar é a proteína. Proteína, legumes, né? E fora, tira os processados, tira aquelas coisas prontas lá, comida ruim, comida que não é de verdade. Hoje a gente tem que comer comida de verdade. E isso aí vai afetar, vai alterar a produção, vai aumentar e vai exigir do mercado uma produção maior de carne. Então, a gente vai ter que produzir mais terneiro, a gente vai produzir mais carne para atender essa demanda do mundo que está usando também essas canetinhas.
1: Viu como é interessante a nós nos atualizarmos também. Giza, terminou o nosso tempo. Muito obrigado. Sei que nós podemos continuar esse papo legal aqui. Muito obrigado por ter vindo no programa do Sindicato Rural. Sabe que pode contar com o sindicato sempre. você faz parte da nossa diretoria e dando diariamente aqui no sindicato também, comprando seus produtos da farmácia veterinária a preços muito bons e qualidades excelentes. Fazer um comercialzinho um pouco, né? É. Nossa farmácia fornece produtos excelentes e de boa qualidade. Muito bem, muito obrigado por ter vindo, tá, Gisa?
0: E eu quero também deixar registrado aqui o atendimento dos nossos companheiros, dos funcionários aqui da nossa farmácia do sindicato. Além de ter todos os produtos que a gente precisa, que às vezes a gente tá lá para fora, a gente liga aqui, o Cris, os guris que estão aqui no balcão, eles são sempre muito atenciosos e estão sempre prontos para nos atender. É um diferencial bem grande e eu acho que a farmácia do sindicato, ela é um forte suporte para nós que, que estamos lá no campo, que a gente precisa, né, desse medicamento e chega lá, chega na hora que a gente precisa, tá lá na propriedade.
1: Tá bom, Gisa, muito obrigado mais uma vez. Eu quero agradecer aos nossos ouvintes, aos nossos associados, desejar a todos um excelente final de semana e até a semana que vem, se Deus quiser.
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4: 7:31, temperatura em 16 graus. 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
4: 7:36, temperatura em 16 graus. 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
10: Muito bem, estamos no ar com o nosso informativo da Ser Fox, atualizando você com as informações. E hoje comigo o presidente da Ser Fox, Diógenes Lasti, e o vice-presidente da Ser Fox, Darlito Santos Landim, numa semana muito importante para a cooperativa Ser Fox, afinal de contas, completou 64 anos. Bom dia, presidente. Falando um pouco aí sobre essa semana importante da nossa cooperativa. Bom dia.
11: Bom dia. É com alegria, quero cumprimentar o vice-presidente Darli, o Zeca, secretário, o conselho, colaboradores acima de tudo, a nossa grande cooperativa Ser Fox, comemorando 64 anos. Foram aqueles 16 orgulhosos no cumprimento, na convicção que tudo daria certo, no orgulho de trabalhar em favor de uma cooperativa tão importante que ia ser a nossa Ser Fox. Cumprimentar o nosso associado e dizer a ele como a Ser Fox está no caminho certo, fazendo, investindo, produzindo, distribuindo energia de qualidade, produzindo no sentido de gerar energia, né, para os nossos associados. E os nossos delegados que tiveram formação, que tiveram o trabalho em conjunto, a direção, o conselho na formação de delegado. A nossa doutora Karina, né, colocando muito bem os objetivos, deveres e direito do associado, mas também do nosso delegado. Então, né, essa semana foi uma semana de muita alegria para nós todos.
10: Um bom dia aqui para o vice-presidente Darlito Santos Landim, que ainda comenta também sobre essa semana importante da cooperativa Ser Fox.
12: Quero aproveitar as ondas amigas desta emissora para cumprimentar o presidente Jorge, o Zeca Noato, nosso secretário, nossos conselheiros, delegados representativos, nossos colaboradores. Uma semana muito importante para o cooperativismo. No dia 4 de julho, aniversário do cooperativismo, que é muito importante esse sistema que aproxima as famílias, aproxima as lideranças. E dessa forma que foi criado o cooperativismo no Rio Grande do Sul. Em 1902 foi criada a primeira cooperativa no Rio Grande do Sul. E aí se expandiu as outras cooperativas do agro, a de distribuição, que é a Ser Fox, né? 64 anos de história, de trabalho, de foco, de resiliência daquelas lideranças que começaram a pensar e trabalhar para criar a cooperativa de energia. E as mesmas lideranças também criaram o município de Fontoura Xavier. Olha a aproximação, o que o cooperativismo, né, presidente, favorece. É união, é compromisso, é responsabilidade, resiliência, e é para isso que nós estamos também aqui, no mesmo ritmo, no mesmo, nas mesmas condutas, e é dessa forma nós vamos conduzindo o Grupo Serfox no caminho certo de servir os associados e desenvolver a nossa comunidade regional.
11: Com certeza, a nossa cooperativa Serfox contribuiu para emancipar Fontoura Xavier, né, há 61 anos. Já era 3 anos que existia a cooperativa quando se emancipou politicamente Fontoura Xavier. E outros municípios que, né, a gente sempre recorda aqui na sua emancipação, no seu aniversário. Mas essa semana é múltipla, né, esta homenagem para a Serfó Cooperativa de distribuição de energia e a cooperativa de geração de energia e o aniversário de emancipação político-administrativo de Fontoura Xavier, 61 anos. Então, esta semana, eu tenho certeza, todos nós gostamos, dentro do dia a dia do nosso trabalho, gostamos de cumprir as nossas obrigações e nada melhor também que festejar o aniversário. Então, Fontoura e a Serfox estão de aniversário no mesmo dia. Mas muito mais do que isso, a nossa região de abrangência dos 35 municípios, nós procuramos defender, oferecer ao nosso associado o melhor. E esse trabalho de se cumprir com as tarefas e com as obrigações, eu volto aqui com muito orgulho, com muita confiança, mas acima de tudo com muito trabalho e compromisso. O nosso associado, dentro do possível, contribuir, né, com as redes de energia, com as plantações de mato perto, próximo das redes, porque 90% da manutenção das redes é mantê-las limpas. E nós precisamos juntos, não podemos se sentir feridos ou comprometidos ou ainda mais, né, se referindo ao compromisso de manter as limpezas de rede. Nós, no ano passado, nós investimos mais de 3 milhões e meio em limpeza de rede. Vocês imaginam a Serfox ter esses 3 milhões e meio investindo em equipamento, redes novas, né, automações e assim por diante. Então, como é importante se ajudar. Muitas vezes não vale um real, não vale 10 reais, não vale 50, né? Mas nós precisamos juntar todo esse dinheiro para poder ter o dinheiro suficiente para resolver aquilo que é nosso. E muitas vezes nós podemos evitar que aconteça isso, é fazendo as limpezas de rede, chegando uma árvore próxima da rede, ir lá derrubar ela, né? Olhar se tem algum contato, um curto-circuito nos postes, porque muitas vezes nós ficamos sem energia e o fator é simplesmente um mau contato num fio, num poste também. E isso vale se ressaltar. Nós precisamos estar juntos. Os nossos eletricistas que estão lá nos municípios, eles também estão contribuindo para que isso realmente seja feito da melhor forma. Mas junto, quando chega um eletricista na casa, quando chega alguém da cooperativa, comunicar que estão vendo algum problema, que está aparecendo alguma árvore encostando na rede e assim por diante. Então é um trabalho em conjunto. E esse trabalho nós precisamos fazê-lo. Não temos mais como fugir disso. A cooperativa está fazendo a sua parte, eu tenho certeza que o nosso colaborador está fazendo a sua, mas nós associados também precisamos ajudar. Então a cooperativa, ela precisa do nosso esforço e do nosso trabalho. Afinal das contas, a cooperativa é nossa. Então eu tenho certeza que nessa mobilização cooperativa, colaboradores, associados e os nossos delegados representativos lá das comunidades, temos tudo para se ajudar. E é dessa forma que precisamos se ajudar. Não podemos mais levar em consideração algum aspecto lá na comunidade, alguma coisa que venha atrapalhar e que não traz nada de bom para ninguém. Então, dito isso, eu tenho certeza, de mãos dadas, com compromisso, com vontade, tudo isso é possível resolver.
12: Além da energia, né, presidente, a gente gostaria, e eu tenho certeza que os associados analisam muito isso, a cooperativa caminha ao lado das famílias, das comunidades, contribuindo com as comunidades, participando nas comunidades, projetos sociais, né? Agora o pessoal está trabalhando para as doações de sangue, vai dar umas 200 pessoas, né? Que a cooperativa está auxiliando no transporte, alimentação, além da energia, ajudando a salvar vida, né? O primeiro ano na escola também, que é muito importante, uma atitude do presidente, liderado por ele, Jota, que temos que também, através da educação, nós vamos mudando todo esse cenário, né? E trabalhando junto, eu tenho certeza que o mundo vai ser melhor, a nossa região vai ser melhor. E o presidente, eu não sei se ele vai comentar, mas eu vou dar um toque para ele. Ontem ele esteve em Porto Alegre, analisando a proposta dos pré-candidatos a governo do estado. Porque lá eles prometem tudo. E a gente respeita. Mas a gente sabe que às vezes não é fácil. Lá estavam as cooperativas. Porque as cooperativas de todo o segmento faz um grande diferencial na vida dos seus associados e dos gaúchos.
10: Ah não, presidente, vai ter que falar um pouco para nós aí. Como é que foi ouvir os pré-candidatos ao governo do estado?
11: Bom, aqui vale-se muito destacar as pessoas que estão comprometidas com o cooperativismo. E se elas estão comprometidas com o cooperativismo, também elas estão comprometidas com as famílias. E a gente percebeu lá a ausência de uma candidata. Então, que compromisso tem essas pessoas com o Rio Grande se quando são convidadas mais de 100 bilhões as cooperativas do Rio Grande do Sul movimentaram? Mais de 100 bilhões. Vocês imaginam esses números? E aí são convidadas para se apresentar, para nós ouvir as propostas. Nós não estávamos lá 375 cooperativas para bonito. Nós estávamos lá para ouvir aquilo que tinham para eles apresentar para as cooperativas nesta questão de melhoria no campo, na cidade, na própria luz distribuída, energia distribuída, não importa. E aí simplesmente manda uma carta que por motivo de saúde, gente, é lamentável a responsabilidade de certos candidatos. É lamentável as pessoas que fingem se comprometer com o estado e com a população para dizer que são bonitas, que são não sei o quê, que a campanha ela está vindo aí, que eu preciso de voto para me eleger, para cumprir o quê? Aquilo que não se comprometeu? Aquilo que não se comprometeu, qualquer candidato se compromete. Então eu peço aos nossos eleitores, independentemente de partido, eu não estou aqui defendendo o A ou B, mas vamos olhar aquelas pessoas que estão comprometidas apresentando o projeto, apresentando proposta, porque o nosso Rio Grande é lamentável.
10: Presidente, só para nossa audiência entender aqui, a candidata ao governo, a Juliana, não se fez presente, então?
11: Não se fez presente. E isso são os candidatos que o Rio Grande apresenta. Vejam bem, nós cooperativas, com mais de 14% do PIB do Rio Grande, querendo ouvir proposta, querendo ouvir soluções, e simplesmente manda uma cartinha dizendo que por saúde eu posso fazer isso todo dia se eu quero. Desde que eu não tenho compromisso com o Rio Grande, desde que eu não tenho compromisso com a nossa cooperativa Serfox, é vergonhoso, gente. É vergonhoso nós apresentar esse tipo de candidato para governar o Rio Grande, gente. Vamos começar a avaliar isso, gente. Vamos deixar do partido político. Vamos partir para pessoas com inteligência, com vontade de governar, com vontade de buscar dentro do nosso munícipe, do nosso estado e do Brasil, pessoas comprometidas. Dito isso, eu tenho certeza dali que a nossa cooperativa tomará suas atitudes perante os comprometidos com a Serfox, os comprometidos com a família e a comunidade.
13: É verdade, presidente, é verdade. Eu sempre tenho pedido a Deus que ele nos dê equilíbrio, inteligência, porque nós assumimos, através do presidente, é um grupo, e nós liderado por ele, nós assumimos o compromisso e cumprimos aquilo que a norma da Agência Nacional determina para nós. Importante o presidente estar lá para ver, analisar. Porque nós temos que seguir, e a importância do cooperativismo na nossa região, né? Então, dito isso, saúde e paz no coração, e que Deus dê equilíbrio para esses candidatos, para que possam oferecer uma proposta, mas que ajude a desenvolver o estado e ajude os gaúchos.
14: Realmente, é uma falta grave em não comparecer numa reunião tão importante, onde o cooperativismo está presente, e ela poderia ali ter trazido propostas e se comprometido, mas isso não aconteceu.
11: Infelizmente, as cooperativas, que nem eu falei, elas têm nada mais, nada menos que mais que 4 milhões de associados, gente, no Rio Grande do Sul. Temos 375 cooperativas, é da saúde, a Unimed, é da infraestrutura distribuidora de energia, de alimentos, não importa, gente. O Rio Grande, aonde tem cooperativa, tem pessoas comprometidas. Fontoura Xavier é um dos municípios privilegiados. Quantas cooperativas tem em Fontoura Xavier? A Serfox, Sicredi, a Cressol, Cotrijal, Cooperfor, e assim por diante, gente. E olha a mudança que já tivemos aqui. Esse é um exemplo. A Serfox, a sede da cooperativa é Fontoura Xavier. Mas eu estou falando em nome dos 35 municípios de abrangência da Serfox. Dito isso, que Deus nos ilumine, as decisões vão vir em outubro, mas que as pessoas avaliem. Eu não estou definindo candidato nenhum. Eu estou definindo o compromisso dos nossos candidatos com as cooperativas, com o agronegócio, com a indústria, com os colaboradores dos estados e dos municípios, e acima de tudo isso, pelo progresso do nosso estado. Alegria e paz, e que Deus nos abençoe.
14: Isso, nós vamos encerrando o nosso informativo da Serfox por aqui, agradecendo a todos pela audiência. A gente retorna a semana que vem, se Deus assim nos permitir. Até mais, tchau, tchau.
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4: 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Faltando 5 minutos para as 8 horas, 16 graus, a gente já retorna.
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4: 7 horas 57 minutos, temperatura em 16 graus. 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
18: Bom dia, associados, bom dia, ouvintes. Estamos retornando neste sábado, que é 11 de julho, com o programa Ação e Cooperação, esse que é o programa oficial da Sicredi Botucaraí. Vamos estar trazendo aqui, repercutindo ao longo do programa de hoje, vários assuntos, mas os assuntos principais são justamente aqueles que tratam sobre o lançamento do Plano Safra, que ocorrerá agora nos próximos dias, aqui em Soledade, valendo para toda a nossa região. O Charles está lá conversando com a Roberta sobre esse assunto e também uma entrevista com o presidente Carlos Rogério Matuella, falando do Fundo Social, as entregas que já aconteceram em Minas Gerais ao longo dessa semana que está se encerrando. Bom dia, Roberto.
19: Bom dia, João Alberto. Bom dia, ouvintes do programa Ação e Cooperação. A Sicredi Botucaraí segue se preparando para mais um Plano Safra, investindo em conhecimento, alinhamento técnico e qualificação, tanto para o público externo quanto para suas equipes internas. Recentemente, a cooperativa promoveu dois importantes momentos com a Superintendência Agro do Centro Administrativo Sicredi, focados em boas práticas, resoluções vigentes e ferramentas de apoio ao crédito rural. E para falar sobre a importância dessas iniciativas, como que elas fortalecem o atendimento ao produtor rural, nós estamos recebendo no Ação e Cooperação o gerente de ciclo de crédito da cooperativa, Charles da Silveira. Bom dia, Charles, bem-vindo.
20: Bom dia, Roberta. Bom dia, João Alberto e os ouvintes. Satisfação estar aqui com vocês novamente no Ação e Cooperação, trazendo um pouquinho do pré-plano safra aí que já está chegando para nossos associados.
19: Charles, então, para nós começarmos, conte qual foi o principal objetivo da realização desses encontros, já pensando, né, no plano safra.
20: Com certeza, antecipar alguns movimentos. A nossa, o intuito de trazer o pessoal do CAS, os especialistas no assunto, é justamente para estar qualificando. A gente sabe da importância do quadro técnico, né? Nossos parceiros técnicos, agrônomos, sindicatos, que conseguiram participar desse momento, para estar se atualizando, olhando para as ferramentas que o Sicredi disponibiliza para fazer o projeto técnico, para fazer o georreferenciamento, trazendo a importância, o papel deles. Isso foi algo bastante, né, reforçado pelos colegas do CAS, justamente da importância e, né, o papel deles na boa execução, no fazer um projeto, não simplesmente prestar aquele serviço e entregar o projeto para o associado, mas de fato entregar uma consultoria, tá olhando para a melhor forma de atender o associado com um projeto bem feito, com um croquis bem desenhado, trazendo a realidade do que de fato ele precisa para estar exercendo a atividade. Então, esse primeiro momento com o quadro externo foi trazendo todas as ferramentas que o Sicredi disponibiliza e fazendo eles ter esse contato direto com o especialista, né? Quem pode estar realmente sanando todas as dúvidas dele.
19: Charles, como você trouxe, é importante essa questão de poder envolver o profissional junto com quem tem o conhecimento técnico. Mas quais foram, assim, os principais temas abordados e como é que esse alinhamento ele se torna tão significativo, tão importante?
20: Com certeza. A importância de mostrar o nosso Protec Agro, que é a nossa ferramenta do Sicredi de realizar os projetos técnicos. Então, é por onde a plataforma, por onde o técnico, o agrônomo realiza o orçamento do associado, toda a realidade, né, do projeto que ele vai estar executando ali para o plantio da próxima safra. Então, ele entendendo melhor a ferramenta, trazendo quem desenhou a ferramenta, quem tem a experiência de conhecer, a troca entre eles foi algo que também a gente pôde perceber. Quem está utilizando ela na prática, trazer a sua percepção e sugerir melhorias, o quanto o Sicredi precisa entregar também uma ferramenta cada vez mais atendendo a necessidade dele no dia a dia. Então, esse foi um dos pontos principais, porque a nossa principal ferramenta é o Protec. Então, é onde a gente faz todos esses projetos. Olhando para a GEL, o Digiagro ali todo, onde que eles implementam, né, fazem todo o desenho, todo o croquis da lavoura, onde é que vai ser implementado. Olharam já para o PRODES, que é a questão de nós olhar para as áreas de preservação permanente. Então, ali já conseguiram tirar algumas dúvidas, trazer a percepção deles do quanto isso tem impacto.
19: E já nesse segundo momento, que foi voltado para os colaboradores do Sicredi, qual que é a importância também de preparar a equipe para esse período que está chegando o plano safra?
20: O nosso time técnico teve todo esse, né, embasamento, toda essa estrutura de um dia. Nada mais justo e também preparado para o Sicredi e nosso time interno também, estando melhor preparado para atender o associado, estando atualizado com o que o cenário está nos trazendo. A gente pôde perceber muito sobre a questão de, né, de satélite, o georreferenciamento, quanto fiscalização, quanto o crédito rural, por ter um recurso subsidiado, está também cada vez ficando mais afunilando. Eu tenho cada vez mais informação, mais tecnologia no meio. Então, isso também foi algo bem importante de ser trazido para o nosso colaborador, para ele estar conseguindo fazer uma conversa, conseguindo atender o associado, de fato, entendendo a realidade dele. Então, a preocupação do Sicredi está com o seu time preparado, bem informado, podendo atender, de fato, a realidade, né, as necessidades do nosso associado. Novo plano safra.
19: E olhando agora para o produtor rural, né, de que forma toda essa preparação ela vai refletir lá na ponta, no atendimento, no suporte?
20: Plano safra que já está entrando em vigência. Com certeza o produtor precisa ter essa antecipação, mas o que a gente recomenda é justamente que o produtor se antecipe, já comece a realizar essa organização. Então, o nosso recado seria dele sim se antecipar, sim já começar essa organização. Então, o quanto antes ele liberar esse dinheiro, o quanto antes ele tiver com o recurso de fato necessário, bem alinhado com o quadro externo e já trazendo esses projetos para o nosso time, né, da ponta aí do time agro, com certeza ele vai conseguir sair na frente. e ele saindo na frente, isso gera mais resultado, gera mais receita para o associado lá na frente, tendo organização. Esse é o nosso principal recado para o nosso produtor.
19: João Alberto, ouvintes, essa foi a nossa conversa com o gerente de ciclo de crédito da Sicredi Botucaraí, Charles da Silveira, que trouxe mais detalhes sobre os encontros que foram realizados pela cooperativa, pensando nessa preparação para o novo Plano Safra. E importante lembrar que o Sicredi segue lado a lado do produtor rural, investindo em conhecimento, qualificação e num atendimento cada vez mais próximo. Charles, te agradeço e também deixo os microfones à disposição, mais alguma coisa que você queira colocar.
20: Muito obrigado, Roberta. Obrigado, João. De fato, esse momento foi muito mais preparação mesmo, para assim nós fazer o lançamento do Plano Safra, a gente reúne de novo todo o quadro técnico, nossos parceiros, para dividir essas informações, trazer um pouco dos números, do cenário, como a cooperativa está e como ela está se organizando para a próxima safra, de fato, em volume de recursos para nós atendendo o associado.
19: A Sicredi Botucaraí finalizou recentemente uma importante iniciativa na região, os Feirões de Negócios do Sicredi, realizado em diversos municípios da área de atuação da cooperativa no Rio Grande do Sul. Ao todo, foram 8 eventos que mobilizaram a região e geraram resultados expressivos, tanto em negócios quanto em relacionamento com a comunidade. Falando em créditos liberados, o volume total superou 6,4 milhões. E para apresentar esse balanço e destacar também a importância desses movimentos, nós estamos recebendo no Ação e Cooperação a gerente regional de desenvolvimento da Sicredi Botucaraí no Rio Grande do Sul, Kátia da Silveira Fernandes. Bom dia, Kátia, seja bem-vinda.
0: Bom dia, Roberta. Bom dia a todos os ouvintes que participam conosco do programa Ação e Cooperação. Prazer estar novamente aqui falando com vocês.
19: Que avaliação que a cooperativa faz desses movimentos?
0: Nós temos tradicionalmente essa cultura de mobilizar tanto os parceiros de negócio, como revendas de veículos, quanto também de mobilizar os associados, né, propondo novos negócios a partir dessas ações. E esse ano a gente expandiu um pouco o modelo dos nossos feirões. Além de nós fazer apenas veículos, a gente também teve novos parceiros que trouxeram seus produtos para comercializar nesses dias de ações que a gente fez. Então, esse movimento gerou em todos os municípios, fizeram essa movimentação em alguns dias específicos, mobilizando comércio, mobilizando inclusive parceiros de fora dos municípios, né, onde, por exemplo, não tinha uma revenda de carro, foi de outro município para poder estar oferecendo também essa oportunidade. E isso teve uma repercussão muito boa, porque o que as agências trouxeram para nós é que o município como um todo se movimentou naqueles dias. Muitos negócios foram gerados, mas além disso a gente expandiu o relacionamento com parceiros dos veículos, como a gente sempre teve, com parceiros do ramo agrícola, com parceiros com outros tipos de produtos. Em Tunas, por exemplo, a gente teve 17 parceiros que estiveram expondo seus produtos. A feirinha de produtor foi participar com nós, as artesãs do município, em alguns municípios, participaram com nós. O feirão, ele tomou uma proporção muito além do que nós tínhamos de expectativa. Lá em Tunas também, o próprio posto de gasolina, aproveitando aquele movimento, fez uma oferta com combustíveis com outro preço. Então, a mobilização gerou um impacto bastante positivo.
19: E os feirões acontecendo em diferentes cidades, Kátia, qual que é a importância de levar esse formato, mas estando para diferentes realidades?
0: Eu acho que o principal é esse movimento, sabe, Roberta? Porque em alguns lugares, sazonalmente, existem mais público, existe mais movimento. Na entre-safra, às vezes, não tem tanto. E a gente sabe da necessidade do comércio de vender, de ter uma constância. Esse movimento, ele gerou essa oportunidade, sabe? De a gente trazer um movimento mesmo. A gente ainda tem alguns municípios que não realizaram, né? Que deixaram para o segundo semestre, a gente agora dá uma parada e a partir de setembro ali a gente já tem mais outros municípios que vão dar continuidade nas ações até o final do ano.
19: Além dos números, como é que os feirões contribuem para o associado e também para a economia dos municípios nessa questão de relacionamento, proximidade?
0: é tradicional e muitos associados até dizem, ah, vai ter feirão. Por quê? Porque a gente procura ter uma taxa mais atrativa, uma condição de pagamento um pouco melhor. A gente faz um movimento diferente quando a gente tem uma ação dessas acontecendo. E aí gera mais propensão a negócios. Pro comércio, movimenta, as pessoas vêm, o pessoal do interior vem pra cidade, acaba consumindo também. O que a gente percebe é que mobiliza, mas também traz rentabilidade. Nós tivemos algumas cidades em que a gente fez em 2 dias. Estamos pensando, talvez, em alguns lugares fazer no final de semana, aí o momento que as pessoas têm um pouco mais de disponibilidade, que não estão trabalhando. E é para nós aquecer. É tanto para nós, como Sicredi, fazermos negócio, mas também é para os nossos parceiros estar podendo oferecer, mostrar os seus produtos. E como eu te falei, tem municípios em que a gente não tem oferta, não tem o fornecedor ali. Então as pessoas às vezes precisam se deslocar para outros lugares para buscar aquilo. No feirão a gente está dando a oportunidade de, no próprio município, ela ter condição de ir lá olhar. Muitas vezes o negócio não sai no dia. A gente também tem essa realidade, que o feirão ele movimenta os negócios por um período para frente, assim, na semana seguinte, no mês seguinte, também continua acontecendo, que nem sempre a gente faz na hora, né? Às vezes a gente vai lá, dá um

0: Consequentemente, tiveram mais parceiros de negócio oferecendo coisas diferentes. Nós queremos trazer fornecedores com energia solar. Em um dos municípios, a gente tinha um fornecedor e ele conseguiu o produto dele. E as pessoas conhecendo, adquiriram, já movimentou esse outro segmento, que é um pouco diferente ainda para nós, mas que tem muita adesão hoje em dia. Mesmo a gente tentando pensar em tudo, chega lá na hora, né? Alguma situação específica, ela traz para nós, vamos implementar. E o associado sempre também nos dá um feedback. Essa questão de a gente olhar para o final de semana foi por parte das pessoas, da comunidade, né, que disseram, olha, talvez uma sexta e um sábado. Tudo isso, né, a gente vai fazendo uma análise. Próximo ano, tenho certeza que a gente vai estar repetindo essa ação, porque, como tu mesma trouxe, nós tivemos muitos negócios. Foi um volume bem expressivo, assim, de financiamentos que a gente fez. E além disso, também tem o lado do associado, né, que ele teve condições melhores para estar realizando sonhos ou adquirindo um produto que seja necessário para ele e para sua família.
1: João Alberto, ouvintes, nós conversamos com a gerente regional de desenvolvimento da Sicredi Botucaraí, no Rio Grande do Sul, Kátia da Silveira Fernandes, sobre os resultados dos feirões de negócios do Sicredi que movimentaram a região nos últimos meses. Essa que é uma iniciativa que reforça o compromisso do Sicredi com o desenvolvimento local, a proximidade e o apoio aos projetos dos associados. Kátia, até agradecer mais uma vez.
0: Eu que agradeço, Roberto, pelo espaço, por poder estar aqui compartilhando um pouquinho de tantas ações que no dia a dia o Sicredi propõe para os seus associados.
2: A Daiane, então, está trazendo essa entrevista, uma parte da entrevista com o presidente Carlos Rogério Matuella sobre a sua visita a Minas Gerais.
3: Presidente, iniciamos a sua programação em Minas Gerais já no domingo com a sua participação na abertura oficial da Expoleo, Exposição Agropecuária de Leopoldina, um evento de apoio que o Sicredi está presente já há vários anos. Eu queria que tu comentasse um pouquinho sobre a importância desse evento e também trazendo a participação do Sicredi em feiras, exposições, que tem sido algo constante aqui na nossa área de atuação em Minas Gerais.
4: Perfeitamente. Nós, pelo quinto ano consecutivo, somos o principal parceiro da Expoleo como patrocinador master e ficamos felizes de poder estar em Leopoldina, ver, né, a importância da Expoleo, uma feira que teve já 88 edições, uma das feiras mais antigas do país, né, com certeza, se não a mais antiga, uma das mais antigas de Minas Gerais também, e destacar lá o trabalho que é realizado, né, em relação principalmente a parte da pecuária de corte, a pecuária leiteira, e esse ano com novidades, onde se trabalhou esse ano aqui uma nova cadeia produtiva, que é a cadeia do café, o café Conilon, que é o café que se adapta a regiões mais quentes. Então vi a chegada de novas atividades na Expoleo também. Vou valorizar aqui o leilão que será realizado esse ano na feira e outras atividades, né, que na parte cultural, na parte artística, trazem a população, une a população e faz com que a Zona da Mata, através de Leopoldina, seja um município onde as pessoas possam, nesses dias, estar presentes e ver o progresso, o desenvolvimento. A união das entidades do município é algo bem marcante, que a gente valoriza muito também, né? E parabenizar aqui o trabalho do presidente Marcos e quando era o Marcelo, que estava à frente, e ver, né, a importância que tem a feira e o quanto ela contribui para o desenvolvimento regional. E o Sicredi, mais uma vez, com um estante bem estruturado, a nossa equipe com o nosso produto e serviço à disposição, como sempre, né, colocando, né, toda a infraestrutura para que a gente possa proporcionar aos visitantes da feira, como é na nossa agência, a melhor experiência possível.
3: Além da Expoleo, presidente, simultaneamente estão acontecendo exposições em outras cidades, né? Mês de julho a gente fala que é mês de exposições e o Sicredi marca a presença. Estamos em Divino, nas próximas semanas teremos Argirita, Recreio. Eu queria que tu comentasse um pouquinho sobre por que que o Sicredi abraça esse tipo de evento dessa forma, qual o nosso objetivo quando a gente chega numa cidade e abraça os eventos que acontecem dentro daquele município.
4: É verdade, teve feira em Divino, vai ter feira em Argirita, enfim, outros municípios aqui da área de atuação, e eu acredito que a feira, ela é como um fermento para o pão, é como um concreto para uma obra, né? Ela mostra a potencialidade

0: ela une a população, né? Ela mostra toda a potencialidade, a pujança do município no aspecto econômico, no aspecto social, cultural. Então, quando você organiza uma feira, você tem a oportunidade de mostrar todo o objetivo dela e como essa feira pode apoiar no desenvolvimento econômico de uma região e do município. Então, a gente apoia as feiras porque a gente acredita, né, que elas fazem, né, ela cumpre com esse papel. E quando a gente está junto, a cooperativa também ganha. Além de tu apoiar no desenvolvimento, você também tem como retorno a presença que você está lá ajudando, apoiando, né? E cada evento que o Sicredi participa, a gente faz essa avaliação. A gente faz avaliação se a gente vale, se vale a pena estar presente, né? Se ele cumpre com o objetivo a qual foi criado. E nesse caso, com certeza, são eventos que trazem muitos benefícios a quem expõe, a quem organiza, a quem visita. Então tem muitos ganhos, e para nós do Sicredi sempre foi uma experiência muito positiva. E a nossa avaliação, participar dessas feiras é um momento que a gente pode mostrar a nossa marca, o nosso trabalho, nos aproximar das pessoas, abrir portas e com certeza estreitar relacionamento, seja com quem organiza, seja com quem participa, enfim, com os parceiros em todos os níveis. E cada uma das feiras tem uma peculiaridade. Cada feira mostra seu município, mostra sua região, mostra um setor, né? E dentro desse trabalho das feiras, a gente participa levando a nossa cooperativa.
1: Presidente, entrega do Fundo Social, o momento que aconteceu na noite da terça-feira, 63 entidades da nossa área de atuação aqui na Zona da Mata Mineira beneficiadas com recursos do Fundo Social. Gostaria que você comentasse sobre esse momento que é tão importante para nós como sistema cooperativo.
0: Foi um momento muito especial, mais uma vez. Esse ano, aqui em Minas Gerais, onde a gente está gravando o programa, com certeza a gente teve uma emoção grande, porque a gente teve a oportunidade de assistir um vídeo com relação às enchentes do final de fevereiro em Ubá. Vivemos isso em 2024 no Rio Grande do Sul. A gente sabe o que foi o impacto que causou na sociedade, a destruição, as perdas, né? Não foi diferente em Ubá. Então, poder ver a cidade se reerguer, ver as entidades estarem levantando novamente aquilo que perderam, porque teve muita tristeza, muita dor, muita destruição, mas eu também vi como lá no Rio Grande do Sul, aqui em Minas Gerais, estive lá quando das enchentes de Ubá e vi um povo unido, uma pessoa ajudando outra, cada um do seu jeito, da sua forma, as empresas, as entidades. Isso faz parte da evolução da humanidade, onde a gente constrói as coisas juntos. Então, foi um momento muito especial, porque a gente pôde falar sobre isso, mas também ver cada município, a forma como foi construído, mais uma vez, né, a escolha das entidades, ver o trabalho sério que as agências realizam, o papel preponderante dos coordenadores de núcleo que faz a escolha dos projetos. Mas também cada projeto escolhido tem, né, na sua essência principal o cadastramento pelas entidades, mostrando o objetivo desse projeto, o quantas pessoas serão beneficiadas, que impacto vai causar na sociedade onde elas estão presentes e na entidade que elas lideram. Então, o Fundo Social é uma soma de esforços, onde o Sicredi, através dos associados, define que uma parte do lucro da cooperativa, os donos do empreendimento, os sócios, abrem mão para que o Sicredi ajude entidades nos municípios onde o Sicredi está presente. Então, foi um momento muito especial, 63 projetos contemplados nos mais diversos segmentos e atividades. Cada município que subia para receber a entidade contemplada para receber lá a placa de que indicava a escolha, né? Era uma emoção grande, vi muita gratidão também. E eu quero aqui dizer que fico feliz também de ver que essas entidades fazem um trabalho muito importante, e o Fundo Social só é um apoio, porque o sucesso de cada entidade está na sua direção, está no seu trabalho, e o Fundo Social é um complemento e ele vem para apoiar e, acima de tudo, valorizar as entidades e ajudar para que elas cumpram com o seu papel.
2: Estamos encerrando a ação e cooperação de hoje. Desejamos um ótimo final de semana e até o próximo encontro.
3: 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Você está na tua rádio. 8 horas, 20 minutos, 16 graus. Vamos atualizar as informações agora com o programa da Câmara de Vereadores de Soledade.
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5: Bom dia, hoje é sábado, dia 11 de julho de 2026. Estamos iniciando o programa da Câmara de Vereadores de Soledade. A partir de agora, você confere os assuntos que foram discutidos na sessão ordinária da última segunda-feira, 6 de julho, sob a presidência do vereador da bancada do MDB, Edivaldo da Silva dos Santos.
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5: Na pauta da ordem do dia foram aprovadas as seguintes matérias. Projeto de Lei Executivo número 19/2026, que autoriza a abertura de crédito adicional especial no valor de R$ 11.600 no PPA e na LDO, com a finalidade de contratação de empresa terceirizada para assessorias em relação ao PNAB. Projeto aprovado por unanimidade. Projetos de Lei Executivos número 22, 23, 24 e 25 autorizam a inclusão no Plano Plurianual PPA e na Lei de Diretrizes Orçamentárias LDO e no Orçamento Vigente as seguintes naturezas de despesas. Todos eles aprovados por unanimidade. Moção número 21/2026, de apelo para ser enviada ao Departamento Autônomo de Estradas e Rodagem, o DAER, para que providencie com a máxima urgência a restauração asfáltica do trecho da rodovia ERS-332, que circunda o perímetro urbano do município de Soledade, compreendido entre o entroncamento com a rodovia BR-386 e o trevo de acesso a Espumoso, trecho que apresenta condições de extrema precariedade, com muitos buracos formados pela deterioração da camada asfáltica, o que obriga os veículos a trafegarem em vários pontos pela contramão e pelos acostamentos e, considerando o intenso fluxo de veículos pesados, oferece risco constante de danos materiais e acidentes graves. Moção aprovada por unanimidade. Moção número 22/2026 de apelo para ser enviada à Câmara dos Deputados e ao Senado Federal em favor da tramitação e aprovação imediata do projeto de lei número 5.122/2023. Moção essa aprovada por unanimidade. Projeto de Resolução número 1/2026, que altera a Resolução número 1/2013. Projeto esse aprovada por maioria, com 6 votos favoráveis, dos vereadores Josino Portela, Adão Dorli de Oliveira dos Santos, Gustavo Luiz Baldserra, Tadeu Marques Rodrigues, Gustavo Sartori de Moraes e Douglas Portela Perim. E 3 votos contrários, Cristiano Gambato, Diego Vidalete Silva e Edson Ferreira Portela. E 1 abstenção, do vereador João Pedro Carvalho da Silva. Projeto de Decreto Legislativo número 8/2026, que concede o troféu Força do Campo 2026 ao senhor Valmor Lourenço Cavallini. Projeto esse aprovado por unanimidade.
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5: Passamos agora às manifestações dos edis no Grande Expediente, onde cada vereador tem 5 minutos para falar de suas ações em prol da comunidade. O primeiro a se pronunciar foi o vereador Adão Dorli de Oliveira dos Santos, da bancada do Progressistas.
7: Como é importante, muitas vezes não, o trabalho do vereador. Muitas vezes, população Soledade diz para os vereadores, não adianta pedir que vocês não façam. Mas o problema muitas vezes não está no poder do vereador, está no poder do prefeito. Esse agradecimento de vocês, do evento de vocês, a repúdia, principalmente esse vereador sente também, que lá não é o local para levar os cachorros. Já se passou vários meses e tiraram lá do parque, mas tem que arrumar um lugar para levar aqueles cães. Aqueles cães já não podem ficar lá o dia do evento de vocês. Mas não pode o poder público proibir, estão proibindo de vocês fazer o evento de vocês. Porque deu para sentir. Então pedi para o prefeito que olhe com bons olhos para tomar providência para onde levar aqueles cães lá. Se há tempo de solucionar para os eventos de vocês. Esse vereador, no primeiro mandato, esse vereador não tem estudo, mas tem um bom conhecimento do primário. Esse vereador trabalhava e estudava. Esse vereador, graça, escola, Resoleta Borges, lá do armazém, primeiro primeiro distrito, esse vereador estudou lá. Esse vereador até hoje sabe muita coisa, esse vereador sabe a tabuada direto, de cor, a qualquer pessoa que perguntar. Esse vereador, quando veio para a Câmara de Vereadores, aprendi uma coisa: olhar o que é o poder do vereador, olhar o regimento interno do vereador. O que o vereador pode fazer, o que é o vereador? O vereador é o terceiro poder no município Soledade. Primeiro o judiciário, segundo o executivo e terceiro o legislativo. E para alegria da gente, agora com o presidente Edivaldo, e acho que está vendo na presidência do Diego também foi assim, levando os assessores para fazer curso. Eu tenho certeza que esses que foram essa semana e os outros que foram em outra época, viram o que é o poder do vereador, viram o que é a atribuição que os assessores têm que fazer em auxílio ao seu vereador. Porque aqui, se o vereador cair, eu tenho certeza que os assessores vão cair também. Por isso é importante saber o que é o poder do vereador. E o vereador, sendo o terceiro mandatário no município Soledade, ou qualquer município, seja município, estado e união, eles têm o poder, terceiro poder, o legislador. Mas muitas vezes o vereador tem mais poder que o próprio prefeito. Muitas vezes o vereador tem mais poder que a justiça, desde que não cometa delito em suas atribuições. O vereador é o único poder que pode tirar o prefeito sem passar pela justiça. Esse é o poder do vereador. Mas tem que fazer aquilo que cabe a ele, fazer aquilo que é interesse da população. Então esse vereador sempre teve de cabeça erguida, sabendo o que é possível o vereador fazer. Uma das coisas que o meu secretário falou, e aqui nessa casa eu sempre estou batendo, eu acho que não existe uma Câmara de Vereadores, o poucas tem, que o pedido de informação não vai à votação. Não ainda a votação, não tem poder, não tem como a gente fazer o trabalho do vereador. Claro que o prefeito de hoje está respondendo mais ou menos no ato certo, no horário certo. Os outros governos que passaram também responderam. Mas se o momento haver uma denúncia perante os pedidos de informação que não foi respondido, a plenária é soberana ou não é soberana de votar? Por isso o vereador tem o voto aqui. Sim, não. E muitas vezes esse vereador, viu, vereador do passado, se absteve de votar. Me desculpa quem está ouvindo, quem talvez votou algum dia, e eu sei quem votou, o vereador que se abstém de votar na casa do povo, não tem coragem de dizer sim e dizer não.
5: O vereador Cristiano Gambato, da bancada do MDB, se manifestou no grande expediente.
8: Primeiro dizer para vocês, rapaziada, que nós vamos sim conversar com o prefeito Catânio, né, para nós tentar viabilizar uma forma com que não atrapalhe o andamento, né, dos projetos de vocês, dos eventos de vocês aí. Tenho certeza que nós, dialogando, conversando, o prefeito Catânio vai atender as sugestões de vocês, desde que também não prejudique a questão dos animais, da causa animal aqui no nosso município. Então, acho que dialogando a gente consegue entrar num consenso aí e poder avançar nas duas pautas. Gostaria de falar também sobre um projeto importante que a gente teve em Porto Alegre essa semana aí, participando do ato de assinatura de convênio aí de um projeto que a gente cadastrou no final de 2024, pude estar ajudando a escrever esse projeto também, que foi o projeto de iluminação cadastrado junto à Secretaria de Esporte do Estado do Rio Grande do Sul, projeto de iluminação do estádio Aldo Porto, né? A gente já falou aqui nessa tribuna algumas vezes, né? Conforme o andamento do projeto foi avançando junto ao governo do estado, e agora sim a gente confirma esse recurso para o município de Soledade, para estar iluminando, ampliando as possibilidades dos campeonatos de campo aqui, de futebol de campo do Soledade, e também trazendo mais lazer para toda a população, as famílias que vão poder estar lá no período noturno, durante a semana, participando, né, torcendo para suas equipes no campeonato municipal de futebol de campo. Então, parabéns ao governo do estado, né, por estar fazendo a gestão, uma gestão boa dos recursos, para estar voltando esses recursos que são da própria população, né, da própria população do município de Soledade, da própria população do estado do Rio Grande do Sul. Também, nesse mesmo ato, participamos lá, também teve recursos para a rua coberta, né, um valor aí de R$2 milhões do governo do estado para o município de Soledade também, para estar aí o município podendo estar dando andamento nesse projeto da rua coberta, que é um projeto que o município de Soledade já cadastrou em outras oportunidades, na gestão passada, na segunda gestão do prefeito Catânio também já tinha sido cadastrado esse projeto e infelizmente não tinha sido contemplado, e agora sim, né, estivemos articulando isso politicamente com o vice-governador, que é do nosso partido, do MDB, né, Gabriel Souza também, estivemos lá em uma reunião, eu juntamente com o colega Josino, vereador, também, juntamente na época com a Valquíria, que era a nossa colega vereadora, estivemos lá em uma audiência pública com o vice-governador defendendo esse projeto, e que hoje, graças a Deus, deu certo. Também é importante falar aqui dos méritos, né, também da Secretaria do Desenvolvimento Econômico do município de Soledade, que faz todos os trâmites, né, até técnicos desse projeto. Também dá um mérito aqui ao Diego Vidalete, que é o nosso ex-presidente dessa casa, que também, graças ao trabalho dele, também de gestão sobre os recursos do Legislativo, né, pôde estar destinando a parte da contrapartida, que é de R$500 mil, então é 2 milhões de reais do governo do estado, né, do MDB, trazendo para o município de Soledade também com apoio aí, né, da contrapartida de R$500 mil aí, que o nosso colega Diego também, Vidalete, fez essa indicação, né, então a gente fica muito feliz porque tem várias mãos, passa por várias mãos, também teve o trabalho político, obviamente, do prefeito Catânio, né, correndo atrás desses recursos para que hoje isso se tornasse realidade e a gente logo ali na frente possa estar desenvolvendo melhor esse trabalho. Também teve o apoio de toda a comunidade, é importante a gente lembrar, toda a comunidade pôde votar, teve uma alteração do projeto, dá bastante trabalho, né, então tem que destacar aqui o trabalho da Secretaria de Desenvolvimento Econômico, que correu atrás de fazer todas essas melhorias dentro do projeto e conseguindo cadastrar para que a gente conseguisse receber esse recurso antes do período eleitoral. Então fica aqui também nosso reconhecimento a toda a equipe aí, em nome do Eduardo Tatim, né, que é o nosso secretário do Desenvolvimento Econômico de Soledade. Também gostaria de falar aqui sobre os R$50 mil da causa animal também, um projeto que a gente trouxe aqui, falou da tribuna também, da importância de criarmos, já tínhamos criado por lei, né, o Fundo Municipal do Bem-Estar Animal e agora também foi criado por o CNPJ para estar recebendo esses recursos do governo do estado num montante aí de R$50 mil, já em conversa com o prefeito Catânio também, já se colocou à disposição que vai dar uma contrapartida também para a gente poder estar ampliando esse recurso, né, para que a gente consiga castrar mais animais ainda aqui no município de Soledade. Também gostaria de falar de recursos de emendas, aí a gente esteve recebendo o nosso deputado Alceu Moreira na última semana, também aí com uma destinação de R$100 mil para o Hospital Frei Clemente, que em breve vai estar o hospital fazendo plano de trabalho para estar recebendo esses recursos. Já entrei em contato aí com o Beto Rocha também aí para anunciar esses recursos. Também emendas do nosso deputado Márcio Biol, que R$1 milhão em 2025, R$1 milhão aí veio para a nossa Secretaria de Saúde, reduzindo as filas, as consultas, os exames, principalmente de traumatologia, cardiologia e ginecologia. Então, o trabalho dos vereadores aí, trazendo resultado também para a nossa área da saúde, aí na bancada do MDB. R$300 mil também já pago, esse R$1 milhão já está pago, esses R$300 mil também já pago para a saúde também, para diminuir a fila das consultas, exames, cirurgias, e R$100 mil que está empenhado aí já, que vai estar entrando nos cofres públicos aí no próximo mês, e mais R$100 mil também do deputado Márcio Biolk para o Lar Mãe Cúria, através da bancada do MDB.
5: Ouça o que disse o vereador Diego Vidalete Silva, da bancada do Progressistas.
9: Então, Soledade está de parabéns, porque a rua coberta está assinada, validada pelo governo do estado. Um trabalho de muitas mãos, parabenizar o secretário Eduardo Rotava, Progressistas, da Secretaria de Desenvolvimento, Turismo, para que as pessoas entendam, esses R$2 milhões contemplados só foram adquiridos porque nós tínhamos uma contrapartida de um trabalho que todos os colegas, juntamente comigo como presidente, fizemos o ano passado, uma economia de R$1 milhão, viabilizando, então, que a rua coberta com a sua contrapartida de R$500 mil fosse uma realidade. Realidade é essa que só 65 municípios dos 497 receberam aportes em turismo no nosso estado. Então, nós, vereadores, prefeito Catânio, vice Jonas, sabemos que precisamos melhorar a água no interior, melhorar o calçamento, a infraestrutura e, principalmente, as ruas de chão batido. Porém, essa verba vem específica para o turismo e parabéns à nossa contemplação, porque esses R$2 milhões iriam para outro município e não dos 65 desses 497, R$2 milhões, então, investidos em turismo, em segurança e principalmente em qualidade de vida para aqueles que usam na agricultura familiar, na feira, para o setor de cultura, o setor de eventos e principalmente da nossa comunidade que usa o Largo da Matriz diariamente, nós poderemos então começar a licitação e começar a construção da rua coberta. Lembrando, continuamos trabalhando para a melhoria de outros setores, porém, esse trabalho constante da Câmara de Vereadores mais executivo, mas principalmente quero trazer a mim sim, porque foi uma economia de R$1 milhão para que a rua coberta fosse uma realidade, porque ela tem uma contrapartida e quem sabe agora, se só são R$500 mil, possamos usar esses outros R$500 mil na nossa creche do centro e o nosso executivo já fez a compra do prédio e quem sabe então repartir R$500 mil para a rua coberta e R$500 mil da Câmara de Vereadores para a nova creche do centro. Como citado pelo colega Cristiano Gambato, anteriormente, mesmo cadastradas, não foi contemplada porque não existia uma contrapartida do município e agora isso se deu pelo esse trabalho que se fez o ano passado. E relatando também a respeito do projeto 1 da Câmara de Vereadores, da resolução questão número 1 do aumento das diárias dos vereadores. Eu sou contrário a essa votação, porque o que vamos receber em um dia é o que muitas pessoas recebem durante o mês.
5: Douglas Portela Perim, da bancada do PSDB, também usou o espaço do grande expediente.
10: Semana passada eu falei sobre um assunto que ele ficou um pouco até esquecido, porque nós tínhamos a homenagem para o Pé de Bruxa. E eu falava sobre o atendimento de saúde, no postinho de saúde do bairro Missões. Vou usar uma fala aqui do Marco Túlio Cícero. Esse cara foi considerado o maior orador da Roma Antiga. E ele ensinava que a primeira obrigação de quem ocupa um cargo público é justamente escutar a voz do povo. A voz do povo daquele trabalhador que perde o dia, às vezes, para ir consultar e não consegue uma consulta. Para a mãe que leva o filho em busca de um alento no postinho de saúde e dá com a cara na porta. Ou pior, para a senhora de idade, idosa, que vai à procura de um atendimento numa terça, quarta-feira, 8:30 da manhã e o médico já foi embora. Em nome da população, impedindo pela voz do povo, então, peço que a secretária de saúde se reúna com o prefeito Catânio e tome providências, não só em relação ao atendimento dos médicos no postinho de, no posto de saúde do bairro Missões. Talvez outros postos de saúde tenham essa deficiência, mas a gente espera que esteja muito melhor. Eu estou repetindo essa fala porque justamente semana passada é uma fala importante, é um questionamento importante, que outros colegas também foram questionados sobre o fraco, vamos usar a palavra fraco, o fraco atendimento, a pouca qualidade, a pouca vontade, ou às vezes o não comparecimento do médico no posto de saúde do bairro Missões. Alguma coisa tem que mudar. Como falei, uma mãe que leva um filho, um senhor que deixa de trabalhar, ou uma senhora idosa que às vezes caminha na chuva pelo atendimento, o mais justo é o mínimo que ela vá lá, que ela seja, pelo menos, recebida pelo médico. Se o médico trabalha, ganha para receber 20 horas semanais, que faça pelo menos as 20, não 15, 16, ou 8 horas semanais. Deixe para algum cubano, porque semana passada eu falei, a senhora que saiu dali foi para outro posto de saúde e foi atendida por um cubano e ficou super feliz com o atendimento dele. Mas 10 horas da manhã ele ainda estava no postinho, não tinha ido para o consultório. Enfim, vamos dar um pouco de assunto. Semana passada eu quase, e foi quase mesmo, atropelei dois cavalos em frente à Concrearte. Prontamente liguei para o Rodolfo e meia hora depois já tinha até a notícia no rádio que a nossa prefeitura tinha recolhido os dois cavalos. Uma situação muito diferente que acontecia em momentos anteriores a esse que a gente vive agora, onde os cavalos chegavam a ficar uma semana perambulando pela cidade. Então mostra o comprometimento dessa administração, seja com os animais, seja para com a segurança dos municípios ou de qualquer pessoa que passasse ali pela perimetral. Feliz por falar em animais, que o governo do estado anunciou 50 mil para castrações de cães e gatos, mas mais feliz ainda com esse governo do estado que tanto ajuda esse município, pavimenta 1, pavimenta 2, desassorear, avançar nos esportes, agora iluminação do campo do Avenida, R$248 mil, nosso colega Cristiano Gambatti estava presente lá na hora da entrega, na hora de anunciar esse projeto, mas eu vou lembrar que tem um senador da República do Brasil, e já tinha nos prometido isso em outro momento. O colega Edivaldo estava presente, esse campo da avenida já era para estar iluminado, João da Leda, na legislatura passada. Só que alguns prometem, mas o dinheiro nunca chega. Maquis, o bom Deus, e o governador Eduardo Leite, o vice Gabriel Souza, sensibilizados e sabendo da importância que o solidarense dá para o esporte, mandasse esse recurso, e ainda esse ano a gente vai ter o campo da avenida iluminado. E agradecer também o deputado Lucas Redeker, que fez também uma entrega de uma reta escavadeira através com recursos da bancada gaúcha, com contrapartida do governo do estado, uma reta escavadeira a pedido do PSB, a pedido desse vereador que vos fala e dos outros integrantes do nosso partido, para fomentar trabalhos da agricultura aqui no nosso município.
5: O vereador Edivaldo da Silva dos Santos, da bancada do MDB, usou a tribuna para se pronunciar.
11: Quero também aqui enaltecer e falar um pouco sobre o nosso governo estadual, nosso governo federal. Acho que é bom a gente ressaltar aqui. Governo estadual, ele é um governo municipalista. Por que que é um governo municipalista? Porque pensa nos municípios e principalmente da estrutura e recursos financeiros. Há um bom tempo atrás, a gente pôde perceber em que a Rua Vacaria foi feito todo o asfaltamento graças ao governo estadual. A Avenida Barros Cassal foi feito todo o asfaltamento graças também ao governo estadual. Agora fomos contemplados, Soledade foi contemplada, na parte do turismo, com a rua coberta, e na parte do esporte também, com a iluminação do campo da avenida, entre outros programas e projetos. Mas por que será que Soledade foi contemplado com esses e outros programas? Porque Soledade trabalha a parte técnica, muito bem feita, através dos projetos, mas principalmente a parte política, em que muitos falam aqui sobre as articulações. Então, todos os partidos que compõem aqui, principalmente esse mandato, têm um pedacinho desses recursos, porque foi através das reuniões com os secretários de Estado, com os deputados estaduais, com os deputados federais, com o governador, com o vice-governador, que a gente conseguiu êxito nisso. E a mesma coisa do governo federal, em que conseguimos ali ambulâncias, a creche, micro-ônibus. É toda uma parte técnica do projeto e também a parte política, em que a gente tem que estar sempre cobrando. É igual uma obra. A gente precisa do engenheiro para fazer o projeto e precisa do pedreiro para executar. Então, esse conjunto em que Soledade está fazendo, Soledade está de parabéns, porque através disso está vindo inúmeros recursos e milhões para serem investidos aqui no nosso município. Então, parabéns à administração, parabéns a todos nós vereadores, aos secretários municipais também, a todas as pessoas envolvidas, para que pudéssemos aí ser contemplados aí em mais um programa do governo estadual. Junto com isso também quero aqui agradecer a Secretaria de Obras, que atendeu ao pedido da rua Arvorezinha, lá no bairro Ipiranga. Então, uma rua que necessitava com urgência do patrulhamento, juntamente com o britamento. E aí o pessoal fez ali, através do Francisco Lang e o Marcelo Calegari, fizeram o patrulhamento e depois colocaram então aquele rejeito de asfalto, né, para que pudesse dar essa estrutura e trafegabilidade para aquelas pessoas que residem lá. Então, muito obrigado aí ao Marcelo, muito obrigado ao Francisco Lang também, que atenderam mais esse pedido aqui desse vereador. E quero aqui, não posso deixar de esquecer também, deixar os parabéns ao meu colega Douglas, completando mais um ano de vida. Parabéns, Douglas, muitas felicidades, muita saúde, que continue sendo essa pessoa aí que é um amigo, é um parceiro, um excelente vereador. Então, a gente já desde o mandato passado vem trabalhando bastante sobre isso. Sobre o projeto que o colega Diego falou aqui, hoje esse projeto vai à votação. E a gente deixa livre para que todos os vereadores possam votar favorável ou contrário. Mas a gente está indo em busca do aumento desse projeto, dessas diárias, porque nós temos inúmeros pedidos, principalmente a Brasília, para que a gente vá trazer recursos para o nosso município. São emendas parlamentares, são através de programas do governo federal, como eu falei aqui, como também do governo estadual, em que a gente muitas vezes tem que ir 2, 3 vezes por semana a Porto Alegre, tem que ir 1 ou 2 vezes por ano a Brasília. E não é, se você não for a Brasília, não consegue emenda, pessoal. Não consegue. A gente falou aqui sobre a iluminação no campo da avenida. Eu, nas outras legislaturas, tive 3, 4, 5 vezes a Brasília para conseguir recursos para poder fazer ali a cobertura das arquibancadas do campo da avenida. Como também lá da comunidade de São Lucas, aquele pavilhão. E agora teremos ali depois mais 500 mil, que na próxima sessão também irei apresentar o projeto lá da Unidade Básica de Saúde do bairro Expedicionário. Então, se nós não formos a Brasília, nós não vamos conseguir esses recursos. Então, acho que fica a critério de cada vereador votar favorável ou não a esse projeto.
5: O vereador Edson Ferreira Portela, da bancada do MDB, se manifestou no grande expediente.
12: Tivemos uma semana de muitas conquistas para a Soledade. Na última sexta-feira, estive em Porto Alegre junto com o colega Cristiano, o colega Josino Portela, onde participamos da assinatura de 3 convênios entre município da Soledade e estado do Rio Grande do Sul. 50 mil para causa animal, para fomentar a castração de cães e gatos, rua coberta, 2 milhões de reais de investimento do governo do estado no município da Soledade, para que a gente possa construir a nossa rua coberta ali no lado da Matriz. Tenho plena convicção que nos próximos 60 dias a gente terá ao Largo da Matriz o início das obras. De 2 milhões de reais, 500 mil já foram pagos por parte do governo do estado e dar-se-á então o início das obras, o início do processo licitatório para a construção da rua coberta no município. Avançar no esporte, a iluminação do estádio Aldo Porto, um projeto que o colega vereador Cristiano Gambato trabalhou muito para a gente concretizar esse momento. Mas também tivemos o pagamento da emenda parlamentar do deputado Márcio Biolchi, deputado federal Márcio Biolchi, de 300 mil reais para a Secretaria Municipal da Saúde, mais 100 mil reais do deputado empenhado para um pagamento futuro, destinado a cirurgias, a exames, a cirurgia ortopédica, ressonâncias, ultrassons. Lembrando que o deputado Márcio Biolchi, no ano de 2025, destinou 1 milhão de reais para o município da Soledade. São 1 milhão e 300 mil pagos ao município da Soledade, mais 100 mil empenhados. Um trabalho em conjunto, de muitas mãos, do MDB de Soledade. Conversando com a secretária Dinara, O SUS tem uma demanda reprimida em muitas situações. Filas de cirurgia, fila de ressonância, de ultrassom. Conversando com a secretária Dinara, da Saúde hoje, aliás, já parabenizo a secretária Dinara e a toda a equipe, os profissionais técnicos da Secretaria Municipal da Saúde que realizam um excelente trabalho. Conversando com a secretária para que comece, então, a realizar mutirões para a gente poder zerar as filas. Secretária que informou que ainda no último sábado começaram a fazer mutirões para zerar as filas que tem uma demanda reprimida. O caso de ultrassom. No último sábado, a Secretaria Municipal da Saúde fez um mutirão no Hospital Frei Clemente para zerar a fila de ultrassons. 40 pessoas confirmaram que iriam lá fazer o exame, mas lamentavelmente... E aqui eu quero chamar a atenção da nossa comunidade. Pasmem, dos 40 que confirmaram, 14 pessoas não compareceram para realizar os exames de ultrassom. 14 pessoas. Disseram sim, nós vamos ir lá, mas não compareceram. E eu quero chamar a atenção da nossa comunidade, porque veja bem, primeiro, que a pessoa tem que ter responsabilidade consigo. Se está na fila do SUS, está na fila para fazer exames, confirmou... Tu pode confirmar ou não, mas se confirmou, compareça. Se tu confirma e tu não comparece, primeiro que tu tira a oportunidade de uma outra pessoa de comparecer. Segundo que é todo um trabalho para que isso possa se concretizar. Então, pessoal, não é obrigado a confirmar, não é obrigado a comparecer, mas quando você recebe a ligação confirmando o exame, compareça. Isso é ter amor pelo próximo. Nós podíamos, em vez de 40, a gente ter 54 pessoas. Imagine que por trás disso há todo um processo. A gente conseguir emenda, recurso financeiro, Secretaria Municipal contratar o hospital para fazer os exames, e o hospital contratar um profissional para vir realizar esses exames, e aí o profissional vê, em vez de 40, 14 não comparece. A gente precisa ter responsabilidade, atualize teu cadastro e quando confirmar, compareça a fazer os exames. Por fim, quero falar do Qualifica RS Recomeçar, um programa entre Governo do Estado do Rio Grande do Sul, Prefeitura de Soledade, R$120 mil de investimento, sendo desenvolvido através da Secretaria de Desenvolvimento Econômico, Turismo e Inovação, de qualificar pessoas. Nós já entregamos 26 certificados, 26 pessoas qualificadas. Está em andamento mais 12, um curso de 12 pessoas e iniciará essa semana. Um novo curso de elétrica predial com mais 15 pessoas sendo qualificadas. Ao todo serão 105 pessoas com qualificação e com certificado na mão para qualificar os nossos solidadenses e as pessoas. Continuamos trabalhando pelas pessoas, fazendo todos os dias, porque fazer pelas pessoas é isso que nos move.
5: Ouça o que disse o vereador Gustavo Luiz Baldisserra, da bancada do PL.
13: Agradecer aqui ao Márcio pelas suas palavras e dizer, Márcio, que eu sou, na verdade, contra o canil. Não contra aquele canil, contra o ato de recolher animais. Eu acho que eu muito defendi no passado o canil municipal, mas o canil, infelizmente, ele acaba se tornando um depósito de animais. E muito defendi isso nessa casa e visitando o canil de Gravataí e de aqui perto de Colorado também tem um, Ibirubá. E você vê que aquele não é o destino dos animais. Os animais têm que ser felizes e ali eles não são felizes. Eles estão só esperando muitas vezes a morte. Então, eu sou a favor de campanhas de adoção e castração em massa. E dizer aqui que nós, ano passado, votei a favor da criação do Departamento Municipal de Proteção aos Animais, que muito defendi que houvesse um setor dentro do município, e aí tem uma emenda minha lá dentro que obriga o departamento a recolher cavalos, porque não tinha essa emenda, não tinha obrigação nenhuma. Mas nós colocamos lá o recolhimento de cavalos e muito eu paguei do meu bolso atendimentos veterinários para cavalos. Que diga o doutor Romildo, que foi uma das pessoas que sempre me atendeu, ligava para ele de madrugada, 3, 4 da manhã, ele sempre me atendia. E outro, doutor Pietro de Passfundo, também um baita veterinário, todos são bons, mas esses atendiam na madrugada e nós ia para Passfundo, chamava eles vinham e atendiam os cavalos. Que bom que evoluímos, que bom. E que bom que está vindo esse recurso, R$50 mil. Estivemos lá no lançamento da lei, lá na votação. Eu não tive sorte, Gambato, da votação lá, porque quando eu fui não foi retirado pelos líderes, mas estivemos na sanção da lei, projeto que já está sendo encaminhado, já foi depositado R$50 mil e que vai ajudar muito aí nas castrações. E aqui eu lamento muito, porque nós estamos lutando algum tempo para que o CAS te acolhe, que atende os autistas, tivesse um veículo. Estive, inclusive, lá em Porto Alegre, conversando com o secretário de Justiça, Cidadania e Direitos Humanos, e estava tudo certo para a Soledade recebeu um veículo do RS sem barreiras, mas Soledade, infelizmente, encaminhou um documento diverso e nós perdemos uma SPIN adaptada, tá? Isso aí tá nos editais do governo do estado, porque eu fui pesquisar, ué, por que que Soledade não recebeu? Todo mundo recebeu, Soledade não recebeu. E aí, infelizmente, perdemos aí um veículo que acredito que seja uns 150 mil reais, porque ela recebia cadeiras de roda na parte traseira e eu muito queria que o Castia Coelho tivesse um veículo, porque eu conversei com a avó de uma criança autista que não podia levar o seu neto nas terapias porque não tinha transporte, porque não tinha como levar, porque não passava ônibus e o Tielevo, o I9, os aplicativos de transporte, ela não tinha condições de pagar e aquela criança ficando sem as terapias. E eu presenciei uma crise dessa criança no final de um culto que eu estava lá no Botucaraí e realmente, meu Deus, ela me contou a história. Eu disse, meu Deus, eu vou lutar por um veículo para o Castia Coelho. E aí você se depara com isso, realmente. Não estou aqui culpando ninguém, mas é a realidade, a mais dura realidade. Estivemos em Vacaria, quero agradecer o prefeito Andrezinho lá que nos recebeu, eu e a pastora Celoí, assessora, presidente Edivaldo, obrigado por nos apoiar nessa viagem. E nós conversando com o prefeito de Vacaria, e lá nós tivemos um grande avanço do município na fiscalização do serviço e numa preparação para uma municipalização onde estão preparando para assumir o controle da água. Estivemos representando a frente parlamentar, mais uma vez agradeço aos colegas da frente, ao Tadeu, Diego, Pisca e o Douglas. E lá estivemos representando, entendo, os colegas não puderam estar presentes, mas lá nós fizemos o trabalho para que possamos avançar na questão da municipalização da água. Também agradecer aqui a visita da Academia Soledadense de Letras, falar também de um redutor, vou solicitar um redutor na Rua Batista Marquini. Estivemos recebendo, eu, presidente, alunos da APAI na última semana, foi muito, muito bom, foi muito produtivo. E também dizer, colega Pisca, semana passada, e parabéns, senhor, reconheceu o trabalho da administração no pagamento das emendas, mas as emendas surgiram em 2021, onde nós lutamos muito, colegas, estudamos muito aqui para implementar, não foi uma nem duas, foram várias reuniões com o IGAN, foi muito estudo, preparação para que nós pudéssemos ter as emendas. Então é um trabalho conjunto do Legislativo e do Executivo.
14: Gustavo Sartori de Moraes, da bancada progressista, também usou o espaço do grande expediente.
15: Sobre a pecuária leiteira, a qual trouxemos algumas situações no ano passado e participei de uma das reuniões do projeto PISA lá no Sicredi Missões, aonde fui convidado, e agora também parabenizar o Sicredi, parabenizar o Sebrae, parabenizar todos os produtores da Bacia Leiteira de Soledade, principalmente meu amigo Rafael de Moura, sua família, qual recepcionaram uma comitiva do Paraguai na sua propriedade, mostrando os benefícios, as melhorias desse projeto do Sebrae que foi trazido para Soledade, e o pessoal, portanto, abraçou, trazendo mais conhecimento, melhorias em estábulos, o trabalho, o manejo com os animais, a alimentação, a melhora genética do plantel, que em um final traz um valor satisfatório para as famílias e faz com que essas famílias sigam na área rural, fazendo este lindo e valoroso trabalho familiar. Secretário Marcelo, fazer um pedido, patrulhamento e britagem na estrada do Rincão dos Coelhos, devido a outros compromissos da secretaria com outras estradas, mas agora pedindo, portanto, ao secretário uma benfeitoria nesta parte do nosso município, também no interior. Loteamento Colombo, né, qual de uma forma feliz, depois de uma conversa com o prefeito municipal, para que a gente pudesse também usar esse material fresado que buscamos lá em uma reunião com o secretário Luciano Faustino no mês de agosto do ano passado. Hoje as ruas do loteamento Colombo, que eram estrada de chão, mesmo de uma forma paliativa, estão com esse material fresado, dando mais dignidade, comodidade para quem mora nesse loteamento. Portanto, obrigado, prefeito, obrigado, secretário Marcelo, pelo atendimento e trazendo, portanto, mais situação, uma situação melhor de vida para quem mora nesse loteamento. O posto de saúde, conforme o colega já falou aqui, nós vamos sim ter uma melhoria nesse posto, ou se tiver que fazer um pedido de troca do profissional, também será feita para melhoria da saúde de quem busca o posto de saúde do bairro Missões. Sou proponente do troféu Força do Campo, onde valoriza homens e mulheres que trabalham no interior. Homens e mulheres que tiram do campo, da lavoura, o seu sustento, tanto na pecuária quanto na agricultura. Portanto, uma forma de valorizarmos as pessoas que trabalham no campo, da mesma forma que é valorizado o cidadão que mora na cidade. Loteamento Gueno, por aqui foi falado de diversas vezes e, portanto, vamos estar novamente falando com o secretário Marcelo para uma melhora de iluminação. Já foi britado novamente o loteamento, mas não são as condições que a gente espera. Não são condições que aquele povo merece. Merece ainda uma conclusão de calçamento, paver ou asfalto, a canalização do esgoto completa e que seja melhorado também a forma de iluminação. Portanto, nós vamos estar novamente amanhã, junto com o secretário Marcelo, fazendo essas reivindicações.
14: O vereador João Pedro Carvalho da Silva, da bancada do Republicanos, usou a tribuna para se pronunciar.
16: Iniciando os trabalhos, falando já de agradecimento, né? Agradecer à Secretaria de Obras por ter realizado o conserto de, na verdade, a colocação de uma rede de esgoto de 50 metros, né? Então, ao pedido desse vereador, que fez o pedido através dos moradores na rua Rosolino Santos, aonde que vai contemplar mais de 6 famílias, então, que estava esgoto céu aberto. Então, parabéns aí à Secretaria de Obras, então, pelo esse pedido que o vereador fez aí, através dos moradores, foi resolvido, solucionado o problema lá. Então, a gente tem que agradecer quando as coisas estão acontecendo. Então, a gente agradece a administração, ao prefeito, por ter proporcionado a Secretaria de Obras para realizar esse encanamento de tubulação que estava esgoto céu aberto. Também agradecer a equipe do Giga, que está fazendo a limpeza na rua Antenor Rodrigues, a roçada, a limpeza, e posteriormente vão fazer a César Santos, ligando até o Morro da Cruz. Então, a gente está agradecendo também o Giga, a equipe dele, que estão fazendo esses trabalhos. Então, para que a pedido desse vereador, que foi feito esse pedido, solicitado, e está sendo atendido. Também recebi um pedido lá da Raia da Pedra, comunidade da Raia da Pedra, a um morador lá, na verdade, tem 3, 4 famílias que estão precárias a situação da estrada, lá perto dos Campanhones, lá no Adão, perto do Teco Noronha, lá. Então, eles precisam que faça o patrulhamento da estrada e coloque brita, né? Porque agora o período de chuva no inverno, eles têm muita dificuldade para sair de suas propriedades. Além de que, tem uma senhora de 87 anos, né? Que precisa sair de lá e se fica doendo, não tem como sair. Então, a gente faz esse pedido para ti, Marcelo, Secretaria de Obras. Tenho certeza que você vai socorrer esse pessoal lá na comunidade da Raia da Pedra, perto dos Companhões, né? Também a gente quer agradecer a deputada Franciane Bayer por ter mandado recurso para nós e ao deputado Sérgio Pérez, deputado estadual. O deputado Sérgio Pérez mandou R$100 mil já pagos, tá, nos cofres públicos através da saúde, e a Franciane Bayer R$200 mil que já está nos cofres públicos também através do senador Mourão, aonde vai ser contemplada aquelas pessoas que estão na fila, que nem diz o colega Edson, de baixa complexidade e alta complexidade para exames e cirurgias. Então, 200 mil com mais 100, 300 mil, então, já pago nos cofres públicos, onde que 200 mil vai ser destinado só em cirurgias e exames para o hospital através do Hospital Frei Clemente. Então, veio através da saúde, mas vai ser repassado ao Hospital Frei Clemente. Então, a gente também reforça o pedido do colega Edson aqui. A gente, cada vereador, nós vamos atrás, os 11 vereadores, das emendas, mas a gente pede para a população que tem seus exames marcado, que vão nos seus exames nas datas certas, né, colega? Se não puderem ir, fale antes para bem de outra pessoa que está na fila ocupar o seu lugar, né, colega? Porque a gente, o vereador corre atrás, nós corremos atrás, todos nós, né? A gente trabalha junto, tem que usar a palavra nós, cada um do seu jeito, com o seu deputado, sua deputada, mas todo mundo correndo atrás do seu objetivo. Então a gente pede à população que nos ajude também, né? Se tem os seus exames marcados, vão, e se não vão, ligue lá na Secretaria da Saúde e diz que não pode ir, né, para poder encaixar outra pessoa no seu lugar.
14: Ouça o que disse o vereador Josino Portela, da bancada do MDB.
17: Recebemos na última sexta-feira, com muito orgulho, no município de Soledade, nosso deputado Alceu Moreira, que muito nos representa e muito bem na Câmara dos Deputados Federais lá em Brasília. Nos deixou bastante esperançosos, bastante confiantes em relação ao projeto 5122, que trata da securitização das dívidas dos nossos agricultores. Amanhã ele terá uma reunião de extrema importância, onde que tratará aí do futuro, e espero que seja definido a data da votação e aprovação desse projeto de extrema importância para todos os nossos agricultores. Também me passou que a emenda destinada para o Hospital Frei Clemente, no valor de R$100 mil, já está empenhada, e a emenda de R$50 mil para a PAI já foi paga. Então a gente agradece ao deputado Alceu Moreira por esses recursos enviados para o nosso município. Também na sexta-feira estive em Porto Alegre, juntamente com o vice-prefeito Jonas, onde que o prefeito Catânia não pôde se fazer presente, que estava em Brasília, com o colega vereador Edson, o colega vereador Cristiano Gambato, em um momento histórico, não só para o município de Soledade, mas acredito acredito que para todos os municípios do nosso estado do Rio Grande do Sul, onde que teve as assinaturas de alguns convênios. E Soledade foi contemplada com o projeto Avançar Mais no Turismo, com R$2 milhões, para a tão sonhada rua coberta do nosso município, como o Cristiano falou, projeto que foi cadastrado já pela terceira vez e agora, então, poderá sair do papel, graças ao trabalho do prefeito Catânio, do nosso vice-governador Gabriel Souza e de tantos outros deputados estaduais, assim como tive várias conversas também com o deputado Rafael Braga, e acredito que muitas mãos se somaram para que essa rua saísse do papel e daqui uns dias será feita a licitação e a tão sonhada obra sairá do papel. Também, no Avançar Mais no Esporte, quero aqui parabenizar o Cristiano Gambato, sei do seu empenho nesse projeto, estivemos várias vezes em Porto Alegre, pude ver o seu esforço, né? Você que também fez esse projeto em 2024, né? Quando era diretor do Departamento de Esportes, então a gente parabeniza em seu nome, você, o Catânio, por essa implantação da iluminação do estádio Aldo Porto, estádio Avenida. Então, Soledade, com 150 anos de história, muitos jogadores por aqui passaram, né? Então, a gente tinha esse sonho de ter um estádio com iluminação para poder fazer os campeonatos. Está aqui o secretário de esportes, João, durante a semana, nas quartas, nas quinta-feiras. Então, é mais um sonho aí que logo aí na frente será realizado. E também R$50 mil para o Departamento da Causa Animal, para castrações de cães e gatos. Então a gente agradece a todos os envolvidos, em especial o prefeito Catânio, nosso governo do estado, em nome do governador Eduardo Leite e também do vice-governador Gabriel Souza, por todos os investimentos que estão fazendo no nosso município e em todo o estado. Também quero fazer um agradecimento muito especial ao Márcio Biolchi, deputado do nosso MDB, que mandou para o nosso município alguns recursos para a bancada do nosso MDB, um milhão de reais no ano de 2025 para custeio na área da saúde, agora no ano de 2026, R$300 mil para a saúde, que já foi pago, R$100 mil também para a área da saúde, que está empenhado, e R$100 mil para o Fundo Municipal de Assistência Social, que também está empenhado, totalizando R$1,5 milhões. Então, a gente agradece, em nome da nossa bancada, do MDB, temos Cristiano Gambato, Edson Portela, presidente dessa casa, Edivaldo, e o vereador que vos fala, Josino Portela. Então, uma soma de muitos esforços aí do prefeito Paulo Catânio para a vinda desses recursos. Obrigado, deputado Márcio Biocchi. Hoje, pela manhã, estive reunido com o secretário de Obras, Marcelo Calegari, uma reunião bastante importante, onde que eu, juntamente com o colega aniversariante do dia, Douglas Perim, estamos várias vezes pedindo o patrulhamento e melhorias na estrada do Rincão dos Lauters. Então, essa semana ainda vão começar a ser feitas essas melhorias naquela comunidade, como alargamento, empedramento e também colocação de bueiros. Então, a gente parabeniza a Secretaria de Obras. Também me passou que a comunidade do Rincão dos Coelhos vai receber melhorias, tanto para o lado debaixo do asfalto, como também para o lado da comunidade ali da igreja. Então, a gente parabeniza o secretário de Obras, Marcelo, também todos os funcionários da Secretaria de Obras pelo excelente trabalho que estão fazendo no nosso município.
14: Por fim, o vereador Tadeu Marques Rodrigues, da bancada do PT, finalizou os pronunciamentos.
18: Subo nessa tribuna com o desejo de concluir a última fala dos últimos pronunciamentos desse vereador aqui nesta casa. Para concluir, para ter começo, meio e fim, então deixo registrado aqui que esse mandato sempre foi coletivo, não com a base do governo, com o prefeito, com os secretários. Esse mandato é o mandato do Partido dos Trabalhadores, é o mandato do vereador que vos fala. E todo o trabalho que eu sempre fiz, como vi os colegas falando aqui, em momento algum, eu vi exaltarem tanto a parte técnica quanto exaltaram na ambulância e no micro-ônibus e na creche, né? Então também tem que ficar, pelo menos aqui o colega Edson deveria ter ficado uns 5 minutos aqui falando só da parte técnica dessa rua coberta, que não sei quem vai batizar essa rua coberta, né? Vamos decidir aqui nas cartas, nos tarô, quem vai ser o padrinho dessa rua coberta aqui, né? Porque eu fiquei meio embaralhado, um falou uma coisa, outro falou outra, mas enfim, avanço. Impostos que estão voltando para a nossa cidade. E sem demagogia nenhuma, eu subo sempre nessa tribuna e não tenho medo do que falo, do que digo, do que penso e do que voto. Porque o bom para mim hoje é o ruim para mim amanhã. Nós somos vereadores, seu Adão, que vamos para Porto Alegre, vamos para Brasília, para população ficar ciente e deixar gravado aqui esse vídeo, porque quando os super-heróis da vida quererem aparecer por aí, rasgando papéis e vídeos e cortes para se auto-se beneficiar e se autopromover, fica registrado aqui que nós deixamos a nossa família em casa, nós deixamos os nossos filhos, por muitas vezes o carro da Câmara, nós não temos uma frota como executivo, pega aqui, pega ali, nós temos um carro aqui na Câmara de Vereadores, e muitas vezes nós usamos os nossos carros para ir para Porto Alegre, e a gasolina é paga pelo nosso bolso, não com o dinheiro público, não com o dinheiro do povo. Interessante que quando botaram a diária do prefeito para 1.300 para Brasília, muitos demagogos não vieram aqui nessa tribuna dizer que muitas famílias iam ficar sem dinheiro do mês, mas agora nós aumentar a nossa diária para ir para Brasília, que é de R$650, enquanto a diária do prefeito para ir para Porto Alegre é de R$900 e a nossa é de R$400. Ora, colegas, tem medo do quê? Tem medo do quê? Se alguém achou que eu não subiria nessa tribuna e eu poderia ser um vereador, colega Josino, de não querer aumentos diárias por causa que por muitas vezes eu não precisaria usar disso. Mas tem que se pensar que muitos colegas também que vão, muitas vezes vão tirar do seu bolso e que não fazem amarrações amorosas como o pai Tadeu, tem muitos clientes em seus trabalhos, mas os recursos que vêm para essa cidade, colega Edivaldo, numa soma total é muito maior do que os R$600 ou dos 200 pila que nós gastamos no cachorro do bigode ou no cachorrinho da esquina, enquanto muitos que falam de nós pegam diárias e vão comer salmão e muita picanha em Porto Alegre e Brasília e quem sabe participa até do show das astronautas que nós não subimos.
6: Câmara de Vereadores, integrada à comunidade na busca de dias melhores para nossos munícipes.
14: A próxima sessão ordinária será realizada na segunda-feira, dia 13 de julho, a partir das 19 horas, no plenário Davi Geller. Desejamos a todos os nossos ouvintes uma boa semana. O programa da Câmara de Vereadores de Soledade retorna no próximo sábado, dia 18 de julho de 2026.
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0: 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Muito bom dia, agora 9 horas, 9 minutos, 16 graus é a temperatura. Início de manhã de sábado, dia 11 de julho de 2026. Vamos agora com 30 minutinhos de muitas informações, notícias também para deixar o seu sábado bem informado. E de imediato eu já quero acionar o nosso colega Mário Vivan da Rede Tua Rádio com o Hoje na História.
1: Hoje na História. 11 de julho, Dia Mundial da População. Os aniversariantes do dia? O cantor, apresentador e político brasileiro Netinho de Paula.

0: Em 1836, nasceu o mais importante compositor e maestro de ópera brasileiro, Carlos Gomes, autor da ópera O Guarani. Carlos Gomes morreu em 1896, aos 60 anos. Em 1899, foi fundada em Turim, na Itália, a empresa fabricante de veículos Fiat. 1982.
1: Campioni del mondo, campioni del mondo, campioni del mondo. L'Italia ha vinto la finale battendo la Germania per 3-1. Insieme con il Brasile è tre volte campione del mondo.
0: A Itália conquistou a Copa do Mundo. O tricampeonato mundial veio com a vitória sobre a Alemanha por 3-1. A competição daquele ano tinha como anfitriã a Espanha. Em 1987 foi decretado o Dia Mundial da População. A data foi instituída pela ONU quando a população mundial atingiu a cifra de 5 bilhões de pessoas. 2010.
2: Terminamos! Somos campeões do mundo! Que bonito é! Que bonito é! Somos campeões do mundo!
0: Com gol de Iniesta, a Espanha venceu a Holanda e conquistou seu único título da Copa do Mundo no estádio Soccer City, em Joanesburgo, na África do Sul. 2014. Morreu Tommy Ramone, o último integrante vivo da banda Ramones. Mário Vivan para a tua rádio.
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0: Vivan aqui na nossa programação da tua Rádio Cristal na manhã desse sábado no Cristal Revista. E já aproveitamos o som para convidar a todos para participar da Noite da Brilhantina que acontece hoje, sabadão, aqui em Soledade. Noite da Brilhantina no Clube Comercial de Soledade. Claro, você é o nosso convidado especial para participar. Verá muitas atrações, muita música e muita diversão. O tema desse ano será o inesquecível Raul Seixas. Agora 9 horas, 14 minutos, 16 graus é a temperatura. Chega aqui na nossa programação para nos atualizar é a nossa meteorologista Kátia Valente com a previsão do tempo.
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2: Olá pessoal, final de semana começa com a umidade ainda predominando por aqui, grande parte do Rio Grande do Sul assim tem umidade, as chuvas um pouco mais expressivas vão ficar mais ali pelo nordeste do estado, mas aqui na nossa região nós vamos ter assim, é mais a nebulosidade, mais carregada assim predominando, aquele dia que tem umidade na atmosfera, que não tem assim a presença de um ar mais seco predominando, então essa é a condição para este sábado. As temperaturas, elas não vão mudar muito com relação à sexta-feira, porque é justamente por causa da cobertura de nuvens. Então, assim, neste sábado à tarde, por exemplo, as máximas vão oscilar entre 17 e 19 graus em média por aqui. Mas aí para o domingo nós vamos ter uma condição diferente. Ao longo do sábado vai entrando uma massa de ar mais seco de origem polar, lá pelas regiões de fronteira. E no domingo, ao longo do domingo, esse ar mais frio também vai tomando conta aqui da região. Então, o que que acontece? No domingo, a temperatura já não vai subir muito, ela vai ficar entre os 12 e 13 graus aqui na região. Então, ou seja, embora a gente troque a umidade pelo tempo seco, é o frio que passa a predominar um pouco mais forte. E aí, para a semana que vem, o ar frio toma conta da nossa região e voltamos a ter uma segunda, uma terça e ainda na quarta-feira, um frio um pouco mais intenso.

0: denso predominando. Em algumas regiões, inclusive, tem possibilidade de geadas ao amanhecer. Com a previsão do tempo, Kátia Valente.
1: Muito obrigada, nossa meteorologista, com as informações do tempo. E segundo o site Climatempo, para esse final de semana, a programação é a seguinte. Nesse sábado, dia nublado no início da manhã, posteriormente o sol abre. Pancadas de chuva podem acontecer à noite. Mínima de 13, máxima de 17 graus. No domingo, sol com pancadas de chuva de manhã e muitas nuvens à tarde. À noite, o tempo fica firme. Mínima de 8, máxima de 13 graus. Na segunda-feira, a previsão do tempo é a seguinte. Sol com muitas nuvens durante o dia e períodos de céu nublado. Noite, de céu limpo. Mínima de 4, máxima de 11 graus. Na terça-feira, a previsão é essa. Sol o dia todo com algumas nuvens à tarde, noite estrelada. Mínima de 6, máxima de 15 graus. E para quarta-feira, tempo ensolarado com nevoeiro ao amanhecer, noite de céu limpo. A temperatura deve ser a seguinte, mínima de 7 graus, a máxima não passa dos 18 graus. Agora, 9 horas, 17 minutos, 16 graus é a temperatura. Vamos com mais uma atração por aqui.
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1: Quem chega na nossa programação na manhã desse sábado é o João Gabriel Nunes com as informações do trânsito e segurança.
3: Bom dia você ligado na tua Rádio Cristal, chegando agora com as informações do trânsito, segurança e também as ocorrências da região de Soledade. E o principal destaque foi que dois homens são presos e mais de 32 mil reais são recuperados após furto em Soledade. A Brigada Militar do município prendeu na noite da sexta-feira, dia 10, dois homens envolvidos em um furto qualificado ocorrido em um apartamento no município. A ação iniciou após as vítimas procurarem a Brigada Militar e relatarem que o apartamento havia sido arrombado e que aproximadamente 45 mil em dinheiro havia sido furtado. Imagens de câmera de monitoramento auxiliaram na identificação dos suspeitos. Diante das informações, os policiais militares iniciaram diligências e localizaram um dos envolvidos escondido sob o telhado de uma residência. O segundo envolvido foi localizado em um estabelecimento comercial. Durante o atendimento à ocorrência e as diligências realizadas pelas equipes, foram recuperados ao todo R$ 32.370 em espécie. Os dois homens receberam voz de prisão e foram encaminhados ao Hospital de Pronto-Socorro, HPS, para exames de lesões. Posteriormente, foram apresentados na Delegacia de Pronto Atendimento, a DPPA, onde a autoridade policial determinou a lavratura do auto de prisão em flagrante. A ação foi realizada por policiais militares da 2ª Companhia do 38º Batalhão de Polícia Militar, o 38 BPM. Também vamos destacando aqui nas principais informações da segurança que a Polícia Civil de Soledade registrou duas ocorrências de flagrante na quinta-feira. Foram o primeiro, um descumprimento de medida protetiva no bairro Botucaraí e a segunda, uma lesão corporal no município de Fontoura Xavier. Ainda segundo a Polícia Civil, todos envolvidos têm passagens pela polícia. Nós vamos destacar agora a nível de estado as principais ocorrências aí da segurança, que são destaques em todo o estado nos últimos dias. Principalmente, uma ossada humana foi encontrada na quinta-feira em Itapera, no norte do estado. De acordo com a Polícia Civil, uma moradora se declarou com os restos mortais por volta das 7 horas da noite, na local de Linha Santana, em uma área de mata fechada. A ossada foi encaminhada para a coleta de material genético. Até o momento, porém, não foi possível determinar a identidade da vítima, nem se a morte foi violenta. A suspeita é que o corpo estava em uma cova, mas algum animal selvagem desenterrou. A moradora, que buscava lenha nas proximidades, identificou que seria de um ser humano e acionou a Brigada Militar. A investigadora pontuou que a ossada pode ser de um homem desaparecido desde dezembro de 2022 no município, embora a família tenha reconhecido o chinelo encontrado no local. A confirmação oficial só ocorrerá após a conclusão dos exames laboratoriais. São os destaques de hoje, neste sábado, aqui no Cristal Revista. A gente retorna a qualquer momento com mais informações.
1: Tá certo, então. Muito obrigada ao nosso colega João Gabriel Nunes, trazendo as informações na área da segurança. Nós vamos para um rápido intervalo comercial. Na sequência, tem mais informações aqui na nossa programação.
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1: Agora 9 horas 24 minutos, 16 graus é a temperatura. Nós seguimos com o programa Cristal Revista na manhã deste sábado. E quem chega aqui na nossa programação trazendo informações com a reportagem é o nosso colega Cláudio Flynn. Muito bom dia, Cláudio.
10: Muito bem, estamos chegando na programação jornalística da tua Rádio Cristal para falar sobre a escola professora Maria de Abreu e Lima, onde está aqui comigo a professora diretora Elisângela Parisotto. E aqui a gente vai falar sobre as atividades pedagógicas, as reformas da escola. Professora, diretora Elisângela, satisfação, obrigado por nos receber, bom dia.
11: Bom dia, Cláudio, bom dia, Guilherme, bom dia, ouvintes da tua Rádio Cristal. É um prazer tê-los aqui.
10: As atividades pedagógicas, diretora Elisângela, o que é que dá para a gente falar também, o cronograma?
11: Bom, assim, ó, o nosso carro-chefe das atividades pedagógicas é o projeto de leitura, tá? Esse acontece durante todo o ano e com todas as turmas, desde os anos iniciais até os anos finais. Tá? Cada turma desenvolve de acordo com a necessidade e com a aprendizagem deles, os professores vão desenvolvendo as ações nas turmas.
10: Perfeito.
11: Ah, e daí, assim, ó, nós tivemos em abril, nós tivemos os povos indígenas, em maio nós tivemos o projeto do meio ambiente, que a gente teve uma, os parceiros da CCCR que vieram aqui fazer a divulgação do meio ambiente, palestras, uhum. foram bem participativos na nossa mostra. Nós tivemos a mostra científica, que foi dos povos indígenas, né, que tivemos da... Também eles foram parceiros, a CCCR veio aqui também trazer umas mudas de árvores, e depois deixar um projeto bem legal também. Agora, em julho, nós temos a mostra, que é do Estado, né, que é para todas as escolas, que daí vai ser desenvolvida a primeira parte de escolar, depois vai para a parte de CREA e depois vai para a parte de Estado. Né? Teremos lá em agosto o Dia dos Direitos Humanos, que nós temos já palestrantes que foram contratados para vir aqui participar. Da Semana da Pessoa com Deficiência, também em agosto, que também já tem o palestrante, já tem o projeto desenvolvido, que também vai ser desenvolvido pela professora da Sala de Recursos, que vai uhum. ser ela que puxa esse carro-chefe. Temos o projeto da Semana Farroupilha, que também tem várias ações que serão desenvolvidas naquela semana. Lá em outubro nós vamos ter a da Semana da Estadual da Água, que também já tem os palestrantes, já tem o projeto em si das meninas, que já uhum. vai ser desenvolvido. Novembro nós temos a Consciência Negra e da Semana da Maria da Penha, que são todos projetos que a gente puxa alguém para fazer e daí leva o restante das turmas junto nessa aprendizagem.
10: Perfeito, são atividades que realmente chamam a atenção, por exemplo, Maria da Penha, outras atividades que citaste ali, para também, no futuro, trazer aí os reflexos e os resultados, né, professora?
11: Na verdade, toda escola trabalha dessa forma, né? Para que eles sejam o melhor cidadão para a sociedade, né? Para a cidade. Né? Pra...
10: Hoje, qual é o corpo docente aqui da escola?
11: Nós temos 32 professores, 8 funcionários, daí tem mais um monitor, ao total das 52 pessoas.
10: 52.
11: Alunos 394.
10: 394, no momento,
11: sim. Certo.
10: Das séries?
11: Dos séries do primeiro ano até o nono ano, e daí nós temos mais o prezinho, que é um anexo do município, sim. que também tem mais 9 aluninhos.
10: Perfeito. Bom, em relação também às reformas que estão ocorrendo na escola, né, que é de importância justamente para oferecer um ambiente agradável, um ambiente, digamos assim, que vá receber, né, os alunos e também os professores de um modo... tranquilo. O que, que a gente pode falar sobre as reformas?
11: Perfeita colocação. A escola está sendo toda reformada, tá? É para aconchegar mesmo, para a pessoa querer vir para a escola, né? Para receber bem nossos alunos, para que eles queiram um melhor aprendizado. Toda a escola está sendo reformada, os prédios, para o lado de fora, para o lado de dentro. Uhum. Essa parte é todo o governo do estado que se empenha na reforma, que ele contrata...
10: A empresa,
11: sim, eles que fazem os pagamentos, tudo, e nós daí vamos completando com as ações pedagógicas, com o Agiliza, que também é uma verba que vem do governo Agiliza, do estado, que vem para todas as escolas aí no caso.
10: O Agiliza seria, assim, um complemento, né?
11: Um complemento que vem, esse vem para todas as escolas, de acordo com o número de alunos, né?
10: Certo.
11: E tu vai programando as ações diante do teu ano que tu tem de ações, tu vai programando dentro disso. E essa reforma nossa toda, fomos uma das escolas contempladas no estado, que é uma reforma geral, tá? Vai desde porta, janela, pintura, calçadas, já tem as calçadas de fora, que muito tempo a gente vinha planejando, e agora tá bem bonitinho ali com acessibilidade para quem é cadeirante, quem tem problema, então tá bem com acesso bom agora.
10: Que bom. Você sabe a verba que está sendo investida aproximadamente?
11: Sim, a primeira era de 840 mil, só que daí tem os aditivos,
10: exato,
11: né? Tem os complementos, tem as outras partes que, tipo assim, quando foi elencado, eles veem uma necessidade. Diante e depois da análise, eles vão vendo que tem outras coisas que também teriam que ser contempladas para poder... fazer uma... bem feito, entende?
10: Claro.
11: Tipo assim, tu não pode fazer o chão não ter a janela ou não ter a parede. Então, diante dessa ação, eles vão contemplando e foi feito já o aditivo e também mais uma outra parte.
10: Em torno de 1 milhão, mais ou menos.
11: Ele vai ficar nessa parte, um pouquinho mais, eu acho.
10: Que bom, já dá para fazer uma grande mudança na escola, né, professora?
11: Nossa.
10: É um sonho da diretora e dos demais... colaboradores, né?
11: Sim, a nossa gestão e a comunidade foi contemplada com essa reforma. Só temos a agradecer, porque isso aí motiva mesmo os alunos a virem. Todo mundo quer vir para uma escola mais com coisas novas.
10: Já está climatizadas as salas de aula?
11: Todas elas, todas climatizadas, todas com piso novinho, assim, lixadinho, pintado. Já tem as salas internas, já foram todas pintadas. Aqui em cima a gente já recebeu todas as classes novas.
10: Que legal.
11: Né? Lá embaixo já tinha uma parte nova. É pouca coisa agora. A previsão é até fevereiro do ano que vem, para a obra ficar
10: pronta. Eu já iria perguntar exatamente essa situação. A previsão é para fevereiro do ano que vem. Ou seja, começar o ano letivo de 2027, toda ela reestruturada, né?
11: Toda ela reestruturada. E, tipo assim, o que a obra não contemplou, a gente usa essa outra verba que vem para a direção, tipo, gerenciar junto com o conselho escolar, para direcionar para as necessidades que não foram contempladas.
10: Professora Elisângela, muito obrigado, sucesso e parabéns aí pelas melhorias e também o avanço da escola em prol da comunidade estudantil.
11: Nós que agradecemos o apoio da tua rádio, que sempre está aqui conosco fazendo a divulgação da nossa escola. Muito obrigada.
10: Merece. Portanto, conversamos com a diretora Elisângela Parisotto, da escola Professora Maria de Abreu e Lima. Para a tua rádio Cristal, falou Cláudio Flaim com as imagens de Guilherme Mota.
1: Agora, 9 horas 32 minutos, 16 graus é a temperatura. Muito obrigado ao nosso colega Cláudio Flaim, trazendo essas informações importantes aqui na nossa programação. Quem também chega na nossa programação nesse momento é o nosso colega Igor Binotto, trazendo as informações da saúde.
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12: Bom dia, Kathleen, toda a nossa grande audiência, atualizando as informações com as altas e baixas do Hospital de Caridade Frei Clemente. Inicialmente, vamos começar com as altas: Ângela Neves dos Santos, o Antônio Natal de Barcelos, Darlan Roberto Carvalho do Nascimento, o Davi Gonçalves Apolinário, Etemar de Santos Souza, Heitor Queiroz, ainda o Joel Antônio, ainda a Maria Helena Neves de Moraes, a Marina Elias Padquelo, ainda a Micaela Sofia Borges, a Nadina Clara Nunes e a Vandressa Dávila. Portanto, essas as altas das últimas 24 horas. As internações: Aline Rodrigues Padilha, Ana Paula Silva, Arthur de Bairros Fernandes, Augusta de Campos Gomes, Denise Vaz Brum, a Ivete Maria Tonin Turella, Larissa Andrade da Silveira, a Letícia Aparecida dos Santos, a Marlete Zandona, Osmar Borges dos Santos e o Valdomiro da Silva Freitas. Os atendimentos foram, no total, nas últimas horas, de consultas não urgentes, 22, atendimentos de urgências, 26 e emergências, 1. Um total de atendimentos de 49.
2: O registro de nascimentos no Hospital Frei Clemente.
12: A mãe Larissa Andrade da Silveira deu à luz a um menino pesando 2,950 kg. A mãe Larissa, que é da cidade de Fontoura Xavier. Ainda da região, mas de Barros Cassal, Aline Rodrigues Padilha deu à luz a um menino pesando 3,825 kg. Lembrando que a mãe Aline é da cidade de Barros Cassal.
2: Os atendimentos do SAMU de Soledade.
12: Muito bem, referente ao SAMU, as últimas 24 horas tivemos um atendimento neurológico no bairro Fontes às 8h29 e às 8h58 um óbito no bairro Botucaraí. Os plantonistas de hoje, o José e o Everson. Igor Binotto com informações para a tua Rádio Cristal.
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1: Muito obrigada ao Igor Binotto com essas informações e a nossa equipe não para. João Gabriel Nunes já está diretamente no Stock Center para trazer o nosso informe empresarial. O Alô Gerente, João.
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15: Pô,
3: Bom dia, você ligado na tua Rádio Cristal. 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
3: 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Daqui a pouquinho eu retorno na programação.
1: Muito obrigada, o João Gabriel Nunes. Na sequência, ele retorna aqui na nossa programação. Vai trazer informações junto do nosso Histórias e Vida. É na sequência.
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0: Faltando 10 minutos para as 10 horas, estamos entrando ao vivo no Facebook e também no YouTube para trazer o nosso quadro de todo sábado, o Histórias de Vida. Você que está nos acompanhando pelas redes sociais, pelo 100.5, é o nosso convidado para estar com a gente nesse quadro pelo 99222-9878.
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9: Muito bom dia novamente você que está nos acompanhando aqui na tua Rádio Cristal nesta manhã de sábado. Chegamos na nossa programação com o nosso quadro especial de todos os sábados, contando um pouquinho da história de vida das pessoas da nossa comunidade, não só de Soledade, mas da região. E já estou aqui com a nossa entrevistada especial desse sábado, que vai nos contar um pouquinho dessa trajetória de vida, também a relação aí com uma comunidade muito especial. Mas quem vai nos contar isso tudo é ela. Quero receber aqui e já agradecer a participação da Marli de Fátima Foquim, lá do Tio Hugo. Bom dia, Marli.
10: Bom dia, Kathleen. Tudo bem?
9: Tudo certo.
10: Bom dia, Rádio Cristal. Bom dia, ouvintes. Tudo bem, tudo tranquilo.
9: E aí, como é que tá esse coraçãozinho? Tá nervosa?
10: Tá um pouquinho, né? Porque é uma primeira entrevista, assim, né? Não tenho muita experiência, não.
9: Mas fica tranquila, a gente vai contar um pouquinho dessa história. Tem muita história para contar dessa vida?
10: Ah, a gente sempre tem, né? Vai lembrando aos poucos, né? Porque já são 60 anos de vida, né? Então já tem uma longa trajetória de vida, né?
9: E a gente vai relembrar um pouquinho disso tudo aí. Sim. Antes de nós entrarmos aqui na sua história de vida, eu quero acionar o nosso colega João Gabriel Nunes, pois o pessoal vai poder mandar mensagem para você, trazer aquela lembrança, até mesmo ligar e conversar contigo. Uhum. João, bom Sim. dia. Como o pessoal pode participar?
0: Bom dia, Kathleen. Bom dia, dona Marli. Seja bem-vinda à Rádio Cristal.
10: Bom dia,
0: você
10: obrigada.
0: Que está nos acompanhando pelo Facebook e também pelo YouTube, pode participar pelo WhatsApp 99222-9878, 99222-9878 ou ligar 3381-9100. Mas para quem ligar, tem que ter uma paciênciazinha, que a gente sabe que vem muitas ligações e a gente vai atender todo mundo.
9: Isso aí, muito obrigada, João. Pessoal, pode ligando, pode mandando mensagem aqui que a gente vai, ao longo do programa, trazendo essas participações. Dona Marli, me conta, onde a senhora nasceu?
10: Bem, eu nasci no município de Ernestina, né? E sempre morei em Poligno do Herval. Antes pertencia a Vitor Greff. Hoje eu moro na cidade, na pequena cidade de Tio Hugo. Mas a Polino do Herval hoje pertence para Tio Hugo, né? Então, sempre morei ali, próximo. Hoje, o nosso município, há 26 anos, é município, né? E então, moro ali há 43 anos, ali na cidade. Na pequena cidade de Tio Hugo. Gosto muito da minha cidade, gosto muito de... Sempre morei ali no mesmo local... Gosto muito da minha cidade.
9: E me conta, de quem você é filha?
10: Eu sou filha de Mário Granja, falecido há 35 anos, e de Mafalda da Lila Granja, falecida há 1 ano e 3 meses, né?
9: Mais recente também.
10: Mais recente.
9: Marli, conta pra mim, você tem irmãos?
10: Tenho 5 irmãos. Tenho a Leni Granja, o Dorvari Granja, o Ironi, o Volni e o Ironi.
9: E como foi? Você é das mais velhas, das mais novas?
10: Eu sou a de número 4. Nós somos em 5 irmãos, eu sou a de número 4.
9: Quase a rapinha do tacho.
10: Quase, quase.
9: E conta pra mim, como foi toda essa infância com os pais, com os irmãos lá no interior?
10: Ah, a gente, assim, teve uma vida bem sofrida, assim. A gente sempre trabalhou na roça com o pai e a mãe, né? A gente sempre, desde pequeno, né? Naquela época, nossos pais trabalhavam pra comprar um pedacinho de terra, pra deixar de herança pros filhos, enfim, né? Mas, graças a Deus, a gente teve sempre uma vida boa, né? Assim, com o pai e a mãe. Uma vida sofrida lá na roça, mas era gostoso, porque a infância melhor, acho que seria... É, sempre foi na roça mesmo, né?
9: Ajudavam desde pequeno,
10: realmente, na roça. Desde pequeno. Depois a gente cresceu, teve uma idadezinha ali, a gente saiu, também saiu trabalhar fora para trazer uma renda mais extra para a família, né? Porque antigamente as coisas eram bem mais difíceis, né? Tu tinha que plantar o teu milho, vender o produto para ir lá comprar um arroz, um quilo de carne, né? Então, era bem mais difícil, mas a gente também saiu cedo trabalhar para fora para trazer uma renda para dentro de casa, no sustento da família também, né? Junto, né? Para pagar as despesas da casa também, né? Mas foi boa na minha infância, foi muito boa.
9: Mali, conta para mim, nesse início, na época em que vocês estavam realmente somente em casa, ajudando os pais, todo esse trabalho era braçal? Como era realizado?
10: Era braçal. Meu pai tinha a junta de bois, então, né, que lavrava a roça e a gente tinha que ir lá plantar o feijão, plantar a batata, plantar a mandioca, né? Calhar um frango no final de semana, saía aquele franguinho, né? E aí, na sexta-feira, tu ia no açougue comprar carne, porque existia açougue na época, né? Mas era na lida, né? Todos os dias na mesma função. Claro que a gente ia para a escola, né? Também de manhã. E de tarde a gente tinha que ajudar na roça, então, né?
9: E como era com os irmãos? Vocês aprontavam muito? Eram muito quietos?
10: Ah, com certeza. A turminha não era fácil, né?
9: Pensa, eram em cinco?
10: Cinco irmãos. Claro, fazia aquela brincadeira, brigava também no pátio, né? Mas é aquela vida de adolescente que um nasceu um atrás do outro, vamos dizer assim, cada ano um filho, né? Então a gente se criou tudo junto, assim, a turminha, mas a... Era divertido, né? Porque antigamente as famílias tinham bastante filhos, né? E os outros, cada ano, vinha um filho, né? E a gente brincava, brigava, isso fazia parte, né, da infância, né?
9: Coisa de irmãos.
10: Exatamente.
9: E qual era a brincadeira que vocês mais faziam que tu se recorda, assim?
10: Nossa, brincadeira. A gente brincava, esconde-esconde, né? A gente brincava de caçador. A gente corria de bicicleta, andava a cavalo. Ai, coisa mais boa andar a cavalo. Eu lembro que eu levava meu irmão para a escola, o mais novo, eu ia de a cavalo. Aí, de repente, chovia lá, enchia a sanga, eu morria de medo para atravessar a sanga de a cavalo. Aí, sabe, aí tu ficava com medo, acabava chorando. Então, essas eram as aventuras e os desafios da nossa infância.
9: E você que é a segunda mais nova, levava, e no mais novo era uma mãezona para ele.
10: Também, tinha que levar e depois talvez ir buscar, porque a gente morava longe da escola, a 3 quilômetros, mais ou menos, né? Da escola Casimiro de Abreu, do Polígono Derval, que eu estudei. Hoje continua Casimiro de Abreu ainda, tá lá.
9: Segue.
10: Tá lá, graças a Deus. E a igreja Cristo Rei também do Polígono continua lá do mesmo jeitinho, me casei lá nessa igreja.
9: É as recordações também, né?
10: As coisas boas da vida também, aham.
9: Mali, conta pra mim, você disse que vocês aprontavam bastante, brigavam. Tem alguma história específica, algo que tenha acontecido que tu se recorda, que tu gostaria de compartilhar? Talvez algo que algum irmão fez aí que tu se recorda?
10: Ah, eu lembro muito de uma história. Conta. Do tempo do Papai Noel em Natal ali, final de ano. Eu gostava muito de assustar meu irmão mais novo, né? Aí de noite, você morar naquela casinha lá de Lampião. De Lampião a querosene ou liquinho a gás. E eu me escondi dentro de casa, assim, e quando ele chegou na porta, já de noite, escurinho, eu dei um susto nele, eu disse, eu sou o Papai Noel. Meu Deus, eu me lembro que eu apanhei da minha mãe. Eu apanhei, porque eu assustei o menor, né? Ele chorou muito, né? E também o que eu fazia muito com meus irmãos, todos nós ganhávamos um docinho de Natal, Páscoa, né? E eu corria, escondia o meu e comia o deles, me escondia embaixo da cama. Só que embaixo da cama eu deixava os pés de fora, aí a mãe me achava, né? Mas que eu comia os doces deles primeiro.
9: Aproveitava
10: comia.
9: Igual.
10: Sim, o meu ficava sobrando.
9: E a mãe, então, era mais rígida que o pai?
10: Ah, não, o pai era pior. Mas nesses casos, assim, que eram básicos, né? Aí era com a mãe mesmo. A mãe já resolvia na varinha também. Mas o pai era mais... Ele, se precisava bater de verdade, aí se tivesse uma coisa mais grave, né? Mas ele não.
9: Mas
10: não,
9: apanhava.
10: Não, ele era ali, firme com nós. Nossa... A gente tinha muito medo do pai, também tinha muito respeito por ele, né? Porque a gente tinha medo do pai, né? Todo mundo naquela época, a educação era bem outra. E também era na... Eu acho que hoje a educação tinha que voltar a ser aquilo de novo, né? Porque hoje os filhos não tá muito fácil, né? Tá perigoso o mundo ali fora. Mas a gente tinha muita educação com o pai e a mãe. A gente sabia respeitar até o vizinho do lado, né? A gente foi criado com educação. E dentro de uma sala de aula, eu sempre digo até hoje, eu salvo muito... os nossos professores, porque eles sofrem em sala de aula, porque a educação tem que ir de casa, né? Então, para o professor não sofrer, Eu fiquei 6 anos no CPM da Escola Antônio Parreiros de Tiúgo. E eu via o quanto era bom a gente participar no CPM da escola, que todo, era tudo um carinho, professores com alunos, e o respeito. Hoje está perigoso. Os professores estão tendo medo dos alunos, dos nossos filhos, dos nossos netos. Eu não quero isso para os meus netos, eu não quero. Mas eu apoio muito essa classe dos professores, para que eles, assim, nossa, eles estão com medo de entrar em sala de aula hoje, entende?
9: Com certeza. E falando sobre professores, você citou a escola em que estudou. Tem alguma lembrança dos seus primeiros professores, dos seus colegas?
10: Tenho. A minha primeira professora foi Odila Álvares Pereira. Uma segunda professora foi a Isolde Pefluc. E ali foi dando continuidade, depois com outros professores que vieram de Passo Fundo, né? A Sandra Mara Zanetti Florão, nunca mais vou esquecer o nome. A Vera Helena Girardi. Então, assim, a gente lembra alguns professores e muito mais, né? Muito mais professores. Nossa, aquela escola Casimiro de Abreu era muito bom de estudar, eu gostava muito. A gente participava das danças, a dança da fita, a dança do pezinho, entende? Ah, era muito bom as apresentações na nossa época.
9: E dos amigos, colegas da escola, quem eram?
10: Ah, como é que a gente vai dizer, né? Uma turminha muito legal, muito boa. Não que a gente não brigava em sala de aula também, né? Ah, eu era briguenta, eu brigava com os colegas, sim. Mas graças a Deus, assim, nunca de precisar ir para a secretaria, não. E hoje a gente ainda continua com essas amizades, com aqueles colegas de aula. Quando a gente encontra alguém num baile ou numa festa, bah, que legal, te encontrei, né? Quanto tempo não se vimos mais, a gente estudou na mesma escola, né? Inclusive, hoje, quem estudou junto na mesma escola foi o nosso prefeito Verno Miller, foi meu colega de sala de aula. Até dançava a dança do pezinho com ele, que foi o nosso prefeito, né?
9: Em
10: Tiúgo, é. Então, eles são meus vizinhos, né? E a gente lembra bem da nossa infância, que a gente dançava aquelas danças bonitas, gostosas de se dançar, né? Com apresentação em todas as escolas do município na época. E a gente lembra de vários colegas que estudaram, assim. O Verno foi um deles. Assim, agora no momento, assim, a gente não vou lembrar de citar mais nomes, né? Mas a gente conviveu, assim, uma infância muito boa no Polígono do Erval, assim. A dona Inesita Roesler também, que foi minha catequista de catequese. Eu tenho um carinho muito grande por ela, sabe? Nossa, a gente fazia parte da liturgia da comunidade Cristo Rei, né? Foi a igreja onde eu casei também. Mas era assim, a gente guarda aquilo no coração, né?
9: E essa questão, a sua relação com as comunidades, com a igreja, começou desde a infância, realmente?
10: Ah, sempre. Meu pai e minha mãe sempre deixaram a gente assim, ó, vocês vão para a escola e vão para a catequese, vocês vão fazer primeiro a Eucaristia, vocês vão fazer a Crisma, para depois vocês serem um cidadão, né? Cidadão de participar. E tu sabe que você, quando você nasceu e cresceu, você já faz parte de uma escola e de uma comunidade, né? Primeiro família, depois escola e comunidade. Então, eu acho assim, a gente teve uma boa infância, porque a gente passou por tudo isso. E depois a gente foi catequista, a gente foi fazer parte da liturgia e continua até hoje, sabe? Sempre ajudando. Hoje eu canto em 2 coral, em Tiúgo, né? Até, inclusive, amanhã eu tenho uma outra festa para ir, mas não vou poder ir. O regente já não gostou, que eu não vou conseguir ir. Mas eu faço parte dessa diretoria da comunidade São Cristóvão, né? Então, eu sei que eu tenho que trabalhar para essa festa, né?
9: E a gente, logo mais, vamos falar aí sobre essa questão da festa amanhã, grandiosa festa no município de Tiúgo, comunidade São Cristóvão, do Colono do Motorista, muito tradicional já aqui na nossa região. Lembrando sempre que você está acompanhando Histórias de Vida nesse sábado, nublado, com uma cerração aqui em Soledade. Está meio esquisito o tempo, daqui a pouquinho a gente já vai trazer aí informações com o João Gabriel também. 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Na sequência, o João já vai trazer aqui as participações, reforçando também como o pessoal pode participar. Dona Marli, antes de nós iniciarmos na questão já da vida adulta, nas participações também na comunidade, gostaria que a senhora contasse como foi a adolescência, esse período, saindo de casa, também trazendo um sustento a mais para casa, para a família. Como foi tudo isso?
10: Ah, como eu te falei antes, né? A gente sempre trabalhou, né? Desde pequeno, com a mãe e o pai. Depois a gente saiu trabalhar fora, que se chamava empregada doméstica, né? E a gente foi crescendo assim, nessa luta, né? Trabalhava em casa com a mãe e o pai, ou trabalhava fora de empregada doméstica. Até meus 16 anos. Aí, meus 16 anos, então, foi onde eu conheci meu esposo, que hoje é falecido. E com 18 anos eu me casei, namorei 2 anos com ele, casei com 18 anos. E logo após que eu casei, eu fui trabalhar em restaurante, na cozinha de restaurante, né? Na época ali no Tio Hugo era Merlo e Mutoni. Então eu trabalhei nesse restaurante, que era do restaurante Shell. E daí depois nasceu minhas filhas, aí por uma temporada eu passei o maior tempo em casa, né? Em casa. Com as filhas, porque na época não tinha nem creche para deixar os filhos, né? E depois que elas cresceram, eu fui trabalhar no Banrisul, uma época. Trabalhei de vigilante e depois no Sicredi. Mas não foi por muito tempo, não. Foi um período curto, sabe? E meu esposo sempre teve borracharia. A gente casou e ele trabalhava em borracharia 24 horas. Então, era o ano todo. Era Natal, Páscoa, era direto, né?
9: Tudo em função do trabalho
10: tudo,
9: também.
10: Tudo, né?
9: Como era o nome do seu esposo?
10: Antônio Vilmar Foquim.
9: Antônio Vilmar.
10: Foquim.
9: E como foi que vocês se conheceram? Como foi o começar a vida adulta já com alguém do lado?
10: Bem, a gente se conheceu num baile, no Salão Schuster. Que hoje o Salão Schuster é onde tem o Mercado do Mano. É alugado da família Sim. Schuster para o Mercado do Mano. Foi ali que a gente se conheceu. Eu tinha 16 anos e namoramos até os 18 e se casamos. E graças a Deus vivi 40 anos de casado. Então vai fazer 3 anos que ele é falecido, né?
9: Uhum. É. E você era uma pessoa que gostava de baile, gostava de ser de
10: Nossa,
9: casa?
10: Gosta até hoje, menina.
9: Gosta bastante. E tem algum perrengue de algum baile que tu possa comentar com nós?
10: Não.
9: Nunca furou um pneu, atolou um carro?
10: Não lembro. Nós ia a pé, menina, para começar, nós não tinha nem carro. Nós ia a pé com meus irmãos nos bailes. A gente ia a pé com uma turmada de amigos, né?
9: Uhum.
10: Ia e voltava a pé quase 5 quilômetros. E ainda chegava de manhã, 6 horas, às 9 horas, nós ia para a igreja rezar o terço com a dona Inesita. E depois, de tarde, se tinha uma festa, a gente ainda tentava ir para a festa, mas às vezes o pai não deixava, não.
9: Eu ia te questionar justamente sobre isso, como eram os pais também nessas saídas de vocês para bailes.
10: Não, você tinha que se comportar. Se você não trouxesse tudo direitinho para dentro de casa, como eles pediam, ah, ir lá tratar um frango, ir lá tratar as vacas, ir lá tratar os porcos, ah, vocês não vão para a festa ou para o baile, não. Então, a gente tinha que fazer, era uma contrapartida, né?
9: Uhum.
10: Eu acho que está certo.
9: Vocês
10: Pelo menos a gente teve educação.
9: Vocês ajudavam eles e ele ajudava vocês nessa forma também.
10: Exatamente. Mas assim, a gerar... Ai, as bailes, a festa até hoje, sabe? Nossa, é a minha vida, né? Por mais que perdi meu companheiro, né, de casamento e... Mas hoje eu participo dos coral e a gente dança entre as mulheres também, porque que não, né? Mas claro. Assim, a baile e festa para mim é tudo. E o coral e a comunidade, São Cristóvão, de Tiúga, a gente, o que puder, a gente faz. A gente se doa pro trabalho, né? Claro que a gente não consegue fazer tudo para agradar todo mundo, né? Então, assim, Tô indo até aguentar mais 1 ou 2 por aí, porque a gente também vai cansando, né?
9: Vai diminuindo o ritmo. Dali, você falou que conheceu o seu esposo com 16 anos, casou com uns 18. Quanto tempo depois veio a primeira filha?
10: 2 anos depois.
9: 2 anos depois. A primeira é a?
10: Patrícia.
9: A Patrícia.
10: Mora em Nometoque. A Bruna mora em Marau.
9: Marau. E a Bruna e a Patrícia têm uma grande diferença de idade?
10: 10 anos.
9: Ah, são... Quando já estava tudo certinho, digamos assim, estava quase criada, veio a segunda.
10: Exatamente.
9: E como é sua relação também com as filhas?
10: É, as duas, uma mora em Nometoque, trabalha também, ela é formada hoje em terapeuta. É, trabalha bastante, graças a Deus, também. E a outra, mais nova, a Bruna, também é terapia holística e física, mora em Marau. Então... Quando a gente consegue ficar uns dias na casa delas, elas até dizem que milagre que a mãe veio, né? Porque a mãe não para muito em casa, né? Todo final de semana a mãe está ocupada. Eu me ocupo muito mesmo com a comunidade, com os coral, né? Eu tô e ainda na semana eu jogo meu bingo com 10 mulheres, né? Então a gente faz um rodízio de bingo também entre mulheres, aí nós estamos em 10 mulheres. Então, às vezes ela diz, mãe, não tira tempo para vir visitar nós. Então, deixa a mãe estar ocupada mesmo.
9: Eu vejo que você é uma pessoa que gosta realmente de estar com pessoas, estar fazendo suas atividades, seja o bingo que você citou, seja a questão das festas. Gosta de estar com a mente ocupada, podemos dizer assim.
10: Eu preciso. Eu preciso muito de estar com a mente ocupada, porque a minha vida hoje eu moro sozinha, né? Uhum. Mas eu tenho um pessoal que são meus inquilinos, o Vinícius e a Raquel. Eles têm restaurante. E eu moro em cima, no prédio do restaurante. E eu agreguei eles como minha segunda família. Também são jovens, é um casal de 30 anos, né? Com um filho de 10 anos. E eu tenho eles já como minha segunda família. Então, aí que vem a história, né? Então, a gente tá sempre ocupada mesmo. Sempre. Não tem muito tempo de pensar besteira, né? Gosto de fazer meu tricôzinho quando tenho tempo também. Mas eu prefiro estar bem ocupada e cansada do que ficar numa depressão.
9: Tá certo, você ocupar a mente e se divertir também com as pessoas. João Gabriel Nunes, conta pra mim, temos mensagens e reforça como o pessoal pode participar aí, mandando sua mensagem, fazendo sua ligação.
0: Exatamente, Kathleen Gogues, Ana Marli, a gente já tem algumas mensagens aqui no WhatsApp. Quem participou foi a Isabel Brunheira. Parabéns para essa homenageada que valoriza o profissional da sala de aula. Abraços especiais para ela.
10: Ai, obrigada.
0: O pessoal pode participar pelo 99222-9878. Vou repetir para você anotar. 99222-9878 ou pelo telefone fixo. Você liga, a gente atende aqui no ar. 3381-9100, Kathleen.
9: Isso aí, o pessoal vai mandando mensagem, vai ligando por aqui, enquanto isso a gente vai conversando. Dona Marli, e essa questão das filhas, elas eram muito tranquilas na infância, como era tudo isso?
10: Não foi assim, mais ou menos. Aí chegou a adolescência, aí às vezes precisa um puxãozinho de orelha daqui, um puxãozinho de orelha dali, né, como eu te falei, né? Não é fácil, hoje tu

0: parceira, sabe? A gente conversa, a gente discute muita coisa e também eu coloco... Como elas dizem assim, nossa, a mãe é muito forte. Ela deixou a gente assim com uma... Com mensagens muito boas na tua vida. É, a mãe nunca foi de mentir. A mãe sempre gosta de falar a verdade. Se precisar brigar, eu brigo, né? Né, Márcio?
1: O Márcio também está aqui. Logo a gente vai trazer ele para a conversa. Ele lá, presidente da comunidade de São Cristóvão também, que está se preparando. Hoje ele conseguiu fugir um pouquinho. A dona Marli conseguiu fugir um pouquinho também. Mas o pessoal está se preparando para a grandiosa festa de amanhã. Dona Marli, as meninas têm 10 anos de diferença, suas filhas, né? Elas chegaram a ter isso de brigar, de toda essa questão de irmãos que você tinha com seus irmãos, elas tiveram entre elas também?
0: Não, elas brincavam muito, mas também brigavam, sim. Porque 10 anos de diferença, tu veja bem. Uma já tinha as coisinhas arrumadinhas no quartinho dela e a outra queria entrar, né? Pra mexer, né?
1: A outra do furacão.
0: Principalmente o brinquedinho, o batonzinho, o perfume. Mãe, a Bruna tá entrando aqui, invadir meu quarto, eu vou chavear. Então, existia isso, não adianta, né? Existiu. Elas brincavam, mas também brigavam. Mas tiveram uma infância boa, porque assim, ó... Elas reuniam aquelas coleguinhas de sala de aula para tomar banho de piscina lá em casa. Tinha dias que tinha 10 meninas na minha casa. Para depois do banho na piscina, no verão, fazer o piquenique ainda. E eu deixava. Hoje eu tenho até as fotos lá delas. Elas dizem, nossa, que saudade.
1: É uma recordação e as fotos são realmente para relembrar esses momentos.
0: Exato. Isso aí.
1: E vamos entrar na parte da comunidade. Como foi que surgiu a sua relação junto com a comunidade de São Cristóvão no Tioco?
0: Pois é. É uma longa história, né? Bem, até quando eu casei, então eu participei, eu era sócia na comunidade São Judas Tadeu, da comunidade do Louro, que se dizia. Como nós não tinha igreja ainda ali na nossa sede, que era a única, que era essa São Judas Tadeu, e com o passar do tempo, a gente pensou em construir uma igreja ali. Mas eu não fazia parte da comissão nenhuma. Quando eu entrei de sócia na comunidade São Cristóvão, um outro pessoal já tinha dado início a essa igreja, né? Inclusive, quem foi os primeiros na época, eu acho que essa comunidade foi feita em 1990, porque a pedra lá está em 1991, dos padrinhos. Começou com o senhor Sadi Granja, que é meu tio, e o Antônio Isidoro Herman, o conhecido Maninho de Tiúgo, pai da Realda. E ali foi dado início, então, numa capela, né? E eu sei que quando eu saí da comunidade da São Judas Tadeu, ali já estava pronta a igreja, né? Já estava levantada, coberta, né? Aí eu entrei de sócia ali. E ali foi dando continuidade de vários presidentes na época, né? Nós não tinha salão, nós tinha apenas um salãozinho do Schuster, salão de baile, que então a gente pegava para fazer as festas. E até nos anos de 97... Depois que passou ali o Sadi Granja, o Antônio Isidoro Herman, o Arthur Kaufmann, e daí entrou comigo em 97 o seu Braulino Machado, o saudoso Braulino Machado, foi o presidente, com o Valmir Piscinini e eu e meu esposo Antônio, era tesoureiro, e a gente deu início no salão em 97. Por nós não termos salão para fazer as festas, a gente fez festa no salão Nunca Pensei, que a gente pediu para emprestado, a gente pagou um aluguel, acho que na época, para eles. E a segunda festa a gente fez no Salão Schuster, no antigo Salão Schuster, que hoje é o Mercado do Mano. Então, ali a gente foi dando início no novo salão, né? Porque nós não tinha sede, nós não tinha onde fazer festa. Então, a gente está trabalhando até hoje em cima desse salão, que hoje ele está pequeno, super pequeno. Mas ele agrega aí umas 1000 pessoas, mais ou menos, né? E então, assim, nós já estamos pensando em aumentar. Sabe? Então, de 90 até 97, eu, assim, talvez não ajudei muito, porque teve outras diretorias, né? E depois foi vindo o Gelson Dio, foi vindo o Pedrinho Góes, tudo moradores ali do nosso município, né? Que foram o Kiko, o Altir Fei, que chama o Kiko, né? E ali veio vindo o Claudir Machado, o Lair Góes. E ali passou vários presidentes e tesoureiro, né? E eu peguei em 97 com o seu Braulino Machado e o Valmir Piscinini. E eu e o meu esposo era tesoureiro e vice-tesoureiro. Ali a gente deu início com o salão.
1: Começaram a história e nunca mais largou.
0: Não.
1: Segue até
0: aí.
1: Hoje.
0: Temos aí.
1: Márcio, quero te convidar também para participar aqui da nossa conversa, Márcio Moura, ele que é lá da diretoria, presidente da comunidade de São Cristóvão. Como é todo esse trabalho e a presença dessa mulher aqui desde o início, podemos dizer assim, trabalhando junto à comunidade?
0: Agora
1: bom dia.
0: É contigo, Márcio.
2: Bom dia, João. Bom dia, ouvintes da tua Rádio Cristal. Para nós é uma satisfação e uma honra estar aqui no Histórias de Vida com a Marli.

0: que foi uma das, praticamente, uma das fundadoras lá da nossa comunidade. E uma satisfação, Marli, de coração mesmo.
1: Obrigada.
0: Na hora de fazer o convite para você.
1: É, me deu um friozinho na barriga, mas temos aí.
2: E a importância da Marli, dela em si, mas e pessoas como ela para a comunidade também, Márcia?
0: A Marli, ela é o nosso braço direito dos doces lá, porque ela corre, ela faz acontecer, ela mobiliza aquela mulherada lá, ela vai no comércio, ela vai nas casas, ela faz acontecer na parte dos doces mesmo. Sempre, sempre foi assim, sabe? É sempre com a parte que ela não se preocupa, a parte dos doces é com a Marli.
2: Uhum. Fica essa parte sendo realizada, Marli, essa doação também de você para a comunidade, né?
1: É, a gente já trabalha há mais de 10 anos com buffet de sobremesa, né? Uma vez era vendido ali o pratinho de sobremesa no balcão. Era o famoso pudim, o sagu e a torta, né? Uhum. A gente agregou aí depois, vamos fazer começar com buffet, e deu certo. Com a minha querida tia Gini, que hoje mora lá no Pará. A gente começou com os buffets de sobremesa e deu certo, gente. E hoje nós estamos com 40 sobremesas para amanhã. É, 10, 12 variedades, a quantidade de 40 sobremesas. O famoso docinho da Clau, amanhã também, que todo mundo conhece aí na região, o docinho da Clau, né?
2: Sim.
1: Aí vai ter tortas e salada de frutas, né? Então, não deixa de ficar, de passar em branco isso aí. Vamos lá comer a nossa sobremesa amanhã, né? Porque aquele colorido bonito, depois do almoço, vai contar com um docinho bem gostoso, né? É o nosso famoso buffet.
2: Márcia, também falando da dona Marli, dessa mãezona que eu percebo que ela é também para a comunidade, sempre auxiliando, como é tudo isso? E ela puxa muito a orelha, eu vi ela te falando antes ali.
0: É, eu, Marli, Deus livre, talvez dá uma arranca-rabas. Assim,
2: faz
0: mas
2: parte.
0: É coisa de coração, não. Eu digo assim,
1: depois
0: a gente brinca, passa, sabe, entendeu? Uhum. Mas ela é muito gente boa, ela tá louco, faz a diferença para nós lá na comunidade lá, que nem eu falei para ti, ela faz acontecer a coisa lá, sabe? Se preocupa, passa dias, às vezes, ó, semanas ali correndo, que nem hoje, estava desde cedo lá hoje já, e vai passar o dia lá.
1: Com
0: e
1: certeza.
0: Amanhã, tu acha o quê? Que hora que ela
1: com
0: vai estar
1: certeza.
0: Lá amanhã de manhã?
1: É.
2: Cedinho.
0: Cedinho.
2: É. Tu conhece melhor do que eu, Márcio. Eu tenho a impressão que ela é uma mulher de pulso firme. Ela tem as opiniões e briga até o fim para defendê-la.
0: Bem, isso aí. A Marli é positiva, né? Sempre foi positiva. Eu digo assim, da maneira dela, uma mulher guerreira. Ela e o finado Otoi, né? Também. É. Muito contribuir para a nossa comunidade. Muito.
1: Sempre.
0: E ele, nós vinha comentando até essa semana com ela. Acho que foi ontem que eu comentei com ela. O Otoi estaria pegando junto com nós lá. Estaria pegando junto com nós lá. Mas hoje Deus precisa de pessoas boas também.
1: Também.
0: Ele está lá, assistindo. Exato. Lá de cima.
1: É,
0: lá.
1: É.
2: Contemplando esse momento especial, quer contar um pouquinho dessa história também, Marli? Eu vejo que teu olho às vezes enche de lágrima, tenta segurar a emoção, mas é importante pessoas como você, você que começou na fundação, podemos dizer assim, da comunidade, Márcio, que é uma nova geração, vindo trabalhando e tendo esse contato também, né?
1: É, como a gente diz, a gente sempre soube que desde que nós fomos batizados, nós precisávamos de uma comunidade, né? Nossos pais levaram nós para assumir como cristão, né? E hoje a gente sabe que, eu sempre digo assim, ó, enquanto eu tiver vida e saúde, eu estou trabalhando em prol da comunidade. Eu, graças a Deus, assim, as minhas meninas me apoiam muito nessa parte. E eu tenho assim aquela, eu gosto de trabalhar pela comunidade. É um trabalho voluntário, mas eu gosto. Gosto muito, inclusive. Deixei lá a minha turminha agora terminando de fazer a sobremesa, mas hoje vai ser feito só duas sobremesas, porque a gente ganhou bastante nas listas de doações, né? A Solange, olá Solange, tudo bom? Ó, a Solange, a Jennifer, a Neiva Winter, a Dona Lucia. A Dona Lucia é uma senhora de 72 anos e ela vai estar lá amanhã para ajudando nós a entregar a sobremesa e encher o copinho de salada de fruta. É, e os nossas queridas caixas também, que vai ser amanhã a Claudiane, a Claudos Docinho e a Karine, irmã dela. Então, quero deixar assim um abração para elas, menina. Vamos trabalhar firme aí, meninas, para nós ter um resultado segunda-feira, de um resultado positivo. Dona Lucia, um abraço para a senhora. Meninas queridas aí, a Solange, a Neiva, a Jennifer. Perdão se eu esqueci alguma. A minha vizinha, a Idiones. Um abração para toda a equipe da cozinha lá da salada, das cuca, a Jo, a esposa do Márcio, e toda aquela equipe que está ajudando a Jo também aí. A Gabi, que é a tesoureira.
2: Uhum,
1: isso, não posso esquecer de tudo, é, Gabi? A Camila, que faz parte da decoração. Camilinha, um abraço.
2: É uma
1: turma, desculpa se eu esqueci,
2: né,
1: o nome de alguém, mas a gente fica um pouquinho nervosa.
2: É, mas é uma turma de pessoas para fazer o evento acontecer, né? Daqui a pouquinho a gente já vai fazer o convite e falar um pouquinho da programação da festa de amanhã também. Dona Marli, voltando para sua história de vida, a parte mais pessoal, digamos assim. Nós falamos das filhas, a Patrícia e a Bruna.
1: Sim.
2: Mas delas tem os netos.
1: Com certeza.
2: Quem são eles?
1: Tem a Eliane Pietra, que mora em Criciúma hoje. Tem a Alexia Yasmin, que mora em Nometoque. E tem a Luá e o Dom, que moram em Marau. Né? E tem um bisneto já, o Brian, que está com 10 meses.
2: O Brian é filha de quem? É filha
1: da Eliane Pietra.
2: Ah, daí é um pouquinho mais longe também para visitar.
1: Isso.
2: E como é essa relação como vó? Dizem que vó é uma mãe com açúcar, é isso mesmo?
1: É o que me falam, né? Porque quando vem as meninas dormir ali em casa, principalmente a Bruna com os pequenos, a Luá quer dormir com a vó. Ela tem 4 aninhos, vai fazer agora, dia 12, amanhã?
2: Uhum.
1: Vai fazer 4 aninhos, ela quer dormir com a vó. Então, quando ela faz uma chamada de vídeo, ela tem que falar com a avó. E a avó está ensinando ela a dançar umas danças alemã. Inclusive, aquelas da... Como é que se chama aquela da... A Mareca.
2: Uhum.
1: Né?
2: Sim.
1: O Herr Schmidt, que é tudo dança alemã, né?
2: Tudo alemã.
1: Não sei se vocês conhecem, mas eu gosto muito dessa música. Então, assim, vó, pode colocar a música que eu quero dançar contigo. E eu adoro. E as crianças vêm tudo dançar comigo, né? Inclusive, o Otávio, do Parada Obrigatória, também dança comigo. Eles dizem, Marli, pode colocar um videozinho e tu dança com nós no meio da sala. A gente faz a festa com essa criança.
2: E sempre falam que mãe e pai têm o dever de ensinar, de educar, preparar o filho para o mundo. E a avó já pode aproveitar mais. É essa a opinião que você tem também, Marli?
1: Com certeza. A gente sempre ama nossas crianças, né? A gente ama todas as crianças. Inclusive, o Otávio já é meu também. O Otávio é meu. Ele é um guri de 10 anos, é um guri muito carinhoso, muito querido. Bom dia, Otávio. Tudo bom? Lá do Parada Obrigatória. E assim, ó, eu também brigo com eles. Eu brigo, se precisar. Eu fico muito braba com eles. Mas o que eu falo, a última palavra? Eu te amo, mas você tem que obedecer e fazer a coisa certa. Então, fica o recado para essa piazadinha.
2: É o saber que dá para aproveitar, que tem todo esse carinho, mas também tem responsabilidade.
1: Tem que ter. A gente não quer criar nossos filhos, nossos queridinhos gurizinhos, que hoje estão assim, eles estão muito empolgados por causa da Copa. Eles querem hoje nem estudar mais. E o que eu falo pro Otávio, principalmente? Otávio, tu vai na catequese e tu vai aprender o que é necessário na catequese, porque eu não te dou nada de figurinha da Copa. Então, a gente faz quase que uma contrapartida com o Otávio também, né? Então, assim, mas a gente quer o bem das nossas crianças. Eu amo ver as gurizadinhas passando na rua, brincando, tomando banho de chuva, né? Mas também, se precisar de uma chamada de puxão de orelha, eu também faço. Quase que eu compro briga com a mãe da criança, né?
2: Mas faz parte. E questão de amigos, quem que são as suas companheiras, assim, seja pro bingo, seja pro coral, como é que é tudo isso, Marli?
1: Você quer que eu cite o nome?
2: Se você quiser, ou se quiser contar, como
1: é. Olha, a nossa turminha é uma turminha de 10 mulheres, tá? Algumas viúvas, foi onde eu comecei a jogar depois que eu fiquei viúva, então a gente foi no aniversário da dona Alda Sprandel, e no dia do aniversário ela falou assim para nós, agora que a gente já lanchou, nós podíamos jogar um bingo, vamos? E a partir dali a gente começou, cada semana numa casa. Então tem a dona Alda, tem a Marilis Prandel, tem a Adela Charlau, que é uma senhorinha de 84 anos. Quem mais? A Claudete, a Leoni Bongarte, a dona Neiva e a dona Lídia. Essas são nossas companheiras de jogo. Tem a dona Lone Miller e a Nilce Miller. Perdão, mulheres, se eu esqueci de alguém, mas acho que somou as 10, né?
2: Sim.
1: Então, é tudo mulheres aí acima de... A mais nova é a dona Neiva, que completou 59 anos essa semana, né? E depois é tudo de 60 anos a mais.
2: E pessoas que já têm uma história de vida, uma trajetória, tiveram suas batalhas, suas conquistas, e agora também é o momento de descansar a mente jogando bingo.
1: Também. A gente, assim, não que a gente não tenha o que fazer, mas a gente larga tudo e vai no bingo na quarta-feira, né? É, parece que é um momento de, é um dia assim que tu relaxa, tu dá risada, tu conta uma piadinha. E as mulheres sempre dizem, Marli, tu tem que vir no bingo, porque a gente dá muita risada na tarde, que você sempre está presente. Então, a gente tem várias pessoas assim, que a gente precisa da companhia de uma pessoa. Você não vive só no planeta. Você precisa de um sorriso. Você precisa, até a dona Tela, eu ajudo ela a cuidar as cartas dela, porque é uma senhorinha de 84 anos. Nossa, eu tenho um carinho muito grande para a dona Adela Charlau. Então, a gente está ali, ó, vamos marcar a tua cartinha, vamos marcar a minha também. E é uma coisa assim que tu acha falta na quarta-feira se você não vai.
2: É uma relação de amizade e de companheirismo, realmente.
1: Com certeza. E isso a gente quer... É isso que a gente diz, a gente precisa, né? Tu não vive sozinho, né? Tu precisa de pessoas, né?
2: Precisa. Sem dúvida.
1: Para ser feliz.
2: Enquanto você toma sua aguinha, João Gabriel Nunes.
3: Isso mesmo, pessoal. A gente recebe aqui no WhatsApp do Rádio Cristal, 99222-9878, a mensagem da Marilês Simeone. Ela que falou aqui: parabéns, Marli, você mereceu essa entrevista. Te admiro muito.
1: Conheço a Marilês. Um abraço, Marilês.
3: E ó, vou deixar aberto aqui pro pessoal participar: 99222-9878 ou ligar pra gente: 3381-9100. Agora 10h27, 15 graus.
2: E pra quem não tá conseguindo mandar mensagem no WhatsApp ou até mesmo ligar, pode comentar no Facebook. Depois a dona Marli vai chegar. A senhora tem Facebook, dona Marli?
1: Tem.
2: Vai chegar lá no Facebook, vai ler todos os comentários. Aproveitar depois, quando ela tiver um tempinho, né? Que hoje e amanhã vai ser corrido, mas a partir de segunda-feira ela consegue.
1: Com certeza.
2: Dona Marli, tem alguma história de algo que a senhora tenha vivido na vida, seja no tempo trabalhando no restaurante ou até mesmo nos bancos, algo que a senhora gostaria de compartilhar conosco?
1: Ah, como que eu vou dizer? Na turma do restaurante, assim, foi a dona Ivone Merlo e a dona Ilse Mutoni. Eu só tenho coisas boas, porque eu e a Ilse somos comadre hoje. A Ilse mora em Gramado, tem o restaurante dela em Gramado. Eu sou madrinha da filha dela, da Marcela, e ela é madrinha da minha filha, da Bruna. Entende? Então, a gente tem histórias boas do restaurante, dos colegas todos, né? E dos bancos também, eu só levei amizade. Era, assim, uma equipe muito boa. Nossa, eu tenho muita saudade dessa turminha, tanto do Borrisul como do Sicredi. Só amizade eu fiz lá dentro. Claro que foi um período curto, né, de trabalho, não foi muito tempo, não. Mas, assim, gratidão. Gratidão.
2: Nas instituições bancárias, seja no Banrisul ou no Sicredi, você disse que trabalhou um período mais curto, cerca de 5 anos. No restaurante, quanto tempo você trabalhou?
1: Ah, não foi muito tempo, não. Eu não lembro mais. Porque daí logo também eu tive a minha filha, a mais velha, a Bruna, e depois a Patrícia, quer dizer. E depois eu voltei a trabalhar com ela, a bebezinha também, mas daí não deu conta, né? Porque na época a gente nem creche, não tinha, né? Aí você tinha que pagar alguém para cuidar. Ou você trabalhava. Então, o que você fazia? Não sobrava salário, né?
2: Uhum.
1: Aí, eu trabalhei um período bem curto. Não tinha como eu ficar com ela no restaurante. Também foi um período bem, bem curtinho.
2: E como surgiu o interesse de ser vigilante? Como foi que surgiu isso na sua vida?
1: Porque, na época, quando a gente teve o Banrisul, que é a agência de Vitor Greff colocou um PAB ali em Tiúgo, né? Então, eu comecei. No primeiro dia, eu fui limpar o Banrisul. Fui chamada ali, precisava de uma funcionária para limpeza e servir o café. E eu fiquei trabalhando na limpeza. Aí, o meu colega, o André Dil, era o vigilante. Aí, o que aconteceu? Ele pediu demissão depois para ir trabalhar num outro setor da Cotrijal, por motivos até de salários mais altos, né? Uhum. Que ele precisava. Casado, tinha família, né? E eu falei assim para ele, eu acho que eu vou fazer o curso, vou trabalhar de vigilante. E conversei com o gerente na época, o seu Paulo Weimer, de 15 de novembro, dizendo, então vai, Marli. E a Cláudia Dal Bosco, que trabalhava ali, que mora em Itapejara hoje, ela disse, vai então, vai, faz o curso que a gente vai te apoiar. E mesmo, deu certo. Fui para Passo Fundo, fiquei 21 dias fazendo o curso na escola interiorana. E passei no curso e tal, e cheguei ali, já larguei meu currículo na EPAVI, que era a época, a EPAVI, uhum. Vigilância, de Porto Alegre, mas tinha a sede ali, o escritório ali em Passo Fundo, e fui lá e já me chamaram. Assim, de um dia para o outro, sabe? Fiz o curso em 21 dias e quando entreguei o currículo, já me chamaram. Daí eu trabalhei lá para uns 3 anos, mais ou menos, de vigilante.
2: E gostava desse trabalho de vigilante?
1: Gostava. Aham, nunca tive medo. Eu sempre dizia que eu não tinha medo de um revólver 38, mas tenho medo de dirigir até hoje.
2: Você não dirige?
1: Dirijo, mas tenho medo. Dirijo muito pouco porque eu morro de medo, mas não tenho medo de revólver.
2: Mas tem alguma história por trás desse medo ou sempre teve?
1: É que eu já vi muitos acidentes com morte.
2: Ah, daí já...
1: Como eu moro ali na BR há 43 anos, né? Eu moro em cima aí da BR-386, até no momento que vocês passarem para Tiúgo ali, só repara ali do lado da ervateira, ali do lado do posto Shell, tem o restaurante Parada Obrigatória.
2: Uhum.
1: É ali que eu moro. Então, ali a gente já viu muito acidente feio, acidentes com morte. Então, eu fiquei bem traumatizada.
2: Fica com esse medo. Sim. Quanto tempo faz que você mora naquele local ali mesmo? 40 aí?
1: 43 anos.
2: 43 anos. Ali... Uma vida inteira, já deu pra fazer muitas amizades.
1: Gosto muito de Tiúgo, Eu saio viajar, vou passear, vou pro Paraná quando viajo. Fico nos meus primos no Paraná, eu digo, mas eu tenho que voltar pro meu Tiúgo, é muito bom. Mesmo quando você vai pra praia, tu fica uma semana, mas a hora de voltar também é gostoso, porque tu volta pro teu cantinho, né?
2: E tu nunca pensou, a família nunca pensou em se mudar de Tiúgo? Nunca analisaram essa possibilidade?
1: Eu não.
2: Nunca?
1: Não, eu não. Eu vou ficar ali em Tiúgo, com duas coisas. Vou morrer em Tiúgo e vou morrer católica.
2: E muita, muita fé, Mali?
1: Graças a Deus, eu sempre fui assim, eu me agrego muito assim, as pessoas da. Nós fizemos parte hoje de uma família cursilista da Igreja Católica, que eu trabalho também na Casa de Retiro em Passo Fundo. Esqueci desse ponto. Sou cursilista, meu esposo, fomos cursilista. E o que me segurou muito na fé, na hora que meu esposo faleceu, foi eu participar do cursilho. O cursilho me deu muita força. Então, assim, o cursilho para mim é tudo, né? Então, assim, eu só tenho cada vez mais fé em Deus.
2: Se emociona também. Sim, porque é algo especial, eu imagino, para você. Com não certeza. Foi um momento fácil da vida, a gente pode imaginar, mas que bom que Sim. tinha quem te suportar, te
1: o
2: segurasse.
1: O cursilho,
2: né?
1: Hoje para mim é tudo, né? Então, assim, nossa, a gente reza, a gente faz novos amigos, porque nós abrangendo ali a área da Diocese de Passo Fundo, nós pegamos ali toda aquela área ali de abrangência, Amaral, Passo Fundo, Não Me Toque, Vitor Greff, Serafina Correia, todo esse pessoal que é da área 1 do Cursilho. Então, a gente faz muitas amizades. E a gente tem a Utreia todo mês em Passo Fundo, em várias comunidades, paróquias. Inclusive, a nossa, agora, mês de agosto, vai ser em Tiúgo, Ernestina, porque a gente é ligado a Ernestina e Tiúgo, nós pertencemos para a paróquia São José da Ernestina. Então, assim, a gente tem que trabalhar em cima disso também. Ainda para o mês que vem tem isso, eu nem tinha lembrado, né? Veio vindo devagarinho, né? Então, assim, a fé para mim é tudo. A oração para mim é tudo.
2: E as filhas, você tentou passar isso para elas também, para os netos?
1: Sim, sim, sim. Inclusive, a Bruna também continua católica, graças a Deus. A Patrícia não. A Patrícia hoje está em outra religião, né? Mas é a escolha de cada um, né? Mas... A educação na vida religiosa sempre foi tudo também, né? Como eu te falei, em sala de aula com os professores e a vida religiosa com o catequista, eu acho que depois que tu saiu de dentro de casa, da base familiar, eu acho que a escola e a igreja é a segunda e a terceira educação que tu leva para a vida, para o mundo.
2: Sem dúvidas. Vamos voltar um pouquinho agora, a gente já tá faltando aí cerca de 10 minutinhos para o nosso tempo acabar, passou voando, mas eu quero saber como tá todo esse trabalho, Márcio, Dona Marli, para se prepararem para a festa, como foi toda essa preparação desde o início, que a gente sabe que uma festa, amanhã é o dia que acontece, mas a preparação começa bem antes, né, Dona Marli?
1: Nossa, meu Deus do céu, quantos dias nós estamos correndo, né, Márcio? Nossa, você não faz ideia. Mas eu gosto de botar meu cavalinho na estrada, como eu sempre digo, eu gosto. A sobremesa, eu deixei 15 listas com as mulheradas em cada bairro, deixei duas listas. E a gente teve assim, uma doação, assim, gratidão por todas as doações que nós tivemos. Para tu ter uma ideia, ano passado eu vendi perto de 5 mil de sobremesa. Sobremesa, docinho e salada de fruta e bolo, né? Sem contar os leilão, né? Que entra na parte do doce, que é o bolo, né? A torta. Então, o meu caixa eu fechei com 4.300, acho que foi perto de 5 mil, mais ou menos. Limpo, limpo. Então, assim, gratidão por tudo, gratidão. Dá cansaço? Dá. Eu preciso descansar essa semana? Eu preciso. Semana que vem, a partir de quarta-feira.
2: A partir de quarta, tá, gente? Não é a partir de segunda.
1: Não, segunda ainda vai pegar, né, Márcio? Ainda temos muita coisa segunda-feira.
0: Segunda é correria, botar a casa em ordem.
1: Então, assim, eu só tenho a agradecer a Deus e a nossa equipe maravilhosa que nós temos, né? Eu, principalmente, da minha sobremesa, olha, eu só tenho a agradecer aquela turminha, né? Não que às vezes não fique uma brava daqui, outra dali, mas tudo se ajeita.
0: Reforçando a parte da Marli que ela falou, a parte dos bolos dá muito lucro para a comunidade. Só para te ter uma ideia, o ano passado, só de leilão de bolo deu perto de 10 mil reais. Só de leilão de bolo. Acho que, sei lá, com 6 bolos, 7 bolos, não lembro.
1: É, mais ou menos. Eu sei que ano passado nós tínhamos 11 bolos.
0: Eu sei que deu perto de 10 mil reais, só os bolos. Só para te ter uma ideia.
2: E são esses valores que fazem a diferença para realizar as coisas na comunidade. A Mali citou o interesse, talvez ampliar o salão também. Vem muito disso, né, Márcia?
0: Que nem ela falou, a necessidade, né? As festas, pelo que a gente percebe, estão cada vez maior ali. Pelo que dá para perceber, foram feitos aumentos, mas precisa melhorar mais, porque está dando maior as festas.
2: E isso vai muito do trabalho de vocês, dessa equipe, do conjunto, né, Márcio?
0: A Marli reforçou antes uma coisa muito certa, que ninguém faz nada sozinho. O próprio nome diz, é uma comunidade envolvida, é uma diretoria envolvida, né? A gente só faz, é só uma pecinha perto para fazer o conjunto inteiro, fazer a roda girar, né?
2: Sem dúvidas. Dona Marli, o Márcio falou uma coisa que me chamou a atenção, que a cada ano parece que vem aumentando a festa, vem ficando maior. Você lembra quando foi que se tornou tão tradicional a festa de São Cristóvão, do Colono do Motorista? A partir de que momento deu essa virada de chave ou é gradual, ano após anos?
1: Pois é, que eu te falei, né? Em 97, quando eu assumi, nós já fazia as procissão. Já fazia. Então, antes eu não tenho assim muita lembrança. Eu acho que não se teve uma ou duas antes, talvez. Talvez. Mas eu não vou falar bem a verdade agora, porque a gente não recorda tudo, né? Uhum. Mas em 97 eu lembro muito bem que a gente assistiu direto do salão, nunca pensei, que foi o salão que a gente pediu emprestado, enfim, pagou aluguel. E ali eu me lembro muito bem. Então, dali para frente eu nunca mais fiquei assim, mais. Né? Cada vez aumentando mais as procissões. Nossa, nossas procissões, graças a Deus, são muito grandes. Lindas, lindas também, né? E depois, assim, tu chega ali na. Tem a saída às 8h30 da paróquia de Ernestina. E chegando em Tiúgo ali, com todo aquele pessoal ali que tem que pegar um pedacinho ali da BR depois, né? Aquela história, envolve Polícia Federal para poder atravessar ali, enfim. Mas assim, é muito bem organizado, né? Então, assim, só que é uma procissão grande mesmo. Olha, o padre leva mais de uma hora ali dando a bênção, né? E hoje o nosso querido padre da Libre já está com 83 anos, para tu ter uma ideia, né? Amanhã com ele a missa de novo, né? E toda aquela equipe da liturgia que eu faço o padre também, mas nesses dias eu não posso ajudar. Eu até me nego, porque dizer bem a verdade, né? Hoje eu tenho que cuidar da sobremesa, você vê amanhã a missa, a liturgia e também o coral, né? Que amanhã vai para Sarandi e eu não posso ir, né? Então, assim, tipo, é muito gostoso, mas às vezes a pessoa, uma só, tem que se transformar em duas, três. Mas a nossa equipe de liturgia também tá lá trabalhando, né? Em prol da missa, né? Já vem um casal de fora cantar os cantos da missa, né? E estão trabalhando em cima da igreja, deixar a igreja preparada, bonita, arrumar o altar, né?
2: E, Márcio, conta pro pessoal como é que vai ser a programação aí. A gente tá quase encerrando o nosso programa já.
0: 8h30, saída de Ernestina, com a procissão até o Tiúco, após a bênção de caminhões, carros, máquinas agrícolas, a missa, depois o suculento churrasco, servido pela família Vicari, de Mormaço ali, com carne de qualidade, procedência. Teremos leilões, às 14 horas, banda Sedução Fatal no palco, às 17 horas, anúncio do prêmio da rifa principal, e após terceira dimensão até às 9h30 da noite.
2: Muita festa, muito baile. Dona Marli, vai tirar um tempinho? A senhora que gosta tanto do baile, vai tirar uns 5 minutinhos para dançar uma música amanhã?
1: Não.
2: Não vai poder dançar?
1: Quando eu boto que eu tenho compromisso.
2: Daí não tem dança.
1: Sabe onde é que a gente dança um pouquinho? Então, lá atrás do balcão, lá na cozinha da sobremesa.
2: Escondidinho.
1: Mas, assim, não, ninguém vai para... Eu não posso ir para a pista amanhã, nem pensar.
0: Amanhã é um dia, assim, que a gente só vê amanhecer. Porque ele passa tão rápido quando vê tá chegando o final da festa, porque é o dia inteiro envolvido. Uhum. Todo mundo o dia inteiro envolvido para proporcionar para quem vem participar da nossa comunidade, nossa festa, se sinta da melhor maneira possível lá, acolhido.
2: E a importância de ter uma equipe qualificada, dedicada, para poder fazer tudo dar certo, né, Marcelo?
0: Isso aí é uma, é, que nem diz, é uma diretoria por trás, né?
1: É.
0: Uma comunidade por trás de tudo isso. A igreja por trás fazendo sua parte religiosa também, que é muito importante também.
2: Sem dúvidas.
0: É uma série de fatores envolvidos para proporcionar o melhor para quem vai nos visitar.
2: É um time envolvido. Então, todos os caminhos levam você a Tio Hugo amanhã participar dessa grandiosa festa. Nós temos 3 minutinhos ainda. João Gabriel, tem alguma mensagem aí para a gente encerrar essa parte das participações por aí?
3: Olha, o pessoal está comentando bastante aqui no nosso Facebook. A Noemi Angelau Leone, a Lovânia Comim e a Olídia Guizo são as que participaram. Lá de Criciúma, também a Noêmia é do Goiás. Pessoal participando e acompanhando aí o Histórias de Vida de hoje.
2: Pessoal de longe te acompanhando, Marli.
1: Obrigada, gratidão.
2: Tem alguma coisa que eu não perguntei que você gostaria de contar?
1: Olha, acho que não. Da minha parte... Eu só quero deixar colocado o pessoal aí da que vai levar o santo amanhã. Então, é o Paulão Borges, que nós chamamos o Paulão, mas é o Paulo Borges.
2: Uhum.
1: E na minha época, em 97, era o saudoso Ari Oliveira, meu primo. Ele que levava o santo. Gente, assim, foi muito bom. Meu irmão do Alvari Grande também levou, nessa época que eu fui da editoria. E então, para amanhã vai ser o Paulo Borges, claro que teve vários. O Gelson Dil, que é o meu vizinho lá, meu vizinho da, da rua lá, também já levou algumas vezes. E ali foi dando sequência, né, de vários caminhoneiros ali do nosso município, porque nós temos vários caminhoneiros que moram em Tio Hugo, né, e que gostam de fazer essa procissão com o Levando o Santo, né? Ou então, assim, o Gilberto Oliveira, acho que também já participou, já levou também. E assim a gente vai lembrando aos poucos que cada ano assim a comunidade se envolve com arrumar o Santo Isidoro, né, o São Cristóvão, e aquilo é uma coisa assim tão gostosa que até o próprio caminhoneiro que está ali nos pátios de posto vão lá assistir a procissão, eles vão na festa. Então é uma festa assim muito, muito, muito tradicional ali, e o povo gosta de participar. E ali, tu sabe que ali tem 2 postos, né? O Sim e o Shell. E ali onde para todos esses motoristas. E eles amanhã, com certeza, vai estar cheio de pessoal que fazem a parada ali em Tio Hugo e participar da festa desses caminhoneiros. Porque a festa é do caminhoneiro, né? Do colono e do motorista, né? É duas classes que trabalham junto, né? Um planta e colhe, o outro transporta, né?
2: E são muito importantes para a nossa região também. Você falou algo muito importante também. Tio Hugo é uma parada quase que obrigatória para os caminhoneiros. Exato. Que passam pela BR, né?
1: Exatamente. A gente que mora ali há 40 e poucos anos, né? Então, a gente vê, você está em cima de uma BR ali e é o que te traz os caminhos que leva, né? Vai e volta trazendo o nosso produto, né? E levando o pão na mesa de cada brasileirinho, né? Eu acho que é esses motoristas aí, garra, né? Garra que eles têm. Então, agradecer também a Deus e que Deus abençoe São Cristóvão, abençoe esses motoristas. E Santo Isidoro também abençoe o nosso pão de cada dia, né?
2: Dona Marli, você é uma pessoa feliz?
1: Sou.
2: Mudaria alguma coisa ao longo da tua vida?
1: Não. Não. Pra mim tá bom, eu vivo com o que eu tenho, graças a Deus, e sou feliz, graças a Deus. E como eu te digo sempre assim, às vezes não vale ter, vale ser, né? Então, como eu tenho, assim, graças a Deus, uma vida bem tranquila, né? Bem tranquila, boa, gosto de participar. Quando eu te falei, né? A gente sempre foi amigos de todo mundo, né? E, assim, gosto muito da minha vida particular, gosto muito. E a única saudade é meu esposo.
2: Que essa saudade aí, com certeza,
1: não posso falar.
2: Será carregada.
1: Sim.
2: Obrigada por ter participado aqui conosco. Espero que tenha gostado.
1: Obrigada.
2: Marli.
1: Gostei muito, obrigada.
2: Que bom. E o choro, muitas vezes, né, faz parte, e a saudade faz parte
1: com
2: também.
1: Certeza.
2: Felizmente, eu agradeço mais uma vez a dona Marli. Márcio, obrigada também pela indicação.
0: Por nos proporcionar, divulgar nossa festa e pela justa homenagem a Marli também.
1: Obrigada. Obrigada de coração.
2: A gente vê essa mulher forte participando aqui da nossa programação nesse sábado. E amanhã ela estará lá trabalhando.
1: Com certeza.
2: Fazendo tudo acontecer também junto do Márcio, de toda a equipe aí. Comunidade de São Cristóvão, no Tiúgo, festa do colono e do motorista. Dona Marli, só para nós finalizarmos, passou um pouquinho o nervosismo que a senhora estava? Ainda um pouquinho. Então tá certo. Dona Marli de Fátima Foquim, diretamente do município do Tiúgo, contando um pouquinho das suas histórias, um pouquinho de como foi essa vida ao longo dos anos, da sua trajetória também, João Gabriel Nunes. A gente encerra o Histórias de Vida por aqui, mas lembrando sempre que o oferecimento é em nome de Cotrijal Supermercados, onde tem Lacta Chocolate Barra no Clube a R$10,90, Tomate Longa Vida a R$6,90 o quilo, Mamão Formosa a R$7,99, tem Carne Bovina Costela R$36,90 o quilo, tudo isso e muito mais na Cotrijal Supermercados. No próximo sábado teremos mais um convidado aqui no Histórias de Vida, recebendo homenagens também, contando um pouquinho da sua trajetória.
3: Muito obrigado, Kathleen Gox. Encerramos a transmissão ao vivo no Facebook e no YouTube do Histórias de Vida. Muito obrigado a dona Marli de Fátima Foquim, também ao Márcio, por esse grande entrevista aqui no nosso espaço Histórias de Vida. Um rápido intervalo e, na sequência, o Cristal Revista está de volta.
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3: 10 para os 11, 14 graus, agora o programa da Prefeitura de Tiúgo.
8: Este é o programa da Administração Municipal de Tiúgo, produzido e editado pelo Departamento de Comunicação Social da Prefeitura Municipal de Tiúgo. Olá, eu sou o jornalista Felipe Carvalho e nesta manhã falamos com a prefeita de Tiúgo, Valduze Bach-Vollmer, que falará sobre as conquistas e os avanços no serviço público no primeiro semestre do ano de 2026.
9: Bom dia, aqui quem fala com vocês é a prefeita Valduze, prefeita do município de Tiúgo. Quero fazer uma saudação especial a toda a comunidade de Tiúgo e a todos os ouvintes que aqui nos acompanham. Estou aqui hoje para falar um pouquinho sobre a administração municipal. Estamos encerrando então o primeiro semestre de 2026. E quero compartilhar com os ouvintes, então, da nossa alegria e também da nossa satisfação na busca de recursos extraordinários junto ao governo do Estado, junto ao governo federal, junto aos parlamentares, que encerramos com chave de ouro, então, esse primeiro semestre, totalizando, então, um recurso de mais de R$1 milhão da esfera estadual e mais de R$2 milhões, então, da esfera federal. Recursos esses que também eu quero fazer aqui uma referência ao vice-prefeito, aos vereadores, a todas as lideranças que buscam esses recursos, indiferente das suas siglas partidárias. Mas essa soma de recursos que serão investidos diretamente para a nossa comunidade durante toda a gestão, são recursos que devemos reconhecer o trabalho, o empenho das nossas lideranças que buscam junto aos seus parlamentares, junto ao governo, junto comigo também e com o vice-prefeito. Entre esses recursos, então, mencionados, estão recursos para os nossos agricultores, A gente vai desenvolver um programa de aquisição de fertilizantes. Na semana passada, estivemos no município de Esteio, onde recebemos um trator que será também diretamente destinado aos nossos pequenos produtores do município. Essa emenda, então, de uma indicação de uma emenda de um deputado federal, é uma emenda de bancada, então, assim, que nos alegra muito que nós possamos agora, então, daqui por diante, desenvolver mais programas de incentivo aos nossos agricultores. Também conseguimos recursos para aquisição de veículos, tanto para a área da saúde quanto para assistência social. Iniciaremos também, logo em seguida, está em processo de licitação, a construção então do Centro Dia, que já foi mencionada para a nossa comunidade em outras oportunidades, mas assim, passando agora uma informação que o início da obra ainda vai ocorrer no próximo mês. Também estamos trabalhando em fase de licitação a construção de um toldo na escola municipal, então, de educação infantil, que é uma demanda já antiga, que vem sendo trazida pelos próprios pais das nossas crianças, inclusive que vai ser muito útil nos dias de frio e de chuva. Entre as conquistas, então, desse primeiro semestre, também temos o pagamento de uma emenda parlamentar de um deputado gaúcho, que entrou nos recursos, nos cofres do município, no valor de R$300 mil para a área de saúde. Como todos sabem, a saúde é uma das nossos principais pilares, e esses recursos serão também investidos na aquisição de medicamentos, no pagamento da prestação de serviço. Então, esses recursos que todos os nossos políticos, vereadores, prefeita, vice-prefeita, então, buscam, sempre são pensando em nossa comunidade para cada vez mais melhorar os nossos serviços públicos. Comentando então um pouquinho sobre a prestação de serviços realizados pela nossa gestão, estamos fechando então 1 ano e 6 meses da nossa gestão. Quero fazer aqui uma referência assim, sobre a avaliação que a gente faz junto com a comunidade, junto com os nossos cidadãos, da nossa satisfação assim, do trabalho realizado por todas as secretarias. Da mesma forma, me coloco aqui à disposição de toda a comunidade, se tem alguma coisa para nos sugerir, alguma sugestão, alguma crítica, a gente fica bem à disposição, assim como todos os secretários também. A gente está aqui todos os dias tentando fazer o melhor, mas não quer dizer que tudo está perfeito. Então, assim, se a comunidade tem alguma demanda, ficamos aqui à inteira disposição, através do telefone ou até mesmo aqui no gabinete. É um prazer receber nossos munícipes aqui.
8: A prefeita de Tiúgo também avalia a execução do serviço público no município, o andamento do trabalho através da administração municipal e também de todas as suas secretarias.
9: Nesse 1 ano e meio de gestão, quero fazer aqui uma avaliação muito positiva, por sinal, né? Temos uma avaliação positiva por parte da comunidade e quero fazer aqui também uma referência, né? Que uma gestão não se faz sozinha. Então, um agradecimento a todos os secretários, servidores, que têm se empenhado muito. Quando falava no início da entrevista quanto à questão da busca de recursos, esse trabalho também, ele é de duas etapas, né? É a da etapa da articulação política e também da parte burocrática, que muitas vezes é um trabalho que exige muita atenção e muito cuidado. E eu me conto muito feliz por ter servidores capacitados e de grande responsabilidade e que fazem um atendimento à nossa população sempre de forma muito humanizada. E isso que a gente passa, eu como prefeito, vice-prefeito também, que toda vez que a gente tem que conversar com algum funcionário para corrigir alguma situação, a gente pede que nossa comunidade sempre deve ser atendida com respeito, com igualdade, para que os serviços públicos sejam prestados da forma que a nossa comunidade merece. Apesar de estar à frente da gestão de uma administração municipal, é que se trabalha para a nossa população. É isso que eu penso e é dessa forma que eu também quero que os meus funcionários, os funcionários do município, trabalhem para a nossa comunidade. Então, podemos aqui dizer que é uma grande satisfação os resultados que a gente obteve, então, juntamente com a nossa comunidade, mas também soubemos que nós temos alguns gargalos que ainda precisamos melhorar. Mas, juntamente com a nossa equipe e com as informações obtidas, a gente fará o melhor para que a gente consiga atender os anseios que a gente ainda não conseguiu alcançar. Essa gestão... Aproveito aqui também para dizer que temos algumas ações ainda que estão no nosso plano de governo que a gente estará realizando nos próximos meses. Para encerrar, então, essa entrevista, também quero fazer aqui, desejar a todos os ouvintes um ótimo e um abençoado final de semana, bem como também convidar a todos os ouvintes para participar, então, da nossa tradicional Festa do Colônia Motorista, que já é conhecida a nível de região por ser uma das maiores que são realizadas aqui em nosso município. Então, aproveito aqui esse espaço para também convidar toda a região para se fazer presente. Tenham todos um abençoado final de semana e um forte abraço a cada um de vocês.
8: Além da participação da prefeita Valduze Bach-Volmer, a gente destaca nesta manhã de sábado os serviços realizados pela Patrulha Agrícola da Secretaria Municipal de Agricultura de Tiúgo, que executa todos os meses centenas de serviços nas propriedades rurais tiuguenses. Com mais de 20 implementos e 5 tratores, a Patrulha Agrícola da Secretaria Municipal de Agricultura atua diariamente nas propriedades rurais do município. No primeiro semestre de 2026, foram mais de 600 atendimentos, dos mais variados, o que comprova a efetiva importância deste serviço no fortalecimento da atividade produtiva e dos produtores rurais no município de Tiúgo. Conforme destaca o secretário de Agricultura e Meio Ambiente, a equipe de trabalho da secretaria atende às solicitações de serviços agendadas pelos produtores rurais. Todos os dias são realizados uma grande gama de serviços, que fortalecem tanto a produção agrícola quanto a produção pecuária. Entre os atendimentos feitos pela Patrulha Agrícola estão trabalhos como descompactação e manejo, além de preparação do solo, através de equipamentos apropriados para isso, a preparação de canteiros, serviços de colheita, como, por exemplo, batedor de feijão, milho e similares, roçadas, plantio de milho e produção de silagem, plantio de pastagens e semeadura de outras sementes, distribuição de adubos e fertilizantes, entre outros serviços. Segundo a secretaria, a média de serviços executados mensalmente pela Patrulha Agrícola nas propriedades rurais de Tiúgo supera os 100 atendimentos mensais. O trabalho da secretaria é voltado para o fortalecimento da produção rural no município, com atendimento direto ao produtor rural tiuguense. Esse apoio faz toda a diferença para quem trabalha na agricultura familiar e também para produtores de pequeno e médio porte. No final do ano passado, a administração municipal de Tiúgo adquiriu um novo trator agrícola, que reforçou os trabalhos da secretaria. Na última semana, o município recebeu mais um trator, incorporando a sua frota de maquinários. Além disso, no mês passado, a secretaria adquiriu uma nova ensiladeira para atuar e ajudar os produtores na produção de leite. O trabalho tem sido feito de forma muito efetiva para garantir que todos os produtores sejam atendidos de forma efetiva e de forma rápida, fazendo com que o município seja referência na prestação de serviço para a Secretaria de Agricultura. Afinal, como grande parte dos municípios da região, Tiúgo é um município que tem na sua economia a base da agricultura. Aos produtores que tiverem interesse em procurar a Secretaria de Agricultura para solicitar o serviço, entre em contato. Desta forma, a demanda do produtor será incluída no cronograma de trabalhos da Secretaria Municipal de Agricultura. Esse é o programa da Administração Municipal de Tiúgo, produzido e editado pelo Departamento de Comunicação Social da Prefeitura Municipal de Tiúgo. Tenham todos um excelente dia e até a próxima!
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Hoje é sábado, hoje é dia 11 de julho. Estamos iniciando o diálogo com a comunidade. Temperatura de 14 graus, o tempo é instável, né? Chove às vezes, mas quem chegar ao centro de Soledade tem que usar farol de neblina hoje, porque realmente está fechado. Os nossos ouvintes, eu já localizo, mas os nossos internautas no nosso Face e também no YouTube aqui da tua Rádio Cristal, já visualizam aqui os nossos convidados do diálogo com a comunidade de hoje, que é o Marcos Oliveira, o presidente da PPSOL, e o Evandro Malaquiza, o vice, ambos pequenos pedristas que fizeram muito bonito na nossa PPSOL desse ano, né? E provou-se que realmente nós temos muito talento escondido por aí que acabam não aparecendo, mas não é só nessa PPSOL, mas nessa eu acho que foi o pingo d'água que faltava aí para formar esse oceano de conhecimento que as pessoas não tinham, ou algumas tinham, outras não faziam ideia do que os pequenos pedristas produzem em Soledade. Então, o assunto é desafiar dos

0: desafios do momento, questão mão de obra, mercado, embora eles não trabalhem com o mercado internacional, mas talvez vocês também forneçam para quem exporta, né? Então, tudo isso a gente vai conversar agora aqui no programa, iniciando com o Marcos. Bom dia, Marcos.
1: Bom dia, João. Bom dia a todos os internautas, a todos os ouvintes da tua rádio. É sempre um prazer estar aqui, colocando as demandas da PPSol e de todo o nosso setor pedrista.
0: Vamos cumprimentando o Vando. Bom dia, Vando.
2: Bom dia. Bom dia. Deu um branco.
1: João Alberto.
2: Desculpe. Bom dia a todos os internautas, a todos os ouvintes da Rádio Cristal. Uma satisfação poder estar falando aqui um pouco sobre o nosso setor pedrista.
0: Ok. Bom, vamos falando com algumas coisas assim. Eu fiquei, estou falando como cidadão e como integrante da imprensa, muito impressionado com o pavilhão das Associação dos Pequenos Pedristas, né? Os pedristas de Soledade, que produzem basicamente para o mercado local, né, Marco? Claro, esse ano a gente sempre viu, esteve, não perdi uma ExpoSol. Mas agora vocês conseguem se posicionar muito bem no mercado. Também houve uma excelente repercussão de quem visitou, pessoas que não tinha ideia do que se produzia, imaginava que a gente comprava tudo da China, né? E na realidade nós temos brasileiros, gaúchos, soledadenses, mormacenses, né? O caso do Evandro aí, da Raia da Pedra, do Rincão do Bugre, irmão da Edna, viu? Edna é nossa amiga, eu junto com o Rodolfo, do Informativo Regional. Mas, Marco, a ExpoSol, já que estamos falando desse assunto, a ExpoSol tem sido um palco bom para vocês?
1: Sim, João, através de várias reuniões que nós tivemos com o nosso presidente da ProSol, o senhor Orlando, então a gente teve essa conquista em 24, mas infelizmente não fomos felizes naquela época por causa das enchentes, né?
0: É verdade.
1: Então, através de 25 que houve aquele, vamos dizer assim, aquela amostra dos pequenos, o que, que os pequenos fazem em Soledade, em termos de pedras preciosas, objetos, decorações. Então a gente conseguiu expor um pouco daquilo que os pequenos produzem nas suas, vamos dizer assim, fabriquetas, né? Mas a gente diz microempresas, né?
0: Fabriqueta era um nome antigo aí, que geralmente eram aqueles que terceirizavam serviços das grandes empresas, né?
1: É, exato. Então, através do pavilhão 4, a gente teve essa conquista. Então, esse ano de 26 foi acho que é o ano que nós atingimos o nosso topo, né? Que nós tivemos, através da associação, a ideia de colocar umas mini máquinas lá, através com os apoiadores aí, que o Sicredi nos deu todo o apoio aí, em termos de financeiros, para produzir as mini máquinas. Daí nós coloquemos lá uma mini fabriqueta, vamos dizer assim, né, João? Para expor, porque até então na ExpoSol só tinha aquelas maravilhas de pedras prontas. Não tinha...
0: Como se fazia.
1: Como se fazia pedra. Daí nós tivemos, através da nossa associação aí, a ideia. E eu acredito que cada ExpoSol que vai ter agora em diante, essas mini máquinas vão estar presentes.
0: Com certeza. O Evandro expôs lá também, Evandro? Como é que tu viu a ExpoSol? Não, como o Marco falou, 24 não deu para ninguém, né? 25 não. Foi o início. Agora, esse ano de 26, sem dúvida nenhuma, né? A gente acompanhou, estava lá essa semana. Já esteve participando desse momento?
2: Estivemos participando lá também da ExpoSol, né? E a ExpoSol, na verdade, é uma vitrine, né? Uma vitrine que todo o pequeno pedrista, né? Ele almeja estar na ExpoSol, mostrar os seus produtos, né? Divulgar a sua marca. Então, a ExpoSol, que nem nós sempre falamos lá dentro da PPSol, ela não é só a feira em si. Ela é trabalho para o ano inteiro, né? Então, a feira é multissetorial, né?
0: Sim. E é uma grande oportunidade, né, Evandro? Porque às vezes o João não conhece o Evandro, não sabe o que ele produz, não sabe o que a empresa dele pode oferecer, né?

0: até mesmo para mão de obra, cada um expõe lá e tem os seus produtos diferenciados, porque as empresas, ela hoje, dentro do município, se você ir à Ametista do Sul, a Ametista do Sul, ela funciona, mas só tem ametista lá. Uhum. As pedras que tem dentro de Ametista do Sul são de Soledade. Uhum. Né? Então, Soledade é um polo regional, né?
1: É, eu recordo muito bem há uns anos atrás, e já faz alguns anos, viu, Marcos? Tu era bem pequenininho ainda,
2: sim,
1: viu?
2: Entregava leite lá para
1: bem pequenininho, era novinho ainda na parada. Que um empresário solidadense que eu tenho maior respeito e no sentido de empreendedor, de realmente. O Hélio Lodge deu uma entrevista para mim e ele disse assim: nós precisamos formar a Soledade como um polo de produção e exportação de pedras, né? Quando ele falou em produção, não é extração, falou em manufaturados, né? E aí eu perguntei para ele, olha a pergunta que eu fiz, né? Ainda inocente, perguntei, mas e quando você vai atrair muitas empresas, não vai ter competição? Ele disse, não, nós vamos ser um polo, e o polo é diferente. O polo são várias empresas que vão atrair muito mais gente, e é o que está acontecendo hoje, né? Só que os pequenos pedreiros ainda não tinham toda essa visibilidade, né, Marcos? Estavam aqui, mas falavam pequeno pedreiro. Achava que era aquele cara que lixava, cortava alguma pedrinha, polia alguma pedrinha, mas é bem mais que isso, né?
2: Na realidade, João, a nossa associação ela compõe de 182 associados. Uhum. Hoje, em atividades, estão praticamente 100 associados, 80 associados já estão meio que desistindo do setor. Uhum. E eu sempre dizia nas reuniões, porque a edição passada eu fui vice-presidente da PPSOL, então estava sempre participando das reuniões. Eu sempre dizia, a ExpoSol é uma vitrine que tu vai levar para a vida, não é só aquele momento da ExpoSol, é como o Evandro falou, tu vai mostrar a tua mercadoria, tu vai ter aquela visão do cliente vir e ver o que, que tu produz. Eu sempre disse nas reuniões, quem não é visto não é lembrado. E ali é a vitrine que nós não tinha. A partir de 24, nós conseguimos a colocar nossos pequenos lá dentro para expor seus produtos e fazer as demandas e necessidades que os clientes até então queriam, né? Uhum. E os pequenos tinham e não eram visto.
1: Sim. Quando o Max se refere a pequenos, não é a questão de não ter talento. Ele fala dos pequenos que não tem aquele volume de produção. Mas a gente viu, assim, coisas fabricadas aqui em Soledade que realmente, olha, a gente não imagina que tem tanto talento no setor pedrista aqui, como a gente encontrou, encontra quando vocês estão no ExpoSol, pelo menos esses dois anos, mas mais fortemente esse 26, né?
2: É, exato. Lá nós temos, João, nós temos 52 espaços. Uhum. A princípio, nós abrimos para os associados da PPSOL. Uhum. E nas reuniões a gente sempre abria assim, ó, pessoal, vamos, é o momento de tu expor tua mercadoria, arrumar clientes, parar de fazer mão de obra para o pessoal, porque não é parar, o pessoal vai vir e vai comprar teu produto igual, entendeu? Porque hoje os pequenos da PPSOL, eles vivem 70% é mão de obra feita para empresas maiores, né? Só que hoje essas demandas de mão de obra estão escassas. Tem muitos desses que eu falei que desistiram do setor, estão trabalhando de motorista, estão trabalhando no asfalto, estão trabalhando na vibra, porque não tem a tal mão de obra para fazer. E é isso ocorre através dessas guerras que está dando. Tem a taxação do Trump que teve, começou lá nas enchentes, né?
1: Ou tem a China taxando também coisas do Brasil, né? Então é complexo.
2: Então começou nas enchentes. Nós ficamos 6 meses sem aeroporto. Daí não vinham os caras, porque aqui eles acostumaram ao cliente vem do exterior, aterriza no Salgado Filho, pega um carro e vão lá e busca o cara, e vem aqui, faz as suas compras e leva. Como não tinha o aeroporto, ficou 6 meses sem descer nenhum cliente no Rio Grande do Sul.
1: É complexo. O Evandro, como é que você entrou na atividade de pedra? E, enfim?
0: Eu trabalhava no interior, morava no interior. Meu pai sempre foi

0: Não sei se muitos sabem o nome de alambrador, né? O que, uhum, que significa alambrador de cerca, nós lá com cerca, mangueira, antigamente, né? E eu vim morar na cidade e comecei a trabalhar no ramo pedrista ali, de funcionário, de um primo meu. E gostei, depois trabalhei pro Clair Carioca, na Eger, que trabalhava na Eger, e ele tinha uma firma aqui que fazia serviço para Eger. E ali peguei paixão pelas pedras, né? E as pedras, na verdade, ela é fascinante, né? Hoje, graças a Deus, temos uma empresa, né? Até acho que a maioria do pessoal conhece, que é a MB Pedra Sucesso, ali na frente do Bortolucci, né? Então, tive uma trajetória. Eu trabalhei com o Clair por 6 anos, né? E daí depois comecei a trabalhar para mim.
1: Por falar em trabalhar, como é que vocês estão encontrando aí o mercado? A gente sabe que falta muita mão de obra. E mais especificamente aí no setor de pedras, porque não é só a mão de obra simples, não é uma mão de obra de um ajudante de pedreiro que é puxar tijolo, enfim. Não estou dizendo que isso não seja importante. É, mas para a produção de um artefato de pedra precisa ter mais talento, na realidade. O cara tem que ter mais esse toque especial. Como é que está a situação?
0: Na verdade, hoje, até por que nem o Marcos falou, que o mercado decaiu, ele até tem mão de obra bastante, né? Uhum. Tem mão de obra, que o ano passado estava difícil de arrumar colaborador, né? Mas esse ano tá mais tranquilo, até por a demanda. Mas eu acho assim que a crise, ela não vem para derrubar o pequeno. Ela vem para te se organizar e sair mais forte. Né? Porque a crise, ela dá no setor das pedras, ela dá no setor do agronegócio, né? Então, sempre tem alguma coisa para se melhorar. E eu acho que é a hora dos pequenos se fortalecer, porque são famílias que trabalham, né? Hoje nós falamos em pequenos, mas a maior empresa que tem dentro da Soledade hoje se chama a PPSOL, né? Que é onde tem o maior grupo de pessoas trabalhando hoje.
1: Exatamente, até porque o polimento, essas questões assim básicas, são muito ainda manuais, né? Ainda não se tem grandes máquinas hoje para fazer esse trabalho, né?
0: É, na verdade, quando eu comecei a trabalhar, era tudo lixado à mão, era tudo feito manualmente. Hoje já existem algumas máquinas, né? Tem um pessoal que, tipo, na parte de polimento aí, que os caras ali trabalham com vibradores, com rola, já estão implementando maquinário até mesmo por a falta de mão de obra, né?
1: Inventando, né?
0: Inventando.
1: Eu recordo que nos anos 80 ali, quando nós começamos efetivamente com o boom das pedras preciosas, das pedras, de um modo geral, nós sonhávamos muito de importar algumas máquinas na época da China, que eles já tinham, da Europa, eu não recordo se era Alemanha, eu acho que era Alemanha, sim, que eles já tinham máquinas, né, de corte, tinham algumas coisas mais, né, então tinha aquela questão da reserva de mercado, os governos atrapalhavam aí o setor produtivo, né? Não estou citando um governo, vários atrapalharam, né? Então, essa evolução, né, Marcos, nos parece assim que também, além de melhorar a qualidade de vida, a renda dos trabalhadores, dos microempresários, ela também conseguiu ampliar em escala essa produção e agregar, evidentemente, volume maior de vendas, né? Embora a gente saiba que ainda outras coisas de maquinário precisam, mas daí tira a característica total daí em relação à mão de obra familiar, né?
2: É, hoje, João, é como nós montamos lá na ExpoSol as mini máquinas. Hoje, para te ter uma produção de corte, polimento e lixa e até chegar no final da mercadoria, tu precisa o básico. É uma serra, uma formação, uma lixadeira, um polimento e está pronta a pedra, né? Então, hoje, que nem o Evandro falou, já existem máquinas que fazem isso aí praticamente sozinha. Nós, lá na minha indústria, lá, eu faço tudo artesanal ainda. Até o pessoal chega lá e diz, mas como é que tu consegue fazer isso? A gente vai... A experiência, né? Tu olha um objeto em acrílico, tu tenta fazer aquilo em pedra, né? E hoje, para te fazer em acrílico, tu tem a máquina 3D, então tu faz qualquer e tem o IA hoje aí, tudo, né? Então a gente tem que ir de acordo com a modernidade também, né, João?
1: Exatamente.
2: Não é só ficar lá no tempo do EPA que tu pega um picão e vai tirar pedra lá no garimpo, não. Tu tem que usufruir da modernidade.
1: Exatamente, tecnologia, né? Como é que é feito? Como é que vocês entram no mercado? E o mercado interno é por natureza, as pessoas vêm e compram. Mas como é que é estar nesse mercado? Como é que vocês se movimentam dentro do mercado de pedras? E quem é que faz esse trabalho a nível de divulgação? Ou tornar vocês conhecidos para ser referência em termos de compra de pedras? O Evandro, o Marco...
0: Na verdade, hoje o mercado mudou muito, né?
1: Uhum.
0: Antigamente o pessoal vinha, hoje as redes sociais, ela é a plataforma que está aberta ao mundo, né?
1: Uhum.
0: E a gente não, o setor pedrista também não deixa de ser da mesma forma que a imprensa, né? Hoje uhum. tu tem que divulgar, tu tem que patrocinar, tu tem que ir atrás, né?
1: Uhum.
0: E diversidade de produto, né? Qualidade do produto. Hoje o público hoje não compra mais que nem antigamente qualquer produto. As pessoas estão exigentes, tem que ser bem feito, tem que ser peças de qualidade, né? E dessa forma, que nem agora eu estou aqui e lá na empresa eles estão tocando uma live, né? É live, isso é quase todos, né, Marco?
2: É.
1: Ou seja, divulgando o produto, né?
2: E hoje é o mais fácil que tem a ferramenta é o WhatsApp também, né, João?
1: Sim.
2: A gente trabalha aí, eu trabalho cada meia hora, tu tem que estar olhando no celular para ver se não tem algum cliente te chamando, te fazendo pedido, alguma coisa. Então, a gente tem que se adequar ao momento.
1: Exatamente.
2: Não adianta tu ir lá e pegar uma pedra e fabricar e esperar o cliente. Hoje não.
1: Tem que correr
2: hoje
1: atrás,
2: tu
1: né?
2: tem que correr atrás do cliente, porque ele não vem.
1: Eu até li uma entrevista semana no Jornal do Comércio do presidente Sintipetras, o Gilberto, né?
2: Sim.
1: E ele falava, Gilberto Bortoluzzi, e ele falava justamente que hoje o grande pedrista, né? Eu falo grande pedrista em volume de exportação de venda, né? Está com problemas, porque hoje nós temos taxação de produtos brasileiros para os Estados Unidos. Ontem saiu uma notícia bombástica que a China também vai taxar alguns produtos, isso é ruim para o agronegócio brasileiro, principalmente, que é onde a gente mais vende. Vai ser ruim para todos, né? Mas o que eu quero dizer com isso é que, efetivamente, se nós temos um mercado interno, e como o Gilberto disse assim, temos um e-commerce, ou seja, venda virtual, parece que a gente, se não dá aqui, a gente vende para fora, né? Dá para fazer esse tipo de compensação. Até pelo que o Evandro coloca, né? Não podemos parar. Temos que usar tecnologia, fazer live, apresentar produto, enfim.
0: Com certeza, a diversidade de produtos hoje é o que está levando o pequeno, até mesmo o grande, tá? Voltou alguns grandes para dentro do mercado interno, né?
1: Uhum.
0: Que, tipo assim, a gente quer que o setor assim em si, em geral, as exportações voltem, porque a gente, sem dúvida nenhuma, é uma mão de obra, é um giro mais rápido de pedra, né? Uma demanda maior, mas na verdade tem que as empresas têm que se adequarem, né? Tem que se adequar. O pequeno tem que ser grato ao grande, porque sempre o grande abriu portas e tem que, tipo assim, não é um, não, é um casamento, né?
1: Uhum.
0: Um não vive sem o outro, né? Porque...
1: E todo mundo produz a mesma coisa, né?
0: Todo mundo produz.
1: Mesmo produto, não a mesma coisa, mesmo produto com diversificações, né? Essa questão de que hoje nós temos a questão do dólar, importação, aumento da taxação, tem algum insumo que vocês tenham que importar que esteja impactando na produção de vocês, Marco?
2: Isso aí, na verdade, é tudo que é produzido na pedra tem vindo do exterior, não tem quase nada vindo aqui do Brasil, né?
1: O próprio óleo diesel, né?
2: O diesel, tem a próprio diamante, que ele é um diamante industrializado, isso aí é tudo em dólar, né? Eu uso lá o Luminox também, o rebolo, que é o abrasivo também, isso aí é tudo grãos importados, Então, tudo isso aí afeta na produção. E o dólar, ainda bem que o dólar não está, que ele, né, baixa, sobe, né? Ele ficou meio estável aí, né? Esses últimos anos. E eu tenho saudade, João, ali da pandemia. Na pandemia foi uma coisa de louco. A gente usava máscara, tinha aquele negócio de tal horário para te entrar na empresa, mas aquilo era serviço dia e noite, sábado e domingo, tu podia trabalhar a hora que tu queria. Era uma benção. Veio essa pandemia, só que era aquele negócio, muita gente morreu, né? A gente não queria isso, a gente queria que o setor voltasse igual era na pandemia. Aquilo a gente levava 1.000 quilos de pedra e trazia outros 1.000 para produzir em casa. Então, aquilo era uma loucura. Eu acho que o pessoal achou que ia terminar o mundo e ia terminar a pedra também, né? Porque eu acho que lá atrás foi uma demanda muito grande que agora eu acho que está faltando. Superfaturou o estoque lá, acho que tem muita pedra em parteleira lá que eles não estão mais comprando, eles não conseguiram vender o estoque para adquirir mais. Eu acredito que seja isso.
1: É verdade. A gente está quase encerrando, mas eu queria a última questão para o Evandro, e já agradecendo a tua vinda também, né? Qual é a pedra hoje que mais se compra em Soledade? Esse rol de tantas pedras, e qual é a mais comprada?
0: Hoje, né? Eu acho que, por incrível que pareça, é a nossa pedra, a ágata, né? A ágata, ela valorizou muito nos últimos anos, né? Eu lembro que quando eu comecei a trabalhar com pedra, a ágata era centavos, era muito barata, né? E através da exportação para a China, a ágata passou até, ultrapassa hoje o valor da ágata da ametista, né? Que a ametista é uma das pedras mais caras aí que nós temos na região, da nossa região aqui, né?
1: Sim.
0: Mas a ágata hoje é na ágata de Soledade, a ágata colorida, ela ultrapassa a ametista muito, muito longe, né? Em valores, né? Então, eu acho que o nosso carro-chefe é a pedra da nossa cidade mesmo aqui, que manda, né? Que todo mundo... E sem falar na coloração, que ela varia muito as cores, né?
1: Sim.
0: A ágata é a pedra mais comercializada, eu acho.
2: E nem uma é igual a outra, né?
1: É, exatamente. Cada peça é uma peça.
2: É.
1: Marcos, eu quero te agradecer por vir aqui trazer essa vivência de vocês, né? Como pequenos pedristas. Eu não gosto de usar muito essa palavra, né? Mas dos nossos pedristas mais familiares, né? Mas agradecer a você por vir aqui, compartilhar com os nossos internautas, também ouvintes, essa experiência, esse dia a dia de vocês.
2: Muito obrigado, João. Obrigado a todos os ouvintes aí. A gente está sempre aí, como presidente, na demanda aí que o nosso setor sempre precisa e necessita, né? Que a gente tem o nosso também vereador, que é o nosso engenheiro ambiental, que é o Edifaldo. Também passou por um momento difícil, mas já está tudo normalizado, graças a Deus. Então, a gente está sempre aí à disposição de cada um. E a PPSOL está aí para fazer o que puder para o nosso setor aí, para cada vez que o setor se fortaleça mais.
1: Com certeza, a gente sabe do esforço. Acompanhamos muitos anos aí os pequenos pedristas de Soledade nessa luta aí para ocupar, ter um local nesse mercado de pedras. Obrigado a vocês dois. A gente está encerrando o Diálogos com a Comunidade. 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Eu faço um pequeno intervalo e já retorno com o programa Terra de Gente Preciosa.
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1: Onze horas 37 minutos, temperatura nesse momento de 14 graus, tempo é instável, tem muita neblina, farol de milha, por favor, quem está na estrada, pelo menos na região, cuide-se, hoje é um dia bem complexo para andar na estrada. Estamos iniciando o programa Terra de Gente Preciosa, programa da Prefeitura Municipal de Soledade, estão aqui conosco ao vivo, os nossos internautas do Face também do YouTube já os acompanham, prefeito Paulo Ricardo Catânio e Antônio Irineu Rodrigues. Depois a gente vai contar quem é esse cara. Quem está na internet já sabe quem é. Nosso querido Pé de Bruxa. Prefeito Paulo, bom dia.
2: Bom dia, João Alberto. Bom dia a todos os ouvintes desta audiência monstruosa que a tua Rádio Cristal tem. A gente tem visitado os outros municípios, em função do nosso trabalho. E a gente sabe o quanto a tua Rádio Cristal chega aí a quantos municípios, né? Então a gente fica muito feliz, né, por essa audiência, e também significa que a Rádio Cristal tem profissionais qualificados, né, e uma programação vasta que faz com que os ouvintes acompanhem a Rádio Cristal. Então a gente sabe que essa audiência ela é muito vasta, muito grande, né, não somente em Soledade, mas em toda a nossa região, podemos dizer, acredito até no estado do Rio Grande do Sul, porque chega longe essa tua Rádio Cristal, né?
1: É, quem está na rede mundial de computadores.
2: Além da rede mundial de computadores, mas vou dizer do rádio mesmo. Por exemplo, eu pego uma viagem a Porto Alegre, a gente sintoniza tua Rádio Cristal. E vai longe, bicho. Barbaridade, coisa boa. Mas enfim, bom dia a todos, tá? Estamos aqui com o Pé de Bruxa, né? Eu conheço, né? Tem essa liberdade, todo mundo conhece o Pé de Bruxa. Eu quero aqui parabenizar o Pé pela homenagem que ele recebeu da Câmara. Antes da homenagem, eu liguei para ele parabenizar e pedindo desculpa, que foi exatamente naquela semana que eu tive que ir a Brasília. Eu acho que foi a única homenagem enquanto fui prefeito em todos os meus mandatos que eu não pude participar, Pé, para não estar presente. Eu participei sempre de todos, por acreditar que quando a Câmara de Vereadores faz uma homenagem, né, ao soledadense, é porque realmente ele tem esta importância. Então, né, pedir desculpa e realmente merecedora a homenagem ao Pé pela sua trajetória no esporte de Soledade como um todo. Mas ele está aqui exatamente para falar daquilo que ele é especialista no esporte, né?
1: Já foi no campo também.
2: Já foi no campo. Né? Quando fala em esporte, exatamente. O que quer dizer que ele é em todas.
1: Agora está no outro.
2: Não é só dentro de campo. Fora
1: outra alçada.
2: Fora de campo ele é bom também. Né? Então, passamos a palavra para o Pé aí para falar, que uma vez ele é nosso secretário adjunto aí da Secretaria Municipal de Soledade, do Esporte, Lazer e Juventude.
3: Bom dia. Bom dia, então, João. Bom dia ao prefeito Paulo. Bom dia a todos os ouvintes, né, da tua Rádio Cristal. Um bom dia para o seu Éder, né? Nosso colega está lá.
2: O guarda da prefeitura, o Éder Bacarol.
3: Diz que estava esperando aí um alô aí, então um bom dia a ele também, assim como todos.
1: O Éder não poupa pilha, né, no radinho.
2: Está ligado sempre.
3: Isso é bom. É
2: 24 horas.
3: Tipo, é mais ou menos que nem eu. Assim, o cara já chega no serviço, liga o radinho, fica sintonizado para saber as notícias, né? Então é muito importante, né, já um canal de comunicação, de informação que a gente tem, e a gente vicia, né, nesse sentido. E então, né, um bom dia a todos, e a gente está aqui hoje, um bom dia muito especial, João, para a nossa comunidade do interior, que hoje a gente começa uma trajetória muito importante, né, que o prefeito sempre deu o aval para nós fazer esse trabalho, e a gente sempre priorizou a nossa competição, o campeonato do futebol de salão do interior. O porquê? Para nós fazer com que as comunidades, cada um receba uma visita de todas as outras, para fazer com que movimente o nosso interior, que hoje, João, felizmente, cada comunidade, aqui não tem, provavelmente já tem projeto e daqui uns dias vai ter. Uhum. Cada comunidade tem um pavilhão, que consegue para a prática do esporte, que hoje, tu sabe, diminuiu bastante o número de familiares, né, dentro das famílias. Antes, com a família, tinha 5, 6 filhos. Hoje tem dois. Tava um time de futebol. Então, jogava-se muito futebol de campo. E hoje, né, com essa diminuição aí de pessoas dentro de uma família, o futebol de salão, né, tá com certeza sendo um esporte mais praticado aí, até mesmo no nosso interior. Então, a gente tem a possibilidade de ter essas quadras, tudo em condição, e a gente faz um trabalho, né, com apoio, sempre o prefeito cobrando de nós, né, melhorias nas quadras, e a gente já começou esse ano de novo fazendo melhorias para a gente fazer essa visita, né, nas comunidades, e hoje a gente começa um campeonato muito importante, ó, campeonato do interior,
1: para
3: movimentar,
1: pedra,
3: né? Na Raia da Pedra, lá na Raia da Pedra, o pessoal já está preparando lá, já está preparado, nós vamos logo após o meio-dia, a gente já vai também para lá para organizar os últimos detalhes, e a gente quer começar uma competição aí, com certeza, que seja tão grandiosa como foi a do ano passado.
2: Quantas João Alberto, agora eu vou fazer uma pergunta para ti. Agora vou inverter.
1: Pode ser.
2: Se eu souber. Por que tu acha que é na Raia da Pedra que vai começar?
1: Porque, não sei, mas eu acho que a Raia da Pedra muitos anos pediu por um ginásio, né, prefeito?
2: Também, mas é porque inicia o campeonato na comunidade onde o time campeão do ano passado se sagrou campeão. Então, inicia na Raia da Pedra porque o atual campeão é o time
3: da Raia da Pedra.
1: É isso? Merecida homenagem, né?
3: Então, a gente já é um brinde, né? A própria comunidade, pelo que ela fez no ano anterior, né? Então, a gente já... E casualmente, meio que direcionado, né? Teoricamente também... O confronto hoje nacional da Raia da Pedra e Santa Bárbara. Foi as duas equipes que fizeram, né, a final da competição do ano passado.
1: Também não por acaso.
3: Não por acaso. É um jogo bastante atrativo, que tem aí, com certeza, a imprensa nossa. Tem 3 ou 4 rádios já confirmaram que vão fazer a transmissão do jogo. Então, a gente, né, faz esse trabalho aí para valorizar tanto os jogadores do interior como a comunidade também.
1: Muito bem.
2: João, o esporte é maravilhoso, né? Todas as
1: modalidades
2: esportivas, salão, futebol, bocha, handebol, voleibol, enfim, né? Todas as atividades, né, esportivas, modalidades esportivas, porque integra as pessoas, envolve a paixão, o esporte, saúde, etc, etc. Mas no interior sempre tem um gostinho diferente. A gente tem que dar mão à palmatória aqui, porque é uma integração entre as comunidades. Esta forma de fazer o campeonato do interior, quando se faz o campeonato municipal, nós temos aqui 2, 3 ginásios de esporte que pode ser usado. Concentra-se a maioria dos jogos no Zecão. Futebol de campo é um campo, 2, 3 no máximo, dentro da cidade. Agora, o campeonato futsal do interior tem esse diferencial, que é lindo e maravilhoso. Por exemplo, esse final de semana vai ter início na Raia da Pedra. A próxima rodada, no final de semana, será em outra comunidade. Nas rodadas seguintes, cada final de semana, numa comunidade do interior. Isso é maravilhoso, né? Então, e isso, graças a Deus, também podemos dizer que ao longo dos anos, né, todas as gestões, todas as administrações municipais, né, hoje nós temos o privilégio de que praticamente todas as comunidades do interior têm o seu ginásio, com uma ou outra exceção que ainda não tem o seu ginásio, mas todas têm, que possibilita a rodada dos campeonatos fazer as rodadas serem realizadas em todas as comunidades do interior de Soledade. Então, esse é o grande diferencial, né? Então, a gente fica feliz, quero estar lá novamente, né, nessa abertura, participando, dentro do possível, de todas as rodadas. Enfim, começa hoje o campeonato municipal do futsal do interior, né, com chave de ouro, vamos dizer assim, com galhardia, com grandeza, que é esse campeonato. E convidamos a quem puder participar lá na comunidade Arraia da Pedra. Mas eu também quero falar aqui, que o Pé nos ajuda aqui a falar, que além do campeonato municipal do interior, que começa hoje, nós teremos jogos do campeonato gaúcho do futsal, hoje à noite, da categoria
3: principal,
2: e no domingo teremos uma rodada do campeonato gaúcho da categoria sub-10. Mas o Pé, que é o homem do esporte, fala para nós aí.
3: É, hoje nós temos, além do nosso compromisso lá na Raia da Pedra, pela parte da tarde, né, no Campeonato Municipal do Interior, Taça Sicredi, né, 45 anos, a gente tem à noite a equipe do Soledade, que hoje leva o nome de Soledade, que representa as cores do município de Soledade, né, que está fazendo uma boa participação dentro da competição, dentro dos limites, dentro das condições financeiras que consegue, né? Mas está fazendo bonito, estão muito organizados, agorizados, e hoje jogam em casa, então.
2: A partir, né, de que horas? É contra quem?
3: Hoje é contra a equipe de... Agora me fugiu o nome da equipe lá. Nada mais, nada menos, joga o Valdim. Jogou na seleção brasileira. Me parece que não vai estar presente o Valdim hoje, porque...
2: Bom para nós, né?
3: É, bom para nós. Foi viajar lá para o Nordeste, mas essa é a equipe que está segunda colocada na classificação, né? A equipe que vai jogar diante da equipe Soledade hoje, né? E Soledade é muito importante, uma vitória hoje, mas existe também, prefeito, hoje a gente está com esse clima bastante... né? Úmido, e a quadra tá, não que as goteiras atrapalhem o jogo, porque diminuiu bastante, a gente já meio deu uma organizada lá, mas está muito úmido o piso. Exato. O pessoal está lá da direção do Soledade, juntamente com funcionários da prefeitura, dando uma avaliada, uma analisada, para ver como que está. Foi passado um álcool lá, vamos ver como é que vai acontecer.
2: Se sai ou não sai o jogo. É. Ontem à noite, eu em casa, acompanhei o jogo do Guarani, de Espumoso, contra o time de Erechim lá, né? E os jogadores estavam com muita dificuldade de ficar em quadra. Porque não é a questão de chuva, goteira no ginásio, é a questão mesmo da umidade de baixo para cima, que faz com que a quadra fica lisa. Então é isso aí, vão ter que a Federação Gaúcha, enfim, os organizadores, vão analisar a quadra e vão dizer se tem condições de jogo ou não. Esperamos que sim, né? Mas também temos no domingo, né, Ipé? Como é que é o temos um belo de um projeto de categorias de base no futsal, que é a equipe do AVPAN, que inicia amanhã o campeonato estadual na categoria sub-10. São três ou quatro equipes que vêm para Soledade, vão ficar o dia inteiro disputando, né? Começa de manhã, o primeiro jogo acho que começa às 9 horas da manhã e dá intervalo de meio-dia e segue à tarde também esses jogos. Então fica também o convite para que no domingo, no Zecão, né, a categoria sub-10, Soledade, está representada pela equipe AVPAN nesse campeonato.
3: E hoje, prefeito, hoje a equipe Soledade, o adversário é a Associação Caçapava.
2: Associação Caçapava. Soledade contra Caçapava.
3: Está em segundo lugar na classificação, a equipe de Caçapava, uma equipe que investiu muito.
2: Caçapava do Sul.
3: Investiu bastante na equipe lá. O ano passado também já teve uma boa participação na competição, chegou nas cabeças também, juntamente com Sobradinho, que é outra equipe que está na mesma chave do Soledade. Soledade hoje é o terceiro colocado na chave, então, diante de tudo isso, a gente pode ver que Soledade está fazendo um bom trabalho. E o trabalho, né, do AVPAN, da Sub-10, né, prefeito? É uma coisa que, não só da Sub-10, de todas
2: Sub-11, Sub-13.
3: Todas as categorias. Agora agregou mais o Patrick Dalbosco junto no comando técnico das equipes da base. Mas amanhã, né, em específico, né, a gente vai ter a competição, que vai começar em torno de 8, 8 e meia. A partir das 8 horas o pessoal já tá se organizando lá no ginásio. Né, mas vai ser o dia todo, né, a competição, e o pessoal vem aí diante de uma batida muito forte. A gente fica muito até envolvido na João Alberto, nas competições, porque o pessoal tem uma ligação muito grande com nós na secretaria ali, principalmente os pais. Sim. Das crianças, que estão toda hora, né, ali, e estão todo mundo ajudando os pais. Um é responsável por uma coisa, outro é responsável por outra, outro busca o transporte, outro ajuda a equipe a organizar a competição. Então a gente vê que envolveu muita gente, e com certeza está aí o sucesso, né, de todo né, esse projeto aí do AVPAN. E amanhã é dia de conferir. E eu vou dizer uma coisa: tem guri bom de bola, tem essa gurizadinha nova que está vindo aí, esses rastoinhos, tu vai lá, tem jogador de muita qualidade, que daqui a uns 6, 7, 8 anos aí nós vamos estar com os olhos aí brilhando aí para esses jogadores que estão hoje começando nas bases, que amanhã depois vão estar dando muita alegria para nós aqui.
1: Bom, quem gosta de futebol, enfim, fim de semana, hoje, amanhã, pode escolher, né?
3: Pode escolher, futsal e...
1: Começa hoje à tarde e vai até amanhã.
3: É Copa do Mundo.
2: E ainda tem a Copa do Mundo, sem o Brasil, mas tem, continua a Copa do Mundo, né?
3: Exatamente. Infelizmente, infelizmente não estamos mais lá, mas continua, né? Bola para frente.
2: Isso aí. Obrigado, okay. Pé. Obrigado. Contigo, João, aí, vamos seguir a nossa pauta.
1: Vamos seguir, então, agora. A semana retrasada a gente falava aqui no programa sobre a questão do poste limpo, né? E a gente, o prefeito até falou dessa dificuldade em reunir todas as empresas que usufruem dos postes da cidade, né? Como é que ficou aí isso aí, prefeito? Já está andando?
2: Está dando. Iniciamos essa semana, né? Conseguimos reunir todo mundo. Começou, é um trabalho demorado, com muito cuidado, né? É a parte elétrica, né? É a retirada de cabos de telecomunicações nos postes da RGE. Mas já começamos, né, na Avenida Marechal Floriano Peixoto, e será dada continuidade todos os meses. Né? Repito aqui, não é todos os dias. Por quê? Porque precisa de todas as empresas juntos.
1: É a
2: Prefeitura, RGE e as empresas de telecomunicação. Como eles têm que limpar Soledade, eles também têm que limpar outros municípios. Então, é uma vez por mês, todos vêm para Soledade, juntamente com a RGE e a Prefeitura, nós vamos dar continuidade aí a esse trabalho.
1: Muito bem. Bem, um assunto aí que a gente sempre observa, que agora nessa época, no verão também, mas no inverno principalmente, são as paradas de ônibus, prefeito.
2: Exatamente, então, né? Nós temos uma deficiência, né, no município de Soledade em relação às paradas de ônibus. Uma que onde nós temos as paradas, muitas delas têm que ser refeitas, né? Estão comprometidas. E outros lugares, né? Falta a parada de ônibus. Então, nós não tinha ainda, tem a construção da parada de ônibus. Tem a parada de ônibus, mas ainda não tem a construção. Então, nós estamos fazendo novas paradas de ônibus aqui no perímetro urbano, né? Começamos pelo bairro Botucaraí, paradas bonitas, fortes, né? De concreto. Por que estamos fazendo de concreto, né? Porque exatamente isso, né? O próprio uso, o próprio com o passar do tempo, essas obras vão se comprometendo, né? E também tem a questão do vandalismo, né? Então nós vamos fazer de concreto, inclusive a parte da cobertura vai ser uma chapa de concreto, porque infelizmente, por incrível que pareça, tem gente que vai lá e tira
1: a cobertura,
2: o telhado, se é de zinco, e agora com uma chapa de concreto não dá para arrancar, né? Essa chapa de concreto. Então vai ser de concreto, bem feito, para as pessoas se protegerem, principalmente, como você falou, no inverno, né? E que tem que ter essas paradas. Então vamos aí dar continuidade, né, essas paradas de ônibus e deixar 100%. Né, todas as paradas de ônibus do município de Soledade em condições dignas para os usuários, né, que precisam do transporte coletivo, seja o da Santa Rita, que faz transporte coletivo urbano, seja os funcionários, né, de várias empresas que precisam pegar o ônibus para ir trabalhar, exemplo da Vibra, exemplo de empresas de pedras, enfim, aonde precisar do transporte coletivo, né, o município, é obrigação nossa colocarmos as paradas em condições, estamos trabalhando nesse sentido também.
1: Muito interessante. Vai interior também, né, prefeito?
2: É, o interior também. Hoje nós temos ainda, como com o passar do tempo, né, acredito que não esteja aproximadamente os 100%. Né? Mas, como tem a parada de ônibus, principalmente hoje, o interior, a parada de ônibus é voltada para o transporte escolar. Né, parada de ônibus, das linhas de ônibus que existiam antigamente, quase praticamente está extinto, né? Praticamente. É uma ou outra que existe, mas aquela parada de ônibus hoje que é prioritária para o transporte escolar também serve para as linhas de ônibus onde existir do transporte normal.
1: Prefeito, a gente observa que tem muita gente vindo de fora, tem muita pessoa que às vezes não tem onde dormir, de ficar de um dia para o outro. Qual é essa proposta que o prefeito está apresentando em relação à casa de acolhimento?
2: É exatamente isso, João Alberto. As coisas vão mudando e a gente tem que se adaptar às mudanças, né? Vamos lá, até pouco tempo nós tínhamos somente pessoas de Soledade que se deslocavam para os grandes centros para atendimento da saúde, né? continua, mas graças a Deus, muitos soledadenses e também muitas pessoas da região, hoje em função das melhorias do nosso Hospital de Caridade Frei Clemente, que oferece mais serviços para a população, muitos vêm, em vez de a Passo Fundo, Porto Alegre, por exemplo, estão vindo à Soledade para prestar esse serviço. E em outros municípios tem essa empresa chamada ServePref, que é um serviço que presta serviço para as prefeituras para atender a população. Essa empresa, as prefeituras contratam essa empresa onde que elas recebem as pessoas, dão todo acompanhamento, alojamento, alimentação, né? E isso em grandes centros. Mas Soledade está passando a ser um polo regional, né? Onde que nós temos essa necessidade. Vou pegar um exemplo apenas de um serviço prestado pelo Hospital de Caridade Frei Clemente, que há poucos anos não tinha, que agora tem, uma UTI. Nós temos uma UTI em Soledade, e que atende o soledadense, mas atende pessoas da região e todo o estado do Rio Grande do Sul. Então, nós temos pacientes que vêm de todo o estado do Rio Grande do Sul, hoje para a Soledade, para os serviços prestados pelo Hospital de Caridade Frei Clemente. Portanto, nós, enquanto município, temos que nos organizarmos para recebermos essas pessoas. Então, né, fizemos uma reunião essa semana, eu como presidente da MASB também, da condição de presidente da MASB, trouxemos a empresa, faz quase um ano que estamos trabalhando com a empresa, para ela se instalar em Soledade, já tem o local definido, e fizemos uma reunião com todos os prefeitos da região, todos os secretários municipais da saúde, para que os municípios aderem a esse programa, para que quando vem uma pessoa de Barros Cassal, de Fontoura, de outros municípios, eles possam ficar nessa casa de acolhimento que vai ter em Soledade, que é a ServePref. Então, um projeto muito importante, um projeto social, um projeto muito importante que o município de Soledade estará oferecendo, né, para que as prefeituras possam aderir e, principalmente, os munícipes, os cidadãos de cada município da sua origem, quando vierem para a Soledade, eles sabem, não, eu posso ir para a Soledade, porque lá em Soledade tem um local apropriado para receber as pessoas que têm que fazer exames, as pessoas que têm que ir no hospital, os familiares das pessoas que estão baixadas no hospital, eles têm um lugar adequado para ficar, a exemplo de Passo Fundo, Porto Alegre e outros municípios. Então, Soledade, né, está se adaptando, né, a essa nova realidade de receber todos, né, todos da melhor maneira possível em Soledade quando vem pontualmente a necessitar de serviços da saúde, seja exames, consultas e trabalhos, né, da saúde também do nosso Hospital Frei Clemente.
1: Muito bem, prefeito, a gente está com pouco tempo, mas temos dois assuntos, pelo menos, muito importantes. A questão que essa época, junho e julho, são épocas de maior período de podas de galhos na cidade, né? Aquela tabela ali da visita dos bairros coletar entulhos continua, né?
2: Exato, né? Então, nós temos a coleta de entulho permanente no município, que vai mudando de bairro em bairro, né? E tem o agravante agora das podas. Mas pedi também para que nós pudéssemos melhorar essa divulgação para a população ficar sabendo. O Departamento de Meio Ambiente tem feito vídeos, enfim, informando, mas também aproveito aqui. Então, a coleta de entulho do município de Soledade, nesse momento, está sendo feito no bairro Expedicionário. Iniciou no dia 8 de julho, tá? Iniciou nas proximidades do Parque de Exposições, na Rua Lauro Albuquerque, Rua Tiradentes. Segue nas imediações da Igreja Sagrada Família e Rua Minuano, ainda em direção à Praça do Bairro, fazendo toda a região do SAMU e o Posto de Saúde. Né? Nas proximidades do CTG Argemiro, fazendo toda a Rua Visconde de Mauá e demais ruas próximas, indo em direção à Rua Campos Salles, na sequência das proximidades da Escola Júlia Lopes e Anselmo Primaz. Depois, parte em direção ao Só Telhas, o bairro será finalizado na Rua Coronel Fakenbach, próximo às balizas da autoescola e mediações da ponte do antigo Bagatini. Tá? A gente pede para as pessoas respeitar o cronograma para que a cidade fique limpa. Maiores informações, por favor, segue as redes sociais da prefeitura, que tem isso aí tudo especificado, mas na dúvida, ligue para o 0800-000-4462. Coleta de entulho, portanto, estamos no bairro Expedicionário.
1: Prefeito, uma outra questão e uma das últimas notícias aqui em relação à soledadense Júlia Guerra, que vai estar representando o não só Soledade, mas principalmente Rio Grande do Sul, no concurso Miss Brasil, em São Paulo, agora, nesses próximos dias.
2: Veja que orgulho para nós soledadenses, né? A Miss Rio Grande do Sul é a soledadense Júlia Guerra, né? Amanhã ela estará embarcando no aeroporto de Porto Alegre para São Paulo. Inclusive, amanhã tem uma galera aí, uma torcida de Soledade que vai acompanhar ela no aeroporto, lá desejar boa sorte. E no dia 25 de julho, num domingo, a partir das 20 horas, em São Paulo, ela estará representando não somente Soledade, mas o Rio Grande do Sul. Ela estará na disputa com as mulheres, né? Miss dos seus estados, né, de todos os estados do Brasil, para escolherem a Miss Brasil, né? Então ficamos pela torcida da Júlia representar a Soledade, o Rio Grande do Sul, que ela possa, né, se Deus quiser, alcançar esse título de Miss Brasil. Esse é o nossa torcida, nosso desejo. Dia 25 de julho, eu gostaria de estar acompanhando, na condição de prefeito, gostaria de estar acompanhando a Júlia em vários eventos, mas não, impossível, né? As atribuições da gente é muito grande. Mas dia 25 de julho, na condição de prefeito, quero fazer todo o esforço para que eu possa acompanhar lá na torcida por Soledade pelo Rio Grande do Sul, a Júlia em São Paulo, para ser, né, nessa disputa pela Miss Brasil. Se ela for meio Brasil, ela vai disputar o Miss Universo. Olha, né? Que coisa linda. Parabéns a Júlia, parabéns à minha querida professora Salete Guerra, mãe da Júlia, né? A todos seus familiares, né? Desejamos muita sorte, não só do prefeito Catânio, mas com certeza dos mais de 30 mil soledadenses que estão torcendo por ela.
1: Prefeito, para encerrar, hoje ainda temos festas julinas, né? É junina, mas são julinas.
2: Festas juninas muito grandes, olha aqui. Por que é grande? Veja só. A partir das 14 horas, festa junina da IMEI Coralina Cardoso e Toledo no Parque Centenário. O colégio ficou pequeno. Festa junina da IMEI Zenit e Ribas Flores, Três Coqueiros, no CTG Três Coqueiros. A escola ficou pequena para o tamanho da festa. Festa junina da IMEI Geni Colombo, no CTG Algemiro Martins Pinto. Também a escola ficou pequena, né? Então é festa das escolas no CTG Três Coqueiros, Algemiro Martins Pinto e no Parque Centenário. Parabéns a todas as escolas, professores, servidores e a toda a comunidade escolar.
1: Quem não tinha programa pro fim de semana, agora...
2: Beleza, então. Isso de tarde, de noite, não esquece, futsal. De tarde no interior tem futsal, à noite tem futsal Soledade e Caçapava do Sul, categoria principal, e no domingo, a partir das 8 horas da manhã, manhã e tarde, campeonato estadual sub-10 em Soledade. É isso? Esquecemos mais alguma coisa? Não?
3: Basicamente é isso, mas vamos procurar mais coisas.
2: Ah, com certeza, tempo estourou, com certeza, né, tem muito mais coisa.
1: O pé está querendo mais serviço.
2: grande abraço ao João Alberto, obrigado aí. Grande abraço a todos que nos acompanham nesse programa da Prefeitura de Soledade. Desejo muita saúde e força para o trabalho, para todos nós e para vencermos pelos caminhos aparecem algumas pedras, mas com fé em Deus, com dedicação, trabalho, seriedade, a gente supera todos os problemas. Bom final de semana a todos.
1: Obrigado, Pé.
3: Obrigado, João Alberto, e então um abração ao pessoal da Raia da Pedra, daqui ó, meia hora a gente já está chegando lá.
1: Tá bom, e cuida. A gente está encerrando então o programa Terra de Gente Preciosa. Agora, na sequência, temos o programa Conversa na Mesa e as demais atrações aqui da tua Rádio Cristal.
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4: Ouvintes da tua Rádio Cristal e do programa Conversa na Mesa, paz e bem. Abençoai, Senhor, as nossas pessoas e o alimento que a vossa bondade nos concede por Cristo nosso Senhor. Abençoai nossa casa, tudo que temos, possuímos, os nossos trabalhos. Abençoai a nossa vida, que tenhamos sempre saúde, amor e paz. Hoje, dia 11 de julho de 2026, um sábado, nós estamos celebrando dentro do calendário da igreja a festa de São Bento Abade. A comunidade idealizada por São Bento funda-se sobre a autoridade do Abade, palavra de origem hebraica que quer dizer pai, ao qual são submetidos os monges, vinculados pelo voto de estabilidade no próprio mosteiro. Na espiritualidade beneditina, são essenciais a celebração do ofício divino, o equilíbrio entre oração e trabalho, o famoso ora et labora, entre trabalho manual e intelectual, a humildade e, antes de tudo, o retorno a Deus por meio da obediência sob o guia de Cristo, que deve ser amado acima de tudo. São Bento morreu provavelmente por volta do ano de 547. Ele é um monge que nasceu na Itália e também fundou o mosteiro que deu início a tantas ordens seguindo Jesus Cristo. O evangelho de hoje, neste sábado, é de Mateus 10, 24 a 33. Naquele tempo, disse Jesus aos seus discípulos: o discípulo não está acima do mestre, nem o servo acima do seu senhor. Para o discípulo basta ser como seu mestre, e para o servo ser como seu senhor. Se ao dono da casa eles chamarem de Belzebu, quanto mais aos seus familiares. Não tenhais medo deles, pois nada há de encoberto que não seja revelado, e nada há de escondido.

e um deles cai no chão sem o consentimento do vosso pai. Quanto a vós, até os cabelos da cabeça estão todos contados. Não tenhais medo. Vós valeis mais do que muitos pardais. Portanto, todo aquele que se declarar a meu favor diante dos homens, também eu declararei em favor dele diante do meu Pai que está nos céus. Aquele, porém, que me negar diante dos homens, também eu o negarei diante do meu Pai que está nos céus. Quem me negar diante dos homens, também eu o negarei diante do meu Pai que está nos céus, disse Jesus. Irmão e irmã, o tema do Evangelho é bem claro. É, por um lado, o medo que o mal provoca e, por outro, a coragem que a certeza do bem inspira no coração do discípulo. Não podemos deixar-nos dominar pelo medo. O medo provoca muitos desatinos, quando deveria ser somente um freio para evitar esses desatinos. Irmão e irmã, peçamos ao Pai que o discípulo missionário siga alegre o seu Senhor, viva sob o olhar cuidadoso do Pai e sinta a presença suave e potente do Espírito Santo. Rezemos. Senhor Deus Pai, Santo e Fiel, cujo olhar acompanha nossa vida, cujos braços nos acolhem, cuja palavra nos ilumina e conforta, fazei-nos seguir, servir e amar o Senhor Jesus. Ele que é Deus e vive na unidade com o Espírito Santo. Amém. Pai nosso que estás no céu, santificado seja o vosso nome. Venha a nós o vosso reino, seja feita a vossa vontade, assim na terra como no céu. O pão nosso de cada dia nos dai hoje, perdoai as nossas ofensas, assim como nós perdoamos a quem nos tem ofendido. E não nos deixeis cair em tentação, mas livrai-nos do mal. Amém. Nossos avisos e recados para esse nosso sábado, para esse nosso final de semana. Hoje, sábado, dia 11 de julho de 2026, 14h30, celebração eucarística na comunidade São Sebastião, do primeiro distrito. 14h30 também na comunidade São Francisco do Boqueirão do Butiá. 16 horas na comunidade São Lucas, da Ponte São Bento. 19 horas haverá celebração eucarística na comunidade São Judas, do bairro Ipiranga. E 19 horas celebração eucarística na Igreja Matriz. Amanhã, domingo, dia 12, 9 horas, celebração eucarística na Igreja Matriz. 9 horas também, celebração eucarística na Comunidade Sagrada Família, do bairro Expedicionário. 10 horas na Comunidade Nossa Senhora das Graças, do bairro Missões. Às 12 horas haverá almoço promovido pelo serviço do ECC, Encontro de Casais com Cristo, no Salão Paroquial. 19 horas haverá missa votiva na comunidade da Aparecida, do bairro Fontes, e 19 horas também celebração eucarística na Igreja Matriz. Recordando, os livrinhos de preparar a Romaria Diocesana se encontram disponíveis na Secretaria Paroquial. As pessoas que quiserem individualmente ou em grupos prepararem a Romaria, busquem junto à Secretaria da Paróquia o livrinho. E recordando também que o Frei Igor será ordenado presbítero, sacerdote e padre no dia 25 de julho, às 15 horas, em São João do Sul, Santa Catarina. A Paróquia da Soledade disponibilizará um ônibus com destino a São João do Sul. A data da saída será no dia 25, às 5 horas e 30 minutos, aqui em frente à Secretaria Paroquial. O valor da passagem, ida e volta,
volta R$ 150. As inscrições deverão ser feitas até o dia 17 de julho na Secretaria.

igreja paroquial. A ordenação presbiteral será sempre um acontecimento importante na vida do Frei Igor, como foi na minha, como foi de todos os padres. Então, é importante as pessoas, se nós não pudermos participar presencialmente lá em São João do Sul, vamos rezando, pedindo ao Senhor que ele seja feliz nesse caminho que ele escolheu, um caminho de serviço a Deus, servindo os irmãos e as irmãs. Meu irmão, minha irmã, então são esses nossos avisos e recados para esse nosso dia, para esse nosso final de semana, e invoquemos ao Senhor que Ele esteja sempre ao nosso lado para nos acompanhar, diante de nós para nos conduzir, sobre nós para nos iluminar, dentro de nós para nos livrar dos medos, angústias, perturbações, acidentes e ansiedades, e também que Ele nos encha da bênção, da graça e da proteção divina. Que o Senhor nosso bom Deus nos abençoe, o Pai, o Filho e o Espírito Santo. Amém. Meu irmão, minha irmã, muito boa tarde, um ótimo final de semana a todos e todas, paz e bem.

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12: Muito boa tarde, está começando a Hora do Recado. Agora, 12:27, 14 graus é a temperatura. Início de tarde de sábado, dia 11 de julho. Você acompanha a Hora do Recado até a 1 hora da tarde com muitas informações, notícias, avisos, convite para eventos e comunicados da nossa comunidade. E de imediato eu já quero acionar a nossa meteorologista Kátia Valente, que vai nos trazer as informações do tempo.
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14: Olá pessoal. O final de semana começa com a umidade ainda predominando por aqui. Grande parte do Rio Grande do Sul, assim, tem umidade. As chuvas um pouco mais expressivas vão ficar mais ali pelo nordeste do estado. Mas aqui na nossa região, nós vamos ter, assim, mais a nebulosidade, mais carregada, assim, predominando. Aquele dia que tem umidade na atmosfera, que não tem, assim, a presença de um ar mais seco predominando. Então, essa é a condição para este sábado. As temperaturas, elas não vão mudar muito com relação à sexta-feira, porque é justamente por causa da cobertura de nuvens. Então, assim, neste sábado à tarde, por exemplo, as máximas vão oscilar entre 17 e 19 graus em média por aqui. Mas aí, para o domingo, nós vamos ter uma condição diferente. Ao longo do sábado, vai entrando uma massa de ar mais seco de origem polar, lá pelas regiões de fronteira. E no domingo, ao longo do domingo, esse ar mais frio também vai tomando conta aqui da região. Então, o que que acontece? No domingo, a temperatura já não vai subir muito. Ela vai ficar entre os 12 e 13 graus aqui na região. Então, ou seja, embora a gente troque a umidade pelo tempo seco, é o frio que passa a predominar um pouco mais forte. E aí, para a semana que vem, o ar frio toma conta da nossa região e voltamos a ter uma segunda, uma terça e ainda na quarta-feira, um frio um pouco mais intenso predominando. Em algumas regiões, inclusive, tem possibilidade de geadas ao amanhecer. Com a previsão do tempo, Kátia Valente.
12: Muito obrigada, nossa meteorologista Kátia Valente, com essas informações do tempo. E segundo o site Clima Tempo, para esse sábado, sol durante o dia, pancadas de chuva até à noite e também poderiam acontecer de manhã. Mínima de 13, máxima de 17 graus. Para domingo, amanhã, sol com pancadas de chuva pela parte da manhã e muitas nuvens à tarde. À noite, o tempo fica firme. Mínima de 8, máxima de 13 graus. Na segunda-feira, sol com muitas nuvens durante o dia e períodos de céu nublado. Noite, de céu limpo. Mínima de 4, máxima de 11 graus. Já para terça-feira, sol o dia todo com algumas nuvens à tarde. Noite, estrelada. Mínima de 6, máxima de 15 graus. E falando sobre as mínimas registradas nas últimas horas aqui em Soledade. No Passo da Taipa, mínima de 11,7 graus. No Dique Santa Luzia, mínima de 11,2 graus. No Sítio Borges Pilate, do Rincão dos Coelhos, mínima registrada de 12,4 graus. Ainda na Granja Santa Rita, mínima de 14,1 graus. No bairro Missões, 13,3 graus. A mínima registrada na Raia da Pedra foi de 13,7 graus. Na Estação Municipal aqui em Soledade, mínima registrada de 13,1 graus. E no Camping Beira Rio, mínima de 14 graus.
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12: Agora, meio-dia e 31 minutos, 14 graus é a temperatura. Quem chega aqui no nosso estúdio trazendo informações importantes na área do esporte é o Paulinho Paes. Boa tarde, Paulinho.
17: Boa tarde, Kathleen. Ouvintes da tua Rádio Cristal, uma informação importante. A direção do Soledade Futsal acaba de confirmar o adiamento do jogo contra a Associação Caçapava, marcado para hoje à noite no Zecão Martins. A situação e o motivo é em decorrência das condições da quadra, a umidade que impede a realização do jogo. Está sendo adiado também neste momento porque a equipe de Caçapava estava pronta para se deslocar de Soledade. Como é uma viagem de 5 a 6 horas, então neste momento houve um contato aí com a equipe da Associação Caçapava, com a Liga Gaúcha e a direção do Soledade oficialmente está comunicando o adiamento do jogo de hoje, 8 horas da noite, contra a Associação Caçapava no Zecão Martins, pela Liga Gaúcha da Série C. Esta partida terá uma nova data para ser realizada. O que está confirmada é a abertura do futsal do interior logo mais lá na comunidade da Raia da Pedra.
12: E que contará, inclusive, com a transmissão aqui da tua Rádio Cristal pelas redes sociais e também pelo rádio no 100.5. Informações importantes do Paulinho Paes sobre o esporte.
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12: Convite para a missa. Um ser que iluminou nossas vidas com sua alegria e positividade conquista agora um espaço ao lado de Deus. Sua partida nos deixou uma profunda tristeza. mas sua memória será eternamente protegida em nossos corações. Pai Ivo Antônio Granville, também irmão Rafael Granville, tios, tias, primos e demais familiares, convidou a todos para a missa de 3 meses de falecimento do sempre lembrado Rodrigo Granville, a ser rezada nesse sábado, dia 11 de julho, a partir das 19 horas na Igreja Matriz de Soledade. Por esse ato de fé cristã, a família agradece. Convidamos a todos para participar da missa de 3 meses de falecimento do sempre lembrado Rodrigo Granville. A missa será rezada hoje, a partir das 19 horas, na Igreja Matriz de Soledade.
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12: Vamos seguindo com o programa Hora do Recado, agora 12:34, 14 graus é a temperatura. Hoje, sábado, o sol começa a aparecer aqui em Soledade, nesse dia 11 de julho de 2026. E vamos descobrir o que significa essa data na nossa história? Quem chega na nossa programação é o nosso colega da Rede Tua Rádio, Mário Vivan.
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19: 11 de julho, Dia Mundial da População. Os aniversariantes do dia. O cantor, apresentador e político brasileiro, Netinho de Paula.
20: Tana, Tana jura, jura.
19: A cantora norte-americana Susan Vega.

0: Em 1836, nasceu o mais importante compositor e maestro de ópera brasileiro, Carlos Gomes, autor da ópera O Guarani. Carlos Gomes morreu em 1896, aos 60 anos. Em 1899, foi fundada em Turim, na Itália, a empresa fabricante de veículos Fiat. 1982.
1: Campioni del mondo, campioni del mondo, campioni del mondo. L'Italia ha vinto la finale battendo la Germania per 3-1. Insieme con il Brasile è tre volte campione del mondo.
0: A Itália conquistou a Copa do Mundo. O tricampeonato mundial veio com a vitória sobre a Alemanha por 3-1. A competição daquele ano tinha como anfitriã a Espanha. Em 1987 foi decretado o Dia Mundial da População. A data foi instituída pela ONU quando a população mundial atingiu a cifra de 5 bilhões de pessoas. 2010.
2: Terminamos! Somos campeões do mundo! Que bonito é! Que bonito é! Somos campeões do mundo!
0: Com gol de Iniesta, a Espanha venceu a Holanda e conquistou seu único título da Copa do Mundo no estádio Soccer City, em Joanesburgo, na África do Sul. 2014. Morreu Tommy Ramone, o último integrante vivo da banda Ramones. Mário Vivan para a tua rádio.
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0: o nosso colega da Rede Tua Rádio, Mário Vivan, trazendo essas informações importantes sobre o nosso Hoje na História.
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0: 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E atenção, o Sindicato dos Trabalhadores Rurais e Soledade Mormaço informa. Estamos no período pré-plano safra e para não atrasar os projetos de custeio e investimentos para a próxima safra, os agricultores devem ficar atentos às seguintes orientações. Agricultor, você tem CAF, antiga DAP? Sabe se ela está atualizada? O sindicato presta esse serviço de forma gratuita para os associados. Também é necessário ter análise de solo. Observe se elas estão vigentes ou se precisa encaminhar uma nova. Toda segunda-feira, o sindicato faz o envio de amostras ao laboratório. Aliás, também é necessário estar com a declaração do ITR e CCIR quitadas. Vá até o Sindicato dos Trabalhadores Rurais e Soledade Mormaço e atualize todos esses dados. Lembrando também que todas as terças-feiras não haverá o atendimento no setor técnico, visto que a profissional nesse dia da semana irá dedicar-se especialmente ao Programa Nacional de Crédito Fundiário. 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Seus recados no início da tarde de hoje. Nós vamos para um rápido intervalo comercial. Na sequência, tem informações para você, informações inclusive de uma prisão realizada aqui em Soledade nas últimas horas. Dois homens que foram presos e mais de R$32 mil foram recuperados após furto aqui em Soledade. Fica ligadinho.
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7: Meio-dia e 46 minutos.
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7: 15 graus.
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0: Continuamos aqui na nossa programação com a Hora do Recado. Agora 12:48, 15 graus é a temperatura.
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0: Atenção, o movimento do Encontro de Casais com Cristo convida todos para o seu tradicional almoço, que será servido nesse domingo, amanhã, a partir das 12 horas. O cardápio será carne de porco, galeto, massa, molhos, arroz, maionese, saladas e sobremesas diversas. E se você quer levar para casa, você pode retirar até às 11 horas e 45 minutos. Lembrando que o almoço será no Salão Paroquial aqui de Soledade. A partir das 12 horas será servido para quem estará presente no salão. Lembrando que o cartão é no valor de R$50. Deixamos esse convite para você e toda a sua família do almoço tradicional do Encontro de Casais com Cristo aqui de Soledade. E lembrando que é hoje a noite dela, a noite da brilhantina, já tradicional aqui no nosso município também, e acontece nesse sabadão aqui em Soledade, mais precisamente no Clube Comercial. 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
1: 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E atenção, foram encontrados os seguintes documentos. O RG de Yasmin Alves Rodrigues, o RG de Adão Adalberto da Rosa Ferreira, o RG de Genilson Tavares Silva, o RG de Caian Isaías dos Santos Ferreira, a CNH de Michael Barbosa, o RG de Andrelise de Matos Soares da Silva, o RG de Ariane Franco de Oliveira, o RG de Leivinha Soares da Silva e o RG de Marli Maria de Moraes. Entre em contato aqui com a portaria da tua Rádio Cristal, venha retirar a sua documentação. Agora, faltando 8 minutinhos para a 1h, 15 graus, segue sendo a temperatura no início da tarde desse sabadão.
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1: 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Faltando 5 minutinhos para 1h, na sequência você acompanha o informativo do Sindicato dos Trabalhadores Rurais e Soledade Mormaço. Posteriormente, teremos música e, claro, a transmissão esportiva da tua Rádio Cristal. Fique bem informado, à tarde também estarei aqui participando com você, trazendo música na nossa programação, sorteios também por parte da Brilhantina. Para você que quer ganhar ingresso, estaremos sorteando durante a tarde de hoje também. Mas antes de finalizarmos, eu reforço um convite especial para você que está nos acompanhando. O movimento Encontros de Casais com Cristo convida todos para o seu tradicional almoço. Será amanhã, domingo, no Salão Paroquial aqui de Soledade. O cardápio é o seguinte: carne de porco, galeto, massa, molhos, arroz, maionese, saladas e sobremesas diversas. Para você que quer comprar o seu cartão e levar aí o almoço para casa, você pode retirar até às 11 horas e 45 minutos. Para quem vai almoçar no local, no Salão Paroquial, o almoço será servido a partir das 12 horas, do meio-dia. Lembrando que o cartão está sendo comercializado no valor de R$ 50. Eu vou ficando por aqui. Na sequência, então, o programa do Sindicato dos Trabalhadores Rurais Soledade e Mormaço. E a partir das 2 horas da tarde, eu retorno na programação.
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4: Estamos começando mais um programa do Sindicato dos Trabalhadores Rurais, com satisfação neste sábado, trazendo muitas informações para você, como fazemos costumeiramente todos os sábados. E, evidente, conversando com o nosso presidente, Alessandro de Miranda Gasparim, que já está conosco, sua agenda que foi realizada durante a semana, traz aí algumas notícias interessantes. E também o que foi realizado nessa andança durante toda esta semana, presidente. Boa tarde.
5: Boa tarde, Marcos. Boa tarde a todos os nossos ouvintes, associados. Satisfação sempre em estar aqui para levar informações. E a todos que acompanham o programa, né, até o final do programa, tem ainda muitas informações, né? Então, durante esta semana, as nossas principais atividades. Na segunda-feira, eu estive em Ibirapuitã, conversando então com agricultores associados ao sindicato de Ibirapuitã, falando sobre a recuperação do campo nativo, nosso bioma pampa, né? Popularmente nós falamos do potreiro, eu já tenho falado algumas vezes aqui no programa. Então, tivemos ali um grande número, né? Parabéns aí ao Leucir e sua diretoria, colaboradores, e aos associados que lá estiveram, onde que nós podemos, então, levar essa informação e sanar algumas dúvidas, fazendo um encaminhamento. Então, todos aqueles agricultores agora já vieram até o sindicato, estão vindo alguns, né? Ainda na segunda-feira estaremos ainda cadastrando algumas propriedades, e você que está nos ouvindo agora, se é daqui de Soledade, de Mormaço, ainda que tenha lá 2 hectares de campo nativo, que queira participar desse projeto, desse programa de recuperação, onde que, então, o sindicato, através da FETAG, junto com a Secretaria do Meio Ambiente do Rio Grande do Sul, vão proporcionar a destinação no valor de até R$ 7.500 aos produtores que se qualificarem, né, ou cadastrarem, fizerem seu projeto para nesse programa. Então, fica nosso pedido ainda, e se você que está nos ouvindo, pode vir ainda na segunda-feira.
4: Importante salientar, e eu gosto sempre de reforçar com o senhor, não apenas 2 hectares, acima de 2 hectares também, né? Tendo a partir de 2 hectares.
5: Isso, 2 hectares é o mínimo, né? Acima, então está tudo tranquilo, mas o mínimo é 2. Né? E aí, venha, então, na segunda, na quarta, já fica muito perigoso, né? Talvez a gente não consiga mais cadastrar. Mas vem, né? Não deixe, deixe seu recado no WhatsApp do sindicato, 3381-4960, ou vem até o sindicato. Terça-feira, então, eu estive juntamente com o nosso conselheiro fiscal, o Antônio Marcos, lá na Raia da Pedra, fazendo visitas aos nossos associados, né? Não podemos passar em todos, mas alguns visitamos, então, durante o dia, os nossos associados aí na Raia da Pedra. Na quarta-feira, expediente no sindicato, né? Na quinta-feira, então, lamentamos aqui a perca do nosso sócio fundador, seu Irene Leonardo Cherini, né? Pai do deputado Giovanni Cherini, que também foi presidente do sindicato. Então, estivemos lá durante a tarde. Os diretores, durante o dia também, lá estiveram prestando a homenagem ao seu Irani e também dando um abraço a todos os familiares do seu Irani, para que Deus o receba de braços abertos. E fica aqui o legado, né? Ele sendo sócio fundador do sindicato, também vice-prefeito, vereador que foi, enfim, uma grande liderança na comunidade soledadense, no tempo que pertenceu à Soledade. Ele foi também membro da equipe que ajudou a emancipação de Mormaço, né? Então, essas duas comunidades, tanto Soledade quanto Mormaço, né, tem um grande apreço, e fica esse legado que ele deixou a todos nós e especialmente a sua família. Na sexta, então, ontem estivemos por Soledade, né, a parte da tarde, participando de algumas atividades, reuniões também, mas que é sempre em prol, pensando dos agricultores.
4: Bom, presidente, nós também sabemos que a sua agenda é muito concorrida, muito extensa, mas sempre trabalhando também pela festa que vem aí, né? Trabalhando pela festa para que tudo aconteça a contento. E lembrando mais uma vez, a rifa está sendo vendida aí em todo o comércio.
5: Está sendo comercializada, muito bem aceita pelo público em geral, né? E aguardamos esse momento, no dia 26, o tempo colaborando e a população participando. Todos os nossos agricultores, motoristas, enfim, a festa é para todos. Celebramos essas duas categorias, mas celebrar com todos é muito melhor. Então, aguardamos a todos no próximo dia 26, lá em Santa Terezinha, festa do Colônia Motorista, uma promoção do sindicato, em parceria com a comunidade Santa Terezinha, né, celebrando essa data importante daqueles que estão trabalhando, transportando, enfim, essas categorias que, de certa forma, são os setores primários no trabalho, mas que é essencial, né, eu diria até essencial para o Brasil, para a alimentação e para a economia também. Então, fica aqui o nosso convite para que todos venham festejar conosco.
4: Para você que está acompanhando o programa e tem ouvido nos outros programas também, vai ser servido um almoço maravilhoso, churrasco, mas é necessário que você leve pratos e talheres para ter como comer tranquilamente.
5: A gente pede, né, para o pessoal levar, já é costume, né, mas sempre é bom reforçar que todo mundo leva o seu prato, seu talher, também a travessa para retirar, no momento de retirar o churrasco, né, algumas pessoas esquecem, mas aí a comunidade fornece lá uma de papelão, né, mas sempre bom, melhor assim. Mas, enfim, o importante é vocês virem, participarem e festejarem conosco, tendo esse, além do, depois do, a nossa programação, a gente já inicia pela parte da manhã, com as 10 horas o desfile e bênção das máquinas agrícolas, às 10h30 a celebração da Santa Missa, ao meio-dia, então, nós vamos fazer a entrega do churrasco por hora de chegada, também teremos aí o momento da rifa do bolo, né? É o momento de integração antes da animação da tarde com a banda Alberi e banda Dimensão. E às 17 horas, aí sim, o encerramento, ou melhor, o sorteio da rifa, porque tem mais uma hora de música ainda, né? Então, vamos lá participar, e você que não comprou ou não adquiriu ainda seu cupom, seu número da rifa, chega até o sindicato ou procure aí os membros da diretoria ou os membros da comunidade, do comércio aqui, e venha adquirir e participar desse momento e concorrendo aí aos R$5.000, que é o primeiro prêmio da rifa.
4: Faça como eu, né? Eu já adquiri alguns números, evidentemente. Também quero participar, auxiliando, ajudando o nosso sindicato, e também um olho lá, né? Um olho no gato, outro no peixe, né, presidente?
5: Isso, e aguardando ser o contemplado, né? Quem que não gostaria, né? Verdade. Comprando está no risco, né? Ficar só na vontade não tem chance de ganhar, né?
4: Se não comprar, não pode concorrer.
5: Também aqui, né, Marcos? antes de nós finalizar minha participação, convocarei todos os aqueles agricultores contemplados no programa de habitação rural para a próxima quarta-feira, às 9h30, um encontro ali no sindicato para alinhamento, né, conversar, um diálogo, então, com esses beneficiários da habitação rural aqui de Solidária, que já estão construindo, para ter um andamento melhor, né? Então, de tempo em tempo, há essa conversa. Então, aguardamos aí, nem é um convite, né? É uma convocação para que, ao menos, uma pessoa por família esteja no sindicato na próxima quarta-feira, às 9h30, para ter esse alinhamento, vamos dizer assim, né? Ajuste que nós teremos aí pela frente, já que estamos indo para o final das construções, né?
4: Extremamente importante a sua participação. Queremos também pedir para você que nos acompanhe no sábado, mas acompanhe também durante a semana o programa Hora do Recado, que sempre tem os avisos do sindicato para você ficar muito bem informado, devendo comparecer ou não ao sindicato e outras informações pertinentes. É o sindicato levando a melhor informação sempre para o seu associado, presidente.
5: Isso, né? E também fica o convite para seguir nossas redes sociais, Facebook, Instagram. Você que é associado também, se não está no nosso grupo de WhatsApp, de comunicação, venha até o sindicato ou mande uma mensagem para que nós possamos incluir também o seu número e você receba as informações aí no seu celular. Eu quero aqui ainda falar, Marcos, sobre o Fundesa, que é o Fundo de Defesa Agropecuária. O pessoal tem algumas dúvidas, né, nossos agricultores, mas porque anteriormente a contribuição desse valor para o fundo, ele era somente no momento que havia o abate dos animais. Agora é pela declaração junto à inspetoria veterinária. Então é um valor de R$1,33 aí por cabeça no momento da declaração. Agora vão vir os boletos para que o pessoal faça o pagamento. O fundo não tem a gestão do governo do estado, né? Mas tem uma comissão que faz a gestão justamente pensando na prevenção ou indenização em caso, vamos citar aqui como aconteceu lá há muito tempo atrás, mais de 20 anos atrás, lá em Joia, né? Onde que tivemos então a febre aftosa naquela propriedade e aí um raio, não recordo aqui quantos quilômetros, todos os animais tiveram que ser abatidos e esses agricultores não receberam nenhuma indenização. Esse fundo vem justamente para isso, para caso aconteça alguma coisa, ter alguma indenização. Então é R$1,30 e poucos centavos por cabeça. E aí temos buscando mais informações, como será essa contribuição, onde que vai ser emitido o boleto, como que vai acontecer, né? Então o pessoal não entra em pânico ainda, vamos conhecendo e entendendo como vai ser essa contribuição.
4: Bom, um tema que não podemos deixar de abordar, presidente, o Plano Safra 2026-2027... Muitas pessoas ainda têm algumas dúvidas, mas essas dúvidas podem ser sanadas junto ao sindicato?
5: Com certeza, né? Então, o Plano Safra já está aí. Faça o seu projeto, agende lá conosco, para que a Michelle e a Sabrina possam auxiliar. Estamos aí esperando para fazer essa elaboração dos projetos, né? Seja ele para custeio, investimento. Temos outras linhas também que nós queremos debater, né? Trazer aqui a Michelle também para falar diretamente. Mas nas nossas redes sociais já está, né? Já temos algumas informações importantes já postadas no nosso Facebook, nosso Instagram, também no grupo do WhatsApp. E aí os agricultores já podem ter uma noção do enquadramento, da linha de crédito, do juro, né? O tempo para pagar, o tempo de carência. Tudo isso é importante e lá no nosso meio de comunicação já tem essa informação, né? Nós aqui no programa não conseguimos falar tudo e aí lá é possível, então, buscar um pouco mais ou venha até o sindicato para ter essas informações, né? Não deixe para a última hora, venha logo aí no sindicato para fazer os seus projetos.
4: Não deixe para a última hora e não fique com dúvidas. O sindicato existe para auxiliar o nosso produtor e você certamente tem dúvida, compareça até o sindicato. Presidente, mais alguma atividade, mais algum aviso de interesse à nossa comunidade?
5: Nós vamos estar indo a Porto Alegre mais no final do mês para buscar algumas informações. Eu recebi uma mensagem no nosso pelo Facebook, né, que chegou até mim, perguntando sobre a contribuição do enquadramento do agricultor. Agora tem que ter, o agricultor vai ter que ter um CNPJ para comercializar e tal. Então é algo novo que surgiu agora de um tempo, que nós vamos estar nos buscando mais informações. Então, para o final do mês, estaremos indo para buscar estas e outras informações lá em Porto Alegre, num momento importante de encontro que nós vamos ter por lá. E aí sim vamos estar apto a trazer essa informação correta aos nossos associados, a isso que manda a pergunta. Por isso que o nosso meio de comunicação é importante, para que esses canais, né, cheguem até nós essas dúvidas e que nós possamos, então, correr atrás e trazer, né, tirar essas dúvidas aos agricultores e deixar eles mais tranquilos.
4: Salientando também, presidente, o senhor tem feito todo esse trabalho de captação de novos parceiros comerciais do programa. Quem é que nós temos de novo?
5: 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E nossos amigos aí, o Luiz Evandro e também o Eduardo. Então são os nossos apoiadores que estão conosco aí, se somando aos demais que já participam aqui do programa. Agradeço aí a todos, né? Também solicito que permaneçam ouvindo o programa aqui. Eu vou me despedindo da minha participação, desejando a todos um bom final de semana.

0: associados aqui do sindicato. 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
3: Saudação, gente amiga, associado ao Sindicato dos Trabalhadores Rurais de Soledade e Mormaço. Tempo instável desde ontem, na sexta e sábado, hoje também algumas pancadas de chuva, algumas trovoadas temporais de forma isolada. E como eu digo sempre, esses alertas do IMET, às vezes laranja, às vezes amarelo, laranja ou até vermelho, né? Mas agora é amarelo e também mais para cima, ali, mais para o norte, ali era laranja. Para nós aqui é mais um amarelo, então é só temporal de forma bem isolada e não são temporais tão significativos. Né? Em muitos locais não dá nada, só a chuva mesmo. Por isso que eu digo, pessoal, não, é aquela faixa ali não quer dizer que vai dar temporal em toda aquela faixa que eles fazem a demarcação. Então, é importante falar isso aí para o pessoal ficar mais tranquilo. Né? Pois bem, estamos aí sobre o Ninho, né? Está sendo frio rigoroso até agora, depois vai começar a entrar o período mais de chuvas agora em diante. É, já tem observações, inclusive, da Defesa Civil, já fazendo um pré-alerta já, né, a partir do dia 16, então a segunda quinzena de julho, tendência de chuvarada por aqui, tá? Então prepare-se para a segunda quinzena de julho, que vai ter muito mais chuva do que teve nesta primeira quinzena, que foi mais para frio mesmo, né? Então, chuvas entre, falei então, na sexta e no sábado, nesse domingo algum chuvisco isolado, não dá para descartar, mas do modo geral vai melhorando o tempo no domingo, já nesse sábado de tarde para noite, tempo melhora. É, dá uma refrescada, cai um pouco a temperatura, um frio moderado, né, por enquanto. E aí, na segunda, terça e quarta, um pouco mais de frio nas madrugadas, nas baixadas da região, alguma geada fraca, né, geadas fracas nas baixadas aí, geada localizada, como se diz, né. Daí, mas na quarta-feira já vai diminuindo a intensidade do frio e a partir então do dia 16, como eu falei, essa tendência de chuvas mais expressivas por aqui, na nossa grande região de Soledade, Mormaço, então na nossa grande região do Alto da Serra, Botucaraí, regiões vizinhas também. Um grande abraço e um bom final de semana.
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4: Atenção, o Sindicato dos Trabalhadores Rurais de Soledade, Mormaço, informa. Estamos no período pré-plano safra. E para não atrasar os projetos de custeio e investimentos para a próxima safra, os agricultores devem ficar atentos às seguintes orientações. Agricultor, você tem CAF? Antiga DAP? Sabe se ela está atualizada? O sindicato presta esse serviço de forma gratuita para seus associados. É necessário ter análise de solo. Observe se elas estão vigentes ou é necessário encaminhar uma nova. Toda segunda-feira, o sindicato faz envio de amostras ao laboratório. Também é necessário estar com a declaração do ITR e CCIR quitadas. Venha até o sindicato e atualize todos esses dados. Atenção! Todas as terças-feiras não haverá atendimento do setor técnico, visto que a profissional, neste dia da semana, irá dedicar-se especialmente ao Programa Nacional de Crédito Fundiário, PNCF.
1: A dica do cartório, Joana Malheiros.
4: E recebemos novamente em nosso programa dos trabalhadores rurais, Joana Malheiros, registradora civil aqui no município de Soledade. Tema a ser abordado hoje, extremamente importante, como todos são de fato, conversão da união estável em casamento. Joana, boa tarde para você e já te pergunto de imediato, muitas pessoas vivem em união estável?
5: Sim, muitas pessoas vivem em união estável e sem formalização, sendo que nós passamos a observar vários pedidos de informações no cartório de registro civil de como fazer para oficializar essa união estável.
4: Bem, Joana, e o que fazer para oficializar através do casamento?
5: Muito importante essa sua pergunta, se pode ser oficializada através do casamento. Nós

0: temos duas situações. Uma, eu posso continuar vivendo em união estável, devidamente formalizada e registrada, ou eu opto por converter a união estável em casamento. Não é casar, é converter a união estável em casamento.
1: Diante do que você colocou, onde ir? Quais os documentos são necessários?
0: Para fazer esta conversão da união estável em casamento, eu preciso me dirigir a um cartório de registro civil das pessoas naturais e levar alguns documentos. Esse levar alguns documentos significa que eu preciso fazer uma habilitação. E nesta habilitação, tudo vai depender do meu estado civil para apresentar os referidos documentos. Se eu sou uma pessoa solteira, eu vou apresentar a minha certidão de nascimento atualizada. Se eu for uma pessoa divorciada ou viúva, eu vou apresentar a certidão de casamento com a averbação do divórcio, ou, se viúvo, uma certidão de casamento com a anotação do óbito, mais meus documentos de identificação pessoal, RG e CPF. Assim, de posse desses documentos, faremos a habilitação tal qual fazemos num procedimento de habilitação de casamento.
1: E há celebração do casamento?
0: Essa sua pergunta, se há celebração de casamento, é muito interessante. Por quê? Porque não há a celebração do casamento no cartório com juiz de paz e testemunhas. O procedimento já está a informar, é a conversão da união estável em casamento. Porém, nós não teremos o ato da celebração em cartório.
1: Uma situação importante, Joana. Qual o documento que será entregue às partes, os que estão casando ou estão convertendo a união estável em casamento?
0: Depois de feita esta conversão, uma vez analisados todos os documentos, feito todo o procedimento de habilitação, como de um casamento, nós iremos fazer a conversão e depois nós entregaremos ao casal, às partes, uma certidão. Porém, essa certidão vai demonstrar que aquele casamento é fruto da conversão da união estável entre o casal.
1: Importante que tu nos traz, Joana. Mas eu te pergunto, tem alguma observação especial nesse procedimento que você acabou de falar?
0: Muito importante essa sua pergunta, se tem alguma observação especial nesse procedimento. Tem sim. Quando nós vamos fazer esta habilitação para converter a união estável em casamento, nós poderemos ter duas situações. Uma situação de união estável já formalizada, mediante escritura pública, devidamente registrada, ou nós poderemos ter uma união estável não formalizada. Então, esses são dois aspectos que são importantes na hora de fazer esta habilitação de casamento referente à conversão desta união estável. Por quê? Porque se eu não tiver, e na maioria das vezes as pessoas não têm a formalização, então eu preciso ter elementos que venham a comprovar que aquele casal, ele convivia em união estável, que pode ser resolvido formalizando através de uma escritura pública ou ter termo declaratório de união estável, e este documento, ele será anexado ao procedimento de conversão de união estável em casamento. Esta é a observação importante. Um outro detalhe muito interessante é quando fica marcado o início desta conversão da união estável em casamento. Quando se iniciou a união estável? Se é possível nesse procedimento constar o início da união estável ou não? Esta é a pergunta. E a resposta, desde que eu tenha um documento de união estável, que pode ser uma escritura formalizada e registrada, então ali eu já tenho o início. Agora, muitas vezes, e na grande maioria, não se tem a data do início e não se tem esta formalização. A orientação que se dá para fins de que conste o início da união estável nesse procedimento de conversão em casamento, é fazer um outro procedimento dentro desta mesma situação de conversão da união estável em casamento, fazer a certificação eletrônica. Então, vai compor também um procedimento de certificação eletrônica da união estável. Significa comprovar quando que iniciou esta convivência entre o casal. Claro que é um procedimento que vai requerer, aí sim, testemunhas, aferição de documentos, para justamente aferir o início da união estável. Esses são alguns detalhes importantes que devem ser considerados na hora de se fazer a conversão da união estável em casamento. É um procedimento rápido, é um procedimento totalmente possível e que dá segurança ao casal, segurança jurídica a este casal.
1: Joana, muito obrigado por tua participação. Certamente sábado que vem estaremos aqui novamente trazendo outro tema de extrema relevância. Muito obrigado.
0: Agradeço a todos os ouvintes e internautas que sempre nos acompanham e estamos à disposição. Um grande abraço a todos e um excelente final de semana.
2: 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Tem!
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0: aniversariantes da semana. Bombei só aí, ó.
1: Feliz aniversário, feliz
2: E nós vamos trazer então os aniversariantes da semana. Começando neste sábado, Fabiane da Silva Schmatz, do Passo da Taipa. No domingo, dia 12, Antônio Pedroso de Lima, da Raia da Pedra. Ivete Ana Franzon, do Pontão da Boa União. Janei de Lima Moraes, do Boqueirão do Butiá. E Rosemary Borges de Moraes, do Passo da Taipa. Já na terça-feira, dia 14 de julho, Odila Batiste, aqui na cidade, na rua Ricardo Noetames, Iraci Silveira Tonin, do Rincão do Bugre. Na quinta-feira, dia 15 de julho, José Roque Rodrigues da Veiga, da Água Branca Mormaço. Na sexta-feira, dia 16, Simone Aparecida Valendorf de Camargo, do Rincão do Araçá. E no sábado, no próximo sábado, dia 17 de julho, José Jair de Moura, do Pontão da Boa União, Gaspar dos Santos Bertolim, do Capão Rico, e Joelson Borges da Silva, do Passo dos Loureiros. Parabéns a todos os aniversariantes associados do Sindicato dos Trabalhadores Rurais. Saúde, paz, felicidades, conquistas, realizações, alegrias e muitos anos de vida. E com os aniversariantes do dia, nos despedimos de mais um programa, prometendo voltar no próximo sábado, dia 11 de julho. Estaremos aqui com você, trazendo muito mais informações. Um excelente final de semana a todos.
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7: Muito boa tarde. Agora 2:04. 17 graus é a temperatura no centro de Soledade. Eu sou Kathleen Gox e serei tua companhia na tarde de hoje, mas calma que daqui a pouquinho nós temos jornada esportiva aqui na tua Rádio Cristal. Pessoal, tá se preparando, realizando os últimos ajustes para trazer tudo sobre o esporte aqui na nossa programação. Início de tarde de sabadão com sol aqui em Soledade, o sol finalmente dando as caras. Enquanto o pessoal realiza os últimos ajustes lá para realizar a transmissão esportiva aqui na nossa programação, vamos participando por aqui, trazendo música, aproveitando esse tempinho bom, esse solzinho, podemos dizer até um certo calorzinho na tarde de hoje. Vamos trazendo música então para você que está nos acompanhando. Lembrando que após a transmissão esportiva, nós iremos aqui trazer música, haverá sorteio de ingressos também para a noite da Brilhantina. Então fique ligadinho por aqui, pois eles estão chegando, Zé Neto e Cristiano, na nossa programação.

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4: Agora, 2:13, nós seguimos por aqui trazendo muita música, muita diversão. Dentro de instantes, você vai acompanhar a jornada esportiva da tua Rádio Cristal. Enquanto isso, dá tempo, hein? Para você que quer participar, 54 992 22 9878. 54

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1: Vamos seguindo com o nosso Em Alta na tarde desse sabadão. E lembrando todos que estão nos ouvindo, você aí que tá em casa, tá descansando na tarde desse sábado, você que tá na estrada, tá levando a tua Rádio Cristal na companhia. Para aqueles que vão aproveitar o solzinho, o dia mais quentinho para passear, ou até mesmo fazer aquela faxina tradicional de sábado. Isso mesmo, é para você aí, tem um convite especial. Hoje, sábado, dia 11 de julho de 2026, teremos a nossa Noite da Brilhantina. Tão aguardada, tão desejada e que agora irá acontecer. Noite da Brilhantina no Clube Comercial de Soledade, você não vai ficar de fora dessa, não é mesmo? Terá muita dança, muita diversão, muita alegria para você. E esse será o ritmo que vai embalar a nossa noite de sábado. Isso mesmo, a Brilhantina desse ano terá Raul Seixas como tema. E você não vai ficar de fora dessa, eu já estou confirmada. Para você que ainda não garantiu ingresso, corre para o Clube Comercial e não fique de fora dessa. Vamos lá com Raul Seixas, o homenageado desse ano.

Isso mesmo, Raul Seixas aqui na nossa programação, ele que vai animar a nossa noite da Brilhantina hoje no Clube Comercial aqui de Soledade. E eu tenho certeza que você não vai querer ficar de fora. E falando em Noite da Brilhantina, é claro que essa aqui não vai ficar de fora, não vai faltar.

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6: Muito bem, agora 2:35, está começando a jornada esportiva aqui na tua Rádio Cristal.
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2: Alô, amigos do futebol! Falamos para todo o norte do estado para a programação esportiva que começa a partir de agora, diretamente no interior de Soledade, Raio da Pedra, onde nós temos mais uma abertura do Campeonato Futsal Interior Taça Sicredi. É a grande união das comunidades, é a união do povo que traz a sua família para o ginásio. Este mesmo povo que fortalece a agricultura, que fortalece a pujança também do nosso interior. E desta forma, através do esporte, vai estreitando as amizades e percorrendo todo o interior do município através desta grande abertura que acontece nesta tarde agora de sol, depois de chuva, tempo estável pela manhã, a temperatura e também o tempo contribuindo para esta grande jornada que começa a partir de hoje. E claro, nos finais de semana teremos aí grandes confrontos entre as comunidades do interior de Soledade através do Campeonato Futsal Interior Taça Sicredi, que está de volta. E nós estamos aqui acompanhando a partir de agora pela tua Rádio Cristal todas as emoções desta jornada esportiva, onde nós temos a presença do produtor, temos a presença da família, temos a presença das autoridades, temos a presença de ex-atletas que hoje também vêm para a quadra fazer o seu espetáculo. 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Prefeitura de Soledade, valorizando e incentivando o esporte como ferramenta de saúde, integração e qualidade de vida. 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Assim estamos abrindo mais uma grande jornada esportiva, sempre com o timaço de patrocinadores, aqui no show de esportes que está começando. A equipe de trabalho, as reportagens de Dorva Oliveira e Paulinho Paes, a transmissão pelo Facebook e também lá no YouTube, com Ian Campos e Guilherme Mota, a gerência geral de Paulinho Paes, a direção geral de Frei Eudes Ângelo Capelari, em nome do timaço de patrocinadores. Senadores, em nome da equipe esportiva da tua Rádio Cristal, o narrador escalado para esta tarde, para acompanhar Nacional e Santa Bárbara, é o campeão versus o vice-campeão da grande competição do futsal interior de Sicredi, Cláudio Fly. Deseja a todos muito boa tarde e um bom futebol! Na jornada esportiva da tua Cristal, sempre em destaque, já vamos chamando o repórter Dorva, que já traz as primeiras informações, a organização do campeonato. Alô, Dorva, seja bem-vindo, boa tarde. 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Público chegando, ginásio lotado aqui no interior de Soledade. Bom, vamos lá então, na sequência, Paulinho Pai, seja bem-vindo, boa tarde.
3: Boa tarde, Cláudio Fly, ouvintes da tua Rádio Cristal. Estamos aqui na comunidade da Raia da Pedra, dentro de instantes, então, a abertura oficial do futsal do interior, Taça Sicredi. Já o Dorva também estará na quadra para acompanhar todo o cerimonial desta abertura, que vai reunir 12 equipes, 7 na categoria principal, 5 na categoria veterano, de um campeonato que promete muito. O ginásio aqui da comunidade da Raia da Pedra praticamente lotado para sediar esta rodada de abertura. Abertura que está sendo realizada em virtude do Nacional ter conquistado no ano passado o título do campeonato. E com isso, então, a equipe teve o direito de sediar a rodada de abertura. As autoridades, as lideranças já encontram-se aqui na comunidade da Raia da Pedra para a abertura oficial dentro de alguns instantes, Cláudio Fly.
2: 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Daqui a pouquinho a definição também da equipe do Nacional, a equipe da Santa Bárbara, a equipe do Nacional que representa o raio da, a comunidade Raio da Pedra, que, Raia da Pedra, que faz parte também desta grande competição que tem o seu início já a partir de hoje. Você acompanha nas imagens, você acompanha também diretamente aqui pela tua Rádio Cristal. A bola rolando daqui a pouquinho, nós temos o início e o protocolo de abertura daqui a pouquinho já aqui no ginásio. Prefeitura de Soledade valorizando e incentivando o esporte como ferramenta de saúde, integração e qualidade de vida. Investir no esporte é cuidar das pessoas, promovendo bem-estar e oportunidades para toda a comunidade. Nacional e Santa Bárbara, aqui na Raia da Pedra, você vai acompanhar no clima do futebol pela tua Rádio Cristal. Neste momento está acontecendo, né, a abertura oficial e, claro, as equipes já estão se preparando, já estão se organizando. Nós temos já o Nacional aí praticamente encaminhado.
3: Raia da Pedra em quadra.
2: Perfeito, Raia da Pedra em quadra, que traz aí o seu fardamento predominando o azul celeste em detalhes em branco e também amarelo, Paulinho.
3: É a Raia da Pedra, atual campeã. Aliás, Cláudio, a equipe da Raia da Pedra busca o seu sexto título, hexacampeonato, aqui na comunidade. Começa a sua trajetória hoje. O ano passado ela conquistou o título em cima da Santa Bárbara, que é o seu adversário hoje aqui, e a equipe do Nacional já enquadra, assim como as lideranças que já estão aqui também, para que a gente possa conversar com eles, o prefeito Paulo Catânio, o presidente da Câmara de Vereadores também, o Edivaldo Santos, o Sicredi, que é parceiro com o Luizinho, o vice-prefeito Jonas Moraes, vereadores que aqui estão para prestigiar a abertura oficial do campeonato que acontecerá neste momento. Vamos acompanhar aqui, em seguida o Dorva se juntará conosco também.
0: Cerimonial protocolo. Abertura do Campeonato Municipal de Futsal do Interior 2026, Taça Sicredi, 45 anos. Vai. O esporte une o nosso interior. A Prefeitura de Soledade, a Sicredi Botucaraí, Rio Grande do Sul, Minas Gerais, Secretaria de Esporte, Lazer e Juventude, agradecem de coração a todos os atletas, dirigentes, patrocinadores, autoridades e, claro, a torcida apaixonada de cada comunidade. A edição desse ano do Campeonato Municipal de Futsal do Interior, Taça Sicredi, 45 anos, é um momento de integração entre as comunidades, onde prezamos a boa conduta das equipes e atletas que trazem a esse certame a continuidade esportiva do interior de nossa cidade. A competição é marcada pelo espírito esportivo, pela integração entre as comunidades da cidade interior, pela valorização do futebol soledadense. Total, então, contará com a participação de 14 equipes, 2 equipes no feminino, 5 equipes categoria masculino veterano e 7 equipes na categoria masculino principal, fortalecendo o esporte amador e promovendo momentos de lazer, união e confraternização em nossas comunidades do interior de Soledade. Além do caráter esportivo, a competição também tem importante cunho social, arrecadando alimentos não perecíveis destinados às entidades beneficentes e famílias carentes do município, através do programa Esporte que Alimenta. Convidamos agora o representante da comunidade da Raia da Pedra, Santi Cléber de Oliveira, para o uso da palavra.
4: Boa tarde a todos. Agradecer o prefeito, o vice-prefeito, a Sicredi, todos que participam da nossa comunidade aqui. E muito obrigado a todos de participar. Sejam tudo bem-vindos.
0: Valeu, Raio da Pedra. Valeu, Santi Cléber. Obrigado, Raio da Pedra. Convidamos agora o representante da cooperativa de crédito Sicredi Botucaraí, Rio Grande do Sul, Minas Gerais. Patrocinador oficial desta competição, o Luiz Antônio de Freitas, para que faça o uso da palavra.
5: Boa tarde a todos. Gostaria de saudar o nosso prefeito municipal, Paulo Ricardo Catânio, em seu nome e a todos, toda a equipe aí, departamento de esportes, Pé, João, toda a equipe aí, parabéns pela organização de mais um campeonato. Saudar também a toda a comunidade aqui da Raia da Pedra, em nome do Santa Clara, aqui, um amigo de longa data, que estão aqui prestigiando essa abertura. E também nos meus colegas aqui da cooperativa que estão conosco aqui. E claro, só também uma saudação especial a todos os associados, a comunidade em geral, que está presente nesse momento tão especial aqui para o esporte soledadense. Sicredi mais uma vez aí apoiando, juntamente com o poder aí do nosso município, apoiando mais um campeonato, a Taça Sicredi 45 anos. Nós estamos muito felizes em estar em parceria mais uma vez aí com o município para contribuir aí com o desenvolvimento do esporte. O Sicredi que está envolvido em todos os segmentos, seja saúde, lazer, educação e também o esporte, não pode ser diferente. Parabéns às equipes, aos atletas, esperamos que tenham um excelente campeonato. Boa sorte a todos, que vençam melhor e contem sempre com o Sicredi. Um forte abraço.
6: Aí a palavrinha do Luizinho. Vamos voltar ao protocolo.
0: Vamos chamar agora o representante da Câmara Municipal de Vereadores, presidente da Câmara, Edivaldo da Silva dos Santos.
6: Para o presidente da Câmara, o Edivaldo.
7: Boa tarde a todos. Saudação ao prefeito municipal Paulo Ricardo Cattaneo, aos colegas vereadores, ao João e ao Pé, representando a Secretaria de Esportes, e a todos os presentes aqui, como também o Luizinho e a todos os membros do Sicredi. Mais um campeonato se iniciando, campeonato de futsal do interior, e é importante a inclusão, a participação e a integração de todas essas equipes, e o Legislativo está sempre apoiando o esporte. Então, com isso, a gente espera que tenhamos um excelente campeonato e desejamos aí que os melhores vençam. A gente já pôde observar a primeira partida, uma partida muito parelha entre as equipes da categoria veterano, e certamente será assim com as categorias principal também. Então, desejamos a todos um excelente campeonato. Muito obrigado.
6: É a palavrinha do Edivaldo. Aí o presidente da Câmara de Vereadores aqui do município de Soledade.
0: Secretário da Agricultura, o Flávio Quinope. Obrigado às demais autoridades presentes. Agora o prefeito municipal de Soledade, Paulo Ricardo Cattaneo, fazendo uso da palavra aqui no futsal do interior.
6: Vamos agora a palavrinha do prefeito aqui de Soledade, Paulo Ricardo Cattaneo.
8: Quero cumprimentar seu Saint Clair, que é o presidente da comunidade aqui da Raia da Pedra. Em vosso nome cumprimento todas as comunidades do interior que se fazem presente neste início de campeonato municipal de futsal do interior 2026. Saúdo o vereador Edivaldo, presidente da Câmara de Vereadores, e os demais vereadores aqui presentes, vereador Gambato, vereador Gustavo Valdissero, governador Josino, é isso? Obrigado aos vereadores aqui presentes, saudamos a todos, cumprimento o vice-prefeito Jonas Moraes, ao João, do Departamento de Esportes, nosso secretário municipal, a equipe de arbitragem, que tem o desafio de conduzir da melhor maneira possível a questão da disciplina dos jogos, a todos os atletas e a comunidade em geral. É muito bom e nos sentimos muito felizes e realizados com os campeonatos do interior, porque além da atividade física, da disputa dos jogos de futsal, nós temos a integração de todas as comunidades do interior, especialmente por oportunizar que em cada comunidade do interior possa haver as rodadas do campeonato. E ao final, lá no Zecão, por uma questão de espaço físico, é realizada a grande final, e é onde vamos conhecer o campeão. Mas

0: 45 anos. Muito obrigado, um excelente dia a todos e que comecem os jogos!
1: Tá aí o protocolo aqui do início do campeonato do interior do município de Soledade. Em seguidinha, a bola rola para Nacional da Veia da Pedra e Santa Bárbara.
2: Alô, Dorvan, aí está então o acompanhamento pelo microfone da tua Rádio Cristal, todo o protocolo, as autoridades, boas-vindas, desejando aí um bom momento para o futsal do interior. Dorvan, vamos lá então com mais destaques, agora trazendo aí a equipe da casa, a equipe do Nacional, como está o quinteto que vem à quadra e também o seu reservado.
1: O Nacional da Raia da Pedra vem à quadra com Bruno Portela, 26. Matheus Carletti com a 9. Ou melhor, com a 8. 9 para Júnior. 7 para Evandro. 21 para Arnaldo. No banco de reservas, 1 para João Vitor. 15 para Inácio Balbinotti. 10 para Leozinho. 18 para Matheus. 11 para Felipe Carletti. 5 para Maicon Portela. E 16 para Lucas. Time do Nacional da Raia da Pedra, escalado pelo Celso Carletti. A informação é para o Clube São José do Pontão da Boa União.
2: Unindo gerações e pensando no futuro do esporte soledadense. Nacional e Santa Bárbara, daqui a pouquinho a bola rola aqui na tua Rádio Cristal. Vamos saber agora a equipe adversária, a equipe do Santa Bárbara. Como está definida, Durva?
1: Santa Bárbara, escalado pelo Clair Carioca, vem à quadra com Cleito com a 12. Lipe com a 8, Jean com a 5, Edrael 10, Lucas com a 11. No banco de reservas fica à disposição do Clair Carioca. 13 para Jackson, 9 para Ricardinho, 6 para Osório, 9 para Wilson Moreira e 14 para Evandro. Time da Santa Bárbara escalado pelo Clair Carioca. 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
2: 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Vamos saber agora quem comanda a arbitragem. Quem é o trio de arbitragem para esse jogão?
1: A arbitragem fica a cargo de Thiago Assunção e Felipe Pimentel. Nas anotações, o Rudinei Lucas. 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
2: 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E o público, Dorvan, qual é a análise que tem aí do público aqui no ginásio?
1: É bom o público aqui no interior da comunidade da Santa da Raia da Pedra, um bom público e claro, vai chegar mais torcedores, mas já os dois lados aqui que tem arquibancada completamente lotado.
2: Perfeitamente, para vereador Edson Portela, valorizando e incentivando o esporte soledadense pela finalidade que tem a integrar as comunidades. Dorva, fica à vontade com o microfone volante da tua Rádio Cristal nesta abertura de campeonato.
1: Pegar a palavra aqui, Evandro, por gentileza, o que tu pode, olhando lá para a live da tua Rádio Cristal, o que tu pode adiantar para nós desse início de campeonato? Boa tarde.
3: Boa tarde, vai ser um grande jogo, né? Acho que as duas equipes são bem qualificadas. Eu acho que vai ser um grande jogo.
1: Posso ver aqui, já deu para perceber, a mesma base do ano passado. Então quer dizer que essa base aí é campeã. Esse título tem que buscar proteger a taça e deixar aqui na Raia da Pedra, ou como é que vai ser esse ano?
3: Ah, vamos tentar, né? Com certeza, vamos tentar deixar ela aqui, só que tem bastante time bom aí. Eu acho que qualquer time que tá aí pode chegar, né? Então nós vamos tentar e se Deus quiser, vamos conseguir.
1: Tá aí a palavrinha do Evandro, obrigado, bom jogo.
3: Obrigado.
1: Tá aí a palavrinha do Evandro.
2: Perfeito, aí estão as equipes no aquecimento, de um lado e também de outro, Nacional e Santa Bárbara, Cotrijal, todos juntos somos fortes. 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Adiante aí, Dorval.
1: Agora vamos pegar aqui do outro lado, no time da Santa Bárbara, pegar a palavrinha do Lipe aqui. Lipe, por gentileza, o que tu pode adiantar esse início de campeonato aí para nós? Boa tarde.
4: Bom, Dorval, boa tarde a todos os ouvintes. Primeiramente, a gente sabe que o futsal anterior é um pouco diferente do que a gente está habituado, mas é um grande jogo, né? Um clássico das comunidades aí, respeitando a equipe deles, mas a gente veio aqui para buscar os 3 pontos, mesmo sabendo que vai ser um grande jogo, mas vamos guerrear com eles e vamos ver o que vai ser o jogo.
1: Clair Carioca, treinador novo, um monte de jogadores no elenco aí novo, o que o Clair passou para vocês?
4: Bom, o Clair já foi treinado por ele em outros campeonatos aí, a gente sabe da experiência dele, E veio só para agregar, né? Juntamente comigo e outros que chegaram agora também. A gente veio aqui para somar e a gente espera somar muito com a equipe.
1: Obrigado, bom jogo.
4: Valeu, obrigado.
1: Tá aí a palavrinha do Lipe, capitão da equipe da Santa Bárbara.
2: Perfeito, é a tua Rádio Cristal, aqui na comunidade Raia da Pedra, para acomodar mais uma grande jornada esportiva nacional em Santa Bárbara. Que confronto bacana, que confronto bonito, para abrir com o pé direito essa grande competição que une, integra as comunidades do nosso interior. Aqui nacional, aqui Santa Bárbara, você vai acompanhar. Movimentação ainda, daqui a pouquinho a bola rola, né, Dorvan? Agora sim, arbitragem chamando aí.
1: Arbitragem chamou ali, em seguidinha a bola vai rolar. Vamos ter aqui os dois capitões, vamos chegar aqui para ver quem que vai sair com a bola ou ficar com o lado da quadra. Vamos esperar aqui para ver o Thiago Assunção.
2: É o microfone que não perde nada, não passa nada em branco aqui pela tua Cristal, lá no Círculo Central está a arbitragem, à direita aqui da cabine de rádio, fica a equipe de Santa Bárbara, equipe visitante, e à minha esquerda fica o Nacional, equipe oriunda aqui da Raia da Pedra. 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
1: Santa Bárbara sai com a bola.
2: Perfeito, Dorvan, obrigado. As imagens também você acompanha através do Ian Campos e Guilherme Mota. Atenção, a bola vai rolar ali próximo da bola. Já está a equipe do Nacional, Felipe Carlet. Vai ser autorizado. Mudou o quinteto aí que estaria para ser para comandar. Apita o árbitro e a bola está rolando. A bola para Felipe rolou mais atrás ali para o seu companheiro, para Júnior, colocou na frente, tentou buscar aproximação por lá com o Felipe. A bola vai pela linha de lateral. Lateral que favorece para a equipe do Santa Bárbara, preparado.
1: Não,
2: para a
1: Nacional.
2: Nacional, perdão, Nacional. Tá certo, agora sim, me achei aqui. Lá vem Cleiton, o arqueiro, atenção, vai pra bola, bateu, estava lá. Pra tirar de qualquer maneira a defensiva, afasta de qualquer jeito, a bola fica pela linha de lateral. Santa Bárbara de azul e...
1: Raia da Pedra de azul e Santa Bárbara de vermelho e preto.
2: Tá certo, Santa Bárbara então de vermelho e preto. Fica à minha esquerda, agora sim, certinho. Lá vem jogo de novo no fundo da quadra, tenta de qualquer maneira. Olhou pra quem tocar, não chega ninguém, chega o arqueiro pra tirar de qualquer maneira. A bola fica dominada ainda com a equipe da Raia da Pedra, dominando por ali com o Matheus. Matheus foi pro chão, o árbitro para a partida e tá marcando quem? A primeira falta do jogo.
1: É a falta do Jean ali em cima do Matheus Carletti. O Felipe Pimentel marcou a falta, tá ali conversando com o Matheus, também com o jogador Evandro ali. O Thiago deu, mandou ele caminhar um pouco para trás ali. O Matheus Carletti vai fazer a cobrança da falta, 0-0.
2: É no círculo central da quadra, preparado para a cobrança, vai ser autorizado. Camisa número 8, Matheus. Apita o árbitro e ele corre para a bola. Placar de 0-0, os primeiros movimentos. Correu para a bola, Matheus, atenção, bateu direto. Essa bola passa direita e vai embora pela linha de fundo. Foi um tirambaço aí, Dorvan.
1: É, bateu forte ali o Matheus. A bola passou no lado esquerdo da meta, defendida pelo Cleito. Foi para fora, 0-0 em... 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
2: Carrega a bola lá para o lado esquerdo, tentou se desvencilhar, a bola fica pela linha de lateral, preparado o Nacional de novo para a cobrança da equipe do Renda Raia da Pedra. Vai para a cobrança por lá o camisa para o Sérgio Evandro, ele rola a bola mais atrás ali para o arqueiro Bruno. Bruno levanta a cabeça, olhou para quem tocar, bateu direto. Bumba, meu boi, direto pela linha de fundo, apenas reposição de bola. Para o arqueiro colocar na frente, tentou por ali, Lipe de cabeça. A bola fica para o arqueiro Cleiton. Cleiton domina, olha para quem tocar, olhou para quem na frente. Volta de novo o jogo rapidamente, ainda para a equipe da Raia da Pedra. Corre ali pelo meio, joga a bola pela direita, boa bola, atenção, levou para a perna esquerda, bateu, espalma o arqueiro, coloca a bola pela linha de fundo. Uma bela oportunidade aí, Dorvan.
1: Arnaldo pelo meio, levou a bola, bateu com a perna esquerda, o Cleiton fez a defesa, vem a bola Santa Bárbara.
2: No contragolpe, atenção, levou para o meio, pode disparar o chute, atenção, apontou, olhou para quem tocar, levou de novo na paralela direita, atenção, bateu prensado, a bola vai pela linha de lateral. Jogo bem pegado, vai ser autorizado para a cobrança do lateral ali pelo lado direito, atenção, Lipe colocou na frente de novo, volta pra ele, dominou, tira de cabeça, a bola fica quicando por ali na paralela, vai pela linha de lateral. O árbitro sinaliza que é lateral para a equipe do Santa Bárbara. Lipe já rola a bola lá pela esquerda, grande bola, voltou de novo, ainda com camisa do Brutesque, Edrai recebe de novo do Lipe, lá pela esquerda, balançou, atenção, perdeu a jogada, deu contra-golpe, pode pintar, bateu, atirou, a bola passa lança e vai embora pela linha de fundo. Erro de marcação, de saída de bola aí.
1: O Arnaldo chegou na marcação ali, acabou roubando a bola. O Júnior bateu, a bola foi, passou do lado esquerdo da meta, defendida, foi para fora. Lance perigoso, 0 a 0.
2: Joga a bola mais atrás ainda, dominou rapidamente o arqueiro Cleiton. Agora avançou por ali, fez o toque, o árbitro ligado na partida está marcando.
1: É, deu ali o recuo pro goleiro Cleiton ali, deu dois toques. O Matheus Carletti tá pegando a bola para fazer a cobrança.
2: É uma bela oportunidade pro lado esquerdo, bola parada. Atenção, vai ser autorizado. O Matheus está por ali também, está próximo da bola o Arnaldo. Prepara-se a equipe da Raia da Pedra para a cobrança. Pelo lado esquerdo de ataque, placar de 0 a 0, chegamos à marca. É dos 16 minutos da etapa primeira. Placar não é de ninguém. Tá zerado aqui no ginásio da Raia da Pedra. Preparado por ali, muita demora na cobrança. Atenção, a barreira fica compacta dentro da área. Por lá, o arqueiro Cleito fica projetando. Olha para quem tocar, agora sim. Manda sair um pouquinho mais do poste. Agora sim, tudo certinho. Barreira compacta. Vai para a cobrança por ali. Autorizado, correu para a bola, bateu. Tira a defensiva de qualquer maneira. A bola fica pela linha de lateral. Lateral que favorece a equipe da Raia da Pedra. Lá vem de novo com Cleiton, bateu direto pela linha de fundo, apenas reposição de bola. Bruno recua novamente, toca lá para o camisa número 10, olhou para quem tocar, voltou de novo o jogo, vem de novo Lipe, olha para quem tocar, joga de novo no seu parceiro lá. Lipe tira de qualquer maneira na frente, buscou aproximação com o Lucas, tenta

0: Meio, prepara-se para cobrança lá pro lado esquerdo, cobrou, meteu de novo atrás, bateu prensado por ali, volta de novo na proteção. Opa! O árbitro não deu falta aí, jogada normal. Sai carregando a bola, Lipe, abriu na esquerda, grande bola para seu companheiro, camisa número 11, que é o Lucas. Olhou para quem tocar, toca mais atrás, recua o jogo, tocou na frente, não, paralela à esquerda, não chegou ninguém. Nada ali por ali. A bola fica apenas em lateral para a representação da equipe da casa. Vai tentando, lá pelo lado direito, rola a bola rapidamente, ainda para o seu companheiro, olhou para quem tocar, o Júnior, que seria, atenção, volta de novo, lá pelo lado direito de defensivo, aperta a equipe do Nacional, fica em linha de lateral, diga.
1: O camisa, ali que está com a camisa 11, não é o Lucas, é o Evandro, tá?
0: Evandro.
1: É, eu passei ali, foi pegado, mas foi trocada as camisas lá, o Evandro, então, está com a camisa 11 da equipe do Santa Bárbara. Bárbara, a informação é para a Sicredi.
0: Perfeito, obrigado. Obrigado aí, Dorvan. É a camisa número 11, então, para Evandro da equipe do Santa Bárbara. Mas quem domina por ali, vem jogando rapidamente. A equipe do Santa Bárbara recebe a pressão da equipe do Nacional. Uma bola fica pela linha de lateral. Lateral que vai ser cobrado. Atenção, placar de 0-0. Tá lacrado o placar. Leozinho cobrou, entregou para Lipe. Lipe olhou para quem tocar, voltou de novo o jogo, que seria o Edra. Edrai vai carregando, abriu lá pelo lado esquerdo, grande bola, atenção para Jean, Jean para Edrai, Edrai afasta de qualquer maneira, o árbitro está parando a partida e marcando um lateral.
1: Saiu a bola lá na hora que foi cruzar o Felipe, saiu Bruno Portela com a bola, lá vai o Nacional.
0: Lá vem de novo a equipe do Nacional, Bruno tentou dominar, atenção, chega na cobertura, faz a proteção, sai por lá o arqueiro Bruno, segurou com firmeza, olha para quem tocar, agora sim, tocou na frente, buscou a aproximação, chegou para a batida, bateu, defendeu de novo o Cleito numa grande defesa e coloca a bola pela linha de lateral. A cobrão, um chute aí em cima do Bruno.
1: Foi do Júnior, que bola do goleiro Cleito, uma defesa espetacular, aquela defesa de mão trocada em cima, vem o Nacional.
0: Chegou batendo forte por ali, ainda tentava o Evandro, a bola saiu pela linha de fundo, repõe a bola em jogo novamente, tenta de qualquer maneira, a equipe de vermelho, a equipe tenta, através do Lipe do setor defensivo, encaixaram um contra-golpe, mas não consegue. O arqueiro Cleito dominou, entregou lá pro lado esquerdo, grande bola, atenção, na tentativa, vai tirando de qualquer maneira, bola fica dominada no setor defensivo, colocou na frente, atenção, pode pintar agora, chegou pro drible, vai pro individual, abriu na direita, grande bola para Lipe, Lipe voltou de novo, na cobertura por ali com o Evandro, tentava de qualquer maneira ainda, Lipe recuou na frente, buscou o jogo de qualquer maneira, fica com ela presa no setor defensivo, tentou na jogada individual, é bom para Matheus, Matheus carregou pro lado direito, bateu! Gol! Equipe da Raia da Pedra, equipe do Nacional, equipe da casa, Matheus, ele desarmou o ataque através do Lipe, levou para a perna direita, apontou, tirou para o fundo da rede, abriu o placar. No detalhe do gol aí, Dorvan.
1: É, a bola do Felipe, acabou batendo roupa ali o Matheus Carletti, roubou a bola dele, foi levando, bateu na saída do goleiro Cleiton, bateu no canto esquerdo, tá aberto o marcador, 1-0 para a equipe do Nacional da Raia da Pedra, Matheus Carlete, o nome do gol.
0: Perfeito, abrindo o placar, 11 minutos, 40 segundos de bola rolando. A equipe da casa, a equipe do Santa Bárbara, abre o placar através de Matheus, 1-0 para a equipe da Raia da Pedra. O torcedor aqui se agitou, agora foi solicitado o tempo, é isso?
1: É, teve um tempo aqui solicitado pelo Clair Carioca, tá falando com os jogadores ali, o Clair não gostou desse gol aí, que acabaram entregando ali o sistema defensivo da equipe da Santa Bárbara.
0: Paulinho Paes também se integrando na jornada esportiva.
2: Primeiro tempo de boa movimentação de duas equipes fortes para o futsal do interior. A equipe do Nacional da Raia da Pedra fazendo valer o mando de quadra e sai na frente com um belo gol aí do Matheus Carletti, que é o capitão da equipe do Nacional.
0: Perfeito, vai atrás agora do prejuízo a equipe do Nacional, repõe a bola em jogo com o Lipe, Lipe abre aqui para a direita, ainda para o camisa número 6, tentava de qualquer maneira por lá, tentou, jogando que seria o Osório, volta de novo o jogo rapidamente para Lipe, Lipe colocou na frente, buscou a jogada com o setor ofensivo com o Evandro, a bola fica pela linha de lateral, um lateral que vai ser cobrada pela equipe de Santa Bárbara, na cobrança rapidamente por ali, Matheus, o autor do gol, tocou para o arqueiro Bruno, Bruno vai, ultrapassa o divisor da quadra, toca a bola mais atrás ainda para Matheus, Matheus olhou para quem tocar, recua, jogou novamente para seu companheiro lá pela direita, vai tentando de qualquer maneira, aperta a marcação.

0: Joga a bola aqui, rapidamente para Evandro. Evandro de novo tentou na jogada da frente por ali com o camisa número 11. A bola acabou se perdendo pela linha de lateral. Já roubando, já jogando rapidamente. Ainda a equipe do Nacional em Santa Bárbara que vão se estudando na frente. Opa, houve a carga, houve o empurrão. O árbitro flagrou. É falta no ataque da equipe da casa.
1: É, não tem nem que reclamar o Evandro que acabou empurrando ali o Júnior. Empurrou ali no Júnior, o Júnior caiu, reclamou a arbitragem em cima do lance, falta que o Nacional da Raia da Pedra, tá ali o Evandro colocado para fazer a cobrança.
0: Evandro, preparado para a cobrança, camisa número 11, vai ser autorizado pelo árbitro, atenção, boa oportunidade para a equipe local. É uma bola parada pelo lado direito, Evandro já marcou o primeiro gol da partida.
1: Tá os três conversando, tá o Felipe, Carlete, o Evandro e agora o Matheus Carlete ficou na bola. Vamos ver quem que vai para a cobrança. Vem jogada conversada por aí.
0: Atenção, preparado por lá, passou todo mundo, chegou para a batida, deu no travessão, a paulada que veio de trás ali do Evandro. Por pouco essa bola não entrou, Dorvan.
1: Mas a bordoada foi grande do Evandro. A bola explodiu no travessão ali. O goleiro Cleiton só olhou. Não tinha o que fazer. Para a sorte dele, a bola bateu no travessão e foi para fora. Vem o time do Santos. Falta, agora falta.
0: Opa! Tentava sair ali o Edrai, foi derrubado no círculo central, o árbitro flagrou e marcou, é falta.
1: É, agora quem fez a falta foi o Júnior ali em cima do Edrai, falta. O Thiago Assunção conversou ali, só não apresentou o cartão, mas poderia apresentar o cartão, só deu aquela conversada ali, o Lipe está colocado para fazer a cobrança.
0: Prepara-se, Lipe, para a cobrança lá pelo lado esquerdo, vai ser autorizado pelo árbitro, jogar faltando 9:24 para terminar o primeiro tempo, 1-0 para a equipe do Nacional. Gol assinalado para o Matheus, larga distância, toma ali o Lipe para a cobrança, vai ser autorizado, tudo certo, tudo ok, agora sim o árbitro confirma, corre para a bola, Lipe, atenção, apontou, tirou! Direto pela linha de fundo, apenas reposição de bola. 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Rola a bola no interior, atenção roubada, atenção, pode pintar o segundo, bateu, voltou de novo, bateu pela linha de fundo. E parece que teve um toque de mão ali, mas o árbitro não marcou absolutamente nada. A bola roçou a defensiva, foi pela linha de fundo, escanteio, confirma, é tiro de meta aí, Dorban.
1: Escanteio vai ser cobrado lá, mas boa jogada do Júnior e do Evandro, escanteio vai ser cobrado pelo Felipe.
0: Já cobrou, meteu a bola mais atrás, atenção, vai tirando de qualquer maneira, se defende como pode a equipe de Santa Bárbara. Recolhe o jogo ali para Lipe, Lipe manda tocar na frente, o Cleiton não tem, fica na dúvida, joga rapidamente para Osório vai na tentativa, voltou de novo para Lipe recua o jogo para o Edrai dominou, voltou para Lipe de perna direita, trabalha novamente lá para o lado esquerdo, grande bola para Edrai, perde pelo placar de 1-0 a equipe de Santa Bárbara, atenção, Edrai levou para o meio, vai ser desarmado de novo, sai, abandona a meta de qualquer maneira. O arqueiro Cleito e afasta a jogada de qualquer jeito. A bola fica em lateral para a equipe do Nacional. 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Bola rolada, atenção. Vem de novo a equipe do Nacional por lá. O Bruno tocou lá para o lado direito, tentou dar o corte por lá. O Felipe Carlete, mas a guarda ficou pequena. Bola saiu pela linha de lateral. Recolhe na frente, grande jogo. Atenção, vem o Nacional por lá pedindo o jogo. Evandro, o árbitro apenas deu um lateral.
1: Toque do Edrai pro Evandro lá. O Evandro acabou, não conseguiu dominar a bola. O Matheus Carlete disse que a bola era da Raia da Pedra. E realmente foi da Raia da Pedra. O Felipe deu o lateral já cobrado.
0: Lá vem ele de novo, bateu isso. Palma de novo, o arqueiro Cleito evita o segundo gol, essa bola embaixo, uma grande defesa, Dorvan.
1: É, na jogada com o Bruno Portela, ele tocou pro Matheus Carlete, ele bateu, o Cleito fez uma defesa espetacular no chão, livre com a bola.
0: Lá vem de novo o jogo, lá pro lado esquerdo, a bola no bate e reparte, fica pela linha de lateral para a equipe do Nacional, prepara-se para a cobrança pro lado direito, recua a bola para o arqueiro Bruno domina, vira pela esquerda para Matheus, bateu no contrário, voltou para ele de novo, recua, opa! O árbitro sinalizou que não, né? Mas me parece que a bola já teria passado aqui na quadra,
1: teria,
0: né, Dorvan?
1: Teria passado da quadra, sim. O Felipe Pimentel disse que só arremesso lateral com o Edrai está colocado para cobrança.
0: Tá atento a arbitragem, colocou na frente. Lá vem jogo de novo, se manifesta a equipe do Santa Bárbara. Por lá com o Osório, tentava girar. Chega na marcação de qualquer maneira por lá o camisa número 9, Júnior e afasta. Já cobrado o escanteio, voltou de novo. Vai repor a bola em jogo com o Edrai domina no setor defensivo. ofensivo, ele perde e recebe lá para o lado esquerdo, atenção, colocou na frente para ali, Felipe dominou com a perna direita, olhou para quem tocar, voltou para o seu companheiro, que é Osório, atenção, vai para o chute, veio o desarme por baixo e coloca a bola pela linha de lateral, a defensiva da equipe do Nacional, de novo insiste, Felipe bateu no contrário, a bola fica pela linha de lateral, lateral que favorece a representação da equipe do Santa Bárbara, vai crescendo na partida, mesmo perdendo por 1-0, vai tirando de qualquer maneira, afastou, colocou a bola pela linha de lateral, 5:57 para terminar o primeiro tempo, placar de 1 para o Nacional, 0 para o Santa Bárbara, é o campeonato futsal interior, Taça Sicredi, mais uma vez, Cleito salva a equipe de tomar o segundo gol, vai Dorvan.
1: É, no passe errado do Felipe, ele tentou recuar, tava o Felipe Carletti atento na jogada, roubou a bola na frente do gol, bateu, o goleiro Cleiton fez a defesa embaixo, quando tem tempo solicitado pela equipe aqui, da Raia da Pedra, o Celso Carletti está conversando com seus jogadores, o placar é 1-0 para a Raia da Pedra, gol do Matheus Carletti, e a informação é para Cotrijal.
0: 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Paulinho Paes, daqui a pouquinho analisa este 1-0 para a equipe do Nacional da Raia da Pedra em cima do Santa Bárbara na abertura do Campeonato Futsal Interior Taça Sicredi.

0: Obrigado pela informação aí para o ouvinte, também para o telespectador. Você acompanha as imagens também do futebol. As imagens lá no Facebook e no YouTube, através da nossa, da tua Rádio Cristal Claro. 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No bate e rebate por ali, a bola fica pela linha de lateral. Lateral que vai ser cobrado pela equipe do Nacional. Ele rola a bola mais atrás para Bruno. Bruno toca aqui pelo lado esquerdo, grande bola, atenção. Foi por lá o Felipe Carlê, bateu de novo. Essa bola passa de dentro e vai embora pela linha de fundo. Repõe a bola em jogo a equipe do Santa Bárbara, que tem pressa com o Orqueiro. Cleito já joga lá na frente para Wilson Moreira. Tentou, levou de novo mais atrás. Recua o jogo. A bola tocada para Wilson. Wilson abriu na direita para Lipe. Lipe ultrapassou a divisória da quadra. Toca para o seu companheiro que perde e recebe. Ricardo tocando lá na frente para Lipe. Tentou tabelar. Perdeu de novo Lipe. Atenção, é contra-golpe. Bateu. Espalma. Cleito faz mais uma grande defesa. Evita o segundo gol, hein? O segundo do gol está esbarrando literalmente no arqueiro. Cleiton jogou a bola, pois não
1: é na jogada ali do Júnior, que defesa novamente do Cleiton,
0: lá vai Bruno, bateu, o Matheus melhor dizendo, de perna esquerda, ela pegou no lado esquerdo ali e foi embora pela linha de fundo, apenas reposição de bola, lá vem de novo a equipe do Santa Bárbara. O Bruno está atento também, fez uma grande defesa, evitou o gol de empate, escanteio aí, Dorval.
1: O Ricardinho, aqui pelo lado esquerdo, bateu, a bola desviou no Evandro e o Bruno Portela fez a defesa rente à trave.
0: Opa, deu toque de mão, o árbitro disse que não houve nada, voltou de novo, é contra-golpe da representação da Casa Nacional, aqui pela esquerda, vai pro chute, atenção, bateu cruzado, essa bola já havia saído no chute do Felipe, repôs a bola em jogo, chegou lá para cortar, Matheus colocando a bola pela linha de lateral, recupera-se de novo a equipe do Santa Bárbara, tocando a bola mais atrás para o arqueiro Cleito. Cleito dominou, olhou para quem tocar, atenção, vai experimentar, apontou, tirou pela linha de fundo, apenas reposição de bola para a representação da casa. 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E também o desportista Clair Oliveira Carioca. Mais uma vez sai lá. Cleito cresce para cima do adversário e segurou com firmeza. Rola a bola. A equipe do Santa Bárbara tentava de qualquer maneira na frente. Não deu em nada. A bola fica em reposição para o Nacional. Prepara-se Bruno para a cobrança. Vai ser autorizado pelo árbitro e o tempo vai passando. 3:07 para terminar o primeiro tempo. Tocou na frente. Grande bola. Atenção. Vai pintar. Tirou. Passa a esquerda e vai embora pela linha de fundo num giro do Júnior. Quase que pintou o segundo gol.
1: É muito bom esse jogador Júnior, camisa 9 do Nacional. Agora bateu forte, tirou do goleiro. Se a bola vai no gol, é gol. Essa bola foi pra fora, pra sorte do Santa Bárbara. 1-0 Nacional.
0: Rola a bola lá na frente, Santa Bárbara, quando o árbitro tá flagrando uma falta, parou, olhou, não. Acabou saindo o tênis lá do atleta, né?
1: Saiu a chuteira do jogador aqui da equipe do Nacional, da Raia da Pedra. Já colocou ali. Tá colocando o tênis novamente, o camisa 6, o Lucas, 16, o Lucas, e vai pro jogo 1-0 Nacional, gol do Matheus Carletti. A informação é para o desportista, o Clair Carioca.
0: Na tua Rádio Cristal, a grande jornada para o Campeonato Futsal Interior, Taça Sicredi, estamos aqui com o microfone volante na Raia da Pedra. Nacional 1, Santa Bárbara 0. Lá vem de novo pelo lado direito, tentou, acabou escorregando, a bola fica em lateral, tentava por lá o Evandro. É lateral no setor defensivo, 1:58, nós vamos já nos encaminhando para o último giro do ponteiro do primeiro tempo, rolou lá pelo lado direito, no bate e reparte, pé de ferro por ali, a bola fica dominada pelo arqueiro Bruno, ele afasta de qualquer maneira, quase que pega o Cleito de surpresa, em dois tempos ele pratica a defesa, já rola a bola para Wilson Moreira, levou para a perna esquerda, botou, tirou na defesa, voltou de novo lá para o lado esquerdo, tentando dominar, vira a jogada, virou errado, pode pintar, atenção por ali, sai na cobertura, cresce de novo o Cleito, evita o segundo gol. Aí, Dorba. A bola tocada na frente. Tentava de qualquer maneira. O Nacional vai, pode empatar. Defendeu o Bruno. Afasta de qualquer maneira. A pressão da equipe de Santa Bárbara. Domina no setor defensivo. Levou lá pro lado esquerdo. Volta de novo, se organizando. Por lá já muda. Tem gente nova. E o Evandro na quadra. Tentava por lá. Repê. Vai pra cobrança. Ricardo. Lateral já cobrado. Voltou de novo pra Wilson. Wilson joga ali para o camisa número 11. Que perde o controle da bola. Atenção lá na frente. Opa! O árbitro para a partida e marca falta aí, Dorvan.
1: Falta e cartão amarelo pro camisa 11, o Evandro. Acabou pegando ali o jogador da equipe do Nacional da Raia da Pedra, que tá no chão ali. Falta e cartão amarelo, primeiro cartão amarelo da tarde. Foi em cima aqui do Arnaldo a falta.
0: Diferente lá do Zecão, nós não temos umidade aí na quadra, né, Dorvan?
1: Não tem.
0: Tá tranquilo.
1: Tá tranquilo, aqui tá tranquilo a quadra, mas lá no Zecão, foi postado até um vídeo nas redes sociais ali, muita umidade na quadra.

0: 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Prepara-se para a cobrança por ali no setor defensivo. Lá vem o Nacional de novo, com tudo para cima do Santa Bárbara, que se defende como pode para evitar o segundo gol. 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Prepara-se para a cobrança, vai ter autorizado pelo árbitro. Atenção, autorizado foi, correu para a bola de perna esquerda, vira aqui para o lado esquerdo mesmo para o arqueiro Bruno, que tem uma importante participação na equipe da casa. Ainda Bruno colocou na frente, lá no fundo da quadra, na batida prensada, sentiu por ali. Olha, foi uma chegada forte do setor defensivo da equipe do Santa Bárbara através do Jean aí, Durval.
1: É, o Jean acabou no pé de ferro ali, o Arnaldo bateu, tá sentindo, tá no chão o Arnaldo lá da equipe do Nacional, mas na verdade foi só aquele lance de pé de ferro ali, levou a pior o Arnaldo. 1-0 pra Raia da Pedra aqui, na Raia da Pedra, em cima da equipe da Santa Bárbara, iniciando hoje aqui o campeonato de futsal do interior aqui do município de Soledade, Taça Sicredi, 45 anos.
0: Tem o lateral, o árbitro disse que somente o lateral. Vamos a 50 segundos para terminar o primeiro tempo. Rola a bola mais atrás ali para o arqueiro Bruno. Ele levou, apontou, tirou, defendeu o Cleiton, afasta de qualquer maneira, atenção, colocou na frente, buscou o jogo. Sai de novo o Cleiton, limpo na jogada para segurar com firmeza, não deu rebote para o adversário. Tocou lá do outro lado, vai trocando passos por ali, aperta a marcação. Atenção, vem para o jogo de novo, a equipe do Nacional. Aumenta a marcação, faz marcação alta nesses instantes finais da etapa primeira, ou seja, quero marcar o segundo gol para ficar mais aliviada. Diga!
1: E agora aqui o que está de camisa 14 da equipe do Santa Bárbara é o Lucas.
0: Perfeito, Santa Bárbara, camisa número 14, Lucas.
1: Isso aí.
0: Que faz parte do futebol do interior. Lucas, camisa número 14, obrigado aí por acertar a nossa planilha aqui, Dorban. Jogando no setor esquerdo, pegou na orelha da bola, agora o chute ali do camisa número 7, Wilson Moreira, foi direto pela linha de fundo. Vai terminar, vai acabar o primeiro tempo. Placar de 1-0 para o Nacional, gol assinalado para o Matheus aos 11 minutos e 41 segundos. Colocou na frente, por lá de novo, Cleito bem colocado de perna direita, apontou, tirou direto pela linha de fundo. Vai terminar, vai acabar o primeiro tempo. É o futebol, é o futsal no interior. Atenção, jogada na frente, por lá, é a questão de segundos para terminar o primeiro tempo. A bola dominou, atenção, olhou para quem tocar, parou o cronômetro, agora sim, voltou na frente. A bola fica em lateral para a equipe.
1: Terminou.
0: Quando termina o primeiro tempo, contigo aí, Dorban.
1: É, vamos pegar aqui, olhando para a tua pra live da tua Rádio Cristal lá, Júnior. Lá, ó. Avaliação dessa primeira etapa.
2: Ah, eu acho que vai ter que ser assim, né? A gente sabe a qualidade do time deles, vamos ter que jogar assim, não podemos deixar a oportunidade para eles que eles matam, né?
1: Jogo grande em quadra pequena, é um jogo mais truncado?
2: Ah, é um jogo pegado, né? Pouco espaço, né? E o time deles é rápido, né? Um time de qualidade, né? Mas é isso aí.
1: Aí, a palavrinha do Júnior.
0: Falou e disse. Segue aí a reportagem com o Dorvan. Nesse intervalo do primeiro para segundo tempo, os jogadores reunidos para confabular e acertar o que está errado. Adiante aí, Dorvan.
1: Aqui do outro lado, o goleiro que fez grandes defesas e avalia essa primeira etapa.
3: Boa tarde a todos. Cara, o jogo pegado, né? Jogo já de primeira fase. Nós e eles, que foi a final do ano passado, né? Então não tinha como não ser isso. Um jogo de muita marcação, principalmente também que a quadra é pequena, né? Então não sobra espaço. Nosso time é um time que gosta de jogar mais com a bola, de construir. E eles não estão deixando, estão marcando muito bem. Até inclusive eles atacaram muito mais que nós porque nós não estamos conseguindo jogar. E é o que eu estava falando para os guris ali agora. Nós vamos ter que tentar jogar mais com o pivô, com o Evandro lá na frente. Tentar largar a bola mais dele lá para nós ver se conseguimos arrumar um espaço no jogo para tentar buscar o empate e a virada.
1: E aquela defesa em cima ali, no reflexo?
3: Cara, acho que peguei umas aí no primeiro tempo, mas é isso aí, prefiro que comece a chutar pra lá.
1: Tá aí a palavrinha do goleiro Cleiton da equipe da Santa Bárbara.
0: Intervalo do primeiro para segundo tempo. 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Paulinho Paes, analise pra gente o primeiro tempo. Placar de 1-0 para o Nacional, equipe da casa. Ferreira.
1: Um jogo bem disputado, como já esperávamos, porque a equipe da casa tem a qualidade, que a gente sabe, Cláudio, do entrosamento de jogadores que há muito tempo jogam junto. Do outro lado, a equipe da Santa Bárbara com bons valores individuais, mas que ainda tenta se encontrar dentro da partida. Um jogo equilibrado, mas é merecedor da vitória a equipe do Nacional pelo que fez.
0: Perfeito, Paulinho Paes analisou o jogo para Futebol Clube São José do Pontão da Boa União quando apita o árbitro, opa, mandou voltar aí. Ainda o goleirão lá da equipe do Santa Bárbara, né, está...
1: É, o Cleiton ali está no banco... Está
0: colocando uma atadura no tornozelo, né, Dorban?
1: Exatamente, está ali o Cleiton, agora sim está voltando o goleirão da equipe do... Não, não voltou, vai tomar uma água, voltou agora. Voltou o goleiro da equipe da Santa Bárbara, o Cleiton.
0: Perfeito. Já o cronômetro zerou lá. Tudo do zero. Mais 20 minutos para a etapa complementar. Nacional e Santa Bárbara. Pita o árbitro e a bola está em movimento. Jogando a equipe do Nacional no setor defensivo. Tenta trocar passes. Ainda a quadra apertada. O Lipe foi ali, desarmou. Grande bola, vai para chute. Houve desvio aí, escanteio ou apenas tiro de meta, Dorvan?
1: É, teve desvio em cima do Matheus Carletti na hora do arremate do Ricardinho. Ali a bola foi para fora. Escanteio com o Ricardinho, tá ali colocado para fazer a cobrança para a equipe da Santa Bárbara.
0: Preparado, rolou a bola mais atrás, atenção, Lipe, o capitão, ele tem ali a central do jogo, tocando bola de um lado para o outro, ainda para Jean, para o camisa número, que é o Felipe, o Lipe, melhor dizendo, rolando a bola de um lado para o outro, tenta de qualquer maneira a representação da equipe do Santa Bárbara, tentar, roubou a bola, vai pintar, atenção no bate, rebate de novo, ele está lá presente para segurar essa bola. O arqueiro Cleiton, opa, teve ali uma chegada mais ríspida, o árbitro para a partida e marca a falta.
1: É, eu também vi, mas a arbitragem não deu absolutamente nada, ficou só no arremesso lateral. Agora o Felipe Pimentel vai chegar em cima do Edrai ali, mas o Evandro deixou o braço no rosto do Edrai ali, tá no chão o Edrai da equipe da Santa Bárbara.
0: É verdade, permanece estatelado ali o Edrai com a chegada. Um para o Nacional da Raia da Pedra em cima do Santa Bárbara. Apita o árbitro, lá vem o Nacional de novo para o ataque. A bola tocada lá no fundo da quadra, ela vai direto pela linha de fundo, apenas reposição. Bola para a equipe do Barbara França. Para Lipe, tentou tabelar, chega para cortar de qualquer maneira o Arnaldo e já vai tirando de qualquer jeito, coloca a bola pela linha de lateral, tem pressa o Ricardo. Ricardo rolou a bola apertada, veio o desarme, atenção, grande bola, é contra-golpe, lá vem de novo o Nacional, bateu prensado, a bola saiu de não, veio, tocou na frente, recupera de qualquer maneira, por lá, bola tocada no setor defensivo, e o jogo é laica, justamente porque a quadra é de dimensões pequenas e isso acaba facilitando a marcação. O atleta não consegue nem mesmo movimentar, então vai tentando achar espaço para tentar ter um adversário. Isso vale para as duas equipes. Placar de 1 para o Nacional, 0 para o Santa Bárbara. Lipe conduz a bola aqui no setor e já de ofensivo. O Bolinova chega lá para o contragolpe. Ainda Lipe tentou sair na jogada. Vem o desarme, a bola fica em tiro direto para a equipe do Santa Bárbara. Recomeça com o Ricardo. Ricardo colocou na frente, grande bola, atenção, vai pro chute. O Jean bateu prensado, a bola saiu pela linha de lateral. Lateral que favorece para a representação ainda do Santa Bárbara, a equipe do Santa Bárbara no chute. Todo ele errado do Ricardo, apenas reposição para a equipe do Nacional. 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Bola no fundo da quadra, sobe e desce por lá, saiu o barqueiro para segurar com firmeza da equipe do Santa Bárbara, que o Cleiton. Leito colocou na frente, buscou por lá de qualquer maneira, recupera de qualquer jeito, vai tirando de uma equipe de Nacional, uma jogada sensacional por ali do camisa número 11, tentava que seria o Felipe, roubada de bola, colocou na frente, buscou o jogo de novo, truncado o jogo, ficou pela linha de lateral, vai ser reposta a jogada para a equipe da Santa Bárbara aqui pelo lado esquerdo. Atenção, jogou a bola mais atrás lá para o barqueiro Clique. Cleiton. Cleiton dominou, levou para o lado do chute. Intercepta por ali o Felipe, coloca a bola pela linha de lateral. Lateral para a representação do Santa Bárbara. Vai ser autorizado, vai rolar essa bola mais atrás. Pediu, recebeu o arqueiro Cleiton. Cleiton dominou, abriu na esquerda para Edrai. Edrai levanta a cabeça, colocou errado de novo. Vem para recuperar por lá. Ainda o Jean colocou na frente, subiu, desceu, tirou de soco por lá o arqueiro Bruno. Essa bola sai pela linha de lateral. Lateral que favorece para a equipe do Santa Bárbara, que tem mais posse de bola nesse primeiro tempo, nesse segundo tempo. Corre atrás do prejuízo, perde pelo placar de 1-0. Jogo apertado. Bola para Edrai. Edrai de perna direita, trabalha no setor defensivo. Levantou a cabeça, tentou fazer a ligação, cortou de novo. Vem para recuperar, faz a proteção por ali. Ainda o Jean. A bola fica pela linha de lateral. Ele joga para o arqueiro. Atenção, apertado por lá, vai tirando de qualquer maneira. Dominou no peito, a bola explodiu no peito do Ricardo aí.
1: Não quis saber de brincadeira o Cleiton ali. O Ricardo até tentou dominar. A bola vem no peito, muito forte. Olha o Bruno Cortella com a bola.
0: Lá vai Bruno, bateu, tira defensiva. Ela se perde pela linha de fundo, apenas reposição de bola para a representação do Nacional, que chega agora pelo lado direito com muito perigo. Jogo bastante movimentado. 15 com 47 para terminar o segundo tempo. Preparada para a cobrança, atenção, rolou a bola mais atrás por lá de cabeça, sobe e desce por lá, faz a proteção, vai tirando de qualquer jeito. A bola bate na rede. O árbitro sinaliza que é a lateral para a equipe do Nacional, aqui pela direita. Preparado, rolou a bola rapidamente para o arqueiro Bruno. Bruno dominou, abriu lá na esquerda, grande bola, atenção, lá para o Felipe. Felipe tentou fazer a ligação, chega na cobertura, vai afastando de qualquer jeito. A bola fica pela linha de lateral novamente para a equipe do Nacional. É lá pelo lado esquerdo, prepara-se para a cobrança, paralela, canhota, atenção, tocou, vem para o chute, defendeu de novo, o Cleiton afastou, colocou pela linha de fundo. Que defesaça!
1: É, defesaça na cobrança do arremesso lateral. O Lipe chegou batendo, o Cleiton fez a defesa, escanteio que vai ser cobrado pelo Evandro.
0: Ele cobrou, bateu no contrário, fica novamente a cobrança do escanteio pelo lado esquerdo, vai ser autorizado pelo árbitro. 14 com 57 para terminar o segundo tempo. Autorizado, bateu, bateu, prensado por ali, volta de novo no chute, bate, rebate, e a defesa está lá. De novo, mais uma vez Cleiton juntamente com seus companheiros para afastar de qualquer maneira e colocar a bola pela linha de fundo. Escanteio que vai ser cobrado pela equipe do Nacional, cobrou mais atrás, grande bola para Bruno, abriu lá no outro lado, apertado demais para o Matheus. A bola ficou pela linha de lateral, prepara-se para a cobrança por Nadelson Moreira. Ele rolou, rolou errado, atenção, vem de novo, cortou para a perna esquerda, apontou por baixo, tira a defensiva de qualquer jeito, colocando a bola pela linha de fundo.
1: É, o Jean acabou entregando ali o passe, o Evandro chegou na hora de bater na bola por baixo, o Jean tirou a bola dele. Bruno Portela com a bola, 1-0 para a equipe do Nacional.
0: 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Prepara-se para uma cobrança de lateral da equipe do Santa Bárbara, lá pelo lado direito, vai ser autorizado, camisa número 7, Wilson Moreira, meteu errado, muito erro de passe, atenção, sai de novo o arqueiro Cleiton para afastar de qualquer maneira, colocando a bola pela linha de lateral, mas o árbitro estava flagrando o que aí, o Dorban?
1: É, teve o toque na rede ali, arremesso lateral, que o Matheus Carletti está pegando a bola para fazer a cobrança.
0: 13:37 agora para terminar. Prepara-se por lá para a cobrança. Felipe Carletti rola a bola para o seu companheiro Bruno, que é o arqueiro, voltou para Felipe. Felipe faz a tabela, atenção, chegou por ali o Lipe, perdeu de novo, lá vem jogo, bateu de perna esquerda, essa bola vai pela linha de fundo. Belo chute do Júnior aí, Dorvan.
1: É, boa jogada, o Júnior conseguiu roubar a bola ali do Felipe. Wilson estava na marcação, ele conseguiu passar pelo Lipe, bateu, a bola foi direto para fora. 1-0 Nacional em cima da Santa Bárbara. 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
0: 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Aqui da Raia da Pedra, Campeonato Futsal Interior, Taça Sicredi, 45 anos. Estamos na abertura aqui desta competição que vai trazer muitas alegrias. A integração entre as comunidades do interior de Soledade. Rola a bola, a equipe do Nacional, que vence pelo placar de 1-0, aberto lá no outro lado. Lado esquerdo, tentava ir pelo meio, passou por todo mundo e se perdeu pela linha de fundo. Reposição para o Santa Bárbara, o arqueiro Cleiton tem pressa, manda todo mundo ir à frente, colocou no fundo da quadra por lá, tentou dominar, deu rebote para o adversário, sai na boa, atenção, tabelou aqui pela direita, pode concluir no chute, prensado, sai na defesa, atenção, roubou de novo a bola, lá vem o Nacional, perigo no lance, de perna esquerda, bateu, passa direito e vai embora pela linha de fundo. O jogo é laica, de cabeça, está estava bem colocado por lá. O Bruno para dominar, tenta na frente, foi pro chão. Opa! O árbitro para a partida e marca uma falta em cima do Osório.
1: É, teve a falta do Júnior em cima do camisa bem aduso, o Osório.
0: Já bateu, bateu direto. Bruno estava lá, tendo de novo para tirar essa bola que ia por baixo. Olha, os dois goleiros, Bruno e Cleito, realmente aparecem no momento que são necessitados. Olha lá de novo, a bola desviada. Bruno cai e faz a defesa e coloca a bola pela linha de lateral. Vai,
1: o chute do agora do Wilson, bateu forte, a bola desviou. Bruno Cortella, assim mesmo, colocou para lateral, já cobrado.
0: Tentou virar agora, não deu certo. A bola foi direto pela linha de lateral no chute ali do Osório. Lateral para a equipe do Nacional no setor defensivo. 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Rola a bola, a equipe do Nacional colocou na frente. Por lá o pivôzão, camisa número 9, Ricardo não conseguiu dominar, a bola pica. Rapidamente dominada com Cleito. Cleito tentava de qualquer maneira, sai por ali para o jogo rapidamente. O Júnior tentou, atenção lá, vem chute de novo no bate-rebate. A sequência de defesa do Bruno. Lá veio a equipe de novo do Nacional dominando no setor defensivo. Pediu uma falta, o jogo vai ficando inflamado aí, Dorval.
1: Vamos voltar aqui, a grande defesa do Bruno Cortella. Primeiro quem bateu foi o jogador Wilson. Depois sobrou um rebote pro Osório. Bruno Cortella duas vezes fez a defesa.
0: Grande defesa do Bruno. Uma sequência de chutes. Ele foi exigido. Agora tem falta para a equipe do Santa Bárbara, onde o Edrai foi derrubado, é no corredor central aí.
1: É, chegou ali com o Matheus Carletti, fez a pressão em cima do jogador Edrai ali. Falta que o Thiago Assunção está contando os passos da barreira. E está ali o Lipe e também o Edrai, os dois na bola. Colocado para fazer a cobrança.
0: Perfeito. Aí pela tua direita, próximo de você, também corre o Wilson Moreira. A barreira está sendo compacta ali na entrada da área. Preparado lá pelo barqueiro Bruno. E parece que essa bola pode ir direta. Também se posiciona o barqueiro Cleito. Toma larga distância. Vamos ver o que vai acontecer aí dessa bola parada. Próximo ao tijolinho. Preparado, autorizado. Correu o Lipe, atenção. Preparou, deixou lá do outro lado para o chute. No arremate, tira a defensiva de qualquer maneira. Quando Wilson Moreira finalizou, recupera a bola em lateral de novo para a equipe de Santa Bárbara. O Cleito dominou, abriu na esquerda para entrar e entrar e colocou no fundo da quadra para o lado esquerdo. Chega lá na cobertura, colocando a bola pela linha de lateral. Quando para tudo aí, tem solicitação de tempo. Confirma aí, Dorvan.
1: É, tem tempo solicitado aqui pelo treinador da equipe da Raia da Pedra, Celso Carletti. Pediu um tempo, vai conversar com os seus jogadores aqui. O placar é 1-0, gol do Matheus Carletti em cima da Santa Bárbara. Nacional 1, Santa Bárbara 0. 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
4: Melhorou no jogo a equipe da Santa Bárbara nesse segundo tempo, pressiona mais, está mais na quadra da equipe do Nacional. Bruno está tendo que trabalhar, melhorou a equipe da Santa Bárbara e agora o Nacional tenta sair no contra-ataque para fazer o segundo e matar o jogo.
0: 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Que bonito o cenário aqui no ginásio municipal. Todos em família, meninos, meninas, jovens, adultos, tios, vós. Este é o objetivo principal desta competição, que é o Campeonato Futsal do Interior Taça Secret, de 45 anos. É a integração entre as comunidades. Rola a bola na frente, vai tirando de qualquer maneira por lá, 9:20 para terminar o segundo tempo. Vai repor a bola em jogo, o arqueiro Cleito colocou na frente, antecipa por ali a marcação. Fica presa ainda no jogador cabeça do Bruxês, que é o Osório. Osório tocou mais atrás para Edrai, ele abriu lá na direita. Grande bola, vai carregando ainda com Wilson Moreira. Perde Edrai, recebe no setor defensivo. Levantou a cabeça, olhou no bate-rebate, apertou a marcação. Atenção, se vê acuado por ali, de perna direita, vai trabalhando. Atenção, foi feita a carga, o árbitro que não ouve nada. Segue jogo, atenção, por lá, não deu falta. Falta de qualquer maneira. A equipe do Santa
1: Bárbara. É, acabou a bola. Sozinho atrás, se enrolou com a bola. Pediu a falta, o juiz não marcou nada. O Cleiton vai colocando o Santa Bárbara no jogo.
0: 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Da bola na frente, por ali, vai tirando de cara maneira defensiva da Internacional, com a bola para a linha lateral, prepara-se, entra para a lança pelo lado esquerdo, atenção, de perna direita, colocou para o meio, por lá, afasta de qualquer jeito a defensiva da equipe do Nacional, coloca a bola pela linha de lateral, prepara lá para a cobrança, Osório vai ser autorizado, ele vai movimentar o setor ofensivo, colocou na frente, tirou de novo a defensiva de qualquer maneira da equipe do Nacional, empurra a bola pela linha de lateral, Cotrijal, todos juntos somos fortes, é o Campeonato Municipal de Futsal, bateu, espalma! Que defesa do Bruno novamente num chute lá pela direita.
1: Espetacular a defesa do Bruno, a bola desviou ainda aqui, olha a bola.
0: Rolou bola de frente de novo, lá vem a equipe do Nacional, pode pintar, sai Cleiton, afasta de qualquer jeito, não quer saber de brincadeira. Cresce para cima do adversário e afasta. Vai repor a bola em jogo novamente a equipe do Santa, da equipe do Nacional. Colocou na frente, buscou o jogo, na probabilidade de dominar por lá, não conseguiu. O Felipe Carletti, a bola fica pela linha de fundo. Reposição para o arqueiro Cleiton fazer, ele rolou a bola para Wilson Moreira colocou no setor defensivo, tenta fazer a ligação na frente, muito forte, ela se perde pela linha de fundo, não, pela linha de lateral, próxima linha de fundo, rolando a bola a equipe do Nacional, com Bruno na frente, goleiro, para Cleiton já joga lá para o Moreira vai na jogada, atenção, de perna esquerda, trabalhou, sai na cobertura de qualquer maneira por lá, o Arnaldo colocando a bola pela linha de fundo, escanteio, prepara-se para a cobrança lá pelo lado direito, vai ser autorizado pelo árbitro, pode falar aí, Dorvan.
1: É, tá tendo lá o tênis agora, o Bruno Portela. Escanteio com o Wilson, está colocado para cobrança.
0: Já cobrou, rolou a bola mais atrás ainda. Tá para o arqueiro, movimentou rapidamente o Cleiton, o jogador que é o Cleiton, o arqueiro que é o Cleiton, bateu de novo. O Moreira tenta por lá de qualquer maneira. O árbitro está parando a partida. É, ele flagrou o que aí?
1: Toque na rede em cima ali. Bola pro Santa Bárbara.
0: Já cobrado. Cleiton domina. Apontou, preferiu tocar no fundo da quadra. Fez a tabelinha, a bola desviou. Vai pela linha de fundo, escanteio.
1: É, na bola do Lipe ali. Bateu a bola, levantou, ganhou altura ali. Foi pra linha de fundo, desviou. Já cobrado,
0: bateu de novo. Vai tirando a defensiva, bate de novo. Uma sequência de chutes. Vai se defendendo como pode a equipe do Nacional. Veio pra cima o Santa Bárbara. 5:54 para terminar o segundo tempo, rolando a bola mais atrás, o Cleiton pediu, recebeu, ele vai lá pra frente, abriu de novo para o seu companheiro, que é o Lipe, o capitão, lá na frente, vai trabalhando no setor ofensivo, não pega pra lá, pega pra cá, para que não houve absolutamente nada. Jogada limpa, normal, vai tirando de qualquer maneira a equipe do Nacional, que se vê acuado com a pressão do Santa Bárbara.
1: É, mas o Matheus reclamou e tinha razão, porque o Ricardinho acabou puxando a camisa dele ali, ele chegou a parar, o Thiago Assunção mandou seguir o jogo. Nacional com a bola.
0: Olha lá, o Nacional jogou na frente no individual pela paralela direita. Teve que sair na cobertura por lá, o Cleiton para afastar. Rolou de novo para a equipe do Nacional. Tentou fazer a jogada individual. Perdeu, brigou de novo, levantou. Sai na guerra, bateu forte por ali na chegada do camisa número 11, que é o Felipe. A bola desviou, foi pela linha de lateral. Tem cartão amarelo por aí, Durban.
1: É, subiu o cartão amarelo ali pro Lucas no banco de reservas da equipe da Santa Bárbara. Remesso lateral que tá lá colocado para fazer a cobrança, o Lucas.
0: Lucas preparado. Tá preparado para a cobrança, autorizado. Bateu ali na tentativa de novo, desviou no cabeça do Bruno Noves e perde pela linha de fundo, escanteio. Escanteio vai de novo no chute na rede pelo lado de fora, se perdeu pela linha de fundo, apenas reposição de bola para a equipe do Santa Bárbara, que perde pelo placar de 1-0 para o Nacional. 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Bola pelo alto, recua de novo para consertar o jogo, a equipe do Santa Bárbara. Por ali o Wilson Moreira, tabela com o Lipe, lá para o Edrai, tentou de novo para Moreira.
1: É, saiu a bola, terminou a quadra aqui para o Wilson Moreira. Tá ali o Lucas colocada, já colocou a bola em jogo.
0: Tentou tabelar por ali o Nacional através do Felipe, ele colocou a bola pela linha de lateral, já cobrado, tem pressa, o Lipe vai lá pela direita, não consegue encontrar um espaço, vem de novo de trás, batendo forte o Edrai, a bola explode no corpo do adversário e vai pela linha de lateral. Preparado para a cobrança, cobrou aqui do outro lado, bateu, voltou de novo, atenção, quase que empata a equipe do Santa Bárbara de novo aí, o Dorvan.
1: Na boa jogada do Felipe ali agora, um milagre do Bruno Portela, com a perna, esticou a perna lá no cantinho para fazer a defesa com o pé, Bruno Portela salva o que seria o gol de empate da equipe da Santa Bárbara.
0: Recupera de novo a representação do Santa Bárbara. O Edrai dominou no setor defensivo, meteu lá pela linha de direita, virou de perna esquerda, bateu! Defendeu o Bruno de novo, caiu grudado com ela, não deu rebote para o adversário. Já fez a ligação na frente, tem pressa a equipe do Nacional. Domina rapidamente por lá com o Lucas. Lucas tentava, perdeu. Lá vem Edrai, Edrai carrega a bola para o lado direito, atenção. Colocou no fundo da quadra, grande bola para Lipe, virou, bateu. Ela passa direita, a esquerda e vai embora para a linha de fundo, houve desvio. Aí.
1: É, desviou ali em cima do jogador Evandro e já bola em jogo.
0: Lá vem Edrai, levou para pela direita, vai finalizar, bateu em cima da marcação que se colocou por lá, que é o Lucas. Bola em lateral para o barqueiro Cleito, atenção, vai pro chute, bateu, espalma de novo, o Bruno coloca a bola pela linha de lateral. Que pressão do Santa Bárbara! Lá vem de novo Edrai, tentava achar um espaço, veio a marcação por ali, colocou a bola pela linha de lateral. Edrai vai pra cobrança, Lipe perde por aqui, ainda para o barqueiro, bateu forte. Que seria o Cleiton, estava lá de novo o Bruno, soberano, para colocar essa bola pela linha de lateral. Agora pede tempo aí, a equipe do Santa Bárbara, pediu tempo, né? Mas não seria o momento, porque estava na pressão, mas enfim.
1: É, o Clair Carioca ali na pressão, ele pediu um tempo para conversar com os seus jogadores ali, o Clair de Oliveira.
0: Aí está então o pedido de tempo através do Santa Bárbara, que estava pressionando, faltando 2 minutos e 27 segundos para terminar o segundo tempo. O Nacional vence pelo placar de 1-0. Gol lá no primeiro tempo, aos 11h41 do Matheus. 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Recupera de novo lá no chute, direto lá do Edrai, sai o barqueiro Bruno, coloca pela linha de lateral.
1: Não quis saber de brincadeira ali o Bruno na cobrança do lateral, o Bruno botou a bola para fora, vem a equipe do Nacional.
0: Pelo meio por ali, no entreveiro a bola ficou pela linha de lateral, lateral que o árbitro está sinalizando para a representação.
1: Inácio está colocado na cobrança.
0: Da equipe do Nacional, já cobrou, meteu rapidamente, saiu para receber o Inácio por lá, tirou de qualquer maneira, a bola subiu, desceu, corta de cabeça. O árbitro marca lateral para a representação do Santa Bárbara. Vai entrar e para a cobrança lá para o lado direito. Pede bola aqui do outro lado, o Jean. Ele prefere tocar para a movimentação para o barqueiro Cleiton. Cleiton levou para a perna direita, apontou, tirou. Defendeu o Bruno no rebote. Tentava sair por ali. Não teve jeito. Camisa número 15, que é o Inácio Bobinotti. Perdeu o controle. A bola fica novamente em domínio para a representação do Santa Bárbara. Lá vai Lipe. De longa distância aqui pelo esquerdo, de pé trocado. A bola tomou muita elevação e se perdeu pela linha de fundo. 1:25 para terminar o jogo. 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Bola tocada na frente. O Edrai trabalha por ali entre dois, conseguiu a vantagem. Chegou para cortar de qualquer jeito por ali o camisa número 10, o Leozinho. A bola bate no corpo do camisa número 9, que é o Ricardo. E ela se perde pela linha de lateral. Lateral que vai ser cobrado pela representação do Nacional no setor defensivo, que não tem muita pressa, quer valorizar a posse da bola. Nós vamos para o último giro do ponteiro, quando bateu, defendeu Bruno com a perna direita, evitou o gol de empate aí, Dorval.
1: É, num erro do jogador Leozinho, deu o passe errado ali, o Ricardinho na cara do gol, e o Bruno Portela fez um milagre. O goleiro Bruno Portela agora está caído ali o Bruno Portela está no chão, mas que defesa do Bruno Portela, hein?
0: Meu Deus, né? Realmente uma habilidade, um reflexo de trazer aí a equipe adversária para uma certa preocupação, para furar essa muralha. Uma defesaça do Bruno. Evitou o gol de empate. Faltando 57 segundos para terminar. Lá vai Bruno, afasta de qualquer maneira. Tira de lá a equipe de Santa Bárbara também, colocando a bola pela linha de lateral. Lateral que favorece o setor defensivo para a equipe do Nacional. Prepara-se para a cobrança por lá. Matheus vai ser autorizado pelo árbitro. Placar de 1-0, colocou na frente. Busca jogo lá rapidamente. Atenção, lá vem o Lipe. Foi puxado. É. Para tudo aí que foi puxado no lado direito. É falta, né?
1: É falta em cima do Felipe ali. O Matheus Carvalho Marlete acabou puxando ele, puxou uns 2 metros mais ou menos a camisa dele. Falta e cartão amarelo para o Matheus Carletti. Felipe está colocado para fazer a cobrança.
0: É uma falta que teve cartão amarelo. A barreira vai se projetando ali na entrada da área, lá mais pela paralela direita de ataque. Uma boa oportunidade para a equipe do Santa Bárbara empatar. Prepara-se também Ricardo para a finalização. Mas quem está lá na bola é o capitão Felipe. Foi autorizado. Meteu aqui do outro lado para a chegada do Edrai. Bateu, tirou a defensiva. Prepara-se para a cobrança aqui para o lado esquerdo. Atenção, autorizado vai ser. Cobrou por ali. Tira a defensiva de qualquer maneira. Enquanto isso, o tempo vai passando. Lá vem de novo o jogo para a equipe do Santa Bárbara. O Jean acabou se afobando de longa distância. Tentou surpreender o Bruno. Foi direto pela linha de fundo, apenas reposição de bola. 40 segundos para terminar o jogo. Corta de cabeça, subiu por lá. Ainda domina a equipe do Nacional. Por ali, o Matheus vai chutando para lá, para cá, mas já saída essa bola. O árbitro flagra por ali, marca um lateral, vai ser cobrado pela equipe do Santa Bárbara. Tenta por lá o Edrai, bate no contrário, vem de novo pela linha de lateral, ele recua o jogo, recomeça, ainda com seu companheiro, atenção, Edrai vai pro chute, desviou na defensiva, roçou na defensiva, foi para o escanteio, tem pressa, cobrou, tirou de novo a defensiva da equipe do Nacional. Jogo pegado, jogo bastante pressão nessa etapa final. Rolou a bola mais atrás no chute, tentou colocar por lá o camisa número 9, o Ricardo, mas ainda teve toque lá do Bruno. Lá tem escanteio já cobrado por lá, faz bem a barreira. Tira de novo de qualquer maneira, a bola fica em linha de escanteio para a representação do Santa Bárbara. Ele cobra para Edrai, Edrai abriu na direita para Cleiton. Cleiton olhou para quem tocar, atenção, vai para o chute, bateu de novo lá o gigante Bruno. Afasta, coloca a bola pela linha de lateral, preparado para a cobrança. Lá vem de novo, é pressão da equipe adversária, preparou, tirou, atenção, estava fora. E o Bruno, o Cleiton, acabou fazendo um toque providencial, expulso.
1: Não tinha o que fazer ali o Felipe Pimentel, a não ser levantar o cartão vermelho para o goleiro Cleiton. Está expulso. Uma partida espetacular do goleiro, mesmo perdendo por 1-0. Uma partida espetacular, muitas. E aí está expulso então o camisa 12, o Cleiton, da equipe da Santa Bárbara.
0: Foi um procedimento providencial, porque essa bola teria endereço certo, né? O gol estava aberto e a equipe do Nacional flagrou e iria surpreender de novo. Quando termina isso?
1: Na verdade terminou. Eu vou abrir a votação para mim, Bruno Portello, craque do jogo.
0: Para mim também, Bruno Portella, o arqueiro, é o craque do jogo.
4: Bruno Portella, craque do jogo.
1: Craque do jogo, tua Rádio Cristal, Placar Esportes, isso? Vamos conversar aqui com o Bruno. Destaque essa tarde, Bruno, nesse grande jogo de início de campeonato, avaliando essa vitória de 1-0.
5: Boa tarde, Dor. Boa tarde aos ouvintes. É um grande jogo, né? Duas grandes equipes, fizemos a final ano passado. Graças a Deus, hoje tive a felicidade de fazer um grande jogo. Isso é o fruto do nosso treino. E também se dedicando, se Deus quiser, seja mais um ano agora que a gente consiga concluir esse ano em boa fase, Dorvo.
1: Eleito pela equipe de esportes da tua Rádio Cristal, lá o craque do jogo.
5: Muito obrigado, Dorvo. Obrigado aí. Agradecer a minha família que está sempre me ajudando. Minha mãe que nunca deixa eu desistir, minha namorada. Minha família inteira, meu pai, meu tio. Agradecer a eles, porque isso é tudo fruto deles também, que às vezes a gente está de cabeça baixa para desistir tudo. Eles falam, não, continua treinando que um dia tu vai colher ele na frente. E graças a Deus, a gente está colhendo um grande fruto aí. Se Deus quiser, agora a gente consiga terminar esse campeonato aí entre os dois primeiros, já está numa semifinal e concluir o que a gente veio, que é em busca do título.
1: Aquela defesa ali do Ricardinho no final, no apagar das luzes, no finalzinho do jogo com o pé.
5: Isso daí é igual eu falei, Dorva. A gente que está treinando lá, agradeço o Wagner. Eu e o Wagner e o Igor estamos treinando toda segunda-feira. Falei pro Wagner, vamos treinar bastante espacato, Wagner, que isso daí o cara vê o goleiro atacando. Então isso é uma defesa que a gente está treinando, estamos se especificando nos movimentos. E graças a Deus hoje foi uma grande defesa, que o cara fala, uma defesa muito difícil no espacato. Se o cara se atira, o cara não chega, no espacato o cara chega. Então agradecer aí meus amigos também, que a gente está sempre torcido, sempre jogando junto, às vezes contra, mas a gente está sempre treinando junto para ver o melhor um do outro.
1: Tá aí, Bruno Portella, craque do jogo, tua Rádio Cristal, Placar Esportes.
0: Perfeito, aí está então o Bruno, né, que confessou ao Dorva, né, que treina bastante, né, o espacate para que realmente possa também ter essa possibilidade de ter, né, dentro deste jogo, onde conseguiu, sem sombras de dúvidas, consolidar aí uma boa partida, tanto é que foi escolhido o craque do jogo da tua Rádio Cristal e desta forma conseguiu o placar de 1-0. Vamos lá! Paulinho, contigo.
4: Enquanto o Dorva repercute lá com os jogadores, eu sigo ouvindo aqui as lideranças que estão aqui acompanhando a rodada de abertura, e o primeiro é o presidente da Câmara de Vereadores de Soledade, Edivaldo Santos. Que bom ver o ginásio cheio, lotado, uma grande integração, presidente.
6: Uma grande integração, Paulinho, o ginásio cheio aí, a comunidade da Raia da Pedra, como outras comunidades do interior, estão aqui prestigiando, acompanhando essas partidas. E a gente pode observar aí belíssimas partidas na categoria veterano, deu 2-1. Agora na categoria principal, 1-0. Então, são partidas com uma paridade muito grande. E isso também motiva, né, e traz esse público. Então, acho que isso é muito importante, essa integração entre as comunidades do interior, entre algumas pessoas também do próprio município de Soledade. Então, tudo isso é válido. Desde já, parabenizar a administração e também a Secretaria de Esportes.
4: E a importância de ter locais adequados aí para a prática esportiva, como é o ginásio de esportes?
6: A importância é muito grande. A gente trabalha muito também isso através do legislativo, para que a gente possa ter cada vez mais essa prática esportiva nas comunidades do interior. Porque é importante para que a gente possa ter essa integração. É o caso aqui da Raia da Pedra, Pontão da Boa União, do Pinhal, de Santa Terezinha, entre outras comunidades que têm o seu ginásio de esportes. Então, a gente tem que incentivar cada vez mais e também em busca de recursos para que a gente possa ter ginásios esportivos em todas as comunidades do nosso interior, para aí sim fazer toda a integração, né, toda essa parte também do campeonato municipal de futsal do interior, que é muito importante, e certamente em breve também teremos aí outras competições do interior, e isso é muito importante. Vamos trabalhar também, conversando com o secretário João, trabalhar algo em relação também à categoria feminina, através do vôlei, através do handebol, através do próprio futsal. Então, tudo isso é um trabalho em conjunto entre o legislativo e o executivo, para que a gente possa mostrar o resultado da nossa população.
4: Dá vontade de jogar ou não?
6: Dá vontade de jogar, mas eu não tenho título no interior, né? Então tenho que esperar aí abrir as inscrições do campeonato municipal de futsal lá da cidade.
4: Abraço.
6: Abraço.
4: Presidente da Câmara de Vereadores de Soledade, Edivaldo Santos, ele que é desportista, tem colaborado com o esporte, inclusive tem trabalhado aí com o veterano do Pampeiro. Tem jogos amistosos marcados aí, presidente?
6: Nós tínhamos jogo amistoso até marcado para hoje. Tivemos que adiar devido a essa integração e também a abertura do Campeonato Futsal. Então, certamente aí no próximo final de semana, no dia 18, se eu não me engano, lá em Espumoso contra a equipe do Guarani.
4: Aí, a palavra do presidente Edivaldo Santos. Vamos aproveitar aqui o Guilherme para mostrar o ginásio com grande público presente, acompanhando a abertura do futsal do interior, Taça Sicredi, nesse momento em que as equipes da Margem São Bento e também da Santa Luzia estão em quadra para fazer o enfrentamento. 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
0: 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Dorva, por onde tu andas?
1: Aqui do outro lado, vamos pegar lá para a palavrinha do Edrai. Para avaliar, Edrai, esse início de campeonato, a vitória não veio. E fazer uma avaliação para nós de jogo.
7: Boa tarde a todos. Partida bem apegada, né? Repetindo a final do ano passado. Na quadra deles, na casa deles, o time deles a gente sabe que tem entrosamento, sempre joga junto, receberam mais uma ou duas peças ali para agregar. Nós também, mas fazia tempo não jogava junto, erramos bastante no primeiro tempo e eles aproveitaram a chance do nosso erro. Nós no segundo tempo melhoramos bastante, só não conseguimos aproveitar a chance que nós tivemos e o placar permaneceu no 1-0. E preparar, melhorar o que a gente errou, tirar os pontos positivos e negativos dessa partida para nós crescer, tem muito campeonato ainda pela frente. E é isso aí.
1: Quadra ruim, melhor, quadra pequena fica ruim de jogar?
7: Ah, com certeza. Muito pouco, diminui bastante o espaço, né? E a gente gosta um pouco mais do espaço de jogar. Mas futsal é assim. Pecamos um pouco na movimentação, eu acredito que o time deles movimenta melhor que o nosso com a bola no pé. Mas isso é coisa que a gente tem para melhorar. A gente sabe que lá no Zecão a gente consegue crescer um pouquinho mais, mas tentar melhorar nas quadras pequenas, que a fase de grupo tem bastante jogo ainda, nas quadras pequenas do interior, para nós tentar melhorar o nosso jogo com a bola no pé e ganhar as nossas próximas partidas.
1: O Edrai também, que é a nova contratação do Soledade Futsal.
7: Recebi o convite já do pessoal de lá, o pessoal bem organizado, uma honra vestir a camisa do Soledade. Era para estrear hoje, né? Não deu, o jogo foi cancelado, mas estou aí para tentar ajudar a equipe, de alguma forma.
4: Tá aí a palavrinha do Edrai, jogador da Santa Bárbara.
0: É a movimentação do microfone volante da tua Rádio Cristal nesta jornada. Aqui diretamente da comunidade da Raia da Pedra, onde o Nacional venceu a equipe do Santa Bárbara pelo placar de 1-0, aos 11 minutos e 4. Matheus para a equipe do Nacional, atual campeã contra a vice-campeã. Nessa fase de grupos aí, os jogos serão realizados então nas comunidades. E a gente vê as autoridades, vê a comunidade. É isso aí, Paulinho Paes, é contigo!
4: E aqui eu estou com o Santiclair, ele que é da coordenação da comunidade da Raia da Pedra, também com o Luiz Antônio de Freitas, o Luizinho que é o gerente da Sicred, agência Centro de Soledade, dois parceiros, na verdade, inclusive da tua Rádio Cristal. Este momento importante, que significa para a comunidade da Raia da Pedra, Santiclair? Boa tarde.
8: Boa tarde, Paulinho, mas olha, significa uma casa cheia, né? Temos que agradecer a cada um que está aí dentro do nosso ginásio aí, e temos lutando para chegar na cabeça de novo, né?
4: Uma equipe qualificada que já conquistou 5 vezes o título, que é o Nacional da Raia da Pedra.
8: É, isso aí, já foi 5 vezes e vamos tentar mais uma vez agora, de novo ficar com a sexta, né?
4: E é importante a comunidade estar em evidência com sua equipe, por isso as conquistas que estão acontecendo, como foi o caso do próprio ginásio.
8: É, foi conquistado e, como diz o outro, tem dado festa, uma maior do que a outra, né? Que nem vocês puderam ver agora em maio ali, né? E é isso aí. As trocas de visita é o que tá movendo as comunidades, né, pô?
4: E já tem uma novidade para o próximo ano na festa da comunidade de Nossa Senhora do Caravaggio?
8: Se Deus quiser, já tem novidade chegando aí, né?
4: Como eu sou um cara curioso, já dá para anunciar?
8: Já, podemos anunciar. Os monarcas estão vindo, né?
4: Aí, os monarcas na festa da comunidade da Raia da Pedra em 2027. Vai ser um grande evento. A diretoria que trouxe nesse ano, o Chiquito e Bordoneio, já trabalha com o nome Os Filhos da Terra, na verdade, Sr. Digler.
8: É, isso aí, né? Nós queríamos que o Gildinho estivesse vivo, mas ele faleceu, né? Mas, como diz o outro, a raiz dele tá tudo aqui, né?
4: Vai ser um grande evento.
8: Se Deus quiser, né, Paulinho? Contemos com vocês e a Sicred, né?
4: Com certeza. Já está acordado, já está afirmado, tá tudo certinho, né, Luizinho? Boa tarde.
9: Boa tarde, Paulinho. Boa tarde a todos que nos acompanham da tua rádio. Santiclair aí, sempre com a recepção sensacional. Não pode ser diferente, né, Paulinho? O Sicred tá junto. A Raia da Pedra e o Sicred andam juntos há muito tempo, né? O Santiclair aí, nosso amigo de longa data, e com certeza estaremos juntos. Estivemos agora com o Chiquito e agora ano que vem, de primeira mão, não sabia também, que legal que os monarcas estarão aqui, os filhos desta terra, e com certeza o Sicred, nós estaremos aqui, né, Boninho, prestigiando mais uma vez um grande evento dessa comunidade, que sempre nos acolhe muito bem, nos abraça, né, acompanhando hoje a abertura do Municipal de Futebol de Salão, Taça Sicred, 45 anos, um grande público, grandes jogos. Parabéns, Santiclair, em teu nome e a toda a comunidade que organizou essa tarde, né? Casa cheia, como você trouxe aí, casa cheia. Então tá todo mundo de parabéns, atletas, especialmente a Prefeitura Municipal, obviamente, o Departamento de Esportes aí na pessoa do João da Leda, do PEC, que faz um trabalho incrível. Pontapé inicial no Municipal do Interior hoje à tarde.
4: E mais uma vez, o Sicred parceiro, é no esporte, é na área social, enfim, mais uma vez parceiro.
9: Faz parte do nosso propósito, né, Paulinho? A gente trabalha e a maior forma de retribuir toda a confiança e o carinho que os associados têm no nosso trabalho é incentivando os eventos da comunidade. Seja na festa da comunidade, seja na abertura da colheita, eventos esportivos como agora, educação, saúde, enfim. O Sicred tem esse papel de estar transformando a comunidade, incentivando a comunidade a crescer junto. Então, a gente tem o privilégio de ver grandes jogos e participar dessa tarde tão bonita.
4: Tá aí, Luiz Antônio de Freitas, o Luizinho, ele que é o gerente da agência da Sicred Botucaraí, centro da cidade. Aliás, o Luizinho que é nosso parceiro aí, juntamente com o Mano, com o Leonardo, com o Taylor Riguez, inclusive na liberação de recursos para que a gente pudesse vir aqui e fazer essa transmissão na comunidade da Raia da Pedra, agora com esse anúncio oficial. Ano que vem, os monarcas da festa de Nossa Senhora do Caravaggio, vai ser mais uma vez uma grande festa. Já já tem mais informações, Cláudio. A informação é para...
9: 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Não adianta o senhor ser curioso, seu Paulinho.
10: Grande Luizinho, é uma alegria a gente estar aqui na comunidade, Cláudio.
0: Perfeito, aí está então a informação em primeira mão. Já temos aí a definição desse grupo renomado do estado do Rio Grande do Sul, também do Brasil. Os Monarcas para 2027 na festa de Nossa Senhora do Caravaggio aqui na Raia da Pedra. É o futebol que vai rolando por aqui também, no jogo de fundo aí nós temos a sequência, o ginásio lotado aí pela comunidade. Adiante aí, avante meu amigo Dorva.
1: Com agora o treinador da equipe da Santa Bárbara aqui, o Clair Carioca, para falar, Clair, sobre essa estreia, mas não teve aquele gostinho da vitória, e fala para nós sobre o jogo.
11: Dorva, boa tarde, né, aos ouvintes da Cristal aí, aos internautas, né. Para mim é um prazer muito grande estar no interior, né? Porque ver a comunidade lotar o estádio aí, né? Todo mundo numa confraternização muito bonita, né? Então eu me sinto muito satisfeito de fazer parte desse evento. Falando sobre o jogo, o time deles é acostumado a jogar nessa quadra, né? E vem jogando o campeonato, o time deles vem entrosado. Nosso time, por mais que a gente conheça os jogadores, a gente montou o grupo para esse jogo. E sair logo numa pedreira dessa é difícil. Só que assim, ó, primeiro tempo a gente custou se achar no jogo. Eles estavam os quatro atrás da linha da bola. Isso dificultou bastante para nós. Mas com as trocas que a gente foi fazendo e mexendo na equipe e achando o quarteto melhor pro desempenho, nos últimos 10 minutos a gente tomou conta do jogo. E nós, o resultado correto hoje seria um empate. A gente merecia ter saído com um empate. Mas eu fico muito satisfeito com a minha equipe, uma equipe que mostrou muita qualidade. Temos o Hunter aí que vai dar uma qualidade maior ainda para a equipe, não desprezando os que estão aí. Numa quadra grande hoje o jogo seria outro, porque nosso time toca a bola, é um time mais leve. Eles vão ter dificuldade de enfrentar nós lá no Zecão, com certeza. Se nós, lógico, numa semifinal ou no final, não sei como é que vai ser. Mas eu saio satisfeito com a minha equipe, uma equipe muito forte. O resultado não condiz o que foi o jogo. A gente tomou conta do jogo nos últimos 10, 12 minutos. Eles praticamente não passaram do meio do campo, mas a nossa bola no pivô começou a entrar. E aí tiveram dificuldade. O Bruno, um goleirinho desse tamanho aí, o homem é um monstro, né? Fez cada defesa aí.
1: Foi eleito o craque do jogo.
11: Exatamente, fez muitas defesas, um grau muito alto de dificuldade. Então, eu saio satisfeito porque o nosso adversário para classificação não é o Raio da Pedra. É os outros, né? Porque nós pretendemos classificar em primeiro ou segundo, né? Mas vamos procurar no próximo jogo, não sei qual que é o adversário. Respeitando todo mundo, vai ser em outras comunidades. Quadra pequena, o jogo é diferente, o jogo é difícil.
1: Você fala quadra pequena até, dá para se dizer que o jogo, se fosse 0-0, seria excelente. Os dois goleiros fizeram grandes defesas, vocês atacaram e o time deles atacaram.
11: Exatamente, o jogo hoje... O certo seria 1-1, né? Porque nós tivemos várias chances. O Bruno fez defesas ali né? E o nosso goleiro também, o Cleito também, foi o moço também. As duas equipes atacaram, fizeram um jogo bonito, um jogo na bola. Não teve, né? Resinha lá para lado nenhum. Onde eu jogo, a primeira coisa que eu faço é jogar futebol, jogar bola. Não vemos aqui para brigar com ninguém. Nós vemos aqui para se divertir. Se sair com o resultado, saímos. Se não sairmos, não é sempre que a gente vai ganhar. Mas eu fico satisfeitíssimo com o resultado que a minha equipe mostrou em quadra. Então, vamos para a próxima aí, nós temos que pontuar, né? Porque eu acho que o campeonato vai ser um campeonato difícil também, né? Outras equipes também vêm com o mesmo intuito de classificação. Mas nós vamos tentar aí, nos próximos jogos, tentar ganhar o jogo.
1: Tá aí a palavrinha do Clair Carioca, o treinador da equipe da Santa Bárbara.
10: Eu já quero aproveitar aqui, Cláudio, para conversar com o treinador da equipe do Nacional da Raia da Pedra, para que a gente possa encerrar o nosso trabalho. Já se imaginava um jogo pegado, disputado, e o resultado como foi? O mando de quadra valendo para a Raia da Pedra, Celso. Boa tarde.
12: Boa tarde, Paulinho, os ouvintes. Foi um jogo muito disputado, né? Um jogo difícil, né? Sabia que ia ser um jogo difícil. O primeiro tempo nós tivemos condições, né, de fazer mais de um gol, né? E daí o goleiro deles foi muito bem. E o segundo tempo eles vieram, o time cansou também no finalzinho. E o goleiro nosso salvou também. graças a Deus, consegui uma vitória, mas foi pelo primeiro tempo, acho que até merecer uma vitória, né? Mas foi um jogo muito disputado, um jogo muito bem jogado. Graças a Deus nós conseguimos uma vitória.
10: E aquilo que a gente imaginava de uma equipe entrosada se fez valer em quadra, a equipe do Nacional, Celso.
12: No primeiro tempo, que tava jogando, os piá que jogam mais seguido, mais entrosado, né? Conseguiram, né, fazer um bom jogo, né? Mas eu disse pra eles, vão ter que treinar mais, dedicar mais, que eles cansaram também, né? Mas é o grupo tá sempre junto, faz tempo que joga junto, treina junto, né? Só que agora tem que começar a treinar mais, né? Porque cada vez fica mais difícil os jogos.
10: O resultado de 1-0 demonstra que são duas equipes muito fortes e que certamente estarão lá na fase quente do campeonato, tanto o Nacional como a equipe da Santa Bárbara.
12: Ah, com certeza, né? A equipe da Santa Bárbara é equipe forte, né? Demonstrou hoje em quadra. Com certeza, as duas equipes têm condições de chegar mais para frente no campeonato.
10: Essa é a equipe do Nacional, tem mais algum jogador, Celso?
12: Não, essa é a nossa equipe, nós estávamos todos muito presentes aqui, estavam todos os outros jogadores e essa aí é a nossa equipe.
10: Com a vitória, a equipe sonha já ficar entre as duas primeiras colocadas para evitar aquele jogo eliminatório nas quartas de final?
12: Com certeza, nosso objetivo, nós falamos antes, né? Nós se reunimos o jogador lá, comentamos bastante, que era importante essa vitória hoje, e com essa vitória nós temos chance de ficar entre os dois primeiros.
10: Grande jogo, comunidade recebendo todas as pessoas.
12: Muito bem, né? Agradecemos aqui a presença de todo mundo, né? Tu vê como o ginásio está cheio, né? Bastante presença das comunidades aqui. É uma satisfação muito grande a comunidade receber todo mundo.
10: Aí, grande Celso Carletti, treinador da equipe do Nacional. Para fechar, vamos mostrar aqui o jogo que está em andamento com o Guilherme. Temos aí primeiro tempo de jogo, faltando 11-3. A equipe da Santa Luzia vai vencendo a Margem São Bento pelo placar de 1-0. Santa Luzia, que neste ano apostou aí em jogadores de qualidade, tem o Jipe, tem o goleiro Pedrinho, tem o Maceguinha, tem o Douglas Sebem, tem o Gauchinho, enfrentando a equipe da Margem São Bento, que é uma equipe lá da comunidade, com o Jardel, com o Natan, enfim, mas primeiro tempo do jogo, faltando 10 minutos e 59, a equipe da Santa Luzia vai vencendo por 1-0 a Margem São Bento, nesta tarde festiva aqui na comunidade da Raia da Pedra, em que nós tivemos a oportunidade de contar as emoções aí da abertura, em que o Nacional fez 1-0 em cima da Santa Bárbara, gol marcado por Matheus Carletti, e a competição que seguirá nos próximos meses aí, com as definições das equipes classificadas aí para os jogos que serão realizados no ginásio José Américo Martins. Trabalho de reportagem encerrado, Cláudio Flaim.
0: Perfeito, aí está o Paulinho fechando os trabalhos de reportagens aqui na nossa grande jornada esportiva pela tua Rádio Cristal. Vamos ao registro final também do repórter Dorva.
1: Fechou aqui, fechou o pastel por aqui pela quadra, encerrado serviço de reportagem.
0: Perfeito, aí o Dorva também fechando os trabalhos, nós estamos encerrando a nossa jornada esportiva nesta programação da tua Rádio Cristal, nesta tarde. 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
10: Cláudio, diga. Apenas uma informação, no primeiro jogo da tarde nós tivemos o jogo da categoria veterano, em que a equipe do São Roque do Espraiado venceu o Resenha Ouro e Prata pelo placar de 2-1. Então a vitória do São Roque do Espraiado pelo placar de 2-1 na categoria veterano. Como eu falei, aqui estão jogando neste momento as equipes da Santa Luzia, de branco e verde, e a Margem São Bento, faltando 10-20, 1-0 para a equipe da Santa Luzia. Depois nós teremos mais 3 partidas para concluir essa rodada inicial aqui na comunidade da Raia da Pedra.
0: Perfeito, e a comunidade toda interagindo nesta grande integração do futsal através do campeonato do interior Taça Sicredi, 45 anos, onde nós tivemos aí o jogo inaugural, né, entre as categorias veterano, também categoria livre. Isso traz realmente a comunidade para esta integração e que vai continuar, obviamente, na fase de grupos nas comunidades. Depois, na outra fase, tudo transferido lá para o ginásio Zecão, em Soledade. Estamos fechando a nossa jornada esportiva, diretamente aqui da comunidade da Raia da Pedra. 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Prefeitura de Soledade, valorizando e incentivando o esporte como ferramenta de saúde, integração e qualidade de vida. 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Estiveram trabalhando nesta jornada esportiva os seguintes profissionais do rádio: Dorva Oliveira nas reportagens, os comentários de Paulinho Paes, transmissão lá no Facebook, no YouTube, de Ian Campos e Guilherme Mota, a gerência geral de Paulinho Paes e a direção geral do Frei Eudes e Ângelo Capelari. Em nome do Timaço de patrocinadores, em nome da super audiência da tua Rádio Cristal, em nome da equipe esportiva, Cláudio Fly deseja a todos um bom final de tarde e um final de semana iluminado. Paz e bem!

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6: Muito boa tarde novamente, 4 horas 17 minutos, 18 graus é a temperatura em Soledade e chove nesse momento. Tempo fechou, a chuva começou, mas aqui na tua Rádio Cristal o tempo tá sempre aberto, sempre ensolarado pra você. Chegamos com o nosso Em Alta até as 5 horas da tarde com muita música, muita diversão para você que está em casa, está no trabalho talvez, ou até mesmo no carro nos acompanhando. Muito obrigada pela carona. Vamos seguindo por aqui nesse ritmo, pois hoje é dia dela. Isso mesmo, dia da noite da brilhantina. E o tema desse ano, Raul Seixas.

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O dia em que a Terra parou, Raul Seixas, ele que vai animar a nossa noite da Brilhantina nesse sabadão. 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Pois bem, agora das 4h21 até as 5 horas da tarde nós teremos um sorteio de um ingresso. Se você quer participar da noite da Brilhantina, quer garantir o ingresso, manda eu quero para o nosso WhatsApp 54992229878. 54992229878, WhatsApp da tua Rádio Cristal, manda eu quero aqui no nosso WhatsApp, que você vai poder levar para casa, né? 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Isso mesmo, vai acompanhando em alta, vai participando aqui da nossa programação, que na sequência tem mais músicas, tem informações importantes também por aqui na área da segurança. Fica ligadinho, deixa o rádio ligado aí na sintonia da tua Rádio Cristal. Vamos com mais músicas nesse ritmo da noite da Brilhantina.

ritmo para a nossa brilhantina de hoje. 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Se tiver, se o pessoal participar aí e quiser levar para casa, nós vamos sortear essa pulseira e você vai poder participar da noite da brilhantina. Vamos seguindo com mais músicas por aqui na tarde desse sabadão. Deu uma escurecida no tempo aqui no Centro de Soledade, tá? Tá feio o tempo por aqui, muita chuva, mas aqui dentro só música, só diversão. E antes de nós continuarmos com a música, nós temos informações importantes, especialmente na área policial aqui da nossa região, pois as buscas por Diego Zatti, morador de Nova Alvorada, desaparecido desde a última quarta-feira, dia 8 de julho, mobilizam equipes de resgate no interior de Soledade na tarde de hoje. Segundo informações preliminares, a família registrou o desaparecimento junto à Polícia Civil e conseguiu identificar a última localização do celular de Diego, nas proximidades da IRS 332, entre Soledade e Arvorezinha. No local foi encontrada uma caminhonete utilizada por ele completamente carbonizada. Segundo a Corporação de Bombeiros Militar, Diego saiu de casa na quarta-feira para trabalhar na pulverização de lavouras com o uso de drone, atividade em que ele exercia já no interior de Soledade. Após a localização do veículo, familiares iniciaram as buscas nas imediações e acionaram a equipe de resgate. O Corpo de Bombeiros foi deslocado para prestar apoio às buscas que seguem em andamento na região. Nesse momento, trabalham nas buscas por Diego, a Polícia Civil, Brigada Militar e também a Corporação de Bombeiros. Até esse momento, Diego Zatti não foi localizado. Se você tem informações sobre esse caso, pode entrar em contato com as forças de segurança aqui, tanto Brigada Militar quanto Polícia Civil ou até mesmo a Corporação de Bombeiros, e repassar estas informações. Também temos mais informações aqui na nossa programação, pois moradores de Soledade devem ter o fornecimento de água retomado gradativamente na tarde desse sábado. Durante a manhã, a falta de energia elétrica interrompeu a captação de água bruta no rio Espraiado. O sistema já voltou a operar e o abastecimento de água está em recuperação. Então, para você que está em casa sem água, ela deve retornar logo logo. 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E para agitar o nosso sabadão, vamos com mais música. Quem chega aqui na nossa programação são eles, Fernando e Sorocaba e Fidume Jeca. Nesse ritmo aqui. 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

0: pra Fido Mijeca. Essa música é uma das mais tocadas do Brasil, uma das mais tocadas em rádio do Brasil. E a gente se sente honrado de estar aqui com os nossos irmãos na música Fido Mijeca. Quero ver todo mundo pra ficar bonito aqui, ó. De um lado pro outro. De um lado pro outro. De um lado pro outro. Imagina a gente cortando as. 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Isso é Jaguariúna. 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

Agora, 4 horas 21 minutos, 17 graus a temperatura. Vamos seguindo com mais músicas aqui na nossa programação.

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1: Vamos seguindo por aqui com mais músicas, mais som agora, faltando 15 minutinhos para 5 horas da tarde. Quero mandar um abraço mais do que especial para o seu Ademar Malaquias, tá sempre ligadinho aqui na programação, sempre interagindo comigo, né, seu Ademar, um abração pro senhor. E ele pediu uma música que vai ser rodada agora.

fechou Madrugada Fria aqui na nossa programação, essa que foi o pedido especial do meu querido amigo Ademar Malaquias, que tá sempre ligadinho por aqui. Vamos seguindo nesse ritmo assim, ó.

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1: Tudo que é bom dura pouco, não é o que dizem? Pois é. Nós estamos encerrando já o programa Em Alta aqui na nossa programação, agora faltando um minutinho para as 5 horas da tarde. Quero deixar o recado que o Godoy, lá da Margem São Bento, levou para casa e o ingresso para a Brilhantina, Godoy. Vamos lhe mandar ali no WhatsApp os recados, todas as orientações para você poder retirar aí o seu ingresso. Agradeço a todos que participaram na tarde desse sabadão da nossa programação. Um abraço a todos. Agora vamos seguindo com música ainda no clima da Brilhantina. É hoje à noite, hein? Eu quero ver todos vocês curtindo a noite da Brilhantina junto comigo e com toda a equipe da tua Rádio Cristal. Paz e bem a todos. Até mais.

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2: 5:18.
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5: 14 graus.
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13: Agora 5:20, 14 graus a temperatura. Olha, para quem tá no trânsito aí tá desafiante, né? Então aquele cuidado, porque temos aí a cerração, né? A neblina, o que dificulta a visibilidade, né? A umidade, então vá com calma, com segurança, devagarito, né? Devagarito aí. Neste final de tarde de sábado em Caxias do Sul, aqui pela Serra Gaúcha. Obrigado aí pela carona. Para quem tá matando com a gente no rancho, quem sabe ao redor de um fogão a lenha, coisa boa, né? Seguimos aqui no Te Aproxiga. Você pode participar pelo WhatsApp 999.

0: 9530616. Dia de churrasco? É, dia de churrasco é bom, né?
1: Ué, podemos até não ter dinheiro, mas churrasco aqui é todo dia!
0: Che, garotos!

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2: 5:42.
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4: 14 graus.
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Temperatura em 14 graus, neblina, cerração pela serra, então cuidado aí para você, especialmente no trânsito. Bom começo de noite, um bom final de semana. E a bailanta do Tio Flor.

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0: Baile de Rancho, César Oliveira e Rogério Melo. Fechando a primeira hora do Te Aproxega deste sábado, 2 para 6, 14 graus a temperatura neste começo de noite de sábado. Bueno, bolhando a perna pro intervalo, mas daqui a pouquinho tem mais. 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
1: Francisco de Assis, uma semente de vida eterna.
2: Irmã Morte, louvado sejas, meu Senhor, por nossa irmã, a morte corporal, da qual homem algum pode escapar. Ai dos que morrerem em pecado mortal, felizes os que ela achar conformes à tua santíssima vontade, porque a morte segunda não lhes fará mal. Antes a morte era nossa inimiga, mas depois de Cristo ter vencido ela em sua ressurreição, a morte é nossa irmã. Não há o que temer quem deposita sua confiança em Deus. Não há o que temer diante do desejo último de nos reencontrarmos como Pai. Louvado sejas, meu Senhor, pela irmã morte. Seja um franciscano, seja uma franciscana, paz e bem.
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1: Agora 6:02, estamos de volta nessa hora extra do Te Aproxega, né? No sábado sempre temos aí 2 horas para você cevar aquele mate na companhia da boa música do Rio Grande. Bom começo de noite para você neste sábado, bom final de semana. Obrigado aí, viu, pela companhia. Para quem está no trânsito, reforçamos o alerta, né? Tem em Caxias, na Serra, muita serração, né? Dependendo do ponto, um pouco mais, um pouco menos. Mas o que dificulta a visibilidade, né, e exige um cuidado maior, né, um cuidado redobrado para você aí na estrada. Obrigado, viu, pela carona. Vá com calma, com segurança. João de Almeida Neto, gauchinha bonita, 6:03. Bom começo de noite neste sábado para você com a gente.

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4: Francisco.

0: de Assis, uma semente de vida eterna.
1: Irmã Morte, louvado sejas, meu Senhor, por nossa irmã a morte corporal, da qual homem algum pode escapar. Ai dos que morrerem em pecado mortal, felizes os que ela achar conformes à tua santíssima vontade, porque a morte segunda não lhes fará mal. Antes a morte era nossa inimiga, mas depois de Cristo ter vencido ela em sua ressurreição, a morte é nossa irmã. Não há o que temer quem deposita sua confiança em Deus. Não há o que temer diante do desejo último de nos reencontrarmos como Pai. Louvado sejas, meu Senhor, pela irmã Morte. Seja um franciscano, seja uma franciscana, paz e bem.
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1: Agora 6h24, seguimos aqui no Te Aproxega, nessa hora extra, né, da boa música do Rio Grande. Com você aí do outro lado, obrigado pela companhia. Desejo aí um bom começo de noite neste sábado, um excelente final de semana. Bueno, vamos em frente. Agora tem o Mano Lima, Pedro Pampa, 6h24. Pedro Pampa.

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1: As bandas da capela mandavam espichar couro.

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0: Paixé Bacudo Velho. 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
1: Mas era uma

0: tá limpando a sacada, né? E ela tacou-lhe um balde d'água. Ah, seu bêbado, não tem vergonha, tu não é homem.
1: E o bêbado deu um olhar assim, já. A senhora também não é homem, não.
2: Seis horas e 53 minutos.

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2: Francisco de Assis, uma semente de vida eterna.
3: Curiosidades de São Francisco, a cruz que falou. Você sabia que a cruz de São Damião falou com São Francisco?
4: Sim.
3: Enquanto ele buscava entender o que Deus queria dele, foi rezar numa igreja em ruínas. Ao entrar nesta igreja, chorava e rezava diante da cruz de São Damião. Foi ali que ele ouviu de Jesus que deveria reconstruir sua igreja. Por primeiro, ele entendeu de forma material, e somente hoje compreendemos que Deus, por meio de Francisco de Assis, fez uma grande reconstrução espiritual e social. Seja um franciscano, seja uma franciscana, paz e bem.

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7: Tome água com limão. O suco traz vitamina C e ajuda na digestão, além de hidratar seu corpo. Ingerir o líquido de manhã também ajuda a limpar o organismo assim que você acorda.